0: documento, o relatório enviado pela Administração Central. Os partidos políticos, coligação dos partidos, a semelhança dos outros, forças vivas da sociedade, têm o papel de sensibilizar e mobilizar os cidadãos para aderir o processo de atualização de dados, provendo a participação cívica e democrática.
1: Que documento deve apresentar o cidadão no exterior?
0: O cidadão angolano residente fora do país deve possuir passaporte e ou bilhete de identidade, mesmo que esteja caducado.
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1: 1:05, entramos já para a segunda hora do nosso encontro.

E agora o registo dos acontecimentos no dia 2 de outubro ao longo dos anos. Assinala-se hoje o Dia Internacional da Não-Violência, celebrado anualmente este dia, e a data marca o aniversário de Mahatma Gandhi. Foi estabelecido em 15 de junho de 2007 pela Assembleia Geral, em 1869, das Nações Unidas, na resolução ARS 61/271, uma homenagem ao legado de Mahatma Gandhi, o líder do movimento da independência da Índia e pioneiro da filosofia da não-violência. O objetivo da data é de disseminar a mensagem da não-violência por meio da educação e da consciencialização pública, promover uma cultura de paz e tolerância. Não é um feriado, mas é celebrado no mundo inteiro de várias maneiras, geralmente para chamar a atenção para questões globais. Este é o destaque das efemérides do dia 2 de outubro. Outras efemérides: em 1780 foi enforcado como espião pelas forças americanas John André, oficial do exército britânico da Guerra Revolucionária Americana. No dia 2 de outubro de 1789, durante a Revolução Francesa, foi aprovada pela Assembleia Nacional Constituinte Revolucionária a Declaração dos Direitos do Homem e do Cidadão. Em 1919, o ex-presidente dos Estados Unidos da América, Woodrow Wilson, sofreu um derrame que o deixou parcialmente paralisado. No dia 2 de outubro de 1922, foi inaugurado o atual edifício da Bolsa de Valores de Nova York, sob o número 11 da Wall Street. No dia 2 de outubro de 1949, a União Soviética reconheceu a República Popular da China, proclamada no dia anterior por Mao Zedong. No dia 2 de outubro de 1958, a Guiné-Conakry declarou sua independência da França. Em 1997 foi assinado na Holanda o Tratado de Amsterdão, que prevê alterações aos tratados da União Europeia e a Comunidade Europeia. No dia 2 de outubro de 2024, Israel invadiu o Líbano e o Irão lançou mísseis contra o território israelita em plena escalada de tensões no Oriente Médio. E no dia 2 de outubro de 2025 teve lugar em Madagascar os protestos que resultaram em saques, mortes e na dissolução do governo do primeiro-ministro Cristiane Ntsay. Estes os principais acontecimentos registados no dia 2 de outubro ao longo dos anos.

0: 4 minutos. Hoje vamos falar sobre a convivência entre vizinhos. Vamos ouvir a reportagem da nossa colega Lisette Laureano a partir da cidade portuária do Lobito sobre a convivência entre vizinhos.
1: Qualidade de vida em qualquer sociedade começa inevitavelmente no espaço que partilhamos a porta de casa. A convivência entre vizinhos representa a primeira e mais concreta prova de cidadania. É na proximidade diária que se constrói a rede primária de segurança, apoio emocional e coesão social de um bairro. Num contexto em que as rotinas aceleradas tendem a isolar as famílias, recordar a importância do vizinho é resgatar um pilar fundamental da nossa identidade e organização comunitária. O sociólogo Jerônimo Chimbamba destaca como a modernização e a vida urbana fizeram com que as pessoas perdessem a capacidade de empatia e saudação ao próximo.
2: O ato da solidariedade entre a vizinhança começa mesmo na educação que nós temos. Se eu não for educado a ter bom relacionamento com os outros, o pai não educar o filho a saber se relacionar com os irmãos, o casal não saber se relacionar, isso vai despoletar na vizinhança. Eu passar e não saudar. E nós vemos que nos cálculos urbanos isso é normal. Eu passar sem saudade, ainda que sejamos mesmo de portas vizinhas. Estamos a perceber que as pessoas perderam a ação da empatia. Que ao esquecer que aquilo que o outro sente, eu também posso sentir, não é? A dor, não é? A alegria, não é? Se eu não procurar me aproximar com essa pessoa, isso com ou sem vontade, não é? Vai fazer de nós seres antissociais.
1: Jerônimo Chimbamba reforça ainda que a boa convivência e a solidariedade começam na educação de base e nos valores da cultura tradicional. O sociólogo lembra que na ausência ou distância da família de sangue, é o vizinho quem está do outro lado do muro para acudir em momentos críticos de doença, acidentes ou de qualquer outra

0: emergência.
1: Nós devemos ter essa cultura de saber lidar com as nossas vizinhanças, porque são esses que, antes de os nossos familiares de sanguíneo virem, são os primeiros que vão nos acudir. No caso de doença, no caso de morte, são eles que estão ao nosso lado. Uhum. E isso faz com que as pessoas se aproximem cada vez mais. Por isso que antigamente, até o casamento dos filhos, se não fosse por problema de família, era problema de vizinhança, porque as pessoas se conheciam. Hoje as pessoas estão a perder este valor. E os valores culturais africanos são mais ricos ainda.
0: Arminda Martins, em representação da Comissão de Moradores, traz a perspectiva de mediação diária para evitar que pequenas divergências escalem para a violência.
2: Tenho estado a apelar a nível da comunidade que a Comissão de Moradores está para ajudar, porque nós somos o elo da administração local. E o que temos feito é conversar com os moradores, por isso é que temos tido reuniões a nível do bairro, para informar o morador, evitar violência, evitar aquelas músicas altas, às vezes que metem também porque o vizinho está a descansar, o outro vizinho mete a música. Quando o que está a descansar vai bater a porta do vizinho para pedir para baixar a música, às vezes não aceita, depois eles vêm ter conosco, comissão, nós vamos lá ter. Se o vizinho insistir, mostrar remetência, o que é que nós fizemos? Chamamos a polícia.
0: Mas até onde vai a liberdade individual dentro do nosso próprio quintal? Para esclarecer os deveres de cidadania e os enquadramentos legais sobre perturbação do sossego e uso de bens comuns, a jurista Lourença Ngombo clarifica a norma legal.
3: A Constituição da República de Angola, nos termos do seu artigo 32 e 33, ambos ibidem no que tange à reserva e à proteção da vida privada, à intimidade, à vida privada e à privacidade da família. Prevê a inviolabilidade do domicílio. Prevê que não é permitido que outrem sem consentimento prévio possa efetivamente violar, se não mesmo invadir de modo não consentido a residência de outrem. Porém, vamos entender com alguma precisão o que, que esses dois princípios querem dizer. Ambos os princípios remetem-nos a entender que a minha liberdade de usar a minha casa termina onde o exercício dessa liberdade começa com a causa de uma perturbação juridicamente relevante na esfera do meu vizinho. Não se tratando, portanto, de exigir silêncio absoluto, mas trata-se de impor aos outros a possibilidade da prática de traquinices ou fumos, cheiros ou outras interferências que ultrapassem os limites de convivência normal. Do ponto de vista jurídico, compreende-se então que a minha liberdade, independentemente de ser proprietária de um imóvel, termina ali onde começa dos outros.
0: Para além das leis formais, a cultura angolana sempre encontrou resposta no Conselho dos Mais Velhos, figuras de autoridade moral. Mindo Chacalupeteca destaca a importância da paciência, do diálogo e do perdão para contornar divergências e preservar a harmonia entre os vizinhos.
4: A relação entre vizinhos em muitos bairros se torna às vezes um inferno, há muito conflito. Na verdade, isto tem acontecido. E porquê? Porque cada família tem os seus hábitos e costumes e para tal devemos saber diferenciar como vamos tratar ou como vamos lidar com os nossos vizinhos. Não é fácil. Tem acontecido deitar o lixo em horas impróprias. Nós reunimos, falamos, o lixo deve ser deitado às X horas, mas é mentira. Nem todos os vizinhos cumprem e quando às vezes outras vizinhas reclamam, então tem havido esses conflitos. Não tem sido fácil, mas ainda assim é sempre bom passar a mensagem da boa convivência, e porque antes os nossos vizinhos eram as primeiras pessoas de família, mas hoje o caso já tem sido mais preocupante e tem sido com mais precaução. Se eu encontrar um filho do vizinho e às vezes ter que chamar a atenção em algumas questões, isso nem todos os vizinhos gostam e tem sido um calcanhar de Aquiles. Mas ainda acima de tudo, devemos primar pelo respeito e a boa convivência.
0: Resgatar a cultura da boa vizinhança não é apenas uma questão de cortesia. É um ato de preservação comunitária e de segurança para todos. Para terminar a nossa reflexão de hoje, vale a pena recordar as palavras de Yannick Afroman quando canta sobre a vida nos nossos bairros. No fundo, o vizinho é a nossa segunda família. A partir do Lubito, recebam fortes abraços de Osvaldo Chaves, Edson Santos e Elisete Laureano.

0: partir do Lubito, recebam fortes abraços de Oswaldo Chaves, Edson Santos e Elisete Laureano.
1: Saudações, Elisete. Vimos um trabalho de reportagem dos nossos colegas a partir da cidade portuária do Lubito sobre a convivência entre vizinhos. Uma relação saudável entre os vizinhos não acontece por acaso. É o resultado do respeito mútuo, boa comunicação e um espírito de comunidade. Pequenos gestos de cortesia e consideração podem fazer uma grande diferença no dia-a-dia e transformar a experiência de viver em conjunto numa convivência harmoniosa e agradável. Viver em comunidade implica partilhar espaços, respeitar as regras que garantam o bem-estar de todos. Ter uma relação saudável com os vizinhos é essencial para um ambiente harmonioso e pode até resultar em amizades duradouras. No entanto, manter uma convivência pacífica requer empatia, respeito e boa comunicação. Ao adotar estas práticas, é possível criar um ambiente mais pacífico, onde todos se sentem respeitados. O respeito é a base de qualquer boa relação, incluindo a convivência entre vizinhos. Cada pessoa tem a sua rotina, os seus hábitos, o seu espaço, e compreender essas diferenças é essencial para evitar conflitos. A convivência harmoniosa entre vizinhos está baseada no respeito mútuo, no cumprimento das regras e na comunicação clara. A mesma passa pelas regras básicas da boa vizinhança, como o controlo do barulho, ou seja, evitar volumes altos, barulho fora de horas, uso de eletrodomésticos pesados. 1:46, voltamos à música.

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1: Uma hora 54 minutos, daqui a pouco as notícias com Belmiro Adriano. Por enquanto, voltamos à música.

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1: Ano Académico no Ensino Superior é aberto, uso no AMBU.
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1: Bom dia. O Ministério das Pescas levantou a veda do carapau anunciada em julho deste ano com o levantamento da medida de gestão biológica dos recursos pesqueiros e marinhos. Abre-se a época de pesca 2026. Para já, o Ministério das Pescas e Recursos Marinhos espera dos operadores económicos cumprimento das normas definidas para o exercício da atividade pesqueira marinha. A diretora das Pescas e do Sal, Fátima Delicado, diz que só assim o Estado angolano e operadores do setor podem assegurar a segurança alimentar.
3: O fim do período da veda não significa a realização de uma pesca desregrada. Este levantamento vem acompanhado de responsabilidades que devem ser respeitadas, todas as medidas de gestão. Devemos observar as boas práticas na atividade de pesca, sem nos esquecermos das artes de pesca que são legais, as cotas de capturas que são atribuídas, os tamanhos mínimos de captura das diferentes espécies, bem como as áreas que são alocadas, que são determinadas para cada segmento de pesca.
1: Diretora Nacional da Pesca e Sal, Fátima Delicado, e o anúncio do fim da veda da pesca do carapau e da abertura da época pesqueira 2026. O Instituto Angolano de Controlo do Cancro anunciou a abertura da campanha Outubro Rosa 2026, dedicado à prevenção e combate à doença. No lançamento da campanha, a diretora clínica do Instituto, Isabel Salles, avançou que a maioria dos casos de cancro da mama chega aos hospitais em estado avançado e com pouca margem de cura.
4: Nós temos tido mais de 500 casos novos por ano, daí a preocupação e principalmente porque quase que 90% desses casos chegam já a estadio bastante avançado, numa etapa em que, digamos, falar em cura é quase que impossível. O que nós fazemos é melhorar a qualidade de vida, dar o tratamento adequado, no sentido de minimizarmos os sintomas. Mas o índice de pacientes que recebe de fato a cura ainda é pequeno, tendo em conta o estado em que chegam ao nosso hospital.
1: Diretora clínica do Instituto Angolano de Controlo do Cancro, Isabel Salles, e a abertura da campanha Outubro Rosa ligada ao cancro da mama.
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1: Petro de Luanda conquistou a edição número 21 da Supertaça Francisco de Almeida em handball feminino, depois de vencer ontem no pavilhão da Cidadela Desportiva, o 1 de agosto por 25-20. Da atualidade internacional, 15 pessoas que estavam a apanhar lenha foram mortas esta quinta-feira por presumíveis terroristas do grupo Boko Haram no estado de Borno, no nordeste da Nigéria. 3 pessoas continuam desaparecidas, segundo o relato de um dos moradores sobreviventes do ataque. O nordeste da Nigéria, em particular, o estado de Borno, é o epicentro do conflito jihadista, iniciado há 17 anos pelo Boko Haram, ao qual se juntou o seu rival, o Estado Islâmico, na África Ocidental. Agora, o destaque deste jornal: a província do Amba acolhe hoje, 2 de outubro, o ato oficial de abertura do ano académico 2026-2027. A cerimónia vai ser orientada pelo Ministro de Estado e Chefe da Casa Civil do Presidente da República, Dionísio da Fonseca. Por este ano académico foram mobilizados mais de 300 mil estudantes universitários em todo o país. O secretário de Estado para o Ensino Superior, Eugênio Alves da Silva, assegura compromisso do Executivo com a legalidade e a qualidade do ensino.
5: A nota dominante é o compromisso com a qualidade, o compromisso com o cumprimento da legalidade, o compromisso com o melhor desempenho. A sociedade tem aqui garantia de que vai poder contar com uma rede estabelecida, uma rede de instituições que têm que cumprir a lei, têm que prestar um serviço que dignifique a todos. Neste momento temos cerca de 350 mil estudantes.
1: Secretário de Estado para o Ensino Superior, Eugênio Alves da Silva, no Académico no Ensino Superior é aberto hoje no AMBO, Rádio Nacional de Angola. De hora em hora tudo pode mudar, as notícias voltam pontualmente às 3 horas. Bom dia.
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0: 2 horas 5 minutos, estávamos a informar no nosso serviço de notícias. É o dia novo na Rádio Nacional de Angola, na sua segunda hora. Continua connosco. Temos muito para si, muitos assuntos de interesse para si e também muito boa música.
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1: Cordiais saudações. Já chegamos para mais uma edição do espaço Informação e Cidadania, integrado no projeto de universalização do bilhete de identidade, promovido pelo Ministério da Justiça e dos Direitos Humanos de Angola, sob o lema Meu Bilhete, Minha Identidade. A vice-presidente do MPLA, Mara Chiosa, apelou aos militantes do partido no município de Viana, em Luanda, a continuarem a mobilizar a população para a adesão e atualização do registro eleitoral oficioso. Repórter António Sacovaia.
2: O MPLA reforçou no município de Viana a importância da mobilização das suas estruturas intermédias para a atualização do registro eleitoral oficioso. O apelo foi feito pela vice-presidente do MPLA, Mara Chiosa, durante a visita de trabalho que efetuou às estruturas do partido no município de Viana.
3: Temos um grande desafio que, no fundo, é o ponto central das visitas que estamos a realizar. Tem a ver com a atualização do registro eleitoral oficioso. Portanto, é preciso continuarmos a garantir que os nossos militantes, mas que a população angolana, de uma forma geral, continue a aderir aos BUAPs e fazer a atualização do seu registro eleitoral oficioso. Este que é um dever, portanto, sendo um dever, é de caráter obrigatório.
2: Por sua vez, o primeiro secretário do MPLA em Viana, Demétrio de Sepúlveda, apontou a atualização do registro eleitoral oficioso como um dos principais desafios das estruturas do partido, apelando à continuidade das ações de mobilização da população para aderir ao processo.
4: Nós estamos num processo que exige o engajamento de todos, quer dos militantes e quer dos cidadãos. Nós temos 3 BUAPs disponíveis, os nossos militantes estão a aderir aos balcões únicos de atendimento ao público para o exercício da prova de vida, sendo certo que este é o único mecanismo que nos habilita a participar nas eleições. A camarada vice-presidente veio dar orientações específicas e muito pontuais para o trabalho político que devemos fazer nesse sentido. Nós percebemos também que, em alguns casos, as pessoas gostam muito de deixar para o último dia, mas até esse momento nós estamos muito bem. Nós temos uma população de 865 mil habitantes e prevê-se que cerca de 60% dessa população seja a população eleitoral. E até março nós contamos ter toda a população eleitoral registada, e se nós formos falar agora numa porcentagem, nós estamos uma média diária de mais de 100, 80 por aí. Os nossos balcões estão preparados e dentro em breve entram as brigadas móveis que vão ao encontro da população, aquela por alguma razão de mobilidade, de disponibilidade de tempo, que não se consiga dirigir aos guapos.
2: Primeiro secretário do MPLA em Viana, Demétrio de Sepúlveda, que falava no final da visita de trabalho realizada pela vice-presidente do MPLA, Mara Chiosa, ao município de Viana. Reportagem Rádio Nacional de Angola em Viana, com André Evaristo e António Sacovaia.
1: Vice-presidente do MPLA, Mara Chiosa, pede maior adesão e atualização por parte dos cidadãos ao registro eleitoral oficioso. Líderes tradicionais na província do Cubango reforçam apelo aos cidadãos à emissão e levantamento dos bilhetes de identidade pendentes. Aristides Quito.
5: Os líderes tradicionais no Cubango estão engajados na ampla campanha de mobilização dos cidadãos para obtenção do bilhete de identidade. O soba da aldeia do Savipanda, Gabriel Ngongo, é uma das figuras do poder tradicional da província que redobra apelos para o levantamento dos BIs pendentes e fala com os aldeões sobre a importância do documento.
6: O bilhete é testemunha no vida e tudo. Quando ele, por exemplo, queria ele ter com o arco, sabe? Primeiro tu pergunta um bilhete, mesmo no cemitério, preciso com bilhete, quando não sem bilhete, não.
5: São 18 quilômetros que muitos cidadãos da aldeia do Savipanda percorrem para chegar aos postos de emissão do bilhete de identidade, como escreve aqui o Mane Lingongo.
6: Uma grande distância para lá no estado, aquele que tem força de ter bilhete, como os velhos, as crianças nesse tamanho. Não tem bilhete, circular mais de um bicho, a mãe do coração, não tem meio para tratar isso. Talvez passa lá o sumário, se ele saber o bilhete.
5: É um desafio que o jovem Augusto Ndala venceu e tem em mãos o seu BI.
7: Se possível mesmo de ir na cidade com o meu dinheiro e tratar bilhete, me atenderam mesmo bem. Aquilo ainda a esperar, talvez passe lá uns 15 dias, depois vão te dar. Para encontrar o trabalho tem que se precisar com o bilhete. Como eu sou cidadão angolano, pode ficar esse bilhete, aqui no Barça e Panda é distante. Tem que ser aquele que tem dinheiro, coragem para ir na cidade. Uns não tem, uns temos.
5: Sem olhar para a distância, o senhor Augusto Samba deixou cedo a aldeia e seguiu o encontro da identidade e cidadania com a renovação do seu BI.
7: Tenho o bilhete de identidade, fui renovado, saiu esse ano. O atendimento tudo foi corrido, quase não pediram nada, só passaram só o BI foi depositado. E foram atendimento do meu bilhete e o BI pagou minimamente só 500 quantos. É, a importância de ter a bilhete é para ser um cidadão nacional e ter que ser com a bilhete de identificação. Isso para ter empregos em todo sítio, querer sair fora do país, viajar, precisamente com a bilhete de identidade.
5: É assim como os cidadãos da localidade do Savipanda acataram os apelos dos líderes tradicionais para a emissão do bilhete de identidade e procederem ao levantamento dos BIs pendentes nos postos situados na cidade de Menongue. Reportagem Rádio Nacional de Angola. Gracias Pinto e Aristides Quito, em Menongue.
1: Líderes tradicionais na província do Cubango reforçam apelos aos cidadãos no levantamento dos bilhetes pendentes.
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1: Por hoje é tudo. Receba um forte abraço de Elizabeth Smith na coordenação e produção, de João Pedro na realização, sonorização e montagem de José Luís Faria e na apresentação, a Fadilha Custódia.
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Horas 31 minutos, vamos agora dar uma volta ao mundo. Vamos viajar até a região do Maghreb, no norte da África, conhecer a Líbia, a sua história e cultura.

Hoje a nossa viagem vai para a Líbia, conhecermos a sua história e cultura. A Líbia é um país situado na região do Maghreb, no norte da África, banhada pelo Mar Mediterrâneo a norte. O país tem fronteiras com o Egito a leste, com o Sudão a sudeste, com o Tchad e o Níger ao sul e com a Argélia e a Tunísia a oeste. As três partes tradicionais do país são a Tripolitânia, a Fazânia e a Cirenaica. Com uma área de quase 1,8 milhões de quilômetros quadrados, a Líbia é o 17º maior país do mundo. A maior cidade e capital, Trípoli, tem as 10ª maiores reservas comprovadas de petróleo do mundo. Reza a história que o antigo assentamento de povos tão díspares quanto os fenícios, os romanos e os turcos, a Líbia recebeu o seu nome dos colonos gregos no século II antes da Era Cristo. Durante grande parte da sua história, a Líbia foi povoada por árabes e nômades bérberes e somente na costa e nos oásis se estabeleceram colônias. Fenícios e gregos chegaram ao país no século VII antes da Era Cristo e estabeleceram colônias e cidades, fixaram-se na Tripolitânia e os gregos na Cirenaica. Os cartagineses, herdeiros das colônias fenícias, fundaram a Tripolitânia da província e, no século I a.C., o Império Romano se impôs em toda a região, o que deixou monumentos admiráveis. Esse percurso histórico explica por que é que a Líbia foi marcada por uma diversidade de povos e tradições. Cada um deixou a sua marca na arquitetura, na organização política e na cultura local. É interessante notar como a geografia, com desertos vastos e uma costa mediterrânica estratégica, moldou aquele padrão de ocupação como colônias concentradas no litoral e no oásis, enquanto o interior permanecia habitado por árabes e bérberes nómadas. Em 1551, Solimão I, o Magnífico, anexou a região ao Império Otomano, estabeleceu o poder central em Trípoli. Dois séculos mais tarde, o reinado da dinastia Karamanli, que dominou Trípoli durante 120 anos, contribuiu para assentar solidamente as regiões de Fezzan, Cirenaica e Tripolitânia e que conquistou maior economia. Ficou nominalmente pertencente ao Império Otomano e a região servia de base para os corsários, o que motivou a intervenção norte-americana à Primeira Guerra Berber, que ocorreu entre 1801 a 1805. Em 1911, sob o pretexto de defender os seus colonatos estabelecidos na Tripolitânia, a Itália declarou guerra ao Império Otomano e invadiu o país, facto que deu início à Guerra Italo-Turca. A seita puritana islâmica dos Sanusis liderou a resistência e dificultou a penetração do exército italiano no interior. Em 1909, a Turquia renunciou aos seus direitos sobre a Líbia em favor da Itália no Tratado de Lausana ou Tratado de Oshi. Quanto ao clima, ao longo da costa é mediterrâneo, mas o interior é deserto, muito seco, do Saara, onde por vezes sopra um siroco quente, um vento seco e carregado de poeira, conhecido no país como Ghibli. Quanto aos recursos naturais principais daquele país, são o petróleo, o gás natural e o gesso. A Líbia, assim como o Egito, o Tchad e o Sudão, na parte oriental do deserto do Saara, repousa sobre o sistema aquífero Aranito da Núbia, a maior reserva de água subterrânea existente no mundo, que abrange uma enorme área que, segundo as estimativas, contém 150 mil quilômetros cúbicos de água. A maior parte do suprimento da água da Líbia provinha das dispendiosas

as centrais elétricas de dessalinização situadas no litoral, de modo que havia pouca água para irrigação. Em 1983, um grande projeto de engenharia conhecida como Grande Rio Artificial foi criado para o abastecimento da região costeira do país e para expandir a agricultura através da irrigação com o aproveitamento da água daqueles aquíferos do deserto. A língua oficial da Líbia é o árabe líbio. A variante local é falada com o árabe padrão. Várias línguas berberes também são faladas, incluindo o tamashique, dagamish, nafusi, sutna e aljila. Além disso, o italiano e o inglês são amplamente compreendidos nas principais cidades, onde o primeiro é usado no comércio e ainda é falado entre a população italiana restante naquele país. Quanto aos grupos étnicos, existem cerca de 140 tribos e clãs na Líbia. A vida em família é importante para os líbios, a maioria dos quais vivem em blocos de apartamentos e outras unidades habitacionais independentes, com modos preciosos de habitação em função da sua renda e riqueza. Embora na Líbia os árabes tradicionalmente tenham vivido em estilo de vida nômade, eles já se estabeleceram em várias vilas e cidades. A maior parte da população trabalha na agricultura. Quanto à cultura líbia, é uma mistura rica de tradições árabes, berberes e mediterrânicos, profundamente influenciada pelo Islão, religião de 97% da população. Com parte da oralidade e história milenar, o país valoriza a vida familiar. Festividades tradicionais e a culinária à base de cuscuz e carne. Sobre a religião, aproximadamente 90% da população líbia é muçulmana, a maioria pertencente ao ramo sunita, associado ao pequeno número de muçulmanos ibaditas, sufistas e ahmadistas que vivem no país. Quanto ao clima, o deserto da Líbia, que abrange grande parte do país, é um dos lugares mais áridos e calcinados pelo sol na terra. Em alguns lugares, décadas podem passar sem nenhuma precipitação e mesmo nas planícies, as chuvas raramente acontecem, em média, uma vez a cada 5 a 10 anos. Em Uyenate, na tríplice fronteira Líbia-Egito-Sudão, a última chuva registrada foi em setembro de 1998. Da mesma forma, a temperatura no deserto da Líbia pode ser extrema. Em setembro de 1992, a cidade em Al-Zizia, que está localizada no sudeste de Trípoli, registrou uma temperatura de 58 graus Celsius, considerado um recorde mundial. Em setembro de 2012, o recorde mundial de 58 graus Celsius foi revogado pela Organização Meteorológica Mundial. Existem alguns pequenos oásis desabitados e dispersos, geralmente ligados a maiores depressões, onde a água pode ser encontrada através de escavações a alguns metros de profundidade. No oeste, há um grupo amplamente disperso de oásis em depressões rasas, desconectadas, o grupo Kufra, composto por Tazerbo, Rebiano e Kufra. Quanto à fauna, na Líbia é predominantemente adaptada ao clima árido do deserto do Saara, caracterizada por animais noturnos, répteis e aves migratórias. As espécies nativas incluem o feneco, que é a raposa do deserto, o gato selvagem líbio, hienas e os chacais. As espécies como o oryx de Simiatarra e o adax são considerados extintos na natureza ou raríssimos devido à caça. As aves na Líbia são um corredor para aves migratórias, onde se destaca o papa-figos,
o rouxinol e as espécies locais, como abelha aruco pequeno. Sobre a gastronomia líbia, é uma mistura de culinárias árabes do Mediterrâneo com uma forte influência italiana. O legado da Itália, da época em que a Líbia era uma colônia italiana, pode ser visto na popularidade, nas massas, nos seus cardápios, particularmente o macarrão. A Líbia é um país de contrastes fascinantes que une um rico patrimônio histórico com as ruínas romanas de Leptis Magna e Sabrata, patrimônio mundial da UNESCO, as suas paisagens deslumbrantes do deserto do Saara, que cobre 90% daquele território. Ficamos por aqui, ficam as assinaturas do Ernesto Gime e da Seu Pilates. Bom dia!

Na região do Maghreb, no norte da África, para sabermos a sua história e também a sua cultura. 2 horas e 45 minutos, vamos continuar com música nesta edição do Dia Novo, referente ao dia 2 de outubro, a segunda edição do mês.

0: Prémio de Teatro Agostinho Neto e aberto oficialmente na próxima terça-feira.
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0: Bom dia. O governo angolano reconhece a comunicação social como um setor estratégico para o desenvolvimento do país, fortalecimento da integração regional e consolidação da democracia. A afirmação é do ministro das Telecomunicações, Tecnologias de Informação e Comunicação Social, Mário Oliveira, durante a cerimónia de outorga de certificados aos vencedores angolanos do Prémio SADEC de Jornalismo, edição 2026. Mais dados com a jornalista Aurora Ambriz.
2: Decorreu na tarde desta quinta-feira no Centro de Imprensa Aníbal de Melo, em Luanda, e serviu para distinguir os trabalhos que mais se destacaram a nível nacional. No momento, o ministro Mário Oliveira assegurou que o Executivo vai continuar a criar condições para o aperfeiçoamento técnico dos profissionais da classe, face aos desafios atuais da profissão.
3: O governo angolano reconhece a comunicação social como um fator estratégico para o desenvolvimento do país e para o fortalecimento da integração regional e consolidação da nossa democracia.
2: Mário Oliveira considerou, por outro lado, a distinção dos jornalistas Arsénio Smed, da Angop, e Aurélio Janeiro, das edições Novembro, como reconhecimento da qualidade, do profissionalismo e afirmação do jornalismo angolano na região. Arsénio Smed, das edições Novembro, vencedor na categoria de fotojornalismo, apontou a dedicação como segredo para alcançar a distinção.
4: É o trabalho que nos leva a alcançar esses níveis, quer dizer que qualquer profissional pode se distinguir na área em que atua.
2: Já Aurélio Janeiro, da Angop, segundo classificado na categoria de imprensa, disse que o prémio prestigia e eleva a imagem do jornalista angolano na região da SADEC.
5: Não é um prémio só do Aurélio Janeiro, mas um prémio de Angola, um prémio da comunicação social angolana.
2: Ministério das Telecomunicações, Tecnologias de Informação e Comunicação Social realizou na tarde desta quinta-feira, no Centro de Imprensa Aníbal de Melo, a cerimónia de outorga de certificados aos vencedores do Prémio SADEC de Jornalismo 2026.
0: Jornalista Aurora Ambriz, a lembrar que foram premiados os jornalistas Arsénio Sebado, da edição de Novembro, como primeiro na categoria de fotojornalismo, e Aurélio Janeiro, da Encop, segundo lugar classificado na categoria de imprensa. Seguimos. A terceira edição do Prémio de Teatro Agostinho Neto é aberto oficialmente na próxima terça-feira, 6 de outubro, e as candidaturas podem ser submetidas até o dia 9. O diretor do Centro Cultural Dr. António Agostinho Neto, em Catete, Isaías Cristóvão, diz que as inscrições serão feitas em 3 pontos e horários diferentes.
6: O Centro Cultural Agostinho Neto, com o apoio da Fundação Dr. António Agostinho Neto, realiza de 6 a 9 de outubro de 2026 a terceira edição do Prêmio de Teatro Agostinho Neto em 3 lugares distintos. Dia 6 de outubro, Centro Cultural Agostinho Neto em Catete, pelas 10 horas, abertura oficial do prêmio. Dia 7 de outubro, Espaço Aplausos, município do Sequel, pelas 16 horas. Dia 8 de outubro, Centro Cultural do Calumbo, Zango 2, pelas 16 horas. Dia 9, Centro Cultural Agostinho Neto em Catete, pelas 15 horas.
0: Isaías Cristóvão realça que o Prémio de Teatro Agostinho Neto reconhece peças adaptadas sobre a vida e obra de Agostinho Neto.
6: O Prémio de Teatro Agostinho Neto é um instrumento que visa promover um conjunto de ações através da apresentação de peças de teatro adaptadas sobre a vida e a obra do Dr. António Agostinho Neto, visando estimular o gosto pelas artes cênicas, descobrir novos valores, promover ações de formação, conferências, debates, intercâmbio e produção de espetáculo, com uma classificação que premia 3 grupos: primeiro, segundo, terceiro e melhor ator. Para esta terceira edição, o Prêmio de Teatro Agostinho Neto vai homenagear o grupo mais antigo de Catete, Eto Mudieto.
0: Diretor do Centro Cultural Dr. António Agostinho Neto, em Catete, Isaías Cristóvão, terceira edição do Prémio de Teatro Agostinho Neto e aberto oficialmente na próxima terça-feira.
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0: O treinador do Petro de Luanda, Luís Chaves, considerou justa nesta quinta-feira a vitória de sua equipa diante do 1º de agosto por 25-20. Fora de portas, o Ministério do Interior do Egito informou na quinta-feira que prendeu 6 funcionários de uma plataforma de checagem de fotos que acusava de ser sem licença e chegada ao grupo proibido Irmandade Muçulmana. 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
7: 3 horas e 6 minutos.
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1: 3 horas 9 minutos, Dia Novo na Rádio Nacional de Angola. Daqui a pouco vamos a mais um tema, portanto vamos ter aqui na rubrica Madrugada Saudável os cuidados com o umbigo. Mas por enquanto, vamos à música.

0: Gabriel Tiema. E agora, em Madrugada Saudável, vamos falar sobre os cuidados com o umbigo.
1: O cordão umbilical é o pequeno pedaço do cordão umbilical que fica ligado ao umbigo do bebê depois de cortado no período do nascimento.
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0: umbilical é o pequeno pedaço do cordão umbilical que fica ligado ao umbigo do bebê depois de cortado no período do nascimento. É isso que nós chamamos de coto umbilical. Não existe número exato de vezes que devemos limpar um coto umbilical. Aqui o mais importante é manter a região bem higienizada e bem sequinha. Se durante o dia o coto estiver, essa região umbilical estiver limpa e seca, não há necessidade que esta limpeza seja feita várias vezes ao dia. Mas se durante o dia o bebê sujar essa região com urina, fezes, neste caso a mãe deverá higienizar novamente o bebê com água e sabão suavemente, limpar muito bem essa região e posteriormente fazer limpar com um algodão embebido com álcool. É importante que antes a mãe pegar ou fazer esse processo de higienizar, que primeiro higienize as suas mãos. Deve lavar perfeitamente, deve lavar corretamente as suas mãos com água e sabão e posteriormente desinfectar com álcool ou álcool gel para que posteriormente fazer esta limpeza. E a limpeza é feita uma vez, né, se for naquele período de manhã, vai ser depois da mãe dar o seu banho ao seu bebê, então vai limpar muito bem o bebê. Nesta região, a mãe terá que limpar com uma outra toalha que não seja aquela em que a mãe limpou todo o corpo do bebê. Uma toalhinha, uma fralda bem suavezinho, limpamos muito bem aquela região, deixando ela bem limpinha e sequinha. E posteriormente passamos o algodão embebido com álcool sem necessidade de puxar ou apertar o cordão umbilical, pois existem alguns sintomas que podem indicar infecção umbilical, como a cor vermelha ao redor do umbigo do nosso bebê ou até mesmo na pele em volta, aí a região umbilical pode apresentar pus ou as secreções de cor amarela, mau cheiro proveniente aí do coto umbilical, febre e entre outros sintomas. É importante que os pais não acelerem o processo da queda do cordão umbilical, mesmo ainda que ele parece que está solto. Não devemos fazer isso porque podemos aí provocar alguns desabores ao nosso recém-nascido. Um desconforto a nível deste cordão umbilical, pode haver sangramento porque durante este período pode ter ainda pequenos vasos ligados a este tecido e aquele esforço, aquele movimento que vamos aí exercer para poder esforçar ou então acelerar esse processo de queda, pode produzir sangramento, ficando aí uma ferida, e essa ferida será já uma porta de entrada que pode desencadear a uma infecção umbilical ou uma infecção àquele nível. E também pode retardar o processo de cicatrização. Então, as regras são não puxar, não acelerar esse processo, deixar que este processo ocorra de uma maneira natural.
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0: E hoje vamos saber da importância da economia verde para o ambiente. Uma responsabilidade dos jornalistas Francisco Janeiro e Madalena Rocha.
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2: Saudações ecológicas. Nesta edição vamos falar sobre a importância da economia verde para o ambiente. Dizer que a economia verde é um conceito que busca aliar o crescimento econômico com justiça social e preservação do meio ambiente. O conceito de economia verde foi desenvolvido pelo Programa das Nações Unidas para o Meio Ambiente em 2008 e refere-se ao conjunto de ações que visam a promoção de uma economia com crescimento pleno, que se baseia no bem-estar social e que esteja centrada em reduzir os riscos ambientais, assim como conservar o meio ambiente. Portanto, a economia verde busca conciliar a noção de produção de baixo carbono, o uso eficiente e sustentável dos recursos naturais, assim como a inclusão social. A economia verde precisa estar centrada em estimular a geração de empregos e a produção de renda para toda a população, ao mesmo tempo em que devem ser tomadas medidas para a redução dos gases estufa, a ampliação da eficiência energética com o uso de fontes de energia alternativas e limpas, bem como o uso sustentável dos recursos naturais. Este conceito é também chamado de ecodesenvolvimento. No entanto, independentemente dos argumentos e do ponto em que se encontram essas discussões, é preciso considerar que um dos principais desafios do mundo atual é conciliar o desenvolvimento social e o econômico sem agredir o meio ambiente. A seguir, vamos ouvir as opiniões de alguns estudantes sobre o assunto.
3: Alberto Daniel Bernardo, falando sobre a economia verde, é um modelo em que muitos países da Europa já utilizam muito tempo, isto para o desenvolvimento econômico e a sustentabilidade, né, quanto ao uso dos recursos naturais e garantir a qualidade de vida da população.
4: Deuciano Emic Nemuna Antônio. Quando estamos a falar de economia verde, o termo verde deve-se ao facto de representar a natureza. Busca conciliar o crescimento econômico com um desenvolvimento sustentável, de modo a não degradar o ambiente e fazer com que as gerações vindouras tenham acesso a esses recursos que nós temos atualmente. Ela é muito importante porque ela reduz os efeitos de mudanças climáticas. Ela tem muito foco na descarbonização, que é o efeito de lançar dióxido de carbono para a atmosfera, o que aumenta o efeito estufa, que é o efeito de aquecimento global. Então, ele evita ou diminui essa expelição de dióxido de carbono na atmosfera.
5: Armando Santos, a economia verde vem no sentido de ajudar o governo a encontrar outros mecanismos de conseguir encontrar meios de produção. E nesse meio de produção pode usar setores-chave, né, que poderiam ajudar, assim, nesse caso, minimizar os fatores ambientais que podem causar muitos danos.
6: Jéssica Marcos Francisco. A economia verde é um modelo econômico que busca crescimento sustentável, reduzindo assim os impactos ambientais e promovendo a eficiência dos recursos naturais. Por exemplo, reduzir o uso de certos recursos que não são renováveis e optar por recursos renováveis, como sol, água e o ar. O executivo pode incentivar as indústrias a adotar várias medidas econômicas para reduzir a poluição. Eu vou citar algumas. Por exemplo, investir em tecnologias limpas, implementar processos e equipamentos que reduzam emissões e resíduos. Segundo, aplicar a regra dos 3 R's: reduzir, reciclar e, por fim, utilizar fontes renováveis, como, por exemplo, o sol e a energia eólica. Também pode fazer a gestão de resíduos, optar pela produção mais limpa e, além disso, no final, utilizar certos painéis solares para a energia.
2: Para concluir esta nossa abordagem, vamos ao ponto de vista do ambientalista da Associação Minuto Verde, Lucas Rafael.
7: A economia verde é considerada por muitos como um modelo de desenvolvimento que procura harmonizar crescimento econômico, a preservação ambiental e a justiça social. Diferente do modelo tradicional que todo mundo conhece, baseado na exploração intensa dos recursos naturais que determinados países possuem, como é o caso de Angola, a economia verde promove o uso sustentável dos recursos, garantindo que benefícios possam ser mais duradouros para as gerações atuais e futuras. Este modelo incentiva a atividade econômica que reduzem impactos ambientais negativos e, ao mesmo tempo, que criam empregos e renda para as comunidades. Exemplos incluem a questão da agricultura sustentável, as energias renováveis, a reciclagem, a gestão adequada dos resíduos, o ecoturismo, a reflorestação e a conservação da biodiversidade. Para Angola, a economia verde representa uma grande oportunidade, visto que o nosso país dispõe de vastos recursos naturais, de grande potencial solar e hídrico, extensas áreas agrícolas e uma população jovem com capacidade de inovação. Investir na economia verde significa diversificar a economia, reduzir a dependência de recursos não renováveis e criar empregos verdes, sobretudo para a juventude angolana. A economia verde contribui igualmente para o combate às alterações climáticas, reduzindo a poluição e protegendo os ecossistemas, assim como também promovendo um desenvolvimento mais equilibrado entre o homem e a natureza. Adotar a economia verde não é, na verdade, um luxo, mas sim é uma necessidade urgente. Nós entendemos que este é o caminho seguro para garantir o crescimento econômico com a responsabilidade ambiental e inclusão social.
2: Considerações do ambientalista Lucas Rafael sobre a importância da economia verde, um conceito que visa aliar o crescimento econômico com a preservação do meio ambiente. Até a próxima.
8: Até a próxima, Madalena Rocha, que estive aqui a falar sobre a Madalena Rocha esteve aqui na rubrica que fala sobre ambiente. 3 horas e 47 minutos.

0: 10:52 em roda viária. Já a seguir, o superintendente-chefe Adriano do Rosário vai falar sobre o limite de lotação e as suas penalizações.
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2: Dizer aqui que o condutor não deve exceder a lotação do veículo, e isto está previsto no número 3 do artigo 54 do Código de Estrada. Os veículos, quando são fabricados, têm um número limite de lotação. Sempre que este número limite de lotação exceda, implica dizer que há um desequilíbrio naquilo que é a estabilidade do veículo. Logo, por isso é que quando o veículo é para levar 3 passageiros, são mesmo 3, ou 3 ocupantes, são 3 ocupantes, e esses 3 ocupantes é incluindo o condutor. Se for de 2, é o condutor e mais alguém. Se for de 6, é o condutor mais 5 passageiros. E os documentos do veículo, no caso o livrete, está lá designada a lotação que o veículo deve levar. Daí que o condutor nunca pode exceder esta lotação. Portanto, estes passageiros, que podem ser filhos ou não, devem usar os assentos de acordo com a lotação prevista, bem como os equipamentos que o veículo foi equipado, no caso, os cintos de segurança. Tratando-se de menores de 12 anos, ou que tenham menos de 1,5 metros de altura, tal como previsto no artigo 81 e também 85 do Código de Estrada, só podem ser transportados com cadeiras de retenção, de acordo com o peso e a altura das crianças. Logo, quem tem filhos que não correspondem com a lotação do veículo, tem que fazer 2 viagens. Ou ainda tem que pedir a alguém que possa auxiliar na transportação destas crianças. E nunca levar os filhos em excesso de lotação sob pretexto de que tem mais filhos do que aquilo que o veículo permite. Essa desculpa não é aceitável. E se o condutor praticar este ato, comete uma infração ao Código de Estrada, que é passível de multa prevista no artigo 172 do Código de Estrada, que são 60 UCFs por cada pessoa. Por cada pessoa a mais, ele paga 7.000 kwanzas. Se tiver 2 pessoas, vai pagar uma multa de 14. Se tiver 3 pessoas, vai pagar uma multa de 21.000 kwanzas. Sucessivamente, se for 4, vai pagar uma multa de 28.000 kwanzas. Quer dizer, cada pessoa a mais paga sempre 7.000 kwanzas.
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0: Estivemos com o superintendente-chefe Adriano do Rosário, que nos falou sobre o limite de lotação e as suas penalizações. São 3:56. Daqui a pouco, às 4 horas, vamos ter mais notícias.

0: Portugal registra anualmente 500 novos casos de cancro de mama.
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0: Uma vez mais, bom dia. As delegações dos Ministérios do Interior de Angola e do Ministério da Justiça da Sérvia sentam hoje a mesma mesa em Belgrado para a discussão de questões penais. Nesta quinta-feira, Angola e Sérvia assinaram um protocolo de cooperação no domínio da proteção civil e bombeiros. Mais dados com o jornalista Lopes Canhina, a partir da Sérvia.
2: O vice-primeiro-ministro e ministro do interior da Sérvia, Ivica Dačić, reiterou esta quinta-feira aqui em Belgrado que Angola é um grande amigo do seu país. O dirigente que falava na conferência de imprensa depois da assinatura do memorando de entendimento no domínio da proteção civil e bombeiros entre Luanda e Belgrado, anunciou a abertura da Sérvia para a formação de quadros angolanos e a dinamização de outras áreas abrangidas pelos acordos de cooperação.
3: Angola é nosso velho prieto.
4: Angola é o nosso grande amigo. Estamos dispostos a oferecer treinamentos para os quadros do vosso país em todas as questões que possam ser necessárias na cooperação entre as nossas polícias.
2: Na sua intervenção, o ministro do Interior de Angola, Manuel Homem, referiu que a assinatura do memorando sobre a proteção civil e bombeiros é a materialização do acordo rubricado em 2022 entre Angola e a Sérvia no domínio da segurança e ordem públicas.
5: Representa o início de uma ação prática das nossas duas instituições.
2: Ministro do Interior de Angola, Manuel Homem, para esta sexta-feira, terceiro e último dia da visita, a agenda da delegação angolana reserva um encontro com o ministro da Justiça Sérvia e uma deslocação ao Centro de Administração para Execuções de Sanções Penais. Rádio Nacional de Angola na Sérvia, com Lopes Canhina.
0: Jornalista Lopes Canhina, a partir da Sérvia, as delegações do Ministério, dos Ministérios do Interior de Angola e do Ministério da Justiça da Sérvia sentam hoje a mesma mesa em Belgrado para a discussão de questões penais. Seguimos. Angola registra anualmente 500 novos casos de cancro de mama. A informação foi avançada pela diretora clínica do Instituto Angolano de Controlo do Cancro, Isabel Salles, que falava nesta quinta-feira por ocasião do ato da abertura da campanha Outubro Rosa 2026.
6: Nós temos tido mais de 500 casos novos por ano, daí a preocupação e principalmente porque quase que 90% desses casos chegam a estadio bastante avançado, numa etapa em que, digamos, falar em cura é quase que impossível. O que nós fazemos é melhorar a qualidade de vida, dar o tratamento adequado, no sentido de minimizarmos os sintomas. Mas o índice de pacientes que recebe de fato a cura ainda é pequeno, tendo em conta o estado em que chegam ao nosso hospital. Então a preocupação é esta, no sentido de informar mais, de sairmos mais agressivos no sentido positivo quanto à informação, para que cada vez mais possamos receber os casos ainda num estadio precoce e assim garantir maiores taxas de cura.
0: Diretora Clínica do Instituto Angolano de Controlo do Cancro, Isabel Salles. Angola registra anualmente 500 novos casos de cancro de mama. O Ministério dos Transportes conta com um novo edifício para a sua sede. O edifício foi inaugurado esta quinta-feira em Luanda e trata-se de uma infraestrutura que vai permitir a concentração dos serviços e melhorar a articulação entre as instituições do setor.
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0: 20 dos 30 mil bilhetes disponibilizados para o jogo da próxima terça-feira entre a Seleção Nacional e a Similar do Malawi, referente à segunda jornada do Grupo B de acesso ao Campeonato Africano das Nações do CAN 2027, serão comercializados ao preço de 500 kwanzas. Fora de portas, O alto comando militar que protagonizou o golpe de Estado na Guiné-Bissau em novembro passado anunciou ontem que não estão reunidas as condições de segurança para garantir um regresso do ex-presidente Umaro Sissoko Embalo, antigo chefe de Estado guineense deposto pelos militares no dia 26 de novembro de 2025. Anunciou no início desta semana o seu regresso voluntário ao país. No próximo domingo, apelou que a sua chegada decorra no ambiente da harmonia, tolerância e respeito mútuo. 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Bom dia.
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7: São 4 horas 6 minutos.
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1: A 4 horas 11 minutos, é dia novo e vamos terminar da melhor maneira com música. Então, até às 4 horas e 55 minutos, vamos ter apenas música.
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53 minutos, é o fim desta edição do Dia Novo, referente a 2 de outubro, sexta-feira. Resta-nos apenas desejar a todos continuação de bom dia, bom fim de semana. Recebo um abraço do Sonico de Madalena Chifunga, da Seu Pilartes, do Eli António e da Seu Marques. Bom dia.

0: São 5 horas em Angola. 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
1: Angola e Sérvia prosseguem no reforço da cooperação em vários domínios.
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1: Bom dia. Angola e Sérvia prosseguem no reforço da cooperação em vários domínios. Delegações dos dois países, do Ministério do Interior de Angola e do Ministério da Justiça da Sérvia, sentam hoje a mesma mesa em Belgrado para discussão de questões penais. Nesta quinta-feira, Angola e Sérvia assinaram um protocolo de cooperação no domínio da proteção civil e bombeiros. A matéria a ser, portanto, desenvolvida nos próximos serviços informativos pelo jornalista Lopes Canhina, que se encontra em Belgrado, capital da Sérvia. Seguimos. O presidente da República, João Lourenço, desloca-se hoje à cidade do Cairo, no Egito, onde participa amanhã em reuniões de alto nível da União Africana. De acordo com o porta-voz da Presidência da República, Luís Fernando, na primeira reunião, o chefe de Estado angolano vai co-presidir com o homólogo egípcio Abdel Fattah al-Sisi o encontro dos membros fundadores da AUDANEPAT, a Agência de Desenvolvimento da União Africana.
3: Depois da notável participação em Nova Iorque nos trabalhos da sessão anual da Assembleia Geral das Nações Unidas, na passada semana, o Sr. Presidente da República volta a ter atividade em palcos da diplomacia multilateral, no caso esta semana, na cidade do Cairo, capital da República Árabe do Egito. O Presidente João Lourenço deixa Luanda com esse fim esta sexta-feira, 2 de outubro, para trabalhar sábado e domingo no Cairo. No primeiro dia, tomará parte nos trabalhos de uma cimeira dos membros fundadores da AUDANEPAT. O Presidente angolano vai co-presidir o evento juntamente com o chefe de Estado egípcio Abdel Fattah el-Sisi. No dia seguinte, isto domingo, a missão do Presidente da República de Angola no Cairo vai ser participar na 8ª reunião de coordenação semestral entre a União Africana, as comunidades económicas regionais e os mecanismos regionais.
1: Porta-voz da Presidência da República, Luís Fernando, e a deslocação e a agenda de trabalho do chefe de Estado angolano, João Lourenço, ao Egito. Seguimos. A terceira edição do Prémio de Teatro Agostinho Neto é aberto oficialmente na próxima terça-feira, 6 de outubro, e as candidaturas podem ser submetidas até ao dia 9. O diretor do Centro Cultural, Dr. António Agostinho Neto, em Catete, Isaías Cristóvão, diz que as inscrições serão feitas em 3 pontos e horários diferentes.
4: O Centro Cultural Agostinho Neto, com o apoio da Fundação Dr. António Agostinho Neto, realiza de 6 a 9 de outubro de 2026 a terceira edição do Prêmio de Teatro Agostinho Neto em 3 lugares distintos. Dia 6 de outubro, Centro Cultural Agostinho Neto em Catete, pelas 10 horas, abertura oficial do prêmio. Dia 7 de outubro, Espaço Aplausos, município do Sequel, pelas 16 horas. Dia 8 de outubro, Centro Cultural do Calumbo, Zango 2, pelas 16 horas. Dia 9, Centro Cultural Agostinho Neto em Catete, pelas 15 horas.
1: Diretor do Centro Cultural Dr. António Agostinho Neto, em Catete, Isaías Cristóvão, e o anúncio da abertura das inscrições ao prémio Teatro Agostinho Neto. Seguimos. O país registra anualmente 500 novos casos de cancro. A informação foi avançada esta quinta-feira pela diretora clínica do Instituto Angolano de Controlo do Cancro, Isabel Salles.
5: Nós temos tido mais de 500 casos novos por ano. Daí a preocupação e principalmente porque quase que 90% desses casos chegam já a estadio bastante avançado. Numa etapa em que, digamos, falar em cura é quase que impossível. O que nós fazemos é melhorar a qualidade de vida, dar o tratamento adequado no sentido de minimizarmos os sintomas. Mas o índice de pacientes que recebe de fato a cura ainda é pequeno, tendo em conta o estado em que chegam ao nosso hospital.
1: Diretora Clínica do Instituto Angolano de Controlo do Cancro, Isabel Sales, está aberta a campanha Outubro Rosa 2026.
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1: 20 mil dos 30 mil bilhetes disponibilizados para o jogo da próxima terça-feira entre a Seleção Nacional e a similar do Malawi, referente à segunda jornada do Grupo P de acesso ao Campeonato Africano das Nações, CAN 2027, serão comercializados ao preço de 500 kwanzas. Fora de portas, o alto comando militar que protagonizou o golpe de Estado na Guiné-Bissau em novembro passado anunciou ontem que não estão reunidas as condições de segurança para garantir o regresso do ex-presidente Umaro Sissoko Embalo. 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Bom dia.
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0: 5:06.
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0: A Casa Militar da Presidência da República comunica o falecimento do Tenente-Coronel António Kalenga. Informa que o seu funeral realiza-se amanhã, sábado, no cemitério do Benfica, e o óbito está a decorrer na sua residência no bairro Mundial, junto ao autódromo. Foi com profunda consternação que a direção, militares e funcionários do Ministério da Defesa Nacional, antigos combatentes e veteranos da pátria e das Forças Armadas Angolanas, tomaram conhecimento do passamento físico de Tenente-General reformado Manuel Domingos Chiesa, ocorrido em Luanda. O seu funeral realiza-se amanhã sábado no cemitério Santana, às 10 horas, antecedido do velório no quartel-general do Comando do Exército. Grimaldina Almeida, Graciete Madeira Almeida, Délcio Osvaldo, netos e familiares comunicam o falecimento de Maria Antónia Moraes Madeira, também conhecida por Nina, ocorrido no passado dia 29 de setembro em Leiria, Portugal. Os familiares de Ana Maria Salomé Mbaca Água Rosado comunicam o seu falecimento, ocorrido em Luanda. O seu funeral realiza-se amanhã, às 10 horas, no cemitério do Benfica. Amina Dias Tito, Edson Tito, António Tito, Vânia Tito, Ludebrálio Tito, Isabel Tito, Keuri Tito, Kendi Tito, Kécio Tito, Crícia Tito e cunhados comunicam que o funeral de Pedro João Tito realiza-se amanhã, sábado, às 10 horas, no cemitério Santana, antecedido do velório na sala de cerimónias fúnebres do governo provincial de Luanda. O óbito está a decorrer na centralidade do Quilamba, prédio K23. Joana Cabango, Verónica Cabango, Cristão Cabango, João Cabango, Joaquim Cabango, Eliseu Cabango e Ronaldo Cabango comunicam o falecimento de seu pai, João Batista Cabango, ocorrido no passado dia 28 de setembro. O seu funeral realiza-se em data a anunciar. Os familiares de Domingos Manuel António, também conhecido por rádio, comunicam o seu falecimento. O seu funeral realiza-se em data a anunciar. Isabel Joaquim Francisco, Luzia Francisco João, Domingos Tito Francisco, João Joaquim Francisco João, Fernando Francisco João, noras, sobrinhos e netos comunicam que o funeral de Pedro João Tito realiza-se amanhã, sábado, às 10 horas, no Cemitério Santana, antecedido do velório no Governo Provincial de Luanda. O óbito está a decorrer na centralidade do Quilamba, prédio K23. Os familiares de Martins Paulo comunicam o seu falecimento, ocorrido no passado dia 26 de setembro na República da Namíbia. O seu funeral realiza-se em data a anunciar. Os familiares de Elsa Madalena Mil Homens Figueira comunicam que será rezada a missa do sétimo dia, em sua memória, amanhã às 18 horas, na Igreja Sagrada Família. Cortes Charles informa que está interessado em adquirir discos de vinil de música tradicional angolana, especialmente edições com capas dos anos 70 e 80. Quem tiver discos com estas características e estiver interessado em vendê-los, poderá entrar em contacto com o mesmo através do número 932-05-8496 no WhatsApp e enviar fotografias dos discos disponíveis. Manuel Miguel Minga, Mariazinha, Vozinha do Jinguita e Chiquito, primos, sobrinhos e netos comunicam o falecimento de Bernardo Manuel Barros, ocorrido no passado dia 29 de setembro em Luanda. O óbito realiza-se, ou melhor, o seu funeral realiza-se no próximo dia 3 em Luanda. O seu funeral, já disse, o seu funeral será no dia 3, no cemitério do Benfica, às 10 horas, saindo do bairro Chimbicato, no Camama. Foram as informações no Serviço da Agenda Nacional.
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0: São 5 horas 12 minutos, a seguir a voz da Chuva.
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0: caro ouvinte, bom dia. Está no ar mais uma edição do programa A Voz das Forças Armadas Angolanas. Edição referente à sexta-feira, 2 de outubro de 2026. A produção é da Direção Principal de Educação Patriótica do Estado-Maior-General das Forças Armadas Angolanas, com toda a rede de colaboradores nas regiões militares, aéreas e navais. Conheça agora os títulos que fazem a atualidade. Unidade de Defesa Presidencial assinala 50 anos de existência. Chefe do Estado-Maior-General das Forças Armadas Angolanas distingue Major-General Legotin Serguei. Órgãos de operações das Forças Armadas Angolanas reforçam uniformização de procedimentos.
1: Se todos caminharmos juntos no pensamento da ação, do general ao soldado, conseguiremos obter os resultados que pretendemos.
0: A trabalhar para si está o Mutima Cacolete na coordenação e supervisão, o António Caetano garante a técnica, a edição, realização e apresentação das notícias estão a cargo do Adilson Maquita. Vamos agora ao desenvolvimento dos factos que fazem atualidade nas Forças Armadas Angolanas. A Unidade de Defesa Presidencial assinalou no passado dia 30 de setembro o seu 50º aniversário desde a sua criação, com a realização de várias atividades em torno da efeméride. A cerimônia comemorativa teve dois grandes momentos. O primeiro começou com o içar da bandeira nacional, ato dirigido pelo comandante da Unidade de Defesa Presidencial, tenente-general Mário Jorge Neto. As celebrações culminaram na base militar, onde o chefe adjunto da Casa Militar do Presidente da República, general Cerqueira João Lourenço, em representação do ministro de Estado e chefe da Casa Militar do Presidente da República, general na reforma João Ernesto dos Santos Liberdade. Durante o seu discurso, o general Cerqueira João Lourenço manifestou satisfação pelos resultados alcançados pela Unidade de Defesa Presidencial ao longo dos seus 50 anos de existência.
2: Passados 50 anos, podemos estar satisfeitos e orgulhosos pelo facto de esta unidade ter cumprido as funções pelas quais foi concebida, com zelo, brio, disciplina e rigor. A Unidade de Defesa Presidencial não é apenas uma força de proteção, é um pilar da segurança do Estado, da soberania nacional, da manutenção da estabilidade política e da paz, em perfeita sintonia com os órgãos de defesa e segurança.
0: À margem do ato, o comandante da Unidade de Defesa Presidencial, tenente-general Mário Jorge Neto, destacou a capacidade da instituição de se adaptar e adequar a cada momento em resposta aos novos desafios.
3: Estamos a olhar para uma força que não é apenas da proteção do Presidente da República, mas com um sentido de missão para a proteção do próprio país. A unidade, ela vai se adaptando e adequando a cada momento. E porque o momento atual exige um enquadramento maior de aspectos tecnológicos, como é óbvio, nós também estamos a nos adequar aos novos desafios que o avanço tecnológico impõe. Os conflitos atuais vão nos mostrando que o avanço tecnológico está cada vez mais presente no campo de batalha e que com isso faz com que as forças militares estejam atualizadas nesse sentido. E, como é óbvio, também nós vamos nos adequando à medida daquilo que é possível para estarmos prontos a cumprir a nossa missão com os desafios que a tecnologia impõe atualmente.
0: Por sua vez, o segundo comandante da Unidade de Defesa Presidencial para a Educação Patriótica, Brigadeiro António Francisco, garantiu que a nova geração está imbuída do espírito de continuidade da missão da Unidade de Defesa Presidencial.
4: A Unidade de Defesa Presidencial, na sua trajetória histórica, tem um nome a preservar. E esta nova geração vem, conseguimos incutir aquilo que é a história da unidade, estão imbuídos no espírito de dar a continuidade e preservar o nome da unidade. Portanto, tudo está a ser feito e já começamos a ter os louros. Tiveram a oportunidade de observar o exercício que tivemos. É maioritariamente gente nova, estão bem encaixados naquilo que é o espírito e corpo da unidade de defesa presidencial.
0: Durante o ato, vários oficiais a distintos níveis foram contemplados com presentes e distinções em reconhecimento pelo empenho e dedicação demonstrados ao longo dos 50 anos de existência da Unidade de Defesa Presidencial e falaram aos microfones do programa A Voz das Forças Armadas Angolanas.
5: Tenente Coronel Simão Sacuanga, os 50 anos da UDP significa muita evolução, muita preparação militar, muita preparação técnica e muitas transformações. São essas transformações que, sem poupar esforço, de lá para cá, também momentos difíceis vivemos, mas dizer que até o momento que nos encontramos, a unidade evoluiu muito.
4: Tenente Coronel Paulino Alfredo Dias, comandante do 1º Batalhão da Unidade de Defesa Presidencial. Esses 50 anos da Unidade de Defesa Presidencial é um tempo histórico, porque essa unidade é uma unidade de muita responsabilidade. Exige disciplina, rigor, acima de tudo. Porque dos 50 anos que a nossa unidade tem, eu estou há 36 anos nessa unidade.
6: Tenente de Fragata, Paula Lopes Miranda Zaz. 50 anos da UDV significa uma escola, muito aprendizado. Uma vez que eu estou aqui já há 17 anos e também fui contemplada pelo meu reconhecimento desses 16 anos que eu contribuí no desenvolvimento da Unidade da Defesa Presidencial. Sinto-me muito feliz.
7: Tenente Carlos Marinel da Silva Antônio, oficial de Preparação Física e Desporto da Unidade de Defesa Presidencial. Para mim, 50 anos de existência é com júbilo e muita honra pertencer a essas fileiras da Unidade de Defesa Presidencial que visa o asseguramento da mais alta entidade da soberania nacional. A UDP está em constante transformações desde a sua fundação até o atual momento. Só tenho a agradecer e dizer que estamos sempre prontos para missão e de acordo o mando superior.
0: A Unidade de Defesa Presidencial foi criada há 50 anos e tem como missão assegurar a defesa e a segurança das entidades e instalações sob sua responsabilidade, adaptando-se aos novos desafios no cumprimento das suas atribuições. O Major-General Legotin Sergei Nikolaevich, ex-consultor principal junto ao chefe do Estado-Major-General das Forças Armadas Angolanas, cessou o seu mandato. Em reconhecimento pelo irrelevante serviço prestado durante a sua missão junto das Forças Armadas Angolanas, o chefe do Estado-Major-General das Forças Armadas Angolanas atribuiu-lhe uma menção honrosa, entregue pelo chefe adjunto do Estado-Major-General das Forças Armadas Angolanas para a Educação Patriótica, General José Maria Marque, que teceu as seguintes considerações.
8: Todos nós sabemos a contribuição que foi prestada pelo Major-General. Ele revolucionou todo o nosso trabalho. Nas regiões, nas brigadas, nos ramos, são testemunhas de tudo isso. E nas instituições de ensino, ele passou por tudo isso e foi passando a sua experiência de como funcionar, de como nos organizarmos. É mais nesta direção que queremos caminhar, de homenagem, de agradecimento e, acima de tudo, de transmitir através de símbolos essa nossa gratidão. O primeiro símbolo é a menção honrosa de Sua Excelência, o chefe do Estado-Maior-General, Altino Carlos José dos Santos, que diz assim: outorga-se a presente menção ao Excelentíssimo Senhor Major-General Legotin Sergei Nikolaevich em reconhecimento aos serviços relevantes prestados durante a missão diplomática como consultor principal junto ao chefe do Estado-Maior-General das Forças Armadas Angolanas.
0: A distinção constitui um reconhecimento pelo contributo prestado pelo oficial-general durante o período em que exerceu funções de consultor principal junto do Estado-Maior-General das Forças Armadas Angolanas.
1: Trabalharmos com espírito de equipa, cada um fazendo bem a sua parte, tendo sempre presente que a pátria aos seus filhos não implora, ordena.
0: Continuamos a emitir o programa A Voz das Forças Armadas Angolanas, edição referente à sexta-feira, 2 de outubro de 2026, a partir dos estúdios centrais da Rádio Nacional de Angola. Os órgãos de operações das Forças Armadas Angolanas estiveram reunidos recentemente na Escola Superior de Guerra, no segundo concentrado metodológico e de balanço. Durante o encontro, foram analisados os métodos e procedimentos de atuação do órgão, com vista à uniformização de novas medidas e ao reforço da eficiência no tratamento da informação. Estiveram presentes no ato várias entidades ligadas ao órgão de operações da Casa Militar, do Presidente da República e da Polícia Nacional. No discurso de encerramento, o Tenente-General Dídimo João Capingala, chefe da Direção de Operações em Exercício, apelou aos especialistas do órgão para estarem preparados para responder com maior rapidez, rigor e flexibilidade, garantindo que a informação chegue com segurança e celeridade a quem de direito.
9: Os órgãos de operações devem estar preparados para responder com maior rapidez, rigor e flexibilidade, garantindo que a informação seja corretamente obtida, analisada, protegida e transformada em conhecimento útil para a decisão. O êxito das Forças Armadas Angolanas e da Polícia Nacional depende em grande medida da vossa capacidade coletiva de antecipar os desafios.
0: À margem do encontro, o chefe de operações da Polícia de Guarda Fronteira Nacional, subcomissário Félix Upong, considerou proveitoso o concentrado, destacando instrumentos adquiridos para o exercício da sua atividade diária.
10: Foi um encontro com mais-valia. Recebemos muita matéria que tem a ver com a organização de operações como órgão e pensamos que vamos levar na Guarda Fronteira instrumentos valiosos para a nossa atividade do planeamento operacional.
0: Por sua vez, o brigadeiro Antônio de Jesus, Estado-Maior da Região Militar Centro, afirmou que o encontro permitiu reunir um conjunto de procedimentos que vai possibilitar futuramente a continuidade do trabalho com base em procedimentos uniformizados.
11: Conseguimos reunir toda uma série de procedimentos que nos vão permitir futuramente continuar a trabalhar dentro de uma perspectiva de fazermos com que as nossas ideias, do ponto de vista da sua empregabilidade das unidades, nos vários níveis, quer operativo e tático, fundamentalmente, consigam discorrer dentro de procedimentos únicos. Portanto, estamos bastante satisfeitos com esta carga de trabalho que este concentrado nos colocou, mas estamos satisfeitos sobretudo pelos resultados que julgamos nós ter encontrado para o bem do desempenho dos nossos efetivos.
0: Reação dos participantes do concentrado metodológico e de balanço dos órgãos de operações das Forças Armadas Angolanas. Assim, chegamos ao fim da presente edição de sexta-feira, 2 de outubro do ano em curso. Na edição de hoje, mereceram destaques. Unidade de Defesa Presidencial assinala 50 anos de existência. Chefe do Estado-Maior-General das Forças Armadas Angolanas, distingue Major-General Legotin Serguei. Órgãos de operações das Forças Armadas Angolanas reforçam uniformização de procedimentos. Despedem-se de si, caro ouvinte, o Mutima Caculete, que esteve na coordenação e supervisão, o Antônio Caetano na sonorização e montagem, editou, realizou e apresentou as notícias, o Adilson Maquita. Esta foi mais uma produção da Direção Principal de Educação Patriótica do Estado-Maior-General das Forças Armadas Angolanas, com toda a rede de correspondentes nas regiões militares, aéreas e navais. Bom dia.
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14: O espaço que acabamos de apresentar é da inteira responsabilidade das Forças Armadas Angolanas.
15: São 5 horas e 28 minutos. A seguir, Nascer do Som com Helder Madeira.
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17: Ouvintes da Rádio Nacional, a todos o nosso muito bom dia. Nascer do Som, ao Nascer do Sol, edição de sexta-feira, com o melhor da nossa música, a música angolana. Começamos com Daniel Nascimento. Nação Angolana foi

0: Perna, um acordeão com teclados do Sérgio Belera.
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0: Chiemba, no baixo com guitarras do Betinho Feijó. Lito Graça na bateria e Nanuto no saxofone. O nosso Semba na musicalidade de Daniel Nascimento.

0: Realçar a produção musical de Caló Barbosa, da Guiné-Bissau.
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0: Caló Barbosa, membro fundador da banda guineense Tabanca Jazz, por altura da produção deste disco de Carlos Buriti, Caló Barbosa deixou o nosso convívio.
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0: Carlos Buriti dedicou então esta obra à sua memória. Da Guiné-Bissau, para além de Caló Barbosa, Gogi embalou no baixo, com Manecas Costa nas guitarras.
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0: De Angola, Dinho Silva na bateria e Galiano Neto nas congas. Letra de Ana Maria de Mascarenhas, na musicalidade do saudoso Carlos Buriti.

0: grande constelação dos grandes da nossa música. Ainda Galeano Neto e Caló Barbosa, que produziu este tema também já noutra dimensão.
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0: Musicalmente, sembamos com Barceló de Carvalho Bonga neste Ngakumono para o Dendém de Açúcar de 1998, com suporte musical.

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1: Com Conchinha de Mascarenhas voltamos à segunda metade da década de 60 com este Sangue Azusa.
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1: Quando o ritmo da bossa nova chegou, com o excesso de gestos na sua forma de dançar, os grandes bailadores da época chamaram ao ritmo de Sangue Azul
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1: Sangue Azusa, assim nasce esta composição de Ana Maria de Mascarenhas. Depois eu volto com a regravação deste grande.

0: usa conchinha de Mascarenhas no túnel do tempo.
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0: E agora a regravação deste grande êxito.
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0: Carlitos Vieira Dias regravou esta composição de Ana Maria de Mascarenhas para o seu projeto musical As Vozes de um Canto, de 2009.
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0: Com baixo do Chiemba e guitarras de Tedin Singhi. Rufino Cipriano nos teclados, com Nanuto no saxofone. Carlitos e o passo de Sangazusa.

0: 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Viva Angola, bom dia, 6 horas da manhã, hora do Manhã Informativa.
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0: Sexta-feira, 2 de outubro, está de regresso à equipa que lhe conta toda a informação cidadã exigente. Até às 9, amanhã é de notícias connosco. E já há notícias às 6.
2: Presidente da República desloca-se hoje ao Egito, onde participa amanhã em reuniões de alto nível da União Africana. Ano Académico no Ensino Superior 2026-2027 é aberto nesta sexta-feira na província do Uambo. Petro de Luanda conquista edição 21 da Supertaça Francisco de Almeida em handebol feminino. Grupo Boko Haram mata 15 agricultores na Nigéria.
0: Máxima para hoje em Luanda, 27 graus Celsius, mínima 21. A essa hora o céu está nublado e a temperatura em Luanda está nos 23 graus Celsius. A Vânia Varela conta as notícias às 6 da manhã.
2: Bom dia. O Presidente da República desloca-se hoje à cidade do Cairo, no Egito, onde participa a partir de amanhã em reuniões de alto nível da União Africana. De acordo com o porta-voz da Presidência da República, Luís Fernando, na primeira reunião, João Lourenço vai co-presidir com o homólogo egípcio o encontro dos membros fundadores da AUDANEPAD, a Agência de Desenvolvimento da União Africana.
3: Depois da notável participação em Nova Iorque nos trabalhos da sessão anual da Assembleia Geral das Nações Unidas, na passada semana, o Sr. Presidente da República volta a ter atividade em palcos da diplomacia multilateral, no caso esta semana, na cidade do Cairo, capital da República Árabe do Egito. O Presidente João Lourenço deixa Luanda com esse fim esta sexta-feira, 2 de outubro, para trabalhar sábado e domingo no Cairo. No primeiro dia, tomará parte nos trabalhos de uma cimeira dos membros fundadores da AUDANEPAD. O presidente angolano vai co-presidir o evento juntamente com o chefe de Estado egípcio Abdel Fattah el-Sisi. No dia seguinte, isto domingo, a missão do Presidente da República de Angola no Cairo vai ser participar na 8ª reunião de coordenação semestral entre a União Africana, as comunidades económicas regionais e os mecanismos regionais.
2: Porta-voz da Presidência da República, Luís Fernando, e a agenda de trabalho do Presidente João Lourenço a partir de amanhã ao Egito. Recordo que o Presidente da República vai deixar hoje Luanda com o objetivo de participar em reuniões de alto nível da União Africana no Cairo. E o Presidente da República felicitou esta quinta-feira a República Federal da Nigéria por ocasião dos 66 anos da sua independência. Numa mensagem dirigida ao homólogo nigeriano Bola Tinubu, o Presidente João Lourenço felicitou em nome do Executivo angolano e no seu próprio, o povo e o governo nigeriano pela a celebração dos 66 anos de independência da República Federal da Nigéria. O chefe de Estado aproveitou a ocasião para reiterar a firme vontade de continuar a fortalecer os laços históricos de amizade, solidariedade e cooperação bilateral em prol do bem-estar e do desenvolvimento das duas nações. E ainda sobre a Nigéria, 15 agricultores que estavam a apanhar lenha foram mortos esta quinta-feira por presumíveis terroristas do grupo Boko Haram no estado de Borno. Três pessoas continuam desaparecidas, segundo relatos de um dos moradores sobreviventes do ataque. O nordeste da Nigéria, em particular o estado de Borno, é o epicentro do conflito jihadista iniciado há 17 anos pelo Boko Haram, o qual se juntou ao seu rival, o Estado Islâmico, na África Ocidental. Este conflito já causou dezenas de milhares de mortos e milhões de deslocados na República Federal da Nigéria. 6:04, a província do Ambo acolhe hoje o ato oficial de abertura do ano académico 2026-2027. A cerimónia vai ser orientada pelo Ministro de Estado e Chefe da Casa Civil do Presidente da República. Para este ano académico, foram mobilizados mais de 300 mil estudantes universitários em todo o país. O secretário de Estado para o Ensino Superior, Eugênio da Silva, assegura compromisso do Executivo com a legalidade e qualidade no ensino.
4: A nota dominante é o compromisso com a qualidade, o compromisso com o cumprimento da legalidade, o compromisso com o melhor desempenho. A sociedade tem aqui garantia de que vai poder contar com uma rede estabelecida, uma rede de instituições que têm que cumprir a lei, têm que prestar um serviço que dignifique a todos. Neste momento temos cerca de 350 mil estudantes. Estamos a terminar o processo do acesso, mediante a realização dos exames de acesso, e ao final de outubro teremos os números dos novos estudantes que se matricularam e que vão engrossar o contingente dos estudantes que atualmente fazem parte da nossa comunidade estudantil.
2: Eugênio da Silva, secretário de Estado para o Ensino Superior, e a garantia de que o Executivo assegura compromisso com a qualidade no ensino superior. Hoje vai ser aberto oficialmente o ano académico 2026-2027 e a província do Ambo vai ser o palco desta cerimónia. O Ministério das Pescas levantou a veda do carapau anunciada em julho deste ano. Com o levantamento da medida de gestão biológica dos recursos pesqueiros e marinhos, abre-se a época da pesca 2026. Para já, o Ministério das Pescas e Recursos Marinhos espera dos operadores económicos cumprimento das normas definidas para o exercício da atividade pesqueira marinha. A Diretora Nacional das Pescas e do SAL, Fátima Delicado, diz que só assim o Estado angolano e operadores do setor podem garantir a segurança alimentar.
5: O fim do período da veda não significa a realização de uma pesca desregrada. Este levantamento vem acompanhado de responsabilidades que devem ser respeitadas todas as medidas de gestão. Devemos observar as boas práticas na atividade de pesca, sem nos esquecermos das artes de pescas que são legais, as cotas de capturas que são atribuídas, os tamanhos mínimos de captura das diferentes espécies a serem capturadas, bem como as áreas que são alocadas, que são determinadas para cada segmento de pesca. Todas estas regras devem ser observadas neste período em que nós estamos a levantar a veda para as espécies de demersais e para as espécies de carapau. Só com este equilíbrio é que nós vamos ter uma conservação sustentável dos nossos recursos, uma exploração económica, que vai poder cumprir então o seu papel, trazendo para a mesa das famílias o peixe.
2: Diretora Nacional da Pesca e do SAL, Fátima Delicado, e o anúncio do fim da veda da pesca do carapau e da abertura da época pesqueira 2026. O Instituto Angolano do Controlo do Cancro anunciou a abertura da campanha Outubro Rosa 2026, dedicada à prevenção e combate à doença. No lançamento da campanha, a diretora clínica do Instituto, Isabel Sales, avançou que a maior parte dos casos de cancro da mama que chega aos hospitais em estado avançado e com pouca hipótese de cura.
6: Particularmente a nível do IACC, em termos de câncer de mama, nós temos tido mais de 500 casos novos por ano. Daí a preocupação, e principalmente porque quase que 90% desses casos chegam já a estadio bastante avançado, numa etapa em que, digamos, falar em cura é quase que impossível. O que nós fazemos é melhorar a qualidade de vida, dar o tratamento adequado no sentido de minimizarmos os sintomas, mas o índice de pacientes que recebe de fato a cura ainda é pequeno, tendo em conta o estado em que chegam ao nosso hospital. Então a preocupação é esta, no sentido de informar mais, de sairmos mais agressivos no sentido positivo quanto à informação, para que cada vez mais possamos receber os casos ainda num estadio precoce e assim garantir maiores taxas de cura.
2: Diretora Clínica do Instituto Angolano do Controlo do Cancro, Isabel Salles, e a abertura da campanha Outubro Rosa, dedicada ao cancro da mama. No desporto, Petro de Luanda conquistou a edição número 21 da Supertaça Francisco de Almeida em handball feminino, depois de vencer ontem no pavilhão da Cidadela Desportiva o 1 de agosto por 25-20. Palancas Negras ultimam preparação em Casablanca para a recepção ao Malawi. Portugal vence a Dinamarca por 4-2, após a saída de Cristiano Ronaldo da seleção Tuga. 6:10, está concluído este primeiro jornal do Manhã Informativa. Regressa à primeira página para recordarmos os destaques. Presidente da República desloca-se hoje ao Egito, onde participa a partir de amanhã em reuniões de alto nível da União Africana. Ano Académico no Ensino Superior 2026-2027 vai ser aberto esta sexta-feira no Ambo. Petro de Luanda conquista edição 21 da Supertaça Francisco de Almeida em handball feminino. Grupo Boko Haram mata 15 agricultores na Nigéria.
0: A Vânia Varela contou as notícias. Já sabe, no Manhã Informativo há sempre mais notícias. Já está a acontecer a sexta-feira até às 9 conosco. Manhã Informativa, 6:10, todas as notícias, todas as histórias para ouvir até às 9 da manhã.

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3: Informação útil, informação sobre o estado do tempo para as próximas horas. Já está nublado a esta hora aqui em Luanda. Leon Falcão, vamos à informação atualizada e com detalhes.
4: Viva! Bom dia, Isaías Afonso. Bom dia também para si que acordou cedo e está pronto para mais uma jornada laboral nesta sexta-feira, 2 de outubro. Hoje a chuva continua a marcar presença em diversas zonas da nossa Angola, mas com intensidade diferente. O destaque vai para a possibilidade de trovoada isolada, sobretudo na região norte e também na zona central do nosso país. Começando pela região norte, espera-se chuva fraca a moderada, com possibilidade de trovoada isolada em alguns municípios do Uíge, Kwanza Norte, Malanje, Lunda Norte e Kwanza Sul. Em Cabinda, Zaire, Lunda Sul e Bengo, a chuva apresenta-se com menos intensidade, fraca até. E para Luanda, sem esquecer Icolibengo, o Inamet aponta um dia de céu parcialmente nublado. Quanto à região central e leste, Benguela, Uambo e Bié apresentam chuva fraca moderada com possibilidade de trovoada. Todo cuidado é pouco, por isso saia de casa prevenido com seu guarda-chuva ou então a sua capa de chuva. No Moxico, a previsão é de chuva fraca, enquanto que no Moxico leste teremos céu parcialmente nublado. Na zona sul também haverá chuva fraca em alguns municípios da Uila e do Cunene, enquanto que a Terra da Felicidade, no caso Namibe, está com previsão de chuvisco. Cubango é a zona da região sul sem previsão de chuva, mas sim com o céu parcialmente nublado. É importante aqui referir que a chuva estará mais presente e intensa em algumas províncias da região norte e também na região central. Atenção à trovoada, possibilidade de trovoada, como fizemos referência no Uíge, Malanje, Lunda Norte, Kwanza Sul e Benguela. Para quem vai conduzir, o pavimento apresenta-se escorregadio e exige de nós maior atenção, sobretudo nas zonas onde vai existir precipitação mais persistente. Quem sai cedo deve considerar que algumas localidades podem ter chuva durante o período da manhã ou ao longo do dia. Os ouvintes que nos acompanham a partir do campo, a chuva prevista para o norte e também a zona central pode ser aproveitada para as atividades agrícolas, mas a ocorrência irregular significa que a precipitação não será igual em todos os municípios. Na zona sul, estamos aqui a falar da Huila e do Cunene. Como fizemos referência, a chuva apresenta-se moderada. Lubango começa o dia com uma mínima prevista de 15 graus Celsius e é uma das temperaturas mais baixas do dia. O calor estará patente em Catete, com uma temperatura máxima de 32 graus Celsius, e Caxito com uma temperatura máxima de 31 graus Celsius. A capital do país apresenta neste momento uma temperatura mínima de 22 graus Celsius e ao longo do dia uma temperatura máxima de 27 graus Celsius. Hoje sim teremos um dia com bastante sol. Apenas para fechar a nossa presença, contextualizar aqui que o INAMET avançou ou projetou para outubro até dezembro de 2026 uma precipitação acima da média em várias províncias, incluindo Luanda e outras províncias da região norte. Isto é uma perspectiva sazonal e não significa que choverá acima da média todos os dias. Bom, Isaías, são com estes dados que nós finalizamos aqui a nossa presença, sempre com a preocupação de manter a audiência informada para que ela consiga gerir da melhor forma o seu dia. Estamos juntos, continuação de bom dia e bom trabalho e bom fim de semana para todos os nossos ouvintes.
3: Viva, primeiro, o trabalho. É preciso fechar a semana com sentido de missão cumprida. Um grande abraço, Elione. Vamos chegar sim ao fim de semana, mas antes o trabalho, que é de resto a grande divisa da equipa Manhã Informativa. Olha agora, 6 da manhã, 20 minutos. Boa viagem, boas notícias. Até às 9 conosco.
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0: É o grande Kiko Gaddafi, o teu nosso Gaddafi. Na manhã da informação, na manhã de notícias, é com alegria que marchamos adiante, afinal. Olha a hora, 6h25. Há uma rotina perigosa, é que apesar da alta nas exportações de petróleo do Médio Oriente, as tensões no Estreito de Hormuz estão longe do fim. E o petróleo, apesar disso, mantém-se aí na casa dos $100 o barril do Brent. Das notícias que marcam a atualidade. Agora, olhar a campanha agrícola 2026-2027. A aposta está na agricultura, é o petróleo do futuro. No Cubango, a campanha vai contar com o envolvimento de mais de 94 mil famílias, numa altura em que se fala da prioridade para a produção nacional, a produção de alimentos para o consumo da população angolana. A previsão é de que sejam colhidas nos próximos tempos, dentro desta campanha, mais de 700 toneladas de produtos diversos. Vamos à reportagem com a Ana Félix.
1: 94.550 famílias camponesas estarão envolvidas na campanha agrícola 2026-2027 aqui no Cubango. Para o sucesso que se pretende, as autoridades locais estão já a preparar mais de 470 mil hectares, onde serão lançadas várias sementes, como disse esta quinta-feira a diretora do Gabinete Provincial da Agricultura, Pecuária e Pesca, Anabela Maria Sanja.
2: Nesta campanha agrícola 2026-2027 serão envolvidas 94.550 famílias camponesas em 472.750 hectares, uma previsão de 709,125 toneladas de produtos diversos a nível da província.
1: Aqui, os homens do campo já estão com os instrumentos de trabalho em dia. O camponês Domingos Caçanga diz que possui mais de 50 hectares e para este ano a aposta forte está na produção de arroz, soja e trigo.
3: Já tenho cerca de 50 hectares. Este ano aumentei já a preparação de terreno, vou produzir soja, arroz, também tenho algum trigo.
1: Teixeira Clemente possui na sua fazenda 60 hectares e para garantir uma produção agrícola considerável tem contactos com engenheiros, agrônomos e outros técnicos.
4: 60 hectares. Este ano tenho uma perspectiva de pelo menos cultivar 30 hectares. Diversificamos algumas espécies de produção. Milho, maçã, maçambala, batata rena, mandioca. Tratei um agrônomo.
1: Para além da agricultura, Domingas Quinta aposta também na apicultura e fala.
5: O milho sai em abundância, feijão, macumba, mandioca também. Eu preciso agora aumentar mais a área das galinhas, cabrito, quero também meter porco, que é para poder conseguir também ajudar. No conduto, o nosso peixe aqui está muito caro e vem de dar toda hora lombi, moqueque, não sei o que, uma vez a outra, pega na tua galinha, mata, dá sustento às crianças.
1: Famílias camponesas já estão engajadas para dar vida à produção de alimentos na campanha agrícola 2026-2027 a ser aberta brevemente aqui no Cubango. A reportagem Rádio Nacional, Ismael Zifrino e Ana Félix, em Minung, a capital do Cubango.
0: Muito bem, há boas perspectivas na província do Cubango para a campanha agrícola 2026-2027. A previsão é de que sejam colhidas mais de 700 toneladas de vários produtos. No Puri, província do Is, mais de 60 produtores receberam apoios para aumentar a produção agrícola. Óscar Manuel.
6: Os bens foram entregues pela administradora municipal do Puri, Silvina Maria António Figueiredo Pedro. A iniciativa serviu também para encerrar as atividades programadas para saudar o 17 de setembro, dia do Herói Nacional, Dr. António Agostinho Neto, que decorreram sob lema Voltemos aos Campos para o Aumento da Produção Agrícola. Entre os beneficiários estão produtores individuais e associados que se mostraram satisfeitos com os bens recebidos e comprometeram-se a aumentar a produção, contribuindo para o combate à fome na região.
7: Daqui para frente já vamos dar um passo e já vai começar a aparecer ao mercado.
8: Estamos a produzir o tomate, o repolho, a cebola, a pimenta e outros mais, como a mandioca.
6: E a administradora municipal, Silvina Maria António Figueiredo Pedro, destacou que a agricultura é fundamental para a independência econômica e autossuficiência alimentar.
9: Não existe independência econômica sem uma agricultura forte, capaz de garantir a autossuficiência alimentar do nosso povo. Estamos a fazer um investimento no vosso talento, na vossa força e no futuro da nossa terra. Queremos que estas sementes se transformem em campos verdes, em colheitas fartas e em mesas cheias para as nossas famílias.
6: Mais de 60 produtores no Puri recebem apoio para aumentar a produção agrícola e contribuir para o combate à fome. Rádio Nacional de Angola, no IJA, com Wilson Joaquim, Vasco Maimba e Oscar Manuel Luiz.
0: Muito bem, aposta na agricultura, o petróleo do futuro é muito importante, tendo em conta a prioridade para a produção nacional. 6:30, 6:30 da manhã. Ora, vem aí o 11 de outubro, que é o Dia Internacional da Rapariga. Vários adolescentes em Banza Congo, no Zaire, participaram de um encontro que falou de vários temas, que abordou vários temas, dentre eles a saúde sexual e a saúde reprodutiva de Abanza Eduardo.
10: A gravidez na adolescência, causas, consequências e formas de prevenção, bem como a saúde sexual e reprodutiva dos adolescentes, foram temas abordados nesta quinta-feira durante um encontro promovido pelo Gabinete Provincial da Ação Social, Família e Igualdade de Gênero, no âmbito da celebração do Dia Internacional da Rapariga, assinalado a 11 de outubro. Adolescentes de várias escolas sediadas em Banza Congo, que participaram da palestra, falaram do valor deste encontro e dos conhecimentos transmitidos.
11: Teresa, eu aprendi como me prevenir das gravidez na adolescência, como evitar as doenças e também aprendi como calcular o meu ciclo menstrual.
12: Eu sou a Melissa Wakanda. Aprendi como prevenir das doenças sexualmente transmissíveis, que quando somos adolescentes é mesmo evitar ter relações sexuais, porque o nosso útero ou o nosso organismo ainda não se encontra preparado para estes mesmos atos ou estas mesmas atividades.
10: A gravidez precoce continua a constituir uma preocupação. A preletora e supervisora provincial da saúde sexual e reprodutiva, Catarina João, abordou sobre as ações promovidas para minimizar essa problemática.
13: Estávamos aqui no encontro a falar um bocadinho sobre a gravidez na adolescência e a saúde sexual e reprodutiva do adolescente. Por acaso, se formos a fazer uma comparação entre os anos anteriores e o ano que estamos aqui já prestes a terminar, tem um índice elevado naquilo que são os casos de gravidez na adolescência. E nós constatamos isso principalmente nas consultas de pré-natal e nas salas de parto. Nós vemos a maior parte de mulheres que vão lá aderir aos serviços que estão na faixa etária dos 13 aos 24 anos. E na sua maioria são os adolescentes, né? Terminam ali entre os 19 anos e que têm criado grandes complicações por conta do desenvolvimento precoce da sua estrutura. Por acaso nós temos estado a levar a cabo palestras como estas, assim como incentivo comunitário sobre as medidas de prevenção, sobre o planeamento familiar, institucional, assim como em lugares de maior concentração de gente, em unidades sanitárias, mercados ou escolas, assim que permitem, principalmente escolas, porque onde tem um maior número de adolescentes lá congregados.
10: Para a celebração do Dia Internacional da Rapariga, assinalado a 11 de outubro, estão previstas várias atividades, segundo o chefe de departamento da ação social, Noé Mvica.
14: Estamos perante a abertura da jornada do Dia Internacional da Rapariga, que será celebrado no dia 11 de outubro. Temos outras atividades agendadas, nós sabemos que o gabinete provincial tem também as direções municipais. Temos atividades como palestras, o encontro intergeracionais, estamos também com atividade de feira de saúde, onde a intenção mesmo é abordar a situação da saúde sexual e reprodutiva logo na adolescência.
10: Gabinete Provincial da Ação Social, Família e Igualdade de Gênero promoveu nesta quinta-feira uma palestra voltada à gravidez na adolescência, saúde sexual e reprodutiva para adolescentes no âmbito da celebração do Dia Internacional da Rapariga. Reportagem Rádio Nacional de Angola.

0: e tratamento do Peboto já ajudou mais de 90 crianças com idade compreendida entre os 0 e os 2 anos e visa abranger outras províncias do país de forma gratuita. A garantia é do coordenador do programa, Ntsimba Pashi.
1: Nós estamos numa fase de extensão do projeto. Vamos agora para as províncias, vamos estender o projeto ao Centro Ortopédico do Uambo, que é o Centro Ortopédico de Reabilitação Princesa Diana, e ao Centro Ortopédico também de Negajuiz. É um tratamento gratuito. Neste momento estamos aí mais de 90 crianças já atendidas ou que estão em fase de tratamento, e um número considerável também já passou pela tenotomia. E tudo isso é feito de uma forma gratuita.
0: A iniciativa é da Igreja IEBA, em parceria com o Centro Ortopédico de Reabilitação Física Dr. António Agostinho Neto, em Viana, e da organização não-governamental norte-americana Miracle Fit. O médico especialista em ortopedia Humberto Chagas sublinha que o diagnóstico e o tratamento a tempo fazem toda a diferença.
2: O pé boto é uma deformidade ao nascimento, em que o pé nasce virado para dentro. É o que a gente chama tecnicamente de pé equinovaro. Então, a cada 1000 crianças que nascem, essa é uma média mundial, uma vai nascer com pé boto, seja em Angola, seja no Brasil, seja nos Estados Unidos ou em qualquer parte do mundo. Essa é a média do mundo inteiro. Nós consideramos que a grande maioria dos casos a causa é desconhecida, o que nós chamamos de causa idiopática. Felizmente, nós temos um método chamado método Ponseti, que nós podemos tratar todas as crianças com pé boto. Essa é uma mensagem que nós estamos reenfatizando. O pé boto pode ser tratado.
0: Quem conhece bem esta realidade são as mães das crianças acompanhadas. Elas contam o que viveram e o que o tratamento significou para a recuperação dos filhos.
3: Bem-vinda, Luçala. Então nós viemos para cá depois de uma consulta e disseram que ele tem um pé boto. Começamos com o tratamento, começamos a fazer o gesso. Depois do gesso, ele já passou pela pequena cirurgia pela primeira vez.
4: Maria Antônio José da Costa. É depressão. Fiquei mesmo muito mal, porque eu não estava a ver solução para o meu filho. As pessoas me falavam mal, como por que eu nasci um bebê com um pé torto congênito. É por aí. Graças a Deus, tudo está correndo muito bem. O meu filho está mesmo bem melhor. Graças a Deus, já pisamos.
5: Conceição Sebastião. Na verdade, não era fácil, né? Tem aquele momento com a mãe, né? Ficou muito triste. Diziam que esse bebê é doente e que vai ser deficiente e tudo mais. E é algo que me deixava muito triste. Melhorou muito. Eu aconselho-vos a procurar o centro ortopédico e não desmoralizarem, porque isso passa.
0: Testemunho das mães de crianças com pé torto e a campanha de sensibilização e tratamento do pé boto, que já ajudou mais de 90 crianças. A reportagem da Rádio Nacional de Angola com Alex Cristóvão e Ricardino da Glória.
6: Crianças em Viana com deformidades de pé boto atendidas no Centro de Reabilitação Física. Ora já, 6:39, nos números da economia, daqui a pouco a economia que comanda as nossas vidas. A conta geral do Estado, frente ao ano financeiro de 2025, registou receitas de 34,60 bilhões de kwanzas e despesas de 34,57 bilhões de kwanzas. Há mais apoio para o corredor de Lobito. Os Estados Unidos da América mantêm o apoio ao corredor de Lobito, o desenvolvimento da infraestrutura. O compromisso foi reafirmado durante a visita de uma delegação norte-americana, mais uma a Benguela, no âmbito da viabilização do corredor de Lobito. O Standard Bank Angola já está admitido na bolsa de dívida e valores de Angola, tornando-se assim a sétima empresa cotada no mercado da bolsa de ações. Falamos da economia daqui a pouco no Radar Económico. Olha a hora, 6:40.

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Daqui a pouco há economia. Olha agora, 6 da manhã, 45 minutos, sexta-feira de notícias, com manhã informativa até às 9.

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7: Tudo a economia, Severino de Jesus, vamos às notícias do mundo e da economia.
8: Viva, bom dia, Isaías Afonso. Vamos à atualização dos números que comandam as nossas vidas nesta nossa última presença da semana do Radar Económico. E hoje começamos com informações ligadas ao mercado cambial nacional, que registrou uma ligeira alteração para cima em relação ao euro. Apesar disso, o nosso Kwanza continua a evidenciar sinais de robustez e de estabilidade ao longo desta semana. Por conta disso, a unidade do dólar esteve referenciada em 913 Kwanzas, enquanto o euro vale nesta altura 1.049 Kwanzas e 37 cêntimos. Em relação ao euro, há a assinalar uma depreciação da nossa moeda, que perdeu 5 kwanzas por cada 100 euros. As instituições empresariais e os agentes económicos têm 5 dias a contar a partir de hoje para submeterem ao Banco Central Angolano as suas expectativas de inflação referente ao mês de setembro. Para o efeito, as associações empresariais e os agentes económicos devem preencher o inquérito sobre as expectativas de mercado e sobre inflação referente ao mesmo período. O Banco Nacional de Angola decidiu incorporar no seu modelo de previsões o desenvolvimento de indicadores sobre as expectativas de mercado, com o objetivo de melhorar as suas ferramentas de análise do comportamento das principais variáveis macroeconómicas do país. Para o efeito, as instituições empresariais e os agentes económicos, para preencherem os inquéritos, devem aceder o link em referência https://portal.bna.ao/inquéritos/submissa-inquéritos. O IPE, Índice de Produção Industrial, registrou uma variação mensal negativa de 4,8% durante o mês de agosto último. De acordo com dados do Instituto Nacional de Estatística, a variação representa uma queda de 1,2 ponto percentual em relação ao mês de julho do mesmo ano. A indústria que mais contribuiu negativamente na variação do IPE foi a extrativa, com 2,53 pontos percentuais. O INE avança igualmente que a taxa de variação correspondente foi positiva e fixou-se em 1,81%, o que representa um aumento de 5,3 pontos percentuais face ao mesmo período de 2025. Esse aumento foi impulsionado, sobretudo, pelo desempenho da indústria transformadora, tendo crescido 55,74%. A indústria de captação, tratamento e distribuição de água e saneamento registrou variação mensal positiva de 0,8%. Os dados do Instituto Nacional de Estatística apontam igualmente que as indústrias com variações negativas foram a transformadora com 0,58%, seguido a extrativa com 4,2% e produção e distribuição de eletricidade, gás e vapor com 23,57%. Comparativamente ao período equivalente, observaram-se maiores variações na indústria transformadora, com 55,74%, produção e distribuição de eletricidade, gás e vapor, com 2,0%. E nos mercados das matérias-primas energéticas, os preços do petróleo voltaram a negociar em terreno positivo nos dois principais mercados internacionais. A matéria-prima esteve a subir esta quinta-feira, numa altura em que os principais países da Europa discutem com caráter de urgência a resposta à pressão dos Estados Unidos da América para libertar reservas estratégicas de combustível. O preço do barril do petróleo Brent, negociado na plataforma eletrônica de Londres e que serve de referência às exportações angolanas, seguia a valorizar esta quinta-feira em 3,11% para os 101,8 dólares. Do outro lado do Atlântico, o petróleo leve WTI, negociado em Nova Iorque, fechou com ganhos de 1,664% para os 91,98 dólares por barril. A União Europeia está a coordenar uma posição conjunta depois de Washington ter abordado diversos países sobre a libertação de reservas energéticas, segundo a Bloomberg. As oscilações do petróleo, aliadas à incerteza que perdura sobre a guerra no Médio Oriente, continuam a propagar-se pelos mercados, numa altura em que a resiliência da economia norte-americana e a inflação elevada levam os investidores a admitir até 4 subidas de juros por parte da Reserva Federal nos próximos 12 meses, segundo a Bloomberg. Ainda dos mercados das matérias-primas, o preço do ouro esteve a negociar com alta moderada no mercado internacional, numa altura em que o preço do petróleo continua a subir. A onça do metal precioso amarelo, que serve de refúgio aos investidores, esteve a avançar ligeiros 0,47% para os 4.177,13 dólares por onça. O preço do barril do Brent, de referência para a Europa, voltou a ultrapassar os 100 dólares, com a guerra no Médio Oriente a continuar a restringir a oferta de combustíveis. O ouro tem sido sensível a esses movimentos nos últimos meses, à medida que a subida dos preços da energia se reflete nos indicadores de inflação e mantém a pressão sobre a Reserva Federal para apertar a política monetária. O euro caiu 6% em setembro e é a maior queda mensal desde junho. A Fed, recorde-se, subiu em setembro os juros pela primeira vez desde 2023 e sinalizado que poderá ser necessária uma nova subida. Mesmo assim, as posições em fundos cotados apoiados em ouro físico continuaram a aumentar, com um acréscimo de mais de 60 toneladas em setembro. Bem, Zez e ouvintes, hoje colocamos aqui o ponto final sobre a marcha da atualidade à volta da economia nacional e internacional. Bom dia, bom dia. E o Radar Económico volta na segunda-feira próxima.
7: Muito bem, até segunda-feira, estamos juntos, fala de economia, quem sabe. Daqui a pouco há notícias, às 7, faltam 2 minutos.

0: Angola, bom dia. São 7 da manhã no país. Sempre notícias na Rádio Nacional. 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
1: Mais de 300 mil alunos vão frequentar o ano académico 2026-2027. A província do Ambo acolhe hoje o ato oficial de abertura. Reforço da produção agrícola para enfrentar as alterações climáticas é uma das recomendações saídas do Encontro Nacional das Comunidades que decorreu na província do Cunene. Arranca hoje no Egito a 8ª reunião de coordenação semestral da União Africana. O Presidente da República, João Lourenço, participa da reunião a partir de amanhã. A ONU alerta que cerca de 6 milhões de crianças refugiadas em todo o mundo não vão à escola.
0: Amanhã com céu nublado, temperatura manter-se nos 23 graus Celsius a esta hora em Luanda. A Vânia Varela conta as notícias às 7.

0: Bom dia, e o Jornal A Chate começa com notícias sobre a abertura do ano académico 2026-2027. Mais de 300 mil alunos vão frequentar este novo ano académico. A província do Ambo acolhe nesta sexta-feira o ato oficial de abertura, que será orientado pelo Ministro de Estado e Chefe da Casa Civil do Presidente da República, Dionísio da Fonseca. E vamos agora em direto até a província do Ambo, ao encontro do jornalista Francelino Pedro. Francelino, bom dia. O que é que está previsto para marcar hoje esta abertura oficial do ano académico 2026-2027?
1: Muito bem, bom dia, Vânia Varela. Estão criadas as condições para a abertura dentro de algumas horas do ano académico 2026-2027. Ato nacional que acontece hoje na cidade do Ambo. Uma comitiva de alto nível proveniente de Luanda já se encontra na província para participar na cerimónia liderada pelo Ministro de Estado e Chefe da Casa Civil do Presidente da República, Dionísio Manuel da Fonseca, que vai proferir o discurso de abertura. Integram igualmente a comitiva membros do Executivo e responsáveis do setor do ensino superior, entre os quais o Ministro dos Recursos Minerais, Petróleo e Gás, Diamantino Azevedo. A organização do ato está a ser coordenada pelo Secretário de Estado para o Ensino Superior, Eugênio Adolfo Alves da Silva, que assegura estarem criadas as condições para a realização da cerimónia. O responsável avançou ainda que Angola conta atualmente com mais de 300 mil estudantes do ensino superior, número que deverá aumentar com a conclusão do processo de ingresso de novos estudantes.
2: Neste momento temos cerca de 350 mil estudantes. Estamos a terminar o processo do acesso, mediante a realização dos exames de acesso, e ao final de outubro teremos os números dos novos estudantes que se matricularam e que vão engrossar o contingente dos estudantes que atualmente fazem parte da nossa comunidade estudantil.
1: Entretanto, para o novo académico, a Universidade José Eduardo dos Santos prevê disponibilizar novos cursos de mestrado e doutoramento. A informação foi avançada pela reitora da UGES, Virgínia Quartim.
3: No dia 12 de outubro vamos abrir oficialmente as aulas do curso de doutoramento em Agricultura, Segurança Alimentar e Gestão Sustentável de Solos. Será o nosso doutoramento, a abertura oficial. Vamos receber estudantes da Namíbia, da Zâmbia, do Botswana, da África do Sul, além dos nossos próprios estudantes angolanos. Vamos arrancar com 20 estudantes. Temos registado um grande aproveitamento daquilo que são as facilidades que o governo e as organizações internacionais põem à disposição da investigação e da pós-graduação. Nós temos, neste momento, já em fase de conclusão, programas de pós-graduação que foram financiados pela União Europeia. Podemos registar que, ao nível do Politécnico, os estudantes de mestrado em enfermagem neonatal estão já a defender as suas teses de...
1: Reitora da Universidade José Eduardo dos Santos, Virgínia Quartim. É assim, dentro de algumas horas, que o AMBO acolhe o ato nacional de abertura do ano académico 2026-2027, uma cerimónia que reúne responsáveis do Executivo, gestores de instituições de ensino superior públicas e privadas, docentes e estudantes. Do AMBO para o Jornal A Chate ficam as despedidas do Anselmo Chita Cumula, do Álvaro Jamba e Francelino Pedro.
0: Bom dia, Francelino Pedro, a partir do Ambo, província que foi escolhida para acolher hoje o ato oficial de abertura do ano académico 2026-2027. A cerimónia vai ser orientada pelo Ministro de Estado e Chefe da Casa Civil do Presidente da República, Dionísio da Fonseca. 7:05, o reforço da produção agrícola para enfrentar as alterações climáticas é uma das recomendações saídas do Encontro Nacional das Comunidades. Promovido pela ADRA, na província do Cunene, o evento recomendou também um maior aproveitamento do canal do CAFO para ampliar as áreas de produção. Léo Adriano.
4: O Encontro Nacional das Comunidades, realizado nos últimos dois dias na província de Cunene, recomendou o reforço da produção agrícola e da capacidade das comunidades para enfrentar os desafios climáticos. A instalação de pequenas infraestruturas de rega, o maior aproveitamento do canal do Cafo para ampliar as áreas de produção e o aprofundamento do debate sobre as obrigações fiscais das cooperativas agrícolas figuram também das principais recomendações do evento. A ADRE garante a continuidade da iniciativa com espaço de diálogo e participação na identificação dos principais desafios das populações. A garantia foi dada pelo diretor-geral da ADRE, Simeone de Chiculo, no encerramento do encontro.
5: Reiteramos o compromisso de continuarmos a promover os encontros das comunidades como um modesto, mas importante contributo para a criação e consolidação de espaços de diálogo, aprendizagem coletiva, valorização das experiências e saberes das comunidades angolanas. Acreditamos que o desenvolvimento só será verdadeiramente sustentável quando as comunidades forem ouvidas, respeitadas e colocadas no centro das decisões que afetam as suas vidas.
4: Os representantes das comunidades afirmaram que o encontro permitiu apresentar as principais preocupações e esperam agora por respostas das instituições competentes.
6: Muita coisa entraram nas propostas e esperamos que serão resolvendo. Graças a Deus, correu muito bem o encontro, muito aproveitoso.
4: Por sua vez, o deputado à Assembleia Nacional, Ireno Nambalo, considerou produtivos os trabalhos e garantiu levar algumas das preocupações apresentadas às instâncias superiores.
7: Este exercício de cidadania que Cássio fez é uma continuidade do Estado Democrático de Direito, da democracia participativa. Precisamos encontrar soluções ouvindo as comunidades.
4: O Encontro Nacional das Comunidades, promovido pela ADRE, reuniu representantes de 11 províncias do país. A próxima edição será realizada em 2027, no município da Cahala, província do Uambo. A Rádio Nacional de Angola, Sofonias Agostinho, César José e Léo Adriano, em Umbaja.
0: Várias recomendações saíram deste Encontro Nacional das Comunidades, aqui a destacar o reforço da produção agrícola para enfrentar as alterações climáticas e também um maior aproveitamento do canal do Cafo para ampliar as áreas de produção. O Presidente da República desloca-se hoje ao Cairo, no Egito, onde vai co-presidir, com seu homólogo egípcio, a reunião dos membros fundadores da Aldanepad. O porta-voz da Presidência da República, Luís Fernando, avança a agenda de João Lourenço durante dois dias no Egito.
8: Depois da notável participação em Nova Iorque, nos trabalhos da sessão anual da Assembleia Geral das Nações Unidas, na passada semana, o Sr. Presidente da República volta a ter atividade em palcos da diplomacia multilateral, no caso esta semana, na cidade do Cairo, capital da República Árabe do Egito. O Presidente João Lourenço deixa Luanda com esse fim esta sexta-feira, 2 de outubro, para trabalhar sábado e domingo no Cairo. No primeiro dia, tomará parte nos trabalhos de uma cimeira dos membros fundadores da Aldanepad. O Presidente angolano vai co-presidir o evento juntamente com o chefe de Estado egípcio, Abdel Fattah el-Sisi. No dia seguinte, isto domingo, a missão do Presidente da República de Angola no Cairo vai ser participar na 8ª reunião de coordenação semestral entre a União Africana, as comunidades económicas regionais e os mecanismos regionais. São estes dois eventos, inteiramente ligados ao nosso continente, à África, a razão de mais uma presença do Presidente João Lourenço em terras egípcias, berço da civilização milenar que todos conhecemos.
0: Porta-voz da Presidência da República, Luís Fernando, Egito acolhe a partir de hoje até domingo, 8ª reunião de coordenação semestral da União Africana. O encontro que vai decorrer na cidade de Nova Alamém será igualmente marcado por reuniões paralelas, com destaque para a cooperação entre os setores público e privado, tendo em vista a captação de investimentos estruturantes para o continente. Mais detalhes a partir do Cairo, no Egito, com o jornalista Daniel Marques.
9: A 8ª reunião de coordenação semestral entre a União Africana, comunidades económicas regionais e mecanismos regionais é uma atividade estatutária da Organização Continental. Na agenda oficial da cimeira que arranca esta sexta-feira, destaque para os eventos paralelos associados, bem como a realização do primeiro Fórum de Negócios Alamém-África. Trata-se de uma iniciativa empresarial estratégica que visa estreitar os laços económicos e de investimento entre governos e setor privado e as instituições financeiras africanas. O embaixador de Angola na Etiópia e representante permanente de Angola junto da União Africana, Miguel Bembe, avança que a captação de investimentos estruturantes fazem a ponte de cooperação entre os setores público e privado, bem como a inovação tecnológica.
10: As reuniões paralelas serão norteadas pela ponte de cooperação entre os setores público e privado para a captação de investimentos estruturantes. A agenda abre de 2 a 4 de outubro com o Fórum Econômico Alamém-África, que debaterá a urbanização, a mobilização de financiamento, minerais críticos, a inovação tecnológica e, naturalmente, os mercados de saúde, entre outros itens.
9: Para este sábado, 3 de outubro, os trabalhos das reuniões paralelas estarão focados para a Cimeira de Estados, membros fundadores da nova Parceria para o Desenvolvimento da África, AUDANEPAD, que assegura a continuidade das reformas da agência, bem como o reforço da soberania financeira, de acordo com o embaixador Miguel Bembe.
10: Este evento assume uma relevância política profunda, pois resulta de uma convocatória conjunta de Angola e do Egito, sendo que ambos os países assumirão a copresidência dos trabalhos. O país anfitrião copreside como antigo presidente da AUDANEPAD, enquanto Angola assume a liderança partilhada como atual detentora da presidência da organização. Esta coordenação diplomática estreita assegura a continuidade das reformas da agência, mas também o reforço da nossa soberania financeira.
9: Embaixador de Angola na Etiópia e representante permanente de Angola junto da União Africana, Miguel Bembe. Recordo que a 8ª reunião de coordenação semestral da União Africana está focada no alinhamento de políticas e na cooperação regional com as comunidades económicas regionais do continente, integração económica, impulsionar o comércio intra-africano e acelerar a implementação da Agenda 2063 da Organização Africana. Rádio Nacional de Angola, na cobertura de mais uma reunião da União Africana em Nova Alamém, Egito, com Daniel Marques.
0: Arranca hoje em Nova Alamém, no Egito, a 8ª reunião de coordenação semestral da União Africana. O Presidente da República, João Lourenço, deixa hoje Luanda para participar desta reunião. E do Egito, seguimos agora para Belgrado, de onde chegam notícias de que mais especialistas angolanos ligados à proteção civil e bombeiros e segurança pública vão ser formados naquele país nos próximos dias, fruto do memorando de entendimento assinado esta quinta-feira entre os Ministérios do Interior dos dois países, Angola e a Sérvia. A garantia foi dada pelo Ministro do Interior, Manuel Homem, que termina hoje a visita de 3 dias que efetua a Belgrado, tendo sublinhado que a estratégia terá ação imediata. De Belgrado, os dados com Lopes Canina.
11: Bom dia, Vânia Varela. O ministro Manuel Homem sustentou, depois de rubricar os diplomas de cooperação, que o novo instrumento reforça uma ação que já está em prática, cujo exemplo vem do envio à Sérvia para a capacitação que Angola fez de especialistas do Ministério do Interior há cerca de 4 meses. Manuel Homem diz que a cooperação com a Sérvia tem tudo para ser segura, benéfica e próspera para as duas nações.
12: Esta assinatura do memorando vem apenas formalizar uma ação que as duas instituições já estão a materializar no domínio da formação de quadros, da troca de experiência em relação ao modus operandi dos serviços de proteção civil da Angola e do Serviço de Proteção Civil da Sérvia. E estes resultados culminaram com o reforço, por sua excelência, Sr. Ministro da possibilidade de imediatamente darmos sequência à formação aqui na Sérvia de especialistas nos nossos órgãos em matérias de segurança pública, em matéria de proteção civil e bombeiros.
11: Por seu turno, o ministro do Interior da Sérvia, Ivica Dačić, detalhou os instrumentos que vão guiar a execução desta nova fase de relação entre Luanda e Belgrado em vários domínios.
13: Estão previstos diferentes tipos de formações, bem como tudo aquilo que abrange proteção civil quando se trata de análise e prevenção dos incêndios e tudo aquilo que compreende a proteção em si.
11: Tradução das palavras do ministro do Interior da Sérvia, Ivica Dačić, neste último dia de visita de Manuel Homem à Sérvia. Para além da deslocação a Kalemgdan, o complexo da fortaleza de Belgrado, localizado na confluência dos rios Sava e Danúbio, cartão postal da cidade, que guarda 12 séculos de história e vestígios romanos, otomanos e austro-húngaros, está previsto também um encontro com o ministro da Justiça Sérvia e uma deslocação ao Centro de Administração para Execuções de Sanções Penais. Belgrado, capital Sérvia. A reportagem é da Rádio Nacional de Angola. Com Lopes Canhina, bom dia.
0: Bom dia. Termina hoje a visita de 3 dias do Ministro do Interior, Manuel Homem, à Sérvia, que fica marcada pela assinatura do memorando de entendimento entre os dois países no domínio da proteção civil e segurança pública. Foi aberta nesta quinta-feira a campanha Outubro Rosa 2026. O momento serviu para o Instituto Angolano de Controlo do Cancro anunciar uma frente agressiva, no bom sentido, de informação sobre a prevenção e combate à doença. Dados do Instituto revelam que Angola tem um registro anual de 500 novos casos de cancro da mama, que impõe uma nova era de informação sobre a doença. No lançamento da campanha, a diretora clínica do Instituto Angolano de Controlo do Cancro, Isabel Salles, avançou que a maior parte dos casos de cancro da mama chega já em estado avançado e com poucas hipóteses de cura.
14: Nós temos tido mais de 500 casos novos por ano, daí a preocupação e principalmente porque quase que 90% desses casos chegam já a estadio bastante avançado, numa etapa em que, digamos, falar em cura é quase que impossível. O que nós fazemos é melhorar a qualidade de vida, dar o tratamento adequado, no sentido de minimizarmos os sintomas. Mas o índice de pacientes que recebe de fato a cura ainda é pequeno, tendo em conta o estado em que chegam ao nosso hospital. Então a preocupação é esta, no sentido de informar mais, de sairmos mais agressivos no sentido positivo quanto à informação, para que cada vez mais possamos receber os casos ainda num estadio precoce e assim garantir maiores taxas de cura.
0: A diretora Isabel Salles falou também dos casos de cancro da mama em homens, um cenário muitas vezes ignorado, e avançou situações que estão a ser atendidas no Instituto.
14: Embora índice muito menor, cerca de 1%, mas também temos pacientes cá no hospital com câncer de mama no sexo masculino. Então, toda essa informação que fazemos no sentido de vigiar, no sentido de procurar sinais que possam estar presentes do câncer de mama, é igualmente feito para homens e mulheres.
0: Diretora Clínica do Instituto Angolano de Controlo do Cancro, Isabel Salles. A classe política e distintas personalidades despedem-se esta manhã de Maria Leite da Cruz, viúva de Viriato da Cruz, poeta e nacionalista angolano. A cerimónia acontece no quartel do Estado-Maior do Exército, o ex-R20, António Chocolate.
15: A cerimônia de despedida de Maria Helena Leite da Cruz será marcada por momentos de homenagem e reconhecimento pelo seu percurso e pela ligação a uma geração que esteve envolvida nos processos políticos que conduziram à independência de Angola, o MPLA, familiares, amigos e distintas personalidades angolanas devem prestar a última homenagem à viúva de Viriato da Cruz, uma das figuras de referência do nacionalismo angolano e um dos membros fundadores do partido no poder. A cerimónia será também um momento de evocação de uma geração que marcou a história política de Angola num período decisivo da luta anticolonial e da afirmação do nacionalismo angolano. Nascida em 1928 em Angola, Maria Eugênia Leite da Cruz testemunhou diferentes momentos da história contemporânea do país, tendo acompanhado de perto a trajetória política e pessoal de Viriato da Cruz. Entre familiares, amigos e representantes da classe política, a despedida de Maria Helena Leite da Cruz será também uma ocasião para recordar o legado de uma geração que deixou uma marca na história do nacionalismo angolano.
0: Classe política e familiares despedem-se esta manhã de Maria Leite da Cruz, a esposa de Viriato da Cruz, poeta e nacionalista angolano. Da atualidade internacional, perto de 6 milhões de crianças refugiadas em todo o mundo estão fora do sistema de ensino. De acordo com o Alto Comissariado da ONU para os Refugiados, que revelou os dados, a situação agrava-se ainda mais no caso das meninas, para quem a transição para o ensino secundário está perto de um ponto crítico. Felizbela Ouegie.
16: O número representa quase metade, 44% das crianças, das mais de 13 milhões de crianças refugiadas em idade escolar em todo o mundo, e coloca em causa anos de progresso na educação dos refugiados, segundo a Agência das Nações Unidas, ACNUR, no seu relatório anual sobre educação. O documento, designado como Caminhos para o Futuro, Educação, Oportunidade e Autossuficiência, aponta os crescentes cortes de financiamento e exorta as comunidades internacionais e os parceiros de desenvolvimento a salvaguardarem o financiamento da educação e a investir nos sistemas nacionais dos países que acolhem refugiados. A situação agrava-se ainda mais, segundo a ONU, no caso das meninas, para quem a transição para o ensino secundário está perto de um ponto crítico. Embora taxas semelhantes de crianças e rapazes frequentem o ensino primário, a diferença aumenta drasticamente no ensino secundário, uma vez que a pobreza, o casamento precoce e outras pressões levam a um número crescente de raparigas adolescentes a abandonar a escola. De acordo com a ONU, em mais de 80% dos países que reportaram dados, a inscrição de refugiados no ensino superior manteve-se abaixo da média nacional no ano passado. Por outro lado, adianta a Agência das Nações Unidas, o investimento na educação dos refugiados também precisa de que os sistemas nacionais de educação sejam reforçados.
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0: Com Joaquim Clemente, da Rádio 5. Bom dia.
18: Bom dia. Começamos com o futebol. Palancas Negras regressam amanhã ao país, provenientes de Casablanca, onde cumpriu microestágio visando o jogo de apuramento ao CAN de 2027, na próxima terça-feira, diante do Malawi, no Estádio Nacional de Novembro, partida que acontece às 20 horas da abertura desta campanha. Angola empatou a zero na última sexta-feira, diante da seleção egípcia, na cidade do Cairo. Handball. Petro de Luanda conquista a Supertaça em séniores femininos. Supertaça Francisco Almeida, triunfo em diante do 1 de agosto por 25-20 no pavilhão principal da Cidadela Desportiva. Liga das Nações, Portugal continua em grande depois da saída de Cristiano Ronaldo. A seleção portuguesa derrotou ontem com Piaga Dinamarca por 4-2. Hoje, no segmento da terceira jornada da Liga das Nações, a seleção francesa terá pela frente a sua similar italiana, enquanto que a Bélgica jogará diante da seleção da Turquia. Bom dia.
0: Bom dia, Joaquim Clemente, e com o desporto, colocamos ponto final a esta edição do Jornal da Manhã na Rádio Nacional de Angola. Recordamos os destaques: mais de 300 mil alunos vão frequentar o ano académico 2026-2027. A província do Ambo acolhe hoje o ato oficial de abertura. Entretanto, a ONU alerta que perto de 6 milhões de crianças refugiadas de todo o mundo estão fora do sistema de ensino. Reforço da produção agrícola para enfrentar as alterações climáticas é uma das recomendações saídas do Encontro Nacional das Comunidades, que decorreu na província do Cunene. Arranca hoje no Egito a 8ª reunião de coordenação semestral da União Africana. O presidente da República, João Lourenço, vai participar da reunião a partir de amanhã.
19: A Vânia Varela contou as notícias às 7 da manhã.

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0: Incentivo de bem-vindo dos centros, responsável pelo BUAP do município do Dundo, província da Lunda Norte. As autoridades locais reforçam o apelo. Os BUAP estão prontos a receber qualquer cidadão em idade eleitoral, como sublinha o responsável do BUAP do município do Mussunga, Benito Lula da Silva.
2: A partir do mês de agosto para cá, diariamente atendemos 30 a 60 utentes. Estamos a trabalhar de segunda a sábado. Até os feriados também estamos a trabalhar.
0: Um dado importante: caso não possas efetuar o registro no BUAP da sua área de residência, podes fazê-lo noutro local. Basta levar o bilhete de identidade ou o cartão de eleitor. Para facilitar o processo, estão igualmente ao serviço do cidadão postos móveis e brigadas de registro devidamente identificadas. 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

0: partidos políticos fazem a sua parte. A UNITA saiu às ruas no Lobito para sensibilizar os cidadãos a aderirem ao registro eleitoral. O secretário provincial da UNITA em Benguela, Juca Manjenge, está satisfeito com o andamento do processo.
1: Deu para passar a mensagem do registro eleitoral e parece que aqui no Lobito as pessoas entenderam o registro eleitoral e as pessoas estão a aderir cada vez mais ao registro eleitoral. A nossa percepção e o registro que nós temos prova-nos que o Lobito é um dos municípios que as pessoas mais estão a aderir ao registro eleitoral.
0: Mas a Sul, chegam boas notícias. O número de registros não para de crescer. Mas o governador Eugênio Laborinho quer mais.
2: Continuar a sensibilizar a nossa população, sensibilizar as nossas autoridades de tudo fazer para que quando a Sul não baixe no ranking, não pode baixar. Nós estamos a acompanhar todo este processo.

0: É, todos nós contamos por Angola e rumo às eleições em 2027. Redação Central de Notícias, nada para. António Chocolate, está na hora da revista de imprensa generalista.
1: Exatamente, e começamos com o Jornal do País, que abre a edição desta sexta-feira com o processo de recuperação de ativos, destacando que o Estado transforma bens recuperados em fontes de receitas. O Diário dá igualmente destaque à participação do Presidente da República no encontro continental ligado à integração e coordenação das estruturas africanas. Ainda em manchete, Luanda será pela primeira vez a capital do handball africano de clubes. No Jornal de Angola, destaque para a previsão do governo de arrecadar até 80 milhões de kwanzas com as portagens no Luvo. O Diário informa também que foram outorgados os vencedores angolanos do Prémio SADEC de Jornalismo 2026. Na agenda presidencial, o Jornal de Angola noticia ainda a mensagem de felicitação do Presidente da República Nigéria pelos 66 anos da independência. Fora de portas, começamos por Cabo Verde. Os Expresso Ilhas noticia que o governo cabo-verdiano esclareceu o aumento dos preços dos combustíveis e afirma estar a rever o mecanismo de mitigação. Ainda nos Emirados Árabes Unidos, o Expresso das Ilhas de Cabo Verde destaca que foi criada uma equipa de investigação para apurar o incidente envolvendo um voo da Fly Dubai. Em Moçambique, o Jornal O País destaca a garantia

0: do presidente Daniel Chapo de que será regularizado o pagamento do subsídio social básico. O diário moçambicano chama igualmente a atenção para a situação na República Democrática do Congo, onde, segundo a publicação, 7 crianças morrem em média todos os dias desde maio último. Na Europa, começamos por Portugal. O Jornal O Público coloca Cristiano Ronaldo em destaque numa análise à fase atual da carreira do futebolista português, sob o título Entre a Glória e a Tragédia. Em Espanha, o El País noticia que Bruxelas alerta para os riscos de uma reestruturação da dívida do Fundo Europeu de Recuperação, conforme proposta apresentada pela Espanha. E, a fechar a nossa revista, vamos ao Brasil. O Jornal O Globo noticia o cancelamento do debate entre candidatos à presidência da República após decisões do Tribunal Superior Eleitoral e do Supremo Tribunal Federal que alteraram as regras. Ainda em destaque no Globo, os Estados Unidos anunciaram um contrato de 24,4 mil milhões de dólares para acelerar a fabricação de mísseis, considerados pelas autoridades norte-americanas como munição vital. Isaías.
1: Está também nas notícias de hoje que a junta militar na Guiné-Bissau proibiu o regresso de Sissoko Embalo ao país, numa altura em que já se fala de eleições, marcadas para dezembro. É. E os analistas dizem que vão ser eleições de fachada. A fazer atualidade, a junta militar proibiu o regresso de Sissoko Embalo ao país, que espera participar destas eleições já em dezembro na Guiné-Bissau. 7:43. 7:43.
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0: Vem do leste de Angola. É, está na boca do povo esta canção do Sassa Choco. Já são 7 da manhã, 50 minutos, daqui a 10 minutos chegamos às 8 e atualizamos as notícias. Agora, a história que chega do Cunene, onde há uma preocupação das autoridades locais com o abandono de corpos nas morgues dos hospitais no Cunene. São corpos que estão abandonados pelas famílias. Camila de Freitas.
1: Um total de 77 cadáveres recolhidos pelo SIC no Cunene deram entrada na morgue do Hospital Municipal do Cunhama no período de janeiro a julho do ano em curso. A morgue da referida unidade sanitária tem capacidade de 9 gavetas, situação que tem sido agravada pela falta de reconhecimento dos cadáveres por familiares, segundo a diretora do Hospital Municipal, Raboni Jambachili.
2: Os cadáveres trazidos pelo SIC, 60% desses são abandonados pela família, porque são cadáveres recolhidos na rua. Alguns levam algum tempo, mais de 3, 4 dias. No primeiro semestre, nós temos aproximadamente o número de 77 cadáveres. Desses 77, 6 é que os familiares levaram algum tempo para aparecer. E tem aqueles cadáveres que os familiares não aparecem mesmo. Pelo menos o ano passado nós tivemos 2 cadáveres em que foram recolhidos pelo SIC, os familiares não apareceram. Ficaram conosco um tempo ali de 20 dias. Foi-se fazendo diligências, mas os familiares não apareciam. Então a esses cadáveres nós comunicamos à administração junto ao SIC e a própria administração municipal junto à SIC tem arranjado maneiras para realizar o funeral desses cadáveres.
1: No Hospital Provincial do Cunene, também lamenta-se o abandono de cadáveres por familiares. Em média, são registrados 2 a 1 caso de abandono de cadáveres mensalmente, na sua maioria de recém-nascidos. Neste momento, estão 2 cadáveres na morgue, já há 15 dias sem a reclamação dos familiares, tal como fez saber Profírio Requevali, funcionário da morgue do Hospital Provincial do Cunene.
3: Aqui tem os cadáveres abandonados, na verdade, pelas famílias que não se apresentam. No caso que o falecido bebê aparece no hospital e a família não vem se apresentar do momento que o caso aconteceu. Para o mês acontece 1 caso ou 2 casos, né? Tipo nessas crianças renascidas. A mãe abandona, vai embora, não aparece mais, nem vem a família. E até aqui esses 2 cadáveres estão fazendo mais de 15 dias aqui, que a família está aqui nas listas, não aparece nem número da família, nada no tempo.
1: Profírio Requevali, funcionário da morgue do Hospital Provincial do Cunene, Rádio Nacional de Angola e Ondiva. Edivaldo Faustino e Cremilda de Freitas.
0: É, preocupações com o abandono de corpos nas morgues no Cunene e o Lar de Idosos na Lunda Sul reclama por mais apoios por falta de alimentos e outros bens de primeira necessidade para atender os idosos. Venâncio Tchema.
4: Este facto está a obrigar a direção daquele centro de acolhimento disponibilizar para cada idoso aí internado uma refeição por dia. De acordo com a chefe de secção da área social do lar, Xilanda Manda, que considera a situação de preocupante.
5: Nesse momento a logística está mesmo muito fraca. Demos só uma refeição por dia. Queremos que o governo faz qualquer coisa, mesmo algumas organizações. Catoca nos ajudava naqueles tempos, já 2 anos, Catoca não está mais abastecer.
4: E os idosos, olhando para a atual realidade, solicitam a intervenção das empresas, das organizações filantrópicas e dos órgãos competentes.
6: Joaquim de Estambal. Estamos a sobreviver, mas agora é miséria. Aqui estamos a passar mal. Não estamos a comer nada. Alimentação adequada aqui não temos. Por dia, se a gente comemos uma refeição por dia, e no dia seguinte, às vezes, comemos arroz branco sem nenhum ingrediente. E também eu digo assim, também produtos que vêm aqui, curto do tempo, já não tem produtos. Onde que vai a produtos? Os merciantes, ou mesmo a sociedade, os empresários, eles já perderam finco. Perderam finco de nos trazer comida. Porque sabia perfeitamente que há desvios. Quando vão produtos para os idosos, ali já não tem mais produtos. Onde que vai esses produtos?
7: Nunes António Joaquim. Não sei o que fez com que o tempo mudou. Dante, que comia mata-bicho, almoço e jantar. Mas agora só temos uma refeição por dia.
4: Idosos internados no lar de acolhimento da pessoa de terceira idade aqui na Lunda Sul clamam por apoio em função da escassez de alimento que o centro enfrenta neste momento. Reportagem Rádio Nacional de Angola na Lunda Sul com Hélio Alfredo, Diniz Armando e Venâncio Tchema.
0: É, há dificuldades no lar de idosos, na Lunda Sul. Ontem foi o Dia Mundial do Idoso e na Lunda Norte, cidadãos da localidade de Moquita receberam os seus bilhetes de identidade no âmbito do programa de universalização do BI. Numa primeira fase, mais de 300 cidadãos dos cerca de 3.700 residentes na localidade foram abrangidos e o processo deve decorrer nos próximos dias na localidade de Moquita e nas demais comunidades do município do Lucapa, visando aproximar os serviços de identificação civil às populações. O ato de entrega foi orientado pelo administrador municipal do Lucapa, Adriano Paulo Mandumba, que destacou a abrangência do processo e a sua importância para os cidadãos, particularmente no acesso aos serviços públicos e também no exercício dos seus direitos de cidadania. No momento, o administrador apelou também aos cidadãos para reforçarem os cuidados de prevenção contra o vírus Mpox e fez também o apelo para que os que já possuem bilhete de identidade para atualizarem os seus dados nos balcões enquanto importante dever cívico. Daqui a pouco regressam às notícias, já são 7:56, faltam 4 minutos para as 8 da manhã e depois há outras histórias para ouvir.

0: Angola, bom dia. Já são 8 horas no país, tempo notícias na Rádio Nacional. A hora 8 das notícias atualizadas.
1: Mais de 500 novos casos de cancro da mama são registados todos os anos em Angola. Especialistas angolanos ligados à proteção civil e bombeiros e segurança pública vão ser formados na Sérvia, fruto de um memorando de entendimento assinado entre os dois países. Suspeitos de terrorismo matam 15 pessoas na Nigéria.
0: A temperatura subiu agora em Luanda nos 24 graus Celsius. A Vânia Varela conta as notícias às 8 da manhã.
1: Angola registra anualmente mais de 500 novos casos de cancro da mama. Grande parte dos casos é diagnosticada já numa fase avançada da doença, o que reduz as possibilidades de tratamento e cura. A diretora clínica do Instituto Angolano de Controlo do Cancro, Isabel Salles, manifesta preocupação com este cenário.
2: Nós temos tido mais de 500 casos novos por ano. Daí a preocupação e principalmente porque quase que 90% desses casos chegam a estadio bastante avançado. Numa etapa em que, digamos, falar em cura é quase que impossível. O que nós fazemos é melhorar a qualidade de vida, dar o tratamento adequado, no sentido de minimizarmos os sintomas. Mas o índice de pacientes que recebe de fato a cura ainda é pequeno, tendo em conta o estado em que chegam ao nosso hospital. Então a preocupação é esta, no sentido de informar mais, de sairmos mais agressivos no sentido positivo quanto à informação, para que cada vez mais possamos receber os casos ainda num estadio precoce e assim garantir maiores taxas de cura.
1: Isabel Salles defende o reforço das ações de informação e sensibilização sobre a prevenção e o diagnóstico precoce do cancro da mama, uma doença que também afeta os homens.
2: Embora índice muito menor, cerca de 1%, mas também temos pacientes que estão no hospital com câncer de mama no sexo masculino. Então, toda essa informação que fazemos no sentido de vigiar, no sentido de procurar sinais que possam estar presentes do câncer de mama, é igualmente feito para homens e mulheres.
1: Diretora clínica do Instituto Angolano do Controlo do Câncer, Isabel Salles, quando falava nesta quinta-feira na abertura da campanha Outubro Rosa, dedicada à prevenção e sensibilização do cancro da mama. A província do Uambo acolhe hoje o ato central de abertura do novo ano académico 2026-2027 no ensino superior. Mais de 300 mil estudantes vão frequentar este novo ano académico. O ato vai ser orientado pelo Ministro de Estado e chefe da Casa Civil do Presidente da República, Dionísio da Fonseca. O secretário de Estado para o Ensino Superior, Eugênio da Silva, assegurou que neste ano académico o governo reitera o seu compromisso com a legalidade e a qualidade do ensino superior.
3: A nota dominante é o compromisso com a qualidade, o compromisso com o cumprimento da legalidade, o compromisso com o melhor desempenho. A sociedade tem aqui garantia de que vai poder contar com uma rede estabelecida, uma rede de instituições que têm que cumprir a lei, têm que prestar um serviço que dignifique a todos. Neste momento temos cerca de 350 mil estudantes. Estamos a terminar o processo do acesso, mediante a realização dos exames de acesso, e ao final de outubro teremos os números dos novos estudantes que se matricularam e vão engrossar o contingente dos estudantes que atualmente fazem parte da nossa comunidade estudantil.
1: Secretário de Estado para o Ensino Superior, Eugênio da Silva, ano académico 2026-2027, abre hoje. O ato central vai decorrer na cidade do Uambo e vai ser orientado pelo Ministro de Estado e chefe da Casa Civil do Presidente da República. E foi aberto nesta quinta-feira, na cidade de Ndalatando, na província do Kwanza Norte, o 8º Encontro Nacional da Rede de Escolas Associadas da Unesco. O encontro acontece no âmbito da celebração da 4ª edição da Bienal de Luanda. Itelvino Domingos.
4: Professores e coordenadores da Rede de Escolas Associadas da Unesco de 12 províncias de Angola, da Espanha e via Zoom do Quênia e do Ghana participam do 8º Encontro Nacional da Rede de Escolas Associadas da Organização das Nações Unidas para a Educação e Cultura, aberto esta quinta-feira em Dalatando. De acordo com o secretário permanente da Comissão Nacional de Angola para a Unesco, André Costa, o encontro acontece no âmbito da celebração da 4ª edição da Bienal de Luanda para a Cultura de Paz, tendo como foco a educação como primeiro instrumento catalisador e transformador de uma sociedade para a promoção da inclusão e salvaguarda da cultura de paz, cidadania global e bem-estar entre os povos.
5: Este encontro é, na verdade, um programa que já vem sendo dinamizado desde 2019, cumprindo com as premissas que a própria Organização das Nações Unidas para a Educação, a Ciência e a Cultura vem advogando aos Estados-membros, ter a educação como o primeiro instrumento catalisador e transformador de uma sociedade para que ela se torne mais inclusiva e que cumpra com os desígnios da organização. Salvaguardar a cultura de paz, a cidadania global e o bem-estar entre os povos.
4: Atualmente, o país conta com 170 escolas associadas à rede da Unesco. Miguel Joaquim Ingola, diretor do Gabinete Provincial da Educação no Kwanza Norte, destacou os espaços académicos como propícios para a transformação de homens e mulheres capazes de enfrentar os desafios atuais do país e do mundo.
6: O papel das escolas associadas à Unesco assume particular importância por constituírem espaços privilegiados para a promoção da cultura da paz, dos direitos humanos, da cidadania, da sustentabilidade, da valorização do patrimônio cultural e do respeito pela diversidade.
4: Palavras do diretor do Gabinete da Educação no Kwanza Norte, Miguel Joaquim Gola. Kwanza Norte, reportagem Rádio Nacional, Etelvino Domingos.
1: Cidade de Ndalatando, na província do Kwanza Norte, acolhe o 8º Encontro Nacional da Rede de Escolas Associadas da Unesco, um encontro que está a ser realizado no âmbito da 4ª edição da Bienal de Luanda. 8:07 termina hoje a visita de trabalho do Ministro do Interior à Sérvia, uma visita de 3 dias que fica marcada pela assinatura do Memorando de Entendimento entre os dois países no domínio da proteção civil e bombeiros. São acordos que vão permitir a formação de especialistas angolanos ligados à área da proteção civil e bombeiros e também à segurança pública. Lopes Canina.
7: O ministro Manuel Homem sustentou, depois de rubricar os diplomas de cooperação, que o novo instrumento reforça uma ação que já está em prática, cujo exemplo vem do envio à Sérvia para capacitação que Angola fez de especialistas do Ministério do Interior há cerca de 4 meses. Manuel Homem diz que a cooperação com a Sérvia tem tudo para ser segura, benéfica e próspera para as duas nações.
8: Esta assinatura do memorando vem apenas formalizar uma ação que as duas instituições já estão a materializar no domínio da formação de quadros, da troca de experiência em relação ao modus operandi dos serviços de proteção civil da Angola e do Serviço de Proteção Civil da Sérvia, e estes resultados culminaram com o reforço, por sua excelência senhor ministro, da possibilidade de imediatamente darmos sequência à formação aqui na Sérvia de especialistas nos nossos órgãos em matérias de segurança pública, em matéria de proteção civil e bombeiros.
7: Por seu turno, o ministro do Interior da Sérvia, Ivica Dačić, detalhou os instrumentos que vão guiar a execução desta nova fase de relação entre Luanda e Belgrado em vários domínios.
9: Estão previstos diferentes tipos de formações, bem como tudo aquilo que abrange proteção civil quando se trata de análise e prevenção dos incêndios e tudo aquilo que compreende a proteção em si.
7: Tradução das palavras do ministro do Interior da Sérvia, Ivica Dačić, neste último dia de visita de Manuel Homem à Sérvia, para além da deslocação a Kalemgdan, o complexo da fortaleza de Belgrado, localizado na confluência dos rios Sava e Danúbio, cartão postal da cidade, que guarda 12 séculos de história e vestígios romanos, otomanos e austro-húngaros, está previsto também um encontro com o ministro da Justiça Sérvia e uma deslocação ao Centro de Administração para Execuções de Sanções Penais. Belgrado, capital Sérvia. A reportagem é da Rádio Nacional de Angola, com Lopes Canhina. Bom dia.
1: Bom dia. Especialistas angolanos ligados à proteção civil, bombeiros e segurança pública vão ser formados na Sérvia. Arranca hoje em Nova Alamein, no Egito, a 8ª reunião de coordenação semestral da União Africana. O encontro, que decorre até domingo, vai reunir chefes de Estado e de Governo dos países membros da União Africana e será marcado por reuniões paralelas, com destaque para a cooperação entre os setores público e privado e a mobilização de investimentos estruturantes para o continente. O Presidente da República, João Lourenço, desloca-se hoje ao Egito, onde, juntamente com o seu homólogo egípcio, Abdel Fattah al-Sisi, vão presidir a reunião dos membros fundadores da AUDA NEPAD. Dos economistas Anselmo Vieira e Paulo Forquilha consideram que o encontro poderá contribuir para o reforço da implementação de projetos de desenvolvimento sustentável e de impacto económico para o continente. Martinho Xing.
10: Para o reforço desta parceria, o Presidente da República, João Manuel Gonçalves Lourenço, tem uma agenda esta sexta-feira ao Cairo, Egito, que, dentre vários assuntos, vai participar da 8ª reunião de coordenação semestral entre a União Africana, as comunidades económicas regionais e os mecanismos regionais. Pelo bom trabalho que se tem feito nos últimos tempos, o economista e político Anselmo Vieira diz que Angola vai mais além quando de parcerias estratégicas para um desenvolvimento social do continente se trata.
11: O Egito é uma das economias que mais crescem a nível de África e a nível do mundo, visto que consolida-se como a segunda maior economia da África, com um produto interno bruto estimado em cerca de 400 a 430 mil milhões de dólares.
10: E o economista Paulo Forquilha fala da participação do presidente se olhar para um futuro mais consolidado para o continente africano.
12: A deslocação do presidente da República ao Cairo deve ser analisada para além da sua dimensão política e diplomática. Os dois encontros em que Angola será representada colocam no centro do debate uma questão essencial para o futuro do continente, como é que se pode transformar a integração africana, tantas vezes proclamada no plano político, numa verdadeira integração econômica, produtiva e também comercial. Nós teremos nesses encontros várias discussões.
10: Economista Paulo Forquilha e a sua visão face à participação na 8ª reunião de coordenação semestral entre a União Africana, as comunidades econômicas regionais e os mecanismos no Cairo, Egito.
1: Presidente da República, João Lourenço, participa a partir de amanhã e no domingo, na 8ª reunião de coordenação semestral da União Africana, que arranca hoje na cidade egípcia de Nova Alamein. Nesta altura, João Lourenço prepara-se para deixar o país, está nesta altura no aeroporto internacional 4 de Fevereiro, onde daqui a pouco vai deixar Luanda para deslocar-se então ao Egito. E da atualidade internacional, 15 pessoas foram mortas por presumíveis terroristas do grupo Boko Haram, no estado de Borno, no nordeste da Nigéria, enquanto outras 3 continuam desaparecidas. As vítimas foram surpreendidas por um grupo fortemente armado quando apanhavam lenha, segundo o relato de sobreviventes. O nordeste da Nigéria, em particular o estado de Borno, é o epicentro do conflito jihadista iniciado há 17 anos pelo Boko Haram, no qual já se juntou o seu rival, o Estado Islâmico, na África Ocidental. Mais de 500 novos casos de cancro da mama são registados todos os anos em Angola. Especialistas angolanos ligados à proteção civil e bombeiros e também à segurança pública vão ser formados na Sérvia, fruto de um memorando de entendimento assinado entre os dois países. Suspeitos de terrorismo matam 15 pessoas na Nigéria.
0: Vânia Varela contou as notícias às 8 da manhã.

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0: Natal deixou um suculento Bela Vassaluca com jovens do Prenda em grande. É também daquelas canções que não precisam de ser comentadas. Já são 8h25. A qualquer momento, informação a partir do AMBO, onde acontece e está no topo da atualidade, acontece a cerimónia que marca a abertura do ano letivo ao nível do ensino superior. Será nas instalações do CEFOJOR. A qualquer momento, a informação em direto a partir do AMBO. Por hora, água, mais água potável para a aldeia de Luvuvoa, no município do Bembe, no IJ. A aldeia tem agora um sistema que está a beneficiar, Oscar Manuel, mais de 500 habitantes.
1: O sistema, que esteve paralisado durante algum tempo, foi reconstruído pelo executivo e devolvido à comunidade com

0: Conforme avançou o administrador municipal do Bembe, Matondo André Macaia, o responsável considerou que a reposição do sistema representa uma satisfação para a população e apelou à sua correta utilização e preservação, de modo a garantir a continuidade do serviço para as próximas gerações. O administrador municipal do Bembe anunciou igualmente a previsão da entrega ainda este mês de outubro de outro sistema de captação de água que se encontra em fase de conclusão na sede municipal.
1: De facto, é uma satisfação enorme da população, uma vez que esse serviço foi revisto novamente a essa localidade. O que apelamos à população é que consiga preservar de maneiras a ter esses serviços para todas as gerações. Estamos a falar de mais de 500 habitantes a beneficiar desses serviços e com expectativas de que ainda neste mês poderemos entregar então o outro furo que está também em ação, que vai atingir quase a sede toda.
0: No setor da educação, a administração municipal do Bembe entregou 6 salas de aula reabilitadas na aldeia Vamba, que se encontravam em condições inadequadas para o funcionamento das atividades letivas. As salas remodeladas vão permitir que mais de 300 alunos estudem em melhores condições. Matondo André Macaia sublinhou que a intervenção visa criar melhores condições para as crianças e apelou igualmente à comunidade escolar para preservar as infraestruturas colocadas à sua disposição.
1: São salas que estavam em péssimas condições, não garantiam nenhuma possibilidade das crianças assistirem aulas nas mesmas, mas com a preocupação do executivo, conseguimos reabilitar essas 6 salas e estão nesse momento à disposição dos alunos. Beneficiam mais de 300 alunos nessas 6 salas de aulas reabilitadas e aguardamos então a preservação das mesmas para que continuem a beneficiar outras gerações.
0: Matondo André, administrador municipal do Bembe, RNA, com Dalton Isaac, Antônio Malungo e Oscar Manuel Luiz.
2: Muito bem, e o atual sistema de produção e distribuição de água em Monongo, na província do Cubango, vai ser alargado de 11 mil metros cúbicos para uma capacidade de 22 mil metros cúbicos para Licaro Batista.
3: O projeto conta com financiamento do Banco Mundial e Agência Francesa para o Desenvolvimento e resulta da necessidade do aumento do número de consumidores, sendo que os trabalhos podem arrancar já nos próximos dias, garantiu esta quinta-feira o especialista em monitoria e avaliação da unidade do Reclima, Carlos Figueiredo, que fala também do desenho das contratações mediante o crivo do Tribunal de Contas.
4: Está já em fase quase de contratação, portanto já foram abertas propostas financeiras de uma obra de expansão da rede de Monongo e uma outra obra de reforço da captação, tratamento e adução da ETA de Monongo. E teremos mais 20 mil metros cúbicos dia na captação.
3: Hoje, o aumento da densidade populacional é dos grandes desafios no que a execução de projetos dessa natureza diz respeito.
4: Nós, em Angola, temos uma taxa de crescimento populacional muito elevada, o que faz com que estamos sempre a lidar com um alvo móvel. Que é, nós estamos a fazer estruturas para uma determinada população, embora é verdade que estas obras estão já a contar com a população do futuro, mas temos todos um desafio de, por um lado, satisfazer melhor as necessidades das populações que estão em zona rural para não migrarem para as zonas urbanas e, por outro lado, também a questão do controle da natalidade. É um desafio nacional o curvarmos a curva de crescimento populacional para desacelerarmos, porque senão é muito difícil o governo e o setor privado, também a sociedade em geral, conseguir ter um ritmo de aumento da oferta de serviços e de oportunidades de negócio, etc., para uma população que cresce ao ritmo que a nossa cresce.
3: Este investimento dará lugar a mais de 12 mil novas ligações domiciliares, muito acima das atuais, facto que irá permitir mais água com mais pressão, como frisou o PCA da Empresa Pública de Água e Saneamento do Cubango, Rodrigues Bong Malenga.
5: Para o casco urbano de Monongo, prevê o aumento da capacidade de produção, quer da captação, da ETA, mais um centro de distribuição e a expansão da rede de distribuição nas zonas onde não existe, nesse momento, rede de distribuição, sobretudo na zona leste da cidade de Monongo. Temos o controle de 8.500 ligações domiciliares, é um valor ainda praticamente ínfimo. Temos uma parte leste toda, nesse momento, sem cobertura. Com o Reclima está previsto duplicação, sairá de 11 mil metros cúbicos por dia para 22 mil metros cúbicos por dia. Irá atender significativamente e melhorar naquelas zonas onde temos feito o abastecimento de forma irregular. Também está previsto a recuperação dos reservatórios existentes. Quer dizer, teremos 4 reservatórios elevados e isto vai permitir com que haja melhor precisação na rede de distribuição.
3: Arrancam em breve os trabalhos da ampliação do sistema de captação, tratamento e distribuição de água potável à cidade de Monongo, no âmbito do Recliba, implementado pelo governo angolano com financiamento do Banco Mundial e da Agência Francesa.

0: Francesa para o Desenvolvimento, a reportagem Rádio Nacional, Ismael Zafarini Pelicano Batista em Menonga, a capital do Cubango.
1: Muito bem, e trabalhadores por conta própria no município de Cacongo, em Cabinda, são a ser cadastrados para integrarem um sistema de proteção social obrigatório. Mateus Pinto em Cabinda.
2: Trata-se da classe dos camponeses, mototaxistas, pescadores e peixeiras. A iniciativa do Ministério da Administração Pública, Trabalho e Segurança Social, em colaboração com o Instituto Nacional de Segurança Social, visa assegurar a proteção social dos contribuintes e das suas famílias, garantindo direitos como a reforma por velhice, a proteção em caso de invalidez e os benefícios decorrentes de acidentes de trabalho, entre outras eventualidades, segundo disse o secretário provincial do MAPTES, Rafael Mosse.
3: Nós trazemos aqui a abertura da campanha de alargamento da cobertura da base de proteção social obrigatória, tendo em conta a necessidade de garantirmos a sustentabilidade do nosso sistema de proteção social obrigatória e também a própria sustentabilidade da capacidade do Estado de resolver os problemas da nossa população. Estamos preocupados também com a formalização da atividade económica, que pressupõe cadastrar as nossas populações que exercem atividades económicas. Estamos a falar dos comerciantes, ambulantes, feirantes, agricultores, num sistema de proteção social obrigatória para garantir não apenas o presente, mas também prevenir o futuro naquelas circunstâncias em que já não poderem ter capacidade de autossustentabilidade, poderem ter então a proteção social garantida através do nosso Instituto Nacional de Segurança Social. Portanto, a nossa mensagem hoje é de sensibilização para que todas as pessoas que exercem atividades económicas lucrativas, todas as pessoas que estão na informalidade possam aderir ao sistema de proteção social obrigatória. Aos trabalhadores por conta própria também estamos a apelar, às cooperativas que estão organizadas, às empresas em nome individual. Toda a população que exerce alguma atividade economicamente rentável devem estar inscritos no sistema de proteção social obrigatória.
2: Já os participantes deste processo em curso em Cacongo falam da sua importância.
4: É bem-vindo esse programa e essa iniciativa, porque há quem tem noção o que é isso, segurança social, e há quem não tem. Isto deve carecer, que deve ser até numa educação, e leva tempo para nós incutirmos isso na mente das pessoas que não têm noção o que é isso, segurança social, o que será o futuro para ele quando já não tiver forças para trabalhar. Segurança social é para toda a gente. Então, segurança social não apenas para quem trabalha numa empresa estatal, numa empresa petrolífera, como muitos pensam.
5: É um processo que veio para uma informação do povo do que significa a segurança social. Neste processo é para uma ajuda futura, não só para funcionários que trabalham como na administração, polícia, mas aqueles também que trabalham na conta própria, como as vendedoras, pescadores, camponeses, motoqueiros, porque nós somos humanos, nascemos, crescemos, amanhã morremos e poderemos ficar cansados. E isso ali um dia vai nos ajudar, quando depois ficarmos cansados, já sabemos que é um processo que vamos saber onde consultar para a ajuda da família.
2: Já decorre em Cacongo o processo de cadastramento das atividades económicas desenvolvidas pelos trabalhadores por conta própria, permitindo a sua inscrição no sistema de segurança social obrigatória. Para os contribuintes de baixo rendimento, está previsto uma taxa contributiva única de 4% sobre os rendimentos mensais e 15 dias é o tempo que durará a campanha de cadastramento. Cabinda RNA, com José da Costa, Jorge Macaia e Mateus Pinto.
1: Muito bem, Mateus. E no Cunene prossegue o inquérito ao setor informal. É uma empreitada que está a ser realizada pelo Instituto Nacional de Estatística Vieira Cambala.
6: A operação estatística iniciada 17 de agosto e com término previsto para 14 de novembro estima permitir mapear e quantificar as atividades económicas sem organização empresarial na província. O supervisor de campo do INE no Cunene, Avelino Calungolungo, apresentou o balanço do primeiro mês de trabalho, destacando uma cobertura de quase 40%.
7: O balanço que nós podemos fazer neste primeiro mês, obviamente, que é um balanço satisfatório, e acreditamos nós que nos próximos 2 meses que faltam, porque este inquérito tem apenas a durabilidade, que é de 3 meses, acredito que o Cunene sairá bem nesta primeira amostra, porque mais do que entrevista, são as qualidades da entrevista que temos desempenhado, fruto mesmo da boa aceitação por parte dos agregados familiares já selecionados.
6: E o chefe da secção dos inquéritos económicos e sociais do INE no Cunene, Paulo José Oceangular, fala do andamento dos trabalhos.
8: Este trabalho visa recolher a nível da província

0: capazes de impulsionar a economia e melhorar a qualidade de vida da população. Reportagem Rádio Nacional de Angola no Cunene com António Fiquepunhe e Vieira Cambala em Ondiva.
1: Estamos juntos, 8:37 da hora certa em Angola.

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2: Já, 8 da manhã, 49 minutos. Agora vamos ao encontro do Laurindo Vieira, que está no Cefojor, no Ambo, o local onde vai acontecer a cerimónia de abertura do ano letivo ao nível do ensino superior no país. Laurindo Vieira, bom dia.
3: Bom dia, Isaías Afonso e ouvinte do Manhã Informativa. Estamos a responder em direto a partir do Cefojor, o Ambo, local escolhido para a abertura solene do ano académico 2026-2027. Da estátua que marca o arranque das aulas no ensino superior, participam distintas individualidades que intervêm neste subsistema de ensino. O ato de abertura deste evento vai ser orientado pelo Ministro de Estado e Chefe da Casa Civil do Presidente da República, Dionísio Manuel da Fonseca. Dados avançados em conferência de imprensa pelo Secretário de Estado para o Ensino Superior, Eugênio da Silva, dão conta que para o Presidente Académico, o país vai contar com 106 instituições, entre universidades, institutos e escolas superiores técnicas. Eugênio da Silva disse que essas escolas vão ministrar 1.305 cursos acreditados pelo INARES. O secretário de Estado para o Ensino Superior fala em 350 mil estudantes inscritos, sendo que este número poderá aumentar com a admissão de novos alunos. Isaías, dizer que neste momento aqui no Cefojor o cenário vai se compondo, os convidados vão chegando também e tudo indica que dentro de sensivelmente 20 a 30 minutos poderá dar início então este ato de abertura solene do ano académico 2026-2027. Nós certamente voltaremos a qualquer momento à antena para pontualizar tudo o que vai naturalmente nortear esta cerimónia.
2: Muito bem, Laurindo Vieira, no Ambo, no Cefojor, Ambo, onde vai acontecer daqui a pouco a cerimónia que marca a abertura do ano letivo no ensino superior no país. Já são 8 da manhã, 52 minutos.
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0: Já 8h55. Chegaram agora as notícias de África. Temos notícias de África, no africa.com, não é? É, com Isaac Rezende.
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2: Ora, bom dia, Isaías Afonso, bom dia, ouvintes do Manhã Informativa. Estamos de volta para a última edição da semana do África.com. Joana Rosa, ex-ministra da Justiça de Cabo Verde, pediu ontem que se seja avaliada pela competência e não apenas por ser a primeira mulher no boletim de voto de eleições presidenciais do país. É a primeira vez que uma mulher se candidata a presidente da República, mas, sobretudo, os cabo-verdianos devem valorizar a competência, a capacidade da candidata de fazer melhor, referiu aos jornalistas à margem da cerimónia de apresentação pública da candidatura às eleições de 15 de novembro no anfiteatro da Assembleia Nacional na capital Praia. Para fazer a diferença, propõe ser uma presidente de proximidade. Ainda em Cabo Verde, para lhe dizer que o orçamento do Estado do país para 2027 dá entrada no Parlamento esta quinta-feira. A proposta do governo fixa a despesa em 101,7 milhões de contos, cerca de 922 milhões de euros, e deixa de fora a descida geral de impostos e o aumento do salário mínimo. É o primeiro orçamento do Executivo, liderado por Francisco Carvalho, num total que ronda aos 102 milhões de contos, cerca de 922 milhões de euros. As prioridades vão para a saúde, o ensino superior, os transportes e as carreiras da função pública. O ministro da Presidência do Conselho de Ministros, A capital moçambicana está a registrar escassez de combustíveis, com particular destaque para a gasolina. Os postos voltaram a registrar enchentes de automobilistas que procuram abastecer. Em comunicado enviado às redações, o Ministério dos Recursos Minerais e Energia de Moçambique informa que o abastecimento de combustíveis em Moçambique decorre com normalidade, não registando qualquer ruptura de estoques. As filas observadas nas últimas horas em alguns postos de venda da capital moçambicana devem-se, justifica o MIREM, a constrangimentos logísticos ocorridos durante o fim de semana prolongado. A ONG Save the Children alertou ontem que 7 crianças morrem em média todos os dias devido ao vírus ébola desde o surto que foi declarado na República Democrática do Congo em maio. Desde 15 de maio, pelo menos 2.071 crianças com menos de 18 anos contraíram ébola, sendo que 961 dessas crianças, quase uma em cada duas infectadas, morrem devido à doença, refere a Save the Children em comunicado. Segundo análise da ONG, aos dados do Ministério da Saúde da República Democrática do Congo, a mortalidade é mais elevada entre as crianças com menos de 5 anos. De acordo com a organização humanitária, a taxa de letalidade entre crianças dos 0 aos 4 anos é de 61%, o que é significativamente maior do que a taxa de letalidade geral de 48% da epidemia atual. E desta forma, Isaías Afonso e ouvintes do Manhã Informativa, concluímos a última edição da semana do África.com. Bom dia, bom fim de semana a todos.
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0: Está cumprida a missão, Manhã Informativa de hoje. Regressamos na segunda-feira. Um grande abraço.
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4: Rádio Nacional de Angola, são 9 horas no país.
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4: O Ministério da Defesa Nacional, antigos combatentes e veteranos da Pátria e das Forças Armadas Angolanas comunicam o falecimento do Tenente-General reformado Manuel Domingos Chiesa, ocorrido em Luanda por doença. O seu funeral realiza-se dia 3 de outubro, sábado, no Lomé, portanto, no cemitério da Santa Ana, pelas 10 horas, antecedido do velório no quartel-general de comando do Exército. Grimaldina Almeida, Beti, Graciete Madeira Almeida, Nuxa, Décio Osvaldo, netos e demais familiares comunicam o falecimento de sua mãe, Maria Antónia Moraes Madeira, Nina, ocorrido dia 29 de setembro em Leiria, Portugal. O funeral será anunciado oportunamente. Manuel Miguel, Minga, Mariazinha, Avózinha, Edu, Jinguita, Guinito, filhos, Maria, Barros, irmã, primos, sobrinhos, netos e demais familiares. Comunicam o falecimento de Bernarda Manuel Barros, ocorrido dia 30 de setembro em Luanda por doença. O funeral realiza-se sábado no cemitério de Benfica, às 10 horas, saindo o cortejo fúnebre do Chimbicato na Camama. Amina Dias Tito, esposa Edson Tito, António Tito, Vânia Tito, Lubrálio Tito, Isabel Tito, Kéuri Tito, Candy Tito, Késio Tito, Crícia Tito, filhos e cunhados, comunicam que o funeral de Pedro João Tito realiza-se amanhã, sábado, às 10 horas, no cemitério Santana, antecedido o velório na sala de cerimônias fúnebres do Governo Provincial de Luanda. O óbito decorre na centralidade do Quilamba, prédio K23. Joana Cabango, Verónica Cabango, Cristão Cabango, João Cabango, Joaquim Cabango, Eliseu Cabango e Ronaldo Cabango comunicam o falecimento de seu pai, João Batista Cabango, ocorrido dia 28 de setembro por doença. O óbito decorre na sua residência, na Engevia, e o funeral realiza-se sem data a anunciar. Isabel Joaquim Francisco, mãe, Luzia Francisco João, Domingos Tito Francisco João, Joaquim Francisco João, Fernando Francisco João, irmãos, noras, sobrinhos, netos e demais familiares, comunicam que o funeral de Pedro João Tito realiza-se sábado, amanhã, portanto, às 10 horas, no cemitério Santana, antecedido o velório na sala de cerimônias fúnebres do Governo Provincial de Luanda. O óbito decorre na centralidade do Quilamba, prédio K23. Os familiares de Martins Paulo comunicam que o seu funeral realiza-se amanhã às 11 horas no cemitério Benfica. O velório acontece hoje a partir das 20 horas no quartel principal dos bombeiros. Os familiares de Elsa Madalena Mil Homens Figueira comunicam que será rezada a missa de sétimo dia em sua memória hoje às 18 horas na Igreja Sagrada Família em Luanda. Cortes Charles informa que está interessada em adquirir discos de vinil de música tradicional angolana, especialmente edições com capas dos anos 70 e 80. Quem tiver discos com estas características e estiver interessado em vendê-los poderá entrar em contacto através do terminal telefónico 932-05-8496 e enviar, por favor, fotografias dos discos disponíveis. A Rádio Nacional de Angola ao seu serviço.
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4: 9 horas 4 minutos.

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3: 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São agora 9 horas 9 minutos. A seguir o programa A Casa da Rádio.
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1: Bom dia!
0: Estamos de volta para mais um encontro nesta sexta-feira, último dia útil de trabalho para alguns. Hoje, 2 de outubro de 2026.

0: perceber, então, começamos a ser já anfitriões desde muito cedo, desde as primeiras horas do dia de hoje. Aliás, tem sido assim aqui em casa, de segunda a sexta-feira, e você é nosso convidado ao alto nível. Então seja bem-vindo, trazemos muitos assuntos para si, vamos trocar ideias. Queremos partilhar consigo boa música também. E cá, é claro, aquela palavra amiga que não pode faltar. O nosso encontro, como sabe, vai até bem próximo das 12 horas. Trabalha para si uma vasta equipa aqui na Nacional de Angola. Constância Videira, Fátima Gama, que assina pela realização. Rui Assunção, que comanda a turma dos mais pequenos. Fazem igualmente a equipa Francisco Janeiro, Valdico Batista, Arcanjo Pinto, Feliciano Neto, Tomás Falcão. Garanta a técnica final Anderson Alfredo. Eu sou a Clementina Afonso.
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0: Então já sabe, fique ligado à Nacional de Angola, estamos apenas a começar. Olha a hora, 9 horas 11 minutos, é um prazer tê-lo do outro lado.
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de Pérola, estamos com 9 horas e 20 minutos, a Casa da Rádio a começar. Você já sabe que esta é a casa da família angolana e aqui cabem todos. Para ser que já está no seu local de trabalho, desejamos uma ótima jornada laboral, esperamos que tenha acordado bem, com muita saúde e muita energia. Os especialistas dizem sempre que estas são as melhores horas do dia para produzir. Então, desde a altura que você chega ao trabalho, até mais ou menos 10h30, 11 horas, são as melhores horas, então aproveite o melhor que você puder e produza para o seu bem-estar, para o bem-estar da sua família e também para este belo país que se chama Angola. Então, já sabe que normalmente às sextas-feiras nós aqui na Casa da Rádio dedicamos muito tempo à arte. Hoje não vai ser diferente. Vamos falar de artes, você vai poder ouvir música, acompanhar conversas com alguns artistas. Estamos em outubro, mês da celebração da Rádio Nacional de Angola. E hoje vamos naturalmente refletir também sobre o papel que a RNA tem na promoção e divulgação das artes no país. Outros factos que marcam a atualidade também vão passar por aqui, alguns eventos que vão sendo realizados a nível do país e da província de Luanda em particular. Nos minutos finais teremos também algumas considerações à volta daquilo que se prevê para a nova programação da Rádio Nacional de Angola. E ainda nos preparativos do 5 de outubro, a festa da RNA. Então você já sabe, tem muitos motivos para estar ao nosso lado. Se estiver de férias, desejamos que aproveite ao máximo. Se puder, viaje, viaje. Viajar faz com que você tenha outra noção da vida. Conhecer novos lugares, não há melhor. Se puder fazê-lo com a família, é melhor. Bom, mas nesta altura de aulas é um pouco complicado. Então, se for o casal, por que não combinarem as férias juntos? Se não foi desta, então a próxima vez combine as férias com o seu par e viaje. Aproveite fazer aquelas coisas que enquanto trabalha não consegue. Fantastic. E se estiver a passar por alguma dificuldade, porque costuma ser assim, há os dias do limão na vida, não é assim? Então, se for o seu caso, está a passar por alguma dificuldade, por alguma doença, por problemas pessoais, lembre-se que tudo passa. O mais importante é a forma como você se comporta diante dos problemas. Isso faz toda a diferença. Mantenha a fé, a confiança, a esperança e trabalho para mudar o quadro. Não se esqueça, para quem é cristão, para quem acredita no Criador, Deus não dá uma cruz mais pesada do que aquela que podemos carregar. Ele dá a lição e as provas conforme o nível de entendimento e evolução do espírito. Então, olha, a hora são 9 horas e 24 minutos. Vamos continuar consigo. Daqui a pouco vamos ter a turma dos mais pequenos, o Rádio Bio. Enquanto isso, você pode manter-se na sintonia e acompanhar o melhor da música aqui na Nacional de Angola. Fique por aí.

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nós continuamos, já dissemos, e a sexta-feira é assim, o Anderson Alfredo não poupa ao seu bom gosto para trazer-nos então o melhor da música nacional e internacional aqui na Casa da Rádio.

0: uns dias. Estamos a falar da Conferência de Fé da Igreja Ministério Internacional Renascer. Está aqui a Diaconisa Esmeralda Cunga, que nos traz então mais detalhes sobre este assunto. Seja bem-vinda à Rádio Nacional de Angola.
1: Ok, bom dia. Bom dia a todos os ouvintes da Rádio Nacional.
0: É um prazer tê-la aqui conosco hoje.
1: É, o prazer é todo meu.
0: Muito bem. Tem então programada a Conferência de Fé.
1: Pois, a Conferência de Fé, como disse muito bem o evento cristão, é uma atividade evangélica realizada anualmente, cujo objetivo principal é ensinar sobre a fé e como ela funciona.
0: Muito bem.
1: Esse é o objetivo da Conferência de Fé. É uma atividade cristã evangélica realizada anualmente, cujo o propósito é ensinar a fé e como ela funciona. Tem a duração de 3 dias, como já fez menção.
0: Quando é que começa?
1: Nos dias 9, 10 e 11 de outubro, pelas 15 horas no Shopping Popular do Camama 1. E já vamos na 16ª edição. Não é a primeira vez que vamos realizar,
0: não é a primeira
1: nem
0: vez
1: a segunda,
0: vamos
1: nem a terceira, a 16ª edição.
0: Quantos participantes prevêem neste evento? Aproximadamente, ou pelo menos, qual é a origem dos participantes, dos convidados?
1: Bom, nós queremos convidar todos, todos sem exceção a ninguém, seja ela a comunidade cristã e a comunidade não cristã, seja jovem, seja adolescentes, seja adultos.
0: Quais são os assuntos que vão ser abordados?
1: Bom, nós vamos falar sobre o tema, como ele é, esse é o tema principal, como ele é baseado em 1 João, capítulo 4, versículo 17, que tem como contexto principal revelar a identidade do homem em Cristo. A Bíblia diz que nós fomos feitos segundo a imagem e semelhança de Deus, mas infelizmente essa imagem e semelhança vai se deturpando por falta de conhecimento. E nessa conferência nós viemos trazer a revelação de como Cristo é, nós somos neste mundo.
0: Okay.
1: E é preciso sentar para ouvir e aprender sobre isto. E o homem muitas das vezes vai se deparar com muitas situações, seja exterior ou interior, acaba vivendo vazio dentro de si. E a palavra de Deus está aí para poder preencher esse vazio. E para preencher esse vazio, você precisa sentar para ouvir e aprender. Como ele é, nós somos nesse mundo. Como é que ele é? Ele quem? Jesus Cristo.
0: É a 16ª edição desta conferência de fé. Quais são as vossas perspectivas? Ela é sempre realizada cá em Luanda, ou qual é a vossa perspectiva?
1: Bom, as expectativas estão em altas. Realizamos por enquanto aqui em Luanda, nessa 16ª edição, sempre aqui em Luanda. A expectativa está em alta. Nós queremos, como já disse, convidar a todos mesmo. E nesta edição temos uma sessão muito especial para os jovens, que é sábado, no período das 10 horas. O jovem é convidado a estar no ambiente onde a palavra deve ser exposta, de acordo à expectativa juvenil. Temos visto que o jovem muitas vezes vai se deparar com questões que vai lhe trazendo vazio, vai lhe trazendo reflexões que acabam saindo fora daquilo que é a juventude. O jovem vai se mergulhando muitas vezes na droga e em vários vícios. Então, nessa sessão do jovem, o jovem vai estar aí para ser ajustado, alinhado, de acordo à palavra de Deus, que é o nosso espelho.
0: Ok. Diaconisa Esmeralda Cunga, queremos agradecer a sua presença e desejar que o vosso evento decorra de acordo com o previsto.
1: Muito obrigada, nós é que agradecemos. Só para fazer menção que neste ambiente de adoração, de comunhão e testemunho, estarão presentes alguns músicos convidados nacionais,
0: pois,
1: como Francisco Doceta, como a nossa querida Ana Panzo, E também teremos alguns pastores convidados, além do pastor principal, que é o pastor Maimon Afonso, também temos pastores convidados, como o apóstolo Luiz Bento, uhum, e o pastor João Inácio e outros pastores mais. Então bem, convidamos mesmo a todos, e não vão sozinhos, cada um leva um para Cristo, para que cada um saia daí entendido sobre a sua identidade em Cristo Jesus.
0: Muito obrigada, Diaconisa Esmeralda Cunga, falando então sobre a Conferência de Fé da Igreja Ministério Internacional Renascer, que começa no dia 9. Desejamos sucessos.
1: 9, 10 e 11 de outubro, pelas 15 horas, no Shopping Popular do Camama 1.
0: Muito obrigada. Estamos com 9 horas e 53 minutos. A Rádio Nacional de Angola sempre à frente da informação, da boa música também. Então, obrigada a si que nos acompanha. Fica por aí.

0: São 10 horas em Angola, a seguir as notícias na Rádio Nacional com a jornalista Felisbela Oji.
1: Empresários nacionais e estrangeiros prontos para dar corpo aos projetos dos corredores comerciais do país.
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1: As empresas que vão dar corpo aos projetos nos corredores de Angola garantem estar em prontidão para ajudar a desenvolver as infraestruturas, aumentar a produção nacional e garantir mais postos de trabalho, constam dos objetivos da classe empresarial. Martinho Xing.
3: Os casos de sucesso em investimentos nos portos e corredores de Angola, garantia de mais captação de investimentos macros nos projetos, constam dos principais objetivos do governo angolano. A Dubai Investimento Internacional captou nesta altura um valor acima dos 80 milhões de dólares americanos. O seu diretor-geral, Tiago Carneiro, fala dos investimentos e da criação de empregos.
4: Cerca de 70% da componente é focada na área industrial e logística, mas onde a componente comercial, residencial e recreacional vai se focar em promover e desenvolver tudo que é atividade económica, a geração e a criação de emprego. Aproximadamente 80 milhões de dólares já foram vendidos.
3: A Copia Group of Company é a empresa interessada na construção, reabilitação e exploração do corredor do Namibe. A sua diretora-geral, Aline Costa, explica aqui o potencial que dispõe para os trabalhos.
5: Para estruturas críticas, que é o Quasar, a gente também tem a Maple, né, para monitoramento de obras. Nós também temos softwares para interpretação de dados sísmicos e modelagem de poços, isso voltado para o óleo e gás. E também trabalhamos com alguns serviços de prospecção geológica, sondagens, fazemos serviços de acompanhamento de obras, elaboração de projetos. A Copia Group of Companies tem um departamento de pesquisa, desenvolvimento e tecnologia, né? É formado por uma equipe jovem, uma equipe que estudou fora e uma equipe de jovens angolanos.
3: A distribuição de materiais diversos para as empresas construtoras, as infraestruturas ao longo do corredor está até agora garantida. Márcia Garrido fala do futuro de Angola.
6: Nosso compromisso é continuar a criar conexões, a apresentar soluções para contribuir para o setor de transportes, mais preparado para mais desafios do futuro de Angola.
3: Empresas angolanas com capacidade suficiente para dar corpo aos projetos macros e micros ao longo dos corredores em construção em Angola, dispostas a darem o seu melhor.
1: Corredores comerciais de Angola vão merecer uma atenção especial das empresas nacionais e estrangeiras. Fora de portas, o Irão classificou hoje como desumano e ilegal o bloqueio aéreo imposto pelos Estados Unidos. O bloqueio provocou já a suspensão de voos iranianos para 27 países da região, como os Emirados Árabes Unidos, Omã ou Iraque. Isaac Rezende.
7: No final de setembro, os Estados Unidos da América sancionaram 27 companhias aéreas iranianas e instaram países terceiros a não lhes prestarem serviços sob a ameaça de os excluir do sistema do dólar, o que levou o Turquemenistão, o Azerbaijão, os Emirados Árabes Unidos, a Geórgia, o Iraque e o Omã a suspenderem ou restringirem os voos com o Irão. No comunicado, o Ministério dos Negócios Estrangeiros iraniano referiu-se ao cancelamento de voos por vários aeroportos iranianos e apelou ao país árabe para que levante restrições de forma a restabelecer a normalidade nos voos das companhias aéreas de ambos os países, em consonância com os interesses e benefícios de ambas as sanções. Para já, a transportadora de bandeira Iraq Airways obteve uma autorização especial dos Estados Unidos da América para operar voos para o Irão, que serão retomados durante o mês de outubro. Apesar das sanções norte-americanas, o Irão continua a operar voos para a China, Rússia e Turquia, entre outros países. As sanções contra as companhias aéreas iranianas fazem parte das operações Paria Econômico, lançada por Washington para isolar ainda mais financeiramente Teherão e tentar forçá-lo a ceder na guerra iniciada em 28 de fevereiro passado, a que se soma o bloqueio a portos e navios iranianos.
1: Irão denuncia como ilegal e desumano o bloqueio aéreo dos Estados Unidos. Entretanto, o bloqueio provocou já a suspensão de voos iranianos para 27 países da região, como os Emirados Árabes Unidos, Omã ou Iraque.
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0: 10 horas 4 minutos.
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0: O Ministério da Defesa Nacional, antigos combatentes e veteranos da Pátria e das Forças Armadas Angolanas comunica o falecimento do Tenente-General reformado Manuel Domingos Chiesa, ocorrido em Luanda por doença. O funeral realiza-se dia 3, sábado, no cemitério de Santana, pelas 10 horas, antecedido do velório no quartel-general de comando do Exército. Grimaldina Almeida, Betty, Graciete Madeira Almeida, Nuxa, Décio Osvaldo, netos e demais familiares comunicam o falecimento de sua mãe, Maria Antónia Moraes Madeira, Nina, ocorrido dia 29 de setembro em Leiria, Portugal. O funeral será anunciado oportunamente. Manuel Miguel, Minga, Mariazinha, Avozinha, Idu, Ginguita e Quinito, filhos, Maria Barros, irmã, primos, sobrinhos, netos e demais familiares, comunicam o falecimento de Bernarda Manuel Barros, ocorrido dia 30 de setembro em Luanda, por doença. O funeral realiza-se amanhã, sábado, no cemitério de Benfica, às 10 horas, saindo o prédio fúnebre do sindicato na Camama. Amina Dias Tito, esposa, Edson Tito, António Tito, Vânia Tito, Ludbraulio Tito, Isabel Tito, Kéuri Tito, Candy Tito, Késio Tito, Crícia Tito, filhos e cunhados, comunicam que o funeral de Pedro João Tito realiza-se amanhã, às 10 horas, no cemitério Santana, antecedido do velório na sala de cerimônias fúnebres do Governo Provincial de Luanda. O óbito decorre na centralidade do Quilamba, prédio K23. É com profunda dor e consternação que os filhos Joana Cabango, Verónica Cabango, Cristiano Cabango, João Cabango, Joaquim Cabango, Eliseu Cabango e Ronaldo Cabango comunicam o falecimento de seu amado pai, João Batista Cabango, ocorrido dia 28 de setembro por doença. Informam que o funeral será realizado amanhã, sábado, às 10 horas, no cemitério do Benfica. Isabel Joaquim Francisco, mãe, Luzia Francisco João, Domingos Tito Francisco João, Joaquim Francisco João, Fernando Francisco João, irmãos, noras, sobrinhos, netos e demais familiares, comunicam que o funeral de Pedro João Tito realiza-se amanhã, sábado, às 10 horas, no cemitério Santa Ana, antecedido velório na sala de cerimônias fúnebres do Governo Provincial de Luanda. O óbito decorre na centralidade do Quilamba, Pedro K23. Os familiares de Martins Paulo comunicam que o seu funeral realiza-se amanhã, às 11 horas, no cemitério Benfica. O velório acontece hoje, a partir das 20 horas, no quartel principal dos bombeiros. Os familiares de Elsa Madalena Mil Homens Figueira comunicam que será rezada a missa de sétimo dia em sua memória hoje às 18 horas na Igreja Sagrada Família, em Luanda. Cortes Charles informa que está interessado em adquirir discos de vinil de música tradicional angolana, especialmente edições com capas dos anos 70 e 80. Quem tiver discos com estas características e estiver interessado em vendê-los poderá entrar em contacto através do número 932-05-8496 e enviar, por favor, fotografias dos discos disponíveis. A Rádio Nacional de Angola ao seu serviço.
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0: 10 horas e 9 minutos.
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0: nos fazem viajar, renovamos os votos do muito bom dia. 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Eu estive aqui a pensar, mas esta música deve ter quantos anos de existência? O Anderson é que devia nos dar esses dados, isso é a responsabilidade dele. Mas acredito que mais de 25, 30 anos, não é, Anderson? Sim, ele diz que sim. E os nossos mais velhos anos 70, 60, 80, com certeza conhecem muito bem músicas como estas. São músicas atemporais. Estamos com 10 horas e 17 minutos e você já sabe, caro rádio ouvinte, que aqui na Casa da Rádio, para além de boa música, trazemos artes, trazemos conversa animada, trazemos cultura. Vamos agora falar de literatura. E, portanto, o nosso país tem muitos cérebros pensantes, homens e mulheres. E hoje eu vou conversar com uma senhora daqui a pouco. Estamos agora com 10 horas 17 minutos. Por enquanto, vamos ter o espaço de cidadania.
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2: Cordiais saudações. Já chegamos para mais uma edição do espaço Informação e Cidadania, integrado no projeto de universalização do bilhete de identidade, promovido pelo Ministério da Justiça e dos Direitos Humanos de Angola, sob o lema Meu Bilhete, Minha Identidade. A vice-presidente do MPLA, Mara Chiosa, apelou aos militantes do partido no município de Viana, em Luanda, a continuarem a mobilizar a população para a adesão e atualização do registro eleitoral oficioso. Repórter António Sacovaia.
3: O MPLA reforçou no município de Viana a importância da mobilização das suas estruturas intermédias para a atualização do registro eleitoral oficioso. O apelo foi feito pela vice-presidente do MPLA, Mara Chiosa, durante a visita de trabalho que efetuou às estruturas do partido no município de Viana.
4: Temos um grande desafio que, no fundo, é o ponto central das visitas que estamos a realizar. Tem a ver com a atualização do registro eleitoral oficioso. Portanto, é preciso continuarmos a garantir que os nossos militantes, mas que a população angolana, de uma forma geral, continue a aderir aos BOAPs e fazer a atualização do seu registro eleitoral oficioso. Este que é um dever, portanto, sendo um dever, é de caráter obrigatório.
3: Por sua vez, o primeiro secretário do MPLA em Viana, Demétrio de Sepúlveda, apontou a atualização do registro eleitoral oficioso como um dos principais desafios das estruturas do partido, apelando à continuidade das ações de mobilização da população para aderir ao processo.
5: Nós estamos num processo que exige o engajamento de todos, quer dos militantes e quer dos cidadãos. Nós temos 3 BOAPs disponíveis, os nossos militantes estão a aderir aos balcões únicos de atendimento ao público para o exercício da prova de vida, sendo certo que este é o único mecanismo que nos habilita a participar nas eleições. A camarada vice-presidente veio dar orientações específicas e muito pontuais para o trabalho político que devemos fazer nesse sentido. Nós percebemos também que, em alguns casos, as pessoas gostam muito de deixar para o último dia, mas até esse momento não estamos muito bem. Nós temos uma população de 865 mil habitantes e prevê-se que cerca de 60% dessa população seja a população eleitoral. E até março nós contamos ter toda a população eleitoral registada, e se nós formos falar agora numa porcentagem, nós estamos numa média diária de mais de 100, 80 por aí. Os nossos balcões estão preparados e dentro de em breve entram as brigadas móveis que vão ao encontro da população, aquela por alguma razão de mobilidade, de disponibilidade de tempo, não se consiga dirigir aos BOAPs.
3: Primeiro secretário do MPLA em Viana, Demétrio de Sepúlveda, que falava no final da visita de trabalho realizada pela vice-presidente do MPLA, Mara Chiosa, ao município de Viana. Reportagem Rádio Nacional de Angola em Viana, com André Evaristo e António Sacovaia.
2: Vice-presidente do MPLA, Mara Chiosa, pede maior adesão e atualização por parte dos cidadãos ao registro eleitoral oficioso. Líderes tradicionais na província do Cubango reforçam apelo aos cidadãos à emissão e levantamento dos bilhetes de identidade pendentes. Aristides Quito.
6: Os Os líderes tradicionais no Cubango estão engajados na ampla campanha de mobilização dos cidadãos para obtenção do bilhete de identidade. O soba da aldeia do Savipanda, Gabriel Ngongo, é uma das figuras do poder tradicional da província que redobra apelos para o levantamento dos BIs pendentes e fala com os aldeões sobre a importância do documento.
7: O soba tem um bilhete, é testemunha no vida e tudo. Quando ele, por exemplo, queria ele ter com o sabe? Primeiro tu pergunta um bilhete, mesmo no hospital, preciso com bilhete, quando não sei bilhete, não.
6: São 18 quilômetros que muitos cidadãos da aldeia do Savipanda percorrem para chegar aos postos de emissão do bilhete de identidade, como descreve aqui o Mane Lingongo.
7: Uma grande distante para lá no estado, aquela que tem força de ter bilhete, como os velhos, as crianças nesse tamanho. Não tem bilhete, chega lá mais de um bicha, a mãe do coração, não tem meio para tratar isso. Talvez passa lá o sumar, se ele se abre bilhete.
6: É um desafio que o jovem Augusto Ndala venceu e tem em mãos o seu BI.
8: Se possível mesmo de ir na cidade com o meu dinheiro e tratar bilhete. Me atenderam mesmo bem. Aquilo ainda a esperar, talvez passe lá uns 15 dias, depois vão te dar. Para encontrar o trabalho tem que se precisar com o bilhete. Como eu sou cidadão angolano, não pode ficar esse bilhete. Aqui no Barça e Panda é distante, tem que ser aquele que tem dinheiro, coragem para ir na cidade. Uns não tem, uns temos.
6: Sem olhar para a distância, o senhor Augusto Samba deixou cedo a aldeia e seguiu o encontro da identidade e cidadania com a renovação do seu BI.
8: Tenho o bilhete de identidade, fui renovado. Saiu esse ano. O atendimento tudo foi corrido, quase não pediram nada, só passaram só o rubi foi depositado e foram atendimento do meu bilhete e rubi pagou minimamente só 500 quantos. A importância de ter bilhete é para ser um cidadão nacional e ter que ser com a bilhete de identificação. Isso para ter empregos. Em todo sítio, quer sair fora do país, viajar, precisamente com o bilhete de identidade.
6: É assim como os cidadãos da localidade do Savipanda acataram os apelos dos líderes tradicionais para a emissão do bilhete de identidade e procederem ao levantamento dos BIs pendentes nos postos situados na cidade de Menonga. Reportagem Rádio Nacional de Angola. Gracias Pinto e Aristides Quito, em Menonga.
2: Líderes tradicionais na província do Cubango reforçam apelos aos cidadãos no levantamento dos bilhetes pendentes.
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2: Por hoje é tudo. Receba um forte abraço de Elizabeth Smith na coordenação e produção, de João Pedro na realização, sonorização e montagem de José Luís Faria e na apresentação, a Fadilha Custódia.
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0: Foi assim então o espaço de cidadania. Estamos com 10 horas 25 minutos.
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0: Movimento aqui na Nacional de Angola. Bom dia, Sixo agora nos sintonizou. Está com a Rádio Caiu no País, 10 horas 25 minutos. Como disse há instantes, à sexta-feira nós temos muita conversa. Falamos também de arte, de cultura, de literatura. E hoje vamos falar de literatura com uma voz feminina. Uma senhora, o nosso país tem muitas cabeças pensantes. Há muita gente a escrever. E hoje nós temos aqui connosco uma convidada que nos traz uma obra literária que será lançada brevemente. Portanto, brevemente vai acontecer a venda e sessão de autógrafos. Estamos a falar de Isabel Quiala, escritora. Seja bem-vinda à Rádio Nacional de Angola.
1: Muito obrigada, estou mentindo.
0: Bom, que eu soube nas entrelinhas que também é a sua casa.
1: É.
0: Então, está à disposição. Como é que está?
1: É a disposição boa, expectante, uhum, para o grande dia.
0: Pois.
1: Já temos aí o grande dia, né, de lançamento da obra.
0: Será ao ritmo dos meus passos. Esta obra é poesia, é prosa?
1: É prosa.
0: É prosa.
1: Sim. Na verdade, nós procuramos congregar neste livro questões, algumas experiências profissionais, questões humanas, cognitivas e sentimentais também, e sobretudo em volta, aquele que foi o meu olhar à volta de alguns assuntos do cotidiano.
0: É aí onde inspirou-se para escrever.
1: Exatamente.
0: Este livro.
1: Exatamente.
0: Qual é o número de páginas do livro?
1: Nós estamos a falar de 110 páginas, praticamente contando o resumo todo do livro, estamos por aí com 60 páginas.
0: Uhum, muito. Sim. Bem. Bom, está a preparar o lançamento, a venda, a sessão de autógrafos. Para quando será lançado?
1: Será lançado já na próxima sexta-feira, dia 9 deste mês, na Mediateca, 28 de agosto, no Largo das Escolas, uhum, às 16 horas.
0: Muito bem. É a sua primeira obra?
1: É a primeira obra.
0: Qual foi a sensação de escrever este primeiro livro?
1: Olha, a sensação foi boa.
0: O que é que inspirou mais? Bom, já falou de algumas experiências, mas
1: exatamente,
0: alguma motivação maior a levou a escrever?
1: Sim, sim. Da verdade, pronto, por conta também da profissão, uhum, não é? A nível de redação,
0: pois,
1: os colegas incentivaram-me muito e tinha aquele faro, não é? De querer olhar, eu observo muito,
0: pois,
1: e eu encontro sempre uma maneira de escrever tudo um pouco, e eu tenho esse lado. Então foi daí que incentivaram-me muito a nível de redação, os colegas, a lançar, porque eu já tinha os textos, então houve a necessidade de lançar o livro. E engrenei nesta
0: viagem.
1: Nesta viagem.
0: Muito bem. O número de cópias, o livro será lançado brevemente. Qual é o número de cópias nesta primeira edição?
1: Olha, nesta primeira edição nós estamos a preparar por aí 200 cópias.
0: Uhum.
1: Na verdade, estamos expectantes que elas terminam logo no primeiro,
0: claro,
1: dia.
0: Uhum.
1: Mas o feedback está a ser muito positivo, porque já há pessoas que estão a encomendar o livro mesmo antes do lançamento.
0: Do lançamento.
1: Sim.
0: Uhum. Isabel, há muita gente que quer escrever, jovens, adultos. O que é que aconselha para quem gosta de escrita, mas não tem as bases? Como começar?
1: Prontos, primeiro começar a escrever. Primeiro a escrever. E eu digo sempre assim, nós temos que primeiro nos permitir sonhar. Porque há muita gente que tem esse faro, mas fica com receio, porque não se permite sonhar. Eu me permiti sonhar. Há quem diz, sonhaste muito.
0: E realizou.
1: Alto. Exatamente. Uhum. Primeiro eu tive que me permitir sonhar e acreditar que é possível. Porque nós temos que ir atrás das oportunidades. E para que as oportunidades também cheguem a nós, nós temos que dar o primeiro passo. Eu digo sempre que às vezes o não nós já temos, né? Nós vamos atrás,
0: claro,
1: do sim.
0: É o que mais existe.
1: Exatamente. Vamos atrás do sim. Então eu tive este atrevimento e a coragem de dar este passo.
0: Já agora, quanto tempo levou para escrever este livro?
1: Na verdade, são 5 anos. São 5 anos e eu fui escrevendo, mas é naquela. Escrevia e fica aí. Fica aí mais um texto, outro. E na expectativa de que vai chegar o momento certo. E olha que no meio do caminho há sempre algumas dificuldades, uma ou outra coisa que às vezes nos fazem dar prioridade em certos centros, em certos momentos, uhum. E que este momento, na verdade, eu não ansiava ainda. Por quê? Porque tinha outras prioridades.
0: Pois.
1: Mas depois, ao longo do tempo, fui dando conta que já era o momento. E fui trabalhando aos poucos até chegar a este momento.
0: O que é que espera dos leitores nesta primeira obra literária?
1: Bom, conforme eu disse, aqui neste livro está congregado de tudo um pouco, que tem a ver com questões humanas, tem a ver com questões cognitivas e sentimentais, tem a ver com aquilo que foi o meu olhar a nível do cotidiano. E eu espero que as pessoas possam se reencontrar neste livro, que este livro as pessoas possam tirar dela algumas experiências para levar também para a vida. E eu acredito que cada um tem o seu ritmo, a sua maneira de ver a vida, a sua maneira de procurar realizar os seus sonhos. Uhum. E eu trago aqui muitos desses caminhos, né? Que alguns deles, por experiência, que eu também trilhei e consegui realizar. Então, espero que muitas pessoas possam encontrar aqui, ao meu ritmo, encontrar, uhum, soluções para os seus.
0: Muito bem, estamos a terminar esta conversa. Isabel, que há lá alguma coisa que queira dizer para o público que a ouve neste momento?
1: Exatamente, vão à Mediateca, 28 de agosto, no Largo das Escolas, dia 9, sexta-feira.
0: Já agora a que horas?
1: 16 horas, uhum. 16 horas. Eu costumo dizer o seguinte, que a leitura não só ela nos faz bem, mas a leitura transforma o homem. Porque nós aprendemos que quem lê um livro já não é a mesma pessoa. Uhum. Então a leitura, neste caso, transforma o homem. A cada leitura nós tiramos sempre alguma coisa do livro. Então eu convido as pessoas a comprarem, não só o meu livro, mas a terem hábito de leitura. Uhum. Que podem crer que cada leitura nós tiramos alguma coisa dela.
0: Muito obrigada, Esperança, a Isabel Quiala, e trazendo então este seu primeiro filho. Vamos assim dizer, a sua primeira obra literária, Ao Ritmo dos Meus Passos, será no dia 9,
1: sexta-feira,
0: na Mediateca, 28 de agosto. Então, já sabe, você é convidado a estar presente. Queremos agradecer também aqui a sua presença, a Isabel, que ela ia desejar sucessos nesta empreitada.
1: Eu é que agradeço pelo convite nesta magna casa de rádio, né?
0: E que volte sempre.
1: E
0: é
1: com
0: a sua
1: certeza,
0: casa também.
1: É a minha casa. É sempre um prazer estar aqui, uhum, na Rádio Nacional de Angola.
0: Obrigada e até à próxima.
1: Obrigada.
0: Estamos com 10 horas 33 minutos. A Rádio Nacional de Angola consigo aqui na casa da rádio. Daqui a pouco vamos ter a turma dos mais pequenos. Um até já.
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Pois é, estamos com 10 horas e 43 minutos, a Casa da Rádio, com muita música. A música é o que nos mostra que a raça humana é mais magnífica do que percebemos. E já disse Napoleão Bonaparte sobre a capacidade da humanidade de criar algo tão belo, poderoso e impactante como a música. E nós continuamos a partilhar consigo nesta manhã. Lembrando que também vamos ter a informação, o Presidente da República, João Lourenço, está a caminho do Egito, onde a partir da manhã participa na reunião de coordenação semestral que vai juntar a União Africana e as comunidades económicas regionais. É um assunto que vamos desenvolver ao longo da nossa emissão aqui da Casa da Rádio. Bom, daqui a pouco vamos ter a turma dos mais pequenos. Os mais pequenos acordaram tarde. Eu gostaria de perceber porquê. Talvez os encarregados de educação também falharam aí. Então vamos ter agora o espaço dos mais pequenos, o Rádio Pio.

0: Cambas do Peito. Está no ar o espaço que dá voz e vez a todas as crianças de Angola. Esta é a melhor sintonia de Angola. Por isso mesmo, continuem ligadinhos para juntos celebrarmos com muita euforia o melhor do entretenimento infantil angolano.
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0: mora aqui e o resto mandamos embora. Enviamos abraços bem apertados para todos os amigos que estão em nossa companhia, quer seja na escola, em casa, a partir de uma bomba de combustível, na cama de um hospital ou dentro de um carro. A nossa equipe agradece pela preferência e por estarmos todos sintonizados. Fazem a festa da criançada com vocês hoje o Rui Assunção e assinala pela produção, coordenação e realização do nosso encontro. A técnica e a sonorização é garantida pelo Ernesto Gime e Delfim Soares. E a falar com muito amor e carinho, estou eu, Delfina Luiz Paulo.
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0: Lembrem-se, amiguinhos, de valorizar os vossos familiares. Um gesto simples, uma palavra de carinho ou um abraço apertado podem tornar o dia dele ainda mais feliz. Afinal, o amor entre familiares é um dos laços mais fortes e especiais que existem. Somos a tua escola na rádio. É verdade, pois o nosso lema é aprender e ensinar.
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0: Como é habitual, nas sextas festas, trazemos na nossa bagagem o espaço que corresponde com muito amor e carinho às cartinhas deixadas por todos vocês na nossa página do Facebook, que é Rádio Pio, com acento circunflexo no O da palavra Pio. O espaço Clube das Cartinhas. Comecem já a escrever e contem-nos como está a correr a semana e aproveitem e mandem os vossos beijinhos para toda a gente que conhecem. E no fim teremos o espaço musical Pio, onde as tuas músicas favoritas são tocadas aqui na Rádio Nacional de Angola. Queridos amigos, se os vossos pais permitem usar redes sociais, devem ter muito cuidado. Não usem sem o acompanhamento dos vossos pais, não façam fotos com pessoas estranhas, nem troquem mensagens com essas pessoas ou marcar encontros. E devemos evitar confiar e fazer amizades com pessoas desconhecidas pelos nossos pais. A vossa segurança é muito importante para nós.
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0: prometido é devido, chega o momento de lermos as vossas cartinhas.
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0: Olá amigos, bom dia. Chamo-me Célia António, tenho 9 anos de idade, estou a escrever a partir do município de Quilamba, Quiaxe. Passei para deixar um beijinho muito grande para toda a equipa do Rádio Pio. Bom dia amigos do Rádio Pio, sou a Lina Tomás, tenho 11 anos de idade, moro na província do Uíge. Passei para dizer que ouço sempre o Rádio Pio e que por acaso é o meu programa preferido. Bom dia, Rádio Pio. Sou o Enzo Martins, tenho 8 anos de idade, estou a escrever a partir do município de Viana, com a ajuda do meu pai, Martins Claro. Passei para felicitar a minha mãe, que completou 40 anos de idade de hoje. Oi, amigos do Rádio Pio. Chamo-me Hélio Teca, tenho 11 anos de idade, estou a escrever a partir do município do Quilamba, Quiaxe, do bairro Golfo. Passei para dizer que gosto muito de ouvir o Rádio Pio, porque é um programa que ensina e educa as crianças. Bom dia, amigos do Rádio Pio. Chamo-me Henrique Pedro. Passei para dizer que a minha semana está a correr muito bem por ouvir os conselhos do Rádio Pio. E aproveito para mandar um beijo grande para minha prima Nela Pedro, que completou mais um ano de vida. Bom dia, amigos do Rádio Pio. Chamo-me Tilson da Silva, tenho 10 anos de idade, escrevo a partir da província de Namibe e passei para mandar beijos e abraços para os meus pais, Telmo da Silva e Vitória Luna da Silva. Vos amo muito. E a última mensagem diz o seguinte: olá, amigos do Rádio Pio. Chamo-me Sandra Xavier, tenho 10 anos de idade, escrevo a partir da província da Huila. Dizer que amo muito o vosso programa da Rádio Nacional de Angola, o Rádio Pio.
4: Um beijo para todas as amigas do Rádio Pio.
0: Agradecemos a todos os amigos que escreveram para nós. Prometemos ler mais cartas nas próximas edições. Esta equipa amiga deseja feliz aniversário para todos os aniversariantes de hoje. Que tenham muita saúde, paz, harmonia e tudo de bom para vocês. Que esta data se repita por longos anos e rodeia-se de pessoas que tanto amas.

0: Assim chegamos ao fim de mais um espaço dedicado a nós, crianças da Rádio Nacional de Angola, a esta hora. Mas não vamos sem deixar os nossos conselhos. Não fiquem na cozinha sem o acompanhamento de um adulto, pois nela encontramos objetos muito perigosos como facas e tesouras. Não brinquem com fósforo porque nos pode queimar. Não devem conversar com pessoas estranhas, nem tampouco aceitarem presentes ou boleias destas pessoas. Não deixem que vos toquem nas vossas partes íntimas. Caso aconteça, devem denunciar. Não importa se for o pai, o tio, o irmão ou mesmo o vizinho ou padrinho. E como não há festa sem música, vamos nos divertir ao som das melhores músicas, no espaço Musical Pio. Tchauzinho, até a próxima, beijinhos.
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0: São 11 horas no país, a seguir as notícias na Rádio Nacional com a Flisbela hoje.
1: Instituto Angolano do Controlo ao Cancro reitera redobrar de informação face aos números atuais da doença.
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1: Está aberta a campanha Outubro Rosa 2026. Dados do Instituto Angolano mostram um registro anual de 500 novos casos de cancro da mama, que impõe uma nova era de informação sobre a doença. Durante o lançamento da campanha, a diretora clínica do Instituto Angolano do Controlo ao Cancro, Isabel Salles, revelou que a maioria dos casos de cancro da mama chega à unidade hospitalar em estado avançado da doença, com pouca margem de cura.
3: Nós temos tido mais de 500 casos novos por ano. Daí a preocupação, e principalmente porque quase que 90% desses casos chegam a estadio bastante avançado, numa etapa em que, digamos, falar em cura é quase que impossível. O que nós fazemos é melhorar a qualidade de vida, dar o tratamento adequado, no sentido de minimizarmos os sintomas. Mas o índice de pacientes que recebe de fato a cura ainda é pequeno, tendo em conta o estado em que chegam ao nosso hospital. Então a preocupação é esta, no sentido de informar mais, de sairmos mais agressivos no sentido positivo quanto à informação, para que cada vez mais possamos receber os casos ainda num estadio precoce e assim garantir maiores taxas de cura.
1: Mais informação sobre o cancro, a diretora clínica do Instituto Angolano de Controlo do Cancro falou também dos casos de cancro da mama em homens, um cenário muitas vezes ignorado, e avançou para situações que estão a ser atendidas no Instituto.
3: Ora, índice muito menor, cerca de 1%, mas também temos pacientes que estão no hospital com câncer de mama no sexo masculino. Então, toda essa informação que fazemos no sentido de vigiar, no sentido de procurar sinais que possam estar presentes do câncer de mama, é igualmente feito para homens e mulheres.
1: Diretora clínica do Instituto Angolano do Controlo do Cancro, Isabel Salles, está aberta a campanha, está aberta o Outubro Rosa 2026, com muitas informações sobre o cancro da mama. A produção de café no Bié cresceu bastante, as contas apontam para a recolha de 500 toneladas anualmente. O feito é atribuído a pequenos agricultores da região, no número de mais de 1000 lotes e comba.
4: Andulo, Nhareia, Catabola, Chipeta, Cambando e Xinguar estão entre os municípios que mais se destacam na produção do bago vermelho. A informação é avançada pelo técnico do Instituto Nacional de Café no Bié, Gabriel Colinde.
5: Os níveis de produção ao nível da nossa província, estamos a falar em 500 toneladas produzidas anualmente. Nós controlamos cerca de 1.050 produtores, né, considerados pequenos produtores, aqueles que fazem o cultivo, né, nos níveis inferiores, chumbos, e ao nível do setor empresarial, estamos ali com os números a ditar os 30, portanto, cafeicultores que já estão ao nível empresarial.
4: Para reforçar a produção, estão a ser construídos vários viveiros na província, com capacidade prevista para produzir mais de 2 milhões de mudas de café. Segundo Gabriel Colinde, a iniciativa deverá permitir aumentar as áreas de cultivo e elevar a produção cafeeira a mais municípios da província.
5: A quantidade de mudas, para falar do viveiro que está no município de Catabola, estamos a falar, terá capacidade de produzir 1 milhão de mudas. Depois teremos o outro viveiro do município da Cambândua, que terá a capacidade de produzir 700 mil mudas. E o município do Andulo, portanto, tem a capacidade de produzir 250 mil mudas.
4: A aposta na produção de novas mudas surge assim como uma das estratégias para aumentar a produção do café e reforçar o papel do Bié na produção nacional do bago vermelho. Rádio Nacional de Angola no Cuito com Quinito José Lachicomba.
1: Na província onde crescem os números de café. O responsável da Organização Mundial da Saúde no Mediterrâneo Oriental, Adam Ismail Artuj, para estigmas criados em relação a migrantes, sobretudo em crises como a de Ceuta, avisando de que pode constituir uma ameaça real à saúde pública, segundo o responsável da OMS, para qualquer autoridade que gere uma situação como esta, em qualquer um dos lados da fronteira, seja Marrocos ou Espanha, existem algumas medidas práticas que fazem a diferença. Estas devem ser baseadas no risco e nas evidências, e não na nacionalidade ou no estatuto legal.
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0: 11 horas 5 minutos.
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0: O Ministério da Defesa Nacional, antigos combatentes e veteranos da Pátria e das Forças Armadas Angolanas comunica o falecimento do Tenente-General reformado Manuel Domingos Chiesa, ocorrido em Luanda por doença. O funeral realiza-se amanhã no cemitério da Santa Ana pelas 10 horas antecedido do velório no quartel-general do Comando do Exército. Grimaldina Almeida, Beti, Graciete Madeira Almeida, Nuxa, Décio Osvaldo, netos e demais familiares comunicam o falecimento de sua mãe, Maria Antónia Moraes Madeira, Nina, ocorrido dia 29 de setembro em Leiria, Portugal. O funeral será realizado em data a anunciar. Os familiares de Manuel Domingos Chiesa comunicam o falecimento, do seu falecimento ocorrido em Luanda por doença. O funeral realiza-se amanhã no cemitério da Santa Ana pelas 10 horas, antecedido do velório no quartel-general do Comando do Exército. Manuel Miguel Minga Mariazinha, avózinha Idu, Jinguita e Chiquito, filhos Maria Barros, irmã, primos, sobrinhos, netos e demais familiares comunica o falecimento de Bernarda Manuel Barros, ocorrido dia 30 de setembro em Luanda por doença. O funeral realiza-se amanhã no cemitério de Benfica às 10 horas, saindo do sindicato na Camama. É com profunda dor e consternação que os filhos Joana Cabango, Verónica Cabango, Cristiano Cabango, João Cabango, Joaquim Cabango, Eliseu Cabango e Ronaldo Cabango comunicam o falecimento do seu amado pai, João Batista Cabango, ocorrido dia 28 de setembro por doença. O óbito decorre na Engevia e o funeral realiza-se amanhã às 10 horas no cemitério de Benfica. Amina Dias Tito, esposa Edson Tito, António Tito, Vânia Tito, Ludbraulio Tito, Isabel Tito, Keuri Tito, Candy Tito, Késio Tito, Crícia Tito, filhos e cunhados, comunicam que o funeral de Pedro João Tito realiza-se amanhã às 10 horas no cemitério de Santa Ana, antecedendo o velório na sala de cerimónias fúnebres do Governo Provincial de Luanda. Isabel Joaquim Francisco, mãe, Luzia Francisco João, Domingos Tito, Francisco João, Joaquim Francisco João, Fernando Francisco João, irmãos, noras, sobrinhos, netos e demais familiares, comunicam que o funeral de Pedro João Tito realiza-se amanhã às 10 horas no cemitério Santana. Os familiares de Martins Paulo comunicam que o seu funeral realiza-se amanhã às 11 horas no cemitério Benfica. O velório acontece hoje a partir das 20 horas no quartel principal dos bombeiros. Os familiares de Elsa Madalena Mil Homens Figueira comunicam que será rezada a missa de sétimo dia em sua memória hoje às 18 horas na Igreja Sagrada Família em Luanda. Cortes Charles informa que está interessado em adquirir discos de vinil de música tradicional angolana, especialmente edições com capas dos anos 70 e 80. Quem tiver discos com estas características e estiver interessado em vendê-los, poderá entrar em contacto através do WhatsApp 932-05-8496 e enviar, por favor, fotografias dos discos disponíveis. 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
0: 11 horas 9 minutos.
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0: Estamos de volta depois da informação aqui na Nacional de Angola, informação que vai continuar. Olha a hora, 11 horas 15 minutos, a Casa da Rádio, que quer continuar a ser a sua melhor companhia. Não duvide do valor da vida, da paz, do amor, do prazer de viver, enfim, de tudo que faz a vida florescer. Mas duvide de tudo que compromete. Duvide do controlo que a miséria, a ansiedade, o egoísmo, a intolerância, a irritabilidade exercem sobre si. Então tenha um dia cheio de alegria, de boa disposição. Vamos ter agora a informação. Já o dissemos que o Presidente da República, João Lourenço, está a caminho do Egito, onde a partir de amanhã participa na reunião de cooperação semestral que vai juntar a União Africana e as comunidades económicas regionais. João Lourenço vai co-presidir com o homólogo egípcio Abdel Fattah al-Sisi a reunião dos membros fundadores da ALDANEPAD. Vamos agora ao encontro do jornalista Daniel Marques, que está na cidade egípcia de Alamein, palco destes encontros. Daniel Marques, bom dia. Vamos então às informações.
1: Ora, bom dia. Estamos em direto a partir do Green Palace, aqui na New City Alamein, ou seja, a nova cidade de Alamein. Esta é a futura cidade económica do Egito, onde nesta altura já recebe várias delegações de diversos países e altos funcionários destas mesmas delegações que vão participar desta 8ª reunião de coordenação semestral da União Africana. Todo o destaque para esta edição, o primeiro Fórum Alamein África, que foi criado como um fórum empresarial africano permanente, que se reunirá de 2 em 2 anos aqui no Egito. Esta edição inaugural reunirá mais de 20 chefes de Estado e representantes de governos, a par de altos dirigentes das principais instituições financeiras, internacionais e regionais, e de atores-chave que impulsionam a mudança transformadora dos setores mais críticos de África, desde as infraestruturas e comércio e os minerais essenciais até a inovação digital, aos mercados da saúde e indústrias emergentes que estão a redefinir a identidade económica do continente. O objetivo é tornar-se o principal encontro do continente onde o poder político se alie à proeza empreendedora, estabelecendo uma ponte entre os motores já consolidados do crescimento africano e os novos setores que definem o seu futuro. Coorganizado pelo Governo do Egito, pelo Afreximbank e pela ALDANEPAD, o Fórum reúne os decisores mais influentes da África numa aliança sem precedentes entre as lideranças dos setores público e privado. Entretanto, o ministro das Relações Exteriores do Egito, Bader Abdelati, descreveu o fórum como uma plataforma para parcerias económicas transfronteiriças. A cúpula da ALDANEPAD ocorre na sequência de discussões realizadas no início deste ano sobre o financiamento de projetos no âmbito da Agenda 2063, o Plano de Desenvolvimento da União Africana. Recordo que na cúpula da União Africana realizada em fevereiro, o Egito destacou a iniciativa de financiamento Team África, que visa mobilizar até 500 bilhões de dólares para projetos de desenvolvimento em todo o continente. É de resto uma iniciativa do Egito que quer ver a sustentabilidade económica da África de passos consideráveis, razão pela qual estamos aqui em New Alamein, a nova cidade de Alamein, uma cidade que se pretende ser económica para este país árabe que é o Egito e que de resto também convida a outros chefes de Estado para seguirem este exemplo, porque está-se a tratar de uma cidade com um padrão de arquitetura e engenharia de relevância a nível internacional e que vai servir também para muitas delegações aqui presentes levarem este modelo para os seus estados. O chefe de Estado angolano, João Lourenço, a qualquer momento vai desembarcar no aeroporto internacional do Cairo, onde vai depois seguir viagem para a Nova Alamein, a cidade que está, a partir de hoje, a acolher a 8ª reunião de coordenação semestral da União Africana, onde está também a Rádio Nacional de Angola na cobertura de todos os momentos que vão marcar esta importante cimeira. A partir da New City, Alamei, a nova cidade de Alamei, no Egito, com Daniel Marques. Bom dia.
0: Bom dia, jornalista Daniel Marques, a partir do Egito, onde o Presidente da República, João Lourenço, vai então co-presidir uma reunião com o homólogo egípcio Abdel Fattah al-Sisi, a reunião dos membros fundadores da AUDA. NEPAD. A Rádio Nacional de Angola, sempre ao encontro dos acontecimentos. Estamos com 11 horas e 20 minutos. Daqui a pouco vamos continuar a falar de arte nesta sexta-feira. Esperamos que a sua manhã esteja a correr da melhor forma possível. Por agora, vamos ao melhor da música aqui na Nacional.
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0: Música da nossa terra, estamos com 11:22 e é a altura então para conversarmos com um artista que está também à procura do seu lugar ao sol e vai trazendo então a música para partilhar com o público ouvinte. Este é Papoite Amoroso, é o nome artístico de António Caluneva, que está aqui connosco nos estúdios hoje. Seja bem-vindo à Rádio Nacional de Angola, bom dia.
1: Muito bom dia, casa, nossa casa da rádio.
0: Muito bem, esta faixa musical que estamos a ouvir?
1: Essa música eu fiz a homenagem ao Justino Andanga, porque foi um cantor muito, muito, muito forte na nossa terra e na nossa cultura também de Angola. Cantou muito. E quando ouvi que Justino Andanga morreu, então eu tive que fazer essa homenagem.
0: Qual é o título desta faixa musical?
1: É mesmo homenagem ao Justino Andanga.
0: Homenagem a Justino Andanga, muito bem. Bom, Papoite Amoroso, há quanto tempo no mercado musical? Sabemos que está a preparar algumas músicas para serem lançadas, é isso?
1: Eu comecei em 2004, mas ao cantar mesmo como profissionalmente, comecei em 2018.
0: Muito bem.
1: Certo.
0: Ok, então são cerca de 8 anos.
1: 8 anos.
0: E como é que tem sido a sua carreira? Quais são os projetos que tem em carteira?
1: Os projetos, nós temos muitos projetos. Antes de tudo, eu vou agradecer pela oportunidade que a rádio sempre nos dá, porque estamos mesmo para produzir ou espalhar aquilo que nós estamos a fazer. Os projetos temos muito, tem muita música gravada já. O que falta é mesmo o apoio. Estamos atrás dos patrocínios e talvez para nos dar mais força, para nós não parar. Mas não vamos parar mesmo, porque já estamos aqui.
0: Quais são os estilos que normalmente segue?
1: Eu faço kizomba, zouk e música tradicionais.
0: Como é que vê nesta altura, Papoite Amoroso, o mercado musical angolano? Como é que acha que está o nosso mercado musical?
1: O nosso mercado musical está muito bom. Está muito bom. Falo na minha área, né? Não falo, porque existem vários. Vários. Eu falo na minha área que a música está muito bom. O que falta para nós, nós como novo talento, é preciso mesmo ajuda. Porque para entrar no mercado, se você também não trabalha, não vai conseguir produzir os seus trabalhos. Então,
0: pois.
1: E quando mais ainda tem apoio e os trabalhos vão indo bem.
0: Já tem músicas suficientes para lançamento de uma obra?
1: Eu já tenho 18 músicas produzidas.
0: Mais do que suficiente.
1: Certo, 18, muito. E essas músicas, algumas já estão disponíveis nas redes sociais.
0: Ok.
1: Então só estamos atrás de patrocínio. Por favor, se tem alguém que está a ouvir o programa, Papoite Amoroso precisa de ajuda.
0: Ok, que mensagem quer deixar para os amantes da música, as pessoas que gostam de ouvir a sua música e outros estilos ao nível do país?
1: Eu digo que a música é muito bom ouvir a música, porque a música nos traz uma alegria na nossa vida. Então eu vou dizer que abraços os novos talentos, abraço mesmo, porque é mesmo para o nosso país. Estamos a trabalhar para o nosso país e quando mais ainda vem outras pessoas com esses projetos, é mesmo para pegar e para produzir mais. A música está muito bom no nosso país. Okay. É só mesmo a ajuda que nós precisamos, porque existem muitos músicos que não têm, cantam bem, mas não têm oportunidade. Não tenho oportunidade de chegar nesse sítio para divulgar mais os seus projetos. Então, se aparece alguém que nos ajuda, então isso é mais bom para nós.
0: Ok. Muito obrigada. Papoite Amoroso, António Caluneva, é cantor, e partilha então connosco aqui a sua experiência no mercado musical. Queremos agradecer e desejar sucessos na sua carreira.
1: Eu agradeço muito. Agradeço muito pela oportunidade sempre, mais uma vez, porque e eu sei que tudo vai indo bem. Uhum. Yeah, vai indo bem. Com o apoio, tudo vai indo bem.
0: Muito obrigada. Estamos com 11 horas e 28 minutos. Estivemos a conversar com António Caluneva, que tem como nome artístico Papoito Amoroso, falando sobre os seus projetos e a mensagem também para os amantes da música.

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0: Pois é, e o melhor da música, a música que é através dela que deixamos para trás as desavenças, as guerras, as diferenças. O que seria do mundo sem a música? As nações inteiras unem-se a partir das melodias, das letras, dos ritmos e que são evocados por grandes canções, como estas que acabamos de ouvir. Estamos com 11 horas e 43 minutos, estamos a caminho do final desta edição da Casa da Rádio, esta casa que é de todos nós. É altura então para sabermos quais são as notícias que, portanto, vão marcar algumas rádios do Grupo Rádio Nacional de Angola no dia de hoje. A magia da rádio leva-te até vários pontos do país para lhe dar conta, então, das notícias naquelas paragens. O espaço é Manchetes.
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0: Começamos com Leo Adriano, a partir do Cunene. Leo Adriano, bom dia, bem-vindo. Vamos então às manchetes.
1: Bom dia, Clementina Afonso. Na Rádio Xangongo é manchete. Pelotão tático de desminagem da Polícia de Guarda Fronteira remove cerca de 3 toneladas de explosivos no Cunene. Encontro Nacional das Comunidades, realizado no município de Ombaja, recomenda reforço da produção agrícola e da capacidade das comunidades para enfrentar os desafios climáticos. Posto de saúde da localidade de Ndimba Tiolo, no município de Umbe, será reabilitado para melhorar a assistência a mais de 15 mil habitantes. Do Xangongo, em Ombaja, Leo Adriano. Bom dia.
0: Bom dia, Leo Adriano. A partir do Cunene, seguimos para outro ponto do país. Vamos agora até ao Cubango, onde está o Pelicano Batista. Pelicano, vamos então às notícias do dia.
2: Bom dia, Clementina Afonso. Bom dia, ouvintes da Rádio Nacional de Angola. E manchete hoje aqui no Cubango. Banco Mundial e Agência Francesa de Desenvolvimento disponibilizam dinheiros para recuperar pequenos sistemas de água em várias comunidades do Cubango. Sistema de captação, tratamento e distribuição de água potável à cidade de Menonga vai ser alargado para mais de 20 mil ligações domiciliares. Em Pelá, a linha documentos a serem submetidos à primeira Conferência Ordinária Provincial de Balanço e renovação de mandatos a ser realizada no sábado. Essas e outras vão merecer abordagem no jornal ao meio-dia aqui na Rádio Quando Cubango, onde se despede o Pelicano Batista. Bom dia e continuação de ótima jornada laboral.
0: Muito obrigada, Pelicano Batista, a partir do Cubango, e desejamos bom jornal que vai ao ar daqui a pouco. Estamos com 11:46, é a altura para termos também informações da programação de fim de semana aqui do canal A da Rádio Nacional de Angola. Vamos agora, a partir da redação, ao encontro do jornalista Gonçalo Agostinho, que nos traz mais dados. Gonçalo, bom dia.
3: Bom dia, Clementina Afonso, bom dia, ouvintes. A redação de programas da Rádio Nacional de Angola reserva para hoje, sexta-feira, e para o fim de semana seguinte. Às 14 horas começa a Hora do Vinil, programa em que cada chiado do vinil é como uma cicatriz bonita, prova de que a música já viveu e ainda respira. Às 15 tem início o programa Altamente, que, como é habitual à sexta-feira, há sempre conversa com artistas da nossa praça sobre as suas carreiras. Os convidados são o cantor Popoito Amoroso e o grupo musical Kamikaze. Às 19 horas as estrelas nascem para brilhar, com músicas que fazem navegar as almas no programa Constelações. 2 horas depois, o amigo ouvinte é convidado a acompanhar o programa Boa Noite Angola, que, a sexta-feira, é mais cultural, sempre conectado às várias artes. Para a Rubica, cantor de bar, o convidado é Capiango, já para o Rimas e Ritmos será o Armin Jesson. No sábado, o programa Estrela da Música vai retratar a vida e obra dos cantores Wilson Du, senegalês, e Roberta Miranda, brasileira. Ainda no sábado, o programa Contacto terá no seu leque de convidados os cantores Valdemiro Félix, Kikas e Jordânio Arpejo. No âmbito das festas do 5 de outubro, dia da Rádio Nacional de Angola, o programa Amanhã de Domingo vai realizar uma gincana automóvel em parceria com a Rádio Luanda. Já o Rádio Pio vai falar sobre a rádio na formação das crianças. A conversa será com crianças, pais e professores e teremos depoimentos do comunicólogo Adão Manuel. O Domingando traz como proposta uma visita à Lagoa dos Arcos, localizada na província do Namibe. A fechar, a rubrica Coteiro do Amor do programa Conversas ao Domingo terá como tema de conversa a intimidade do casal depois do casamento. Estas são algumas das manchetes para as próximas horas e no fim de semana aqui na Rádio que une o país. Continuação, boa sexta-feira para si e os ouvintes.
0: Obrigada igualmente, jornalista Gonçalo Agostinho, e à programação de fim de semana aqui no canal A da Rádio Nacional de Angola. Rádio Nacional de Angola, que prepara-se para uma nova roupagem na sua programação, com algumas rubricas novas, com assuntos novos, programas novos, novas vozes. Você não pode perder ao longo destes dias. Uma vasta equipa da Rádio Nacional de Angola prepara-se a todo vapor para garantir que você tenha uma emissão de qualidade nos próximos dias, e esperamos que você continue a ser o nosso melhor convidado, pois esta é a rádio que une o país.
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Estamos a chegar então ao fim de mais uma edição da Casa da Rádio. Lembrando que às 12 horas pontualmente vamos ter notícias. Entretanto, queremos desejar assim um ótimo fim de semana. Vamos continuar um pouco mais, porque hoje é sexta-feira, pronúncio de fim de semana. Vamos continuar a oferecer-lhe boa música. Daqui a pouco então voltaremos para os momentos finais desta edição.

Pois é, chegamos então ao fim de mais uma edição da Casada Rádio. Foi um prazer ter-lhe ao nosso lado. A equipa que trabalhou para si despede-se. Os cumprimentos são de Fátima Gama, que esteve na realização. Fizeram a equipa também Valdico Batista, Francisco Janeiro, Delfim Soares, Arcanjo Pinto, Feliciano Neto, Anderson Alfredo, que esteve na técnica final, e Clementina Afonso, que esteve na apresentação. O programa estará de volta na próxima edição. Até lá, desejamos assim especial que nos acompanhou um bom fim de semana.

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0: São 12 horas em Angola. Seguir as notícias na Rádio Nacional com a jornalista Flisbela Oegie.
1: Empresas nacionais e estrangeiras prontas para dar vida aos corredores comerciais do país. Palancas negras regressam amanhã ao país para preparar o jogo com Malawi. Quase 500 mil de pessoas precisam de assistência humanitária em Moçambique. As empresas que vão dar corpo aos projetos dos corredores comerciais de Angola garantem estar em prontidão para ajudar a desenvolver as infraestruturas, aumentar a produção nacional e garantir mais postos de trabalho. É uma das apostas das empresas. Martinho Xing.
2: Os casos de sucesso em investimentos nos portos e corredores de Angola, garantia de mais captação de investimentos macros nos projetos, constam dos principais objetivos do governo angolano. A Dubai Investimento Internacional captou nesta altura um valor acima dos 80 milhões de dólares americanos. O seu diretor-geral, Tiago Carneiro, fala dos investimentos e da criação de empregos.
3: Cerca de 70% da componente é focada na área industrial e logística, mas onde a componente comercial, residencial e recreacional vai se focar em promover e desenvolver tudo que é atividade económica, a geração e a criação de emprego. Aproximadamente 80 milhões de dólares já foram vendidos.
2: A Copia Group of Company é a empresa interessada na construção, reabilitação e exploração do corredor do Namibe. A sua diretora-geral, Aline Costa, explica aqui o potencial que dispõe para os trabalhos.
4: Infraestruturas críticas, que é o Quasar, a gente também tem a MAPLE, né, para monitoramento de obras. Nós também temos softwares para interpretação de dados sísmicos e modelagem de poços, isso voltado para o óleo e gás. E também trabalhamos com alguns serviços de prospecção geológica, sondagens, fazemos serviços de acompanhamento de obras, elaboração de projetos. A Copia Group of Companies tem um departamento de pesquisa, desenvolvimento e tecnologia. Né? É formado por uma equipe jovem, uma equipe que estudou fora e uma equipe de jovens angolanos.
2: A distribuição de materiais diversos para as empresas construtoras, as infraestruturas ao longo do corredor está até agora garantida. Márcia Garrido fala do futuro de Angola.
5: Nosso compromisso é continuar a criar conexões, a apresentar soluções para contribuir para o setor de transportes, mais preparado para mais desafios do futuro de Angola.
2: Empresas angolanas com capacidade suficiente para dar corpo aos projetos macros e micros ao longo dos corredores em construção em Angola, dispostas a darem o seu melhor.
1: Empresas nacionais e estrangeiras prontas para dar vida aos corredores comerciais por esta Angola. E o reforço da produção agrícola para enfrentar as alterações climáticas é uma das recomendações saídas do Encontro Nacional das Comunidades promovido pela ADRA na província do Cunene, Leo Adriano.
6: A instalação de pequenas infraestruturas de rega, o maior aproveitamento do canal do Cafo para ampliar as áreas de produção e o aprofundamento do debate sobre as obrigações fiscais das cooperativas agrícolas figuram também das principais recomendações do evento. A ADRA garante a continuidade da iniciativa com espaço de diálogo e participação na identificação dos principais desafios das populações. A garantia foi dada pelo diretor-geral da ADRA, Simeone Chiculo, no encerramento do encontro.
7: Reiteramos o compromisso de continuarmos a promover os encontros das comunidades como um modesto, mas importante contributo para a criação e consolidação de espaços de diálogo, aprendizagem coletiva, valorização das experiências e saberes das comunidades angolanas. Acreditamos que o desenvolvimento só será verdadeiramente sustentável quando as comunidades forem ouvidas, respeitadas e colocadas no centro das decisões que afetam as suas vidas.
6: Os representantes das comunidades afirmaram que o encontro permitiu apresentar as principais preocupações e esperam agora por respostas das instituições competentes.
8: Graças a Deus, correu muito bem o encontro, muito aproveitoso.
6: Por sua vez, o deputado à Assembleia Nacional, Irene Nambalo, considerou produtivos os trabalhos e garantiu levar algumas das preocupações apresentadas às instâncias superiores.
9: Este exercício de cidadania que Cássio fez é uma continuidade do Estado Democrático de Direito, da democracia participativa. Precisamos encontrar soluções ouvindo as comunidades.
6: O Encontro Nacional das Comunidades, promovido pela ADRA, reuniu representantes de 11 províncias do país. A Rádio Nacional de Angola, Sofonias Agostinho, César José e Léo Adriano, em Umbadja.
1: Em Umbanja, onde o evento da ADRA recomendou também o maior aproveitamento do canal do CAFU para ampliar as áreas de produção. Agora, sobre saúde, a febre reumática e o uso de anabolizantes estão a fazer várias vítimas em grupos de crianças internadas também no Hospital Central do Lubango. A doença não tem cura e o tratamento é contínuo. Sandra Rodrigues.
10: O Hospital Central atende mensalmente mais de 10% de crianças e adolescentes na consulta de cardiologia diagnosticadas com cardite reumática causadora de insuficiência cardíaca e outros problemas do coração. A condição é sequela grave da febre reumática, uma doença inflamatória que se desenvolve após casos maltratados de amigdalite bacteriana, a popular angina de garganta, que afeta maioritariamente crianças. O cardiologista Faustino Domingos disse que, resultado disso, as crianças são vítimas de destruição das válvulas do coração, o que pode incorrer a problemas muito graves.
11: Esta é aquelas crianças que têm principalmente problema da garganta, a famosa angina, e que é maltratada. E com o andar do tempo, principalmente se essa angina for de causa bacteriana, essas crianças podem desenvolver o que é chamada da febre reumática. O que ela vai causar é destruição das válvulas do coração.
10: Febre reumática e uso de anabolizantes, vulgo megamassas, fazem vítimas graves de insuficiência respiratória e outras doenças que afetam o coração no Hospital Central do Lubango. Orlando Ivo e Sandra Rodrigues, Rádio Nacional de Angola, Lubango.
1: E a diretora clínica do Instituto Angolano de Controlo de Cancro, Isabel Salles, diz que anualmente são registados 500 novos casos de cancro da mama, o que impõe uma nova era de informação. E também a chegada tardia às unidades hospitalares tem causado vários constrangimentos, o que deixa pouca margem para a cura do paciente.
12: Nós temos tido mais de 500 casos novos por ano, daí a preocupação e principalmente porque quase que 90% desses casos chegam já a estadio bastante avançado, numa etapa em que, digamos, falar em cura é quase que impossível. O que nós fazemos é melhorar a qualidade de vida, dar o tratamento adequado, no sentido de minimizarmos os sintomas. Mas o índice de pacientes que recebe de fato a cura ainda é pequeno, tendo em conta o estado em que chegam ao nosso hospital. Então a preocupação é esta, no sentido de informar mais, de sairmos mais agressivos no sentido positivo quanto à informação, para que cada vez mais possamos receber os casos ainda num estadio precoce e assim garantir maiores taxas de cura.
1: Diretora clínica do Instituto Angolano do Controlo do Cancro, Isabel Salles.
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1: É com Joaquim Clemente, da Rádio 5. Boa tarde.
14: Boa tarde, Feliz Bela Uegi. Seleção Nacional Sénior Masculina de Futebol regressa amanhã ao país proveniente de Casablanca, onde realizou microestágio pré-competitivo, visando o jogo da próxima terça-feira no Estádio Nacional 11 de Novembro, diante da seleção de Malawi, a partir das 20 horas, para a segunda jornada do Grupo B da corrida ao CAN de 2027. Na abertura desta campanha, Angola empatou a zero no Cairo diante da seleção egípcia. Boa tarde.
1: O essencial da atualidade esportiva. Fora da porta, quase 500 mil de pessoas necessitam de assistência de saúde no norte de Moçambique, mas o plano humanitário do setor tem apenas 16 milhões de dólares. Isaac Rezende.
15: Segundo o documento, o Plano de Resposta Humanitária para 2026 prevê prestar assistência a 409.968 pessoas em 18 distritos das três províncias, regiões afetadas em parte pelo conflito armado por grupos insurgentes, deslocações populacionais e fenómenos climáticos extremos. Até o final de agosto, os parceiros do setor da saúde tinham alcançado 280.544 beneficiários diários, o equivalente a cerca de 69% da meta definida para este ano. O cluster da saúde atingiu 280.544 pessoas, de uma meta de 409.968, refere o boletim. O relatório assinala que as necessidades humanitárias continuam elevadas, estimando em 488.000 o número de pessoas que necessitam de assistência sanitária nas três províncias abrangidas pela resposta. Segundo o documento, as populações deslocadas, retornadas e comunidades de acolhimento continuam a enfrentar dificuldades de acesso a cuidados médicos, num contexto agravado pela persistência da insegurança em algumas zonas de Cabo Delgado, devido aos ataques de insurgentes naquela província, rica em gás, que desde 2017 já provocaram mais de 6.600 mortos e mais de 1,2 milhões de deslocados, segundo organizações internacionais.
1: Está contada a atualidade no Jornal ao Meio-Dia. Grátis pela atenção dispensada. 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Boa tarde, fique bem.
16: Doze horas, 10 minutos.
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16: O Ministério da Defesa Nacional, antigos combatentes e veteranos da Pátria e das Forças Armadas Angolanas comunicam o falecimento do tenente-general reformado Manuel Domingos Chiesa, ocorrido em Luanda por doença. O funeral realiza-se no dia 3 de outubro, sábado, no cemitério da Santa Ana, pelas 10 horas, antecedido do velório no quartel-general do Comando do Exército. Grimaldina Almeida, Betty, Graciete Madeira Almeida, Décio Osvaldo, netos e demais familiares comunicam o falecimento de Maria Antónia Moraes Madeira, ocorrido no dia 29 de setembro em Leiria, Portugal. O funeral será realizado em data a anunciar. Os familiares de Manuel Domingos Chiesa comunicam o seu falecimento, ocorrido em Luanda, por doença. O funeral realiza-se no dia 3 de outubro, sábado, no cemitério da Santa Ana, pelas 10 horas, antecedido do velório no quartel-general do Comando do Exército. Manuel Miguel, Minga, Mariazinha, Avózinha, Edu, Ginguita e Chiquinho, sem esquecer a Maria Barros, irmã, primos, sobrinhos, netos e demais familiares, comunicam o falecimento de Bernarda Manuel Barros, ocorrido no dia 30 de setembro em Luanda, por doença. O funeral realiza-se no sábado, dia 3, no cemitério do Benfica, às 10 horas, saindo do Chimbicato, na Camama. Amina Dias Tito, Edson Tito, António Tito, Vânia Tito, Ludbraulio Tito, Isabel Tito, Kelly Tito, Candy Tito, Késio Tito, Crícia Tito e cunhados comunicam que o funeral de Pedro João Tito realiza-se no sábado às 10 horas no cemitério da Santa Ana, antecedido o velório na sala de cerimónias fúnebres do governo provincial de Luanda. Joana Cabango, Verónica Cabango, Cristão Cabango, João Cabango, Joaquim Cabango, Eliseu Cabango e Ronaldo Cabango comunicam que o funeral de João Batista Cabango realiza-se amanhã às 10 horas no cemitério do Benfica. Isabel Joaquim Francisco, Luzia Francisco João, Domingos Tito Francisco João, Joaquim Francisco João, Fernando Francisco João, noras, sobrinhos, netos e demais familiares comunicam que o funeral de Pedro João Tito realiza-se no sábado, às 10 horas, no cemitério da Santa Ana. Os familiares de Martins Paulo comunicam que o seu funeral realiza-se amanhã, às 11 horas, no cemitério do Benfica. O velório acontece hoje, a partir das 20 horas, no quartel principal dos bombeiros. Os familiares de Elsa Madalena Mil Homens Figueira comunica que será rezada a missa do sétimo dia, em sua memória, hoje, às 18 horas, na Igreja Sagrada Família, em Luanda. E para fechar, Cortes Charles informa que está interessado em adquirir discos de vinil de música tradicional angolana, especialmente edições com capas dos anos 70 e 80. Quem tiver discos com estas características e estiver interessado em vendê-los, poderá entrar em contacto por WhatsApp pelo número 932-05-8496, repito, 932-05-8496, e enviar, por favor, fotografias dos discos disponíveis. Termina aqui este serviço de utilidade pública.
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16: 12 horas, 15 minutos.

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0: Boa tarde, Angola. Boa tarde, mundo. É com muito gosto que surgimos para levar até si mais uma edição do Andar Angola. Hoje vamos até a Lagoa Luari, um dos pontos turísticos da cidade de Saurimo. Ainda nesta edição iremos saber ou conhecer a origem e significado do nome Luari. Esta edição referente à sexta-feira, 2 de outubro, é com muito gosto que edita a Nazaré Luiz, técnica final de Anderson Alfredo, e na palavra está a Ilione Falcão.
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0: A cidade de Saurimo é a capital da província da Lunda Sul. Dados populacionais do último censo dizem que a localidade conta com 221.583 habitantes. Saurimo é limitada a norte pelos municípios de Lucapa e Cambulo, a leste pela República Democrática do Congo, a sul pelo município de Dala e a oeste pelos municípios de Kakolo e Lubalo. A população de Saurimo é constituída por muitos grupos etnolinguísticos, principalmente os Lunda Tshokwe e Luvales, além de pequenas minorias ovimbundos, ambundos. E é em Saurimo onde encontramos a Lagoa do Luari, um destino turístico promissor. A lagoa é conhecida pelas suas águas navegáveis e é rica em recursos piscatórios. A Lagoa do Luari possui um restaurante e um empreendimento turístico, o que a torna um ponto de encontro para muitos trabalhadores e jovens que desfrutam do ambiente. Vamos conhecer um pouco mais a Lagoa do Luari com o guia turístico, nosso colega Niquelson Dias, a partir da Lunda Sul.
1: Ora viva, saudações! Sejam bem-vindos ao Andar Angola, o programa que percorre histórias, lugares e memórias que fazem a identidade do nosso país. Hoje, levamos-lhe até ao leste de Angola, na província da Lunda Sul, concretamente a cerca de 10 km do município de Saurimo, no bairro Luar, onde encontramos um dos pontos mais enigmáticos da região, a Lagoa do Luar. Mais do que um simples recurso natural, a Lagoa do Luar é um espaço carregado de significado ao longo de várias gerações. A sua história tem sido preservada pela tradição oral, dando origem a diferentes versões sobre o seu surgimento. Para muitos moradores, a lagoa faz parte de suas vidas. Os relatos convergem. A lagoa foi, durante muito tempo, um ponto de encontro entre amigos. Servia para a pesca, o consumo de água e também como espaço de convivência. E muitos recordam a infância vivida à sua volta. No entanto, essa relação mudou. Com a transformação da área em zona privada, o acesso à lagoa tornou-se limitado, alterando a dinâmica entre a população e este património natural. Entre as histórias contadas, há também registros de incidentes que terminaram em morte. Ainda assim, os moradores tendem a interpretar esses acontecimentos como naturais, afastando leituras sobrenaturais.
2: Cachala Canicangam. Sim, nós já antigamente nós estivemos aí naquele bairro que vivia aí no outro lado. Vivíamos aí muito bem, para nós andávamos banhar naquela lagoa. E há um momento também vieram as pessoas e tem a morela também um albino, tem a morela também umas crianças, uma vez. Depois mandaram fechar e meteram lá também uma ponte, mas tinha mesmo um blisco mesmo que está bom mesmo para curtir as pessoas. Tinha mais também um jango lá no meio do rio. Tem as pessoas que para poder banhar já para ir no outro lado onde tem aquele jango e não consegue, depois morre. Foi morte mesmo, normal mesmo, que a gente não consegue já de banhar lá. Depois começa a engolir de água.
3: Chamo-me Aldino Luiz. Sobre a história da Lagoa do Luar, segundo os relatos dos mais velhos, a lagoa era um lugar turístico. Desde a antiguidade, era um sítio turístico que as pessoas lá iam banhar e divertir-se. De lá para cá, começou a registrar algumas falhas de morte e normalmente a dona do espaço privatizou aquilo, tornou-se como algo privado e parou de funcionar em questões de banho, praia, enfim. O que levava à morte dessas pessoas lá na lagoa é falta de conhecimento ou mergulhar. Sim, muitos de nós não sabíamos mergulhar naquela lagoa, por isso que causava-se, registrava-se muitas mortes. Por este motivo, a dona privatizou aquilo e tornou-se só algo, um sítio só para ir pegar água para consumo de casa e já não para banho. Até o preciso momento, as pescas estão a ser feitas. Tem mesmo peixe, tem muito peixe lá, peixes grandes. Tem pessoas que vão lá sempre fazer a pesca. Normalmente a lagoa só ficou para pesca e consumo de água. Sim, as mamães, tanto faz algumas pessoas que saem da cidade com carros esses grandes, sunetruque, que vêm lá, tiram água e vão lá vender. E para os moradores daqui do lugar, fazem o consumo da mesma água.
4: Elisardo Juvenço Joaquim Salusanga. A lagoa naquele certo momento, 2012 e 13, não morri a criança. Essa mesmo a morte que eu ouvi. Como eu não sou nato, não frequentei muito dessa história de lagoa. Não existe nenhum tipo de medo, porque todas as camponesas e as nossas mães, que vão lá fazer esse trabalho de lavrar, elas sempre vão sem a vontade, passam no rio, se lavam, até tomam banho, não tem nenhum tipo de medo. Bem dizer, essas pessoas que saem lá do Luar e vão lá num restaurante, sim, essas da igreja, não sei o que lá, quando tem uma atividade, elas, quer dizer, gostam muito de fazer o vídeo naquela lagoa, porque é uma lagoa que representa o nosso bairro. Nós sempre frequentamos essa lagoa porque é um rio famoso que já está há muito tempo. É um rio que nos dá água, nós povo, que nos ajuda, que nós bebemos. Aquela água nós bebemos, nós consumimos aquela água aí. Então não podemos desprezar uma coisa que nos dá fruto.
5: Zé André, realmente essa lagoa não conheci hoje. Nós vivíamos na cidade, íamos fazer piquenique nesta lagoa. Ali no meio tinha um jango, onde nós parávamos, depois atirávamos na água. Agora, essa altura, momento, essa lagoa já ninguém toma lá banho. Geralmente já, quer dizer, se vinha lá tomar banho e houve essa morte, foi tempo passado. Esse tempo, essa altura, momento, ano passado, essa altura, momento, a lagoa já não se consegue já tomar lá banho, porque já é uma área alheia, já é um sítio, como podemos dizer, uma área estrita. Já não conseguimos lá ir tomar banho e para ver esse tipo de morte. É turista, geralmente aquela área é uma restaurante, depois é numa hospedaria. Vê muitos turistas que param ali, alugam aquilo, ficam ali quando dormem, dia seguinte amanhece e vão ser a vida onde eles quiserem continuar a viajar.
1: Mas nem todas as explicações se baseiam apenas na tradição oral. O historiador e professor reformado Fernando Joia apresenta uma leitura diferente. Segundo o acadêmico, a Lagoa do Luar terá surgido nos anos 70 no contexto de um projeto agrícola implementado na região. A construção de diques nas margens da nascente do rio Luar terá contribuído diretamente para a formação da lagoa. Inicialmente, de pequenas dimensões, o espaço foi se expandindo ao longo dos anos até ganhar a configuração atual, passando inclusive a ser visto como um potencial ponto turístico. De acordo ainda com o historiador, para além da sua origem, a lagoa desempenhou um papel importante no apoio à agricultura, sendo utilizada para a rega dos campos.
6: Aquela lagoa é uma lagoa em que vinha. A primeira parte daquela lagoa, havia lá um senhor chamado Calej. É um quimbundo, tivera vindo de Quimbundo para aqui, que andou ali, o pai do Rangel. O Rangel, até que as suas casas se encontram aqui, mesmo a sua família se encontram aqui, aqui ao lado, no entanto, da nossa direção provincial do SINF, aquelas casas desse senhor Rangel. O Rangel que vivia naquela área, mais tarde veio o Mochito. O Mochito também é um quimbundo, que vai destacar-se naquela área de desaguação do rio Luari ao rio Luhemba. E o surgimento da lagoa. Aquela lagoa é uma lagoa, no entanto, que vinha ali era na nascente do rio Luari. Nascente do rio Luari, onde que havia os camponeses que cultivavam naquela área. Havia lá um homem chamado Saringa, havia lá também um homem chamado Kusukupi, aqueles cultivavam naquela parte aí. Mas aquela lagoa é uma lagoa agita, assim, não era tão grande não, mas aquilo era uma lagoa assim de as pessoas banharem, ir lá pescar, havia uma lagoa assim pequena. Mas, contudo, o surgimento daquela lagoa surge como para ficar na intensidade? Foi quando meteram aquele morro que meteram para poderem criar-se aquela área de turismo. Aquelas casas que se encontram no outro lado da mesma lagoa foi feita pela agricultura. E a agricultura tinha posto aquelas casas que era para uma escola, que era para uma escola dos alunos terem a sabedoria da agricultura. E quando eles meteram aquele morro, havia até aqui, os carros passavam aí, as motas passavam ali para atravessar, fazer travessia da lagoa para outro lado. Foi uma coisa que surgiu após da inversão da roda. Como que surgiu a inversão da roda? É através das máquinas, é através da ponte e é através de fecharmos toda aquela parte para onde que vinha a desaguação da água para de nascente do rio Luare. E neste preciso momento, depois surgem lá os agricultores, também ali andou o velho Capumba, os que andaram naquela área aí, houve lá muita gente que lá habitavam, mas aquela lagoa não era assim tão grande. É uma lagoa assim, este sim era uma lagoa pequena. A Lagoa do Luare apareceu em 1976, quando a UP começaram a fazer os trabalhos daquela estrada para poder atravessar os carros, e mais tarde, quando a agricultura construiu aquelas casas que aí se encontram.
1: Ainda assim, a dimensão cultural e espiritual do local não pode ser ignorada. O Soba da Zona traz uma outra versão, profundamente enraizada na tradição. A sua narrativa reforça o caráter simbólico da lagoa, onde elementos espirituais e acontecimentos marcantes se entrelaçam, conferindo ao espaço um estatuto de respeito e, em alguns casos, de cautela. O Peter Samineka descreve os fenômenos.
7: O crescimento da lagoa. Na altura que muita gente ia lá pescar, então, aí ao lado da margem da lagoa, nós foi o sítio onde que cada pessoa, porque não era uma pessoa, outros vinham na cidade. E ali, como é uma área, pantanoso, na altura que as pessoas iam lá pisando, puxa a rede, vem para aqui, e sempre aquela água estava sempre a recuar. Então, e quando cai a chuva, em vez de você parar no mesmo local onde você parava, encontra a água já estava afastar-se, porque esse espaço, como é plano, então foi sempre assim se largar. E depois temos que contar também com a cultura, porque a cultura faz com que também a lagoa começou a se crescer, porque nós aqui dizemos o que vivimos aqui, que geralmente diz que no real não é considerado. Temos também fenômenos que ali também aparecia. Aí aparecia palhaço, aparecia urna em cima da água no período das 17, período das 16, que quando chega a esse período das 17, você não pode saltar deste bairro do outro lado para ir ali. Se cruzarem, e ou você vê aquela urna em cima da lagoa, significa mesmo que você também não vai viver. E alguns cruzavam-se também com palhaços. Então, esses fenômenos também faz com que a lagoa tenha que largar mesmo, porque aqueles fenômenos não estão aí por estar, não. Às vezes nós contávamos que eram fenômenos nossos, que os nossos mais velhos levavam. Às vezes eram mesmo fenômenos de Deus, que já como havia já lagoa, como eles circulam através dos rios, então pode se estiver lá aqueles grandes palhaços que o cachorro diz, ticungo, não sei o que, titelela, e também tem outros bichos mesmo, nós chamamos tumba meia, que andam mesmo ao lado do rio Luatinho, Muticaba. E também gosta mais daquelas águas, mas se ele também começar a pisar naquelas lagoas, faz com que mesmo a lagoa pode largar, porque eles, quando vão, às vezes são eles que acrescentam mais água.
1: O PT Rita Sameneca diz que a Lagoa do Luar não apareceu de forma natural, foi uma iniciativa de um cidadão de nacionalidade portuguesa que escolheu aquele local para o pasto do gado bovino.
7: O aparecimento desta Lagoa do Luar foi uma ideia de um branco que saía da província do Mexico, chamava-se José Canhengue, mas na altura sempre aqui já era mesmo um sítio onde que as pessoas habitavam, mas os demais habitavam sempre ao lado onde que está aquela pousada. Neste lado apenas só vivia também uma família do nosso solo Matiquata, o rei Tumbacalunga, que viviam neste lado das Chanas, que é a família Salumbo. E ali, por acaso, quando eles estavam a viver aqui, não via aquela lagoa. Então, o branco, quando vinha com seus bois, então ele mandou os trabalhadores para fazer uma porção onde que os bois iam beber água. E na altura que os bois, cabrito, iam beber água, o local bem visto mesmo ali onde que tem aqueles montelos, é a primeira lagoa que o branco tinha escavado ali.

0: criava tipo uma estrada onde que eles passavam. Então, quando havesse, na altura, se havesse muita chuva, e aquela água acumulava-se. Então, foi assim que o Branco, que eu já, novamente, outra ideia. Então, ele pensou, então, se nós fecharmos este canal, porque esse sítio onde os mais velhos passavam, ficou obrigado. Então, toda a água que saía lá na nascente acumulava-se ali. Então, foi na altura de MSH, que o meu pai lá era gerente, chamava-se Daniel Batista. E ali, os tratores de MSH transportavam brugal, pedra, e começaram por, a partir deste lado, onde que havia a pequena lagoa aqui, depois bebiam água, e levavam até ao lado onde que tem as pousadas. Então, lá no meio, ele abriu um canal, um esgoto de respiração, e ali ele pôs lá um tubo, e naquele tubo havia fecho, e com aquele esgoto que ele via, então ele, quando fecha, então toda a água que saía na nascente e enchia, então logo criou-se aquela lagoa. E porventura ele também pensou que esse vai ser um espaço turístico. Então, dali, porque a lagoa foi feita, esse trabalho todo, em 1973, antes de nós nascer. Então, ali, ele, com a união da população, ele construiu lá um jango, mas o jango mesmo feito, com paus grossos. Então, tirava já os paus ao lado da estrada, e aqueles paus levavam mesmo até lá no centro, mas não atingindo o centro, uma distância de 60 metros que estou a ver. Antes de nós crescerem, que em 1970, foi um jango, que depois, quando o MPLA triunfou a independência, então, logo que construíram aquelas escolas que eram Lare Universitário Mistério, então, no momento da inauguração, havia a presença do ex-presidente Antônio Agostinho Neto. Ele também participou ali na inauguração. Então, até ali eles começaram a considerar como esta lagoa passasse uma lagoa que fazia parte do turismo. Então, o aparecimento dessa lagoa não quer dizer que é uma lagoa natural. Essa lagoa não é natural. É a ideia do Branco José Canhengue, que pretendia cavar uma lagoa onde os bois iam beber água, e depois, com a evolução do pensamento dele, então fez com que abriu aquela picada que vai naquela pousada. Então criou-se lagoa.
1: Considera aquela parcela da Lagoa do Luar como uma zona de referência. O local já foi um centro de concentração militar destacados na região leste de Angola.
0: É dizer mesmo que esta é zona de referência, sim. Como é que é zona de referência? Porque aqui no município de Saurimo, ou quase, esta zona é que ajudava mais a base aérea aqui, que situava aqui no município de Saurimo, quase aqui no leste. Então, nós aí acabávamos de conhecer vários tipos de ramos de tropas. Quando o governo recebia algumas tropas catangueses, aquelas brigadas 46 também já passavam aqui, e até os que ficavam, e até hoje em dia alguns estão mesmo aqui.
1: Víamos o Soba, o Pite Sameneca do bairro Luar. Entre a ciência e a tradição, entre a memória e a modernidade, a Lagoa do Luar continua a ser um espelho da identidade de Saurimo, um lugar onde a água guarda histórias e onde cada geração acrescenta um novo capítulo. Rádio Nacional de Angola, Elias Samuelua, Miguel Camacho, Diniz Armando e Nikelson Dias. Em Saurimo, voltamos neste espaço em outras ocasiões.
2: Muito bem, Nikelson Dias, assim foi a nossa visita guiada à Lagoa do Luari, um local que muitos usam para retemperar a energia.

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4: Angola, boa tarde. Começa agora o Jornal das 13. A seguir, confira os destaques desta edição. Aposta na melhoria da qualidade do ensino superior entre os grandes desafios do Executivo para garantir o desenvolvimento sustentável do país. Província do Bié está a criar condições para aumentar a produção de café. Atualmente, a província produz cerca de 500 toneladas do bago vermelho. Líderes africanos mobilizam recursos para financiar infraestruturas no continente. Na Guiné-Bissau, militares impedem regresso de Umaru Sissoko em Baló e mantêm restrições políticas em vigor. Equipas africanas começam a chegar hoje a Luanda para o Campeonato Africano de Handball Sénior Feminino, que arranca na próxima segunda-feira. Jornal de Atualidade, sexta-feira, 2 de outubro de 2026. A edição é do José Ndonga. Garante a técnica o Ferraz Samuel e vai apresentar-lhe as notícias a Vânia Varela.
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4: Uma vez mais, boa tarde. O ministro de Estado e chefe da Casa Civil do Presidente da República afirmou que o Executivo mantém a aposta na melhoria da qualidade do ensino superior como forma de garantir o desenvolvimento sustentável do país. Orientar hoje, na província do Ambo, o ato nacional de abertura do ano académico 2026-2027, Dionísio da Fonseca sublinhou que a construção de mais escolas vai continuar a ser uma das prioridades do Executivo. Para o novo ano académico, mais de 300 mil estudantes deverão frequentar as aulas, instituições de ensino superior em todo o país. Este é um assunto para acompanharmos ainda ao longo deste Jornal da Atualidade. Por enquanto, dizer que o Presidente da República está a caminho do Egito, onde vai participar em dois encontros de alto nível sobre a integração, cooperação e desenvolvimento do continente africano. A agenda de João Lourenço começa amanhã, sábado, com a participação no encontro dos cinco países fundadores da Agência de Desenvolvimento da União Africana, Al-Danepad, que deverá ser co-presidido pelo presidente egípcio Abdel Fattah al-Sisi. No domingo, João Lourenço participa em Al-Amein, na oitava reunião de coordenação semestral entre a União Africana, as comunidades económicas regionais e os mecanismos regionais. A deslocação ao Egito insere-se nos esforços de concertação entre os Estados africanos para reforçar a coordenação de iniciativas voltadas para a integração e o desenvolvimento do continente. Vamos agora em direto até ao Egito, ao encontro do jornalista Daniel Marques, o enviado da Rádio Nacional de Angola. Daniel, boa tarde.
6: Boa tarde, Vânia Varela e ouvintes da Rádio Nacional de Angola. New City Alamei é a futura cidade económica do Egito, onde estarão centralizadas as atenções do continente na discussão de projetos estruturantes para a sustentabilidade da economia em África. A edição inaugural do Fórum Económico Alamei África vai contar com 1.500 participantes, entre os quais chefes de Estado e de Governo. O Presidente da República, João Lourenço, que já está aqui no Egito, segundo o programa do Fórum, será o primeiro a intervir neste Fórum, que conta com a cooperação do Banco Africano de Importação e Exportação, Afrecimbank, instituição bancária que desempenha um papel central no apoio ao comércio, ao investimento e à integração económica da África. E o Ministro das Relações Exteriores de Angola, Tete António, avançou que pretende-se com esta cimeira de alto nível avaliar o grau de implementação da Zona de Comércio Livre Continental e as ações da AUDANEPAD, e Angola tem uma palavra a dizer relativamente aos projetos da organização.
7: O facto das comunidades económicas regionais serem os pilares da União Africana se traduzir realmente em ação. Portanto, o que é que se pretende? O que se pretende é avaliar, portanto, como é que nós estamos a implementar a zona de comércio livre continental, bem como como é que estamos em termos de implementação das ações da AUDANEPAD. Portanto, como pode entender, Angola participa nesta reunião como o Presidente da República, portanto, participa na sua dupla qualidade, ser membro do Bureau, portanto, Angola é relator, que diz respeito ao Bureau da União Africana, e, ao mesmo tempo, o Presidente da República preside o Comitê de Orientação do NEPAD.
6: O ministro Tete António destacou a participação de Angola na 8ª reunião de coordenação semestral da União Africana, tendo a copresidência da AUDANEPAD, e que vai apresentar o relatório das ações também ligadas à integração económica do continente e aspectos relacionados ao financiamento dos Estados.
7: Angola tem a responsabilidade de apresentar o relatório justamente do NEPAD, que é um objeto, uma avaliação da implementação do NEPAD da Zona de Comércio Livre Continental. Para o efeito, também pensou-se que não podemos falar de integração regional sem olhar para atores tão importantes como o setor privado. Daí a presença massiva também dos setores de líderes do setor público e privado e a realização do fórum de negócio que já está a começar a acontecer hoje com alguns segmentos e o segmento de alto nível que vai continuar amanhã em que o chefe de Estado intervém. O que vai culminar também com a apresentação de relatórios dos presidentes das comunidades económicas regionais.
6: Ministro das Relações Exteriores da República de Angola, Tete António. Para a 8ª reunião de coordenação semestral da União Africana vão participar os presidentes João Lourenço de Angola, Abdel Fattah Al-Sisi do Egito, no caso o anfitrião, Teodoro Biangema Mbasogo da Guiné Equatorial, Yoweri Museveni do Uganda, Ismail Omar Guelé do Djibouti, Cyril Ramaphosa da África do Sul, Abdel Majid Tebboune da Argélia, Mohamed Al-Menfi, presidente do Conselho Presidencial da Líbia, Samia Suhulu Hassan da Tanzânia, William Ruto do Quênia, Bola Hamed Tinubu da Nigéria, Bassirou Diomaye Faye do Senegal, Mahamat Idriss Déby do Tchad e John Dramani Mahama do Ghana. Rádio Nacional de Angola, na cobertura de mais uma reunião importante da União Africana em New Alamein City, no Egito, com Daniel Marques. Boa tarde, Vânia.
4: Boa tarde, Daniel Marques. E os economistas Anselmo Vieira e Paulo Forquilha consideram que estes encontros poderão contribuir para o reforço da implementação de projetos de desenvolvimento sustentável e de impacto económico para o continente. Martinho Xing.
8: Para o reforço desta parceria, o Presidente da República, João Manuel Gonçalves Lourenço, tem uma agenda esta sexta-feira ao Cairo, Egito, que, dentre vários assuntos, vai participar da 8ª reunião de coordenação semestral entre a União Africana, as comunidades económicas regionais e os mecanismos regionais. Pelo bom trabalho que se tem feito nos últimos tempos, o economista e político Anselmo Vieira diz que Angola vai mais além quando de parcerias estratégicas para um desenvolvimento social do continente se trata.
9: O Egito é uma das economias que mais crescem a nível de África e a nível do mundo, visto que consolida-se como a segunda maior economia da África, com o produto interno bruto estimado em cerca de 400 a 430 mil milhões de dólares.
8: E o economista Paulo Forquilha fala da participação do presidente a olhar para um futuro mais consolidado para o continente africano.
10: A deslocação do presidente da República ao Cairo deve ser analisada para além da sua dimensão política e diplomática. Os dois encontros em que Angola estará representada colocam no centro do debate uma questão essencial para o futuro do continente. Como é que se pode transformar a integração africana tantas vezes proclamada no plano político, numa verdadeira integração econômica, produtiva e também comercial. Nós teremos nesses encontros várias discussões.
8: Economista Paulo Forquilha e a sua visão face à participação na 8ª reunião de coordenação semestral entre a União Africana, as comunidades econômicas regionais e os mecanismos no Cairo, Egito.
4: Recordo que o Presidente da República, João Lourenço, vai participar desta reunião que arranca hoje na cidade egípcia de Alamein.
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4: 13 horas e 10 minutos, a província do Bié está a criar condições para aumentar a produção do café. Atualmente, o Bié produz cerca de 500 toneladas de café por ano. Para triplicar este volume, as autoridades preveem nos próximos dias a plantação de mais de 2 mil mudas de café para reforçar a capacidade produtiva do setor. Os dados com Lote Chicomba.
12: O Bié produz atualmente cerca de 500 toneladas de café por ano, resultado do trabalho de mais de 1000 pequenos produtores da agricultura familiar e 30 produtores empresariais envolvidos no processo de relançamento da cultura na província. Andulo, Nhareia, Catabola, Chipeta, Cambando e Xinguar estão entre os municípios que mais se destacam na produção do bago vermelho. A informação é avançada pelo técnico do Instituto Nacional de Café no Bié, Gabriel Colinde.
13: Os níveis de produção ao nível da nossa província, estamos a falar em 500 toneladas produzidas anualmente. Nós controlamos cerca de 1.050 produtores, né, considerados pequenos produtores, aqueles que fazem o cultivo, né, nos níveis inferiores, chumbos, e ao nível do setor empresarial, estamos ali com os números a ditar os 30, portanto, cafeicultores que já estão ao nível empresarial.
12: Para reforçar a produção, estão a ser construídos vários viveiros na província com capacidade prevista para produzir mais de 2 milhões de mudas de café. Segundo Gabriel Colinde, a iniciativa deverá permitir aumentar as áreas de cultivo e elevar a produção a mais municípios da província.
13: A quantidade de mudas, para falar do viveiro que está no município de Catabola, estamos a falar, terá capacidade de produzir 1 milhão de mudas. Depois teremos o outro viveiro do município da Cambândua, que terá capacidade de produzir 700 mil mudas. E o município do Andulo, portanto, tem a capacidade de produzir 250 mil mudas.
12: É. A aposta na produção de novas mudas surge assim como uma das estratégias para aumentar a produção do café e reforçar o papel do Bié na produção nacional do bago vermelho. Rádio Nacional de Angola no Cuito com Quinito José Lachicomba.
4: Bié quer triplicar o volume de produção de café. Nesta altura, a província produz atualmente 500 toneladas do bago vermelho por ano. O reforço da produção agrícola como forma de enfrentar os efeitos das alterações climáticas é uma das recomendações saídas do Encontro Nacional das Comunidades promovido pela ADRA na província do Cunene. O encontro recomendou igualmente um maior aproveitamento do canal do Cafo com o objetivo de ampliar as áreas de produção agrícola e reforçar a segurança alimentar das comunidades. Léo Adriano.
14: O Encontro Nacional das Comunidades, realizado nos últimos dois dias na província de Cunene, recomendou o reforço da produção agrícola e da capacidade das comunidades para enfrentar os desafios climáticos. A instalação de pequenas infraestruturas de rega, o maior aproveitamento do canal do Cafo para ampliar as áreas de produção e o aprofundamento do debate sobre as obrigações fiscais das cooperativas agrícolas figuram também das principais recomendações do evento. A ADRA garante a continuidade da iniciativa com espaço de diálogo e participação na identificação dos principais desafios das populações. A garantia foi dada pelo diretor-geral da ADRA, Simeone Chiculo, no encerramento do encontro.
15: Reiteramos o compromisso de continuarmos a promover os encontros das comunidades com um modesto, mas importante contributo para a criação e consolidação de espaços de diálogo, aprendizagem coletiva, valorização das experiências e saberes das comunidades angolanas. Acreditamos que o desenvolvimento só será verdadeiramente sustentável quando as comunidades forem ouvidas, respeitadas e colocadas no centro das decisões que afetam as suas vidas.
14: Os representantes das comunidades afirmaram que o encontro permitiu apresentar as principais preocupações e esperam agora por respostas das instituições competentes.
16: Muita coisa entraram nas propostas e esperamos que serão resolvidas. Graças a Deus, correu muito bem o encontro, muito aproveitoso.
14: Por sua vez, o deputado à Assembleia Nacional, Ireno Nambalo, considerou produtivos os trabalhos e garantiu levar algumas das preocupações apresentadas às instâncias superiores.
17: Este exercício de cidadania que Cássio fez é uma continuidade do Estado Democrático de Direito, da democracia participativa. Precisamos encontrar soluções ouvindo as comunidades.
14: O Encontro Nacional das Comunidades, promovido pela ADRA, reuniu representantes de 11 províncias do país. A próxima edição será realizada em 2027, no município da Kahala, província do Ambo. A Rádio Nacional de Angola, Sofonias Agostinho, César José e Léo Adriano, em Umbacha.
4: Reforço da produção agrícola como forma de enfrentar os efeitos das alterações climáticas é uma das recomendações saídas do Encontro Nacional das Comunidades promovido pela ADRA, na província do Cunene.
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4: Desporto às 13 horas e 16 minutos com Pedro Bambi, da Rádio 5. Boa tarde, Pedro.
18: Ora, boa tarde, sempre com as três notas para o desporto no Jornal às 13 horas e hoje, sexta-feira, elas passam pelo hóquei em patins, futebol e também o handball. Vamos começar com o hóquei em patins. Estão definidos os 12 hoquistas que representam a Seleção Nacional no Mundial dos Jogos da Patinagem em Assunção, no Paraguai. O treinador divulgou os eleitos esta manhã, com destaque para Chiquinho, do Denver Sport, melhor marcador do último campeonato. Futebol, Beni Mukendi desfalca a Seleção Nacional. O jogador foi submetido à avaliação clínica na sequência de um episódio ocorrido durante uma sessão de treino. Os médicos da Seleção Nacional, em articulação com o atleta e a equipa técnica, decidiu o seu regresso ao clube, onde continuará a ter o acompanhamento médico. Os Palancas Negras, no entanto, regressam este sábado ao país, onde cumprem no domingo e na segunda-feira os últimos dois treinos, antes do duelo de terça-feira à noite com o Malawi, no Estádio Nacional, 11 de novembro, jogo que encerra a segunda jornada da campanha qualificativa ao CAN do próximo ano. Última nota vai para o handball. A Federação Angolana da Modalidade tem todas as condições criadas para na próxima segunda-feira arrancar a 47ª edição da Liga dos Clubes Campeões Africanos da Modalidade. As delegações já estão a desembarcar no nosso país. Petro de Luanda, 1º de agosto, e Interclube em masculinos, e Petro de Luanda, Casa Pessoal do Porto Lobito, e 1º de agosto em femininos, representam o nosso país nesta competição, que contará com 23 equipas, sendo 13 masculinas e 10 femininos. Os jogos decorrem nos pavilhões Arena do Quilamba e Paul Bunze, aqui em Luanda. Mais desporto daqui a pouco em Desportivo. Boa tarde.
4: Boa tarde. É logo a seguir a este jornal. E da atualidade internacional, o comando militar que protagonizou o golpe de Estado de novembro do ano passado na Guiné-Bissau emitiu um comunicado nesta quinta-feira anunciar que não estão reunidas as condições de segurança para garantir o regresso do ex-presidente Umaru Sissoko Embalo. Nas redes sociais, uma das contas atribuídas a Umaru Sissoko Embalo publica um texto em que reage ao comunicado dos militares e em que anuncia aguardar o levantamento das restrições. Os dados com Isaac Rezende.
19: No comunicado divulgado esta quinta-feira, o alto comando militar que dirige a Guiné-Bissau desde o golpe de novembro escreve que não estão, por enquanto, reunidas condições de segurança necessária para garantir o regresso ao território nacional do antigo presidente da República. A decisão, acrescenta o documento, fundamenta-se exclusivamente em razões de segurança nacional, preservação da ordem pública e prevenção de situações suscetíveis de comprometer a estabilidade e tranquilidade social. Por outro lado, os militares reiteram que continuam em vigor as medidas de segurança estabelecidas no âmbito da transição política, nomeadamente a proibição de manifestações, concentrações e aglomerações de cariz político até nova determinação das autoridades competentes. O documento alerta que qualquer ato de desacato ou incumprimento destas normas será da inteira responsabilidade dos respectivos autores. Em reação, no Facebook, uma das contas atribuídas ao Omar Sissoko Embalo publica um texto em que reage ao comunicado dos militares e em que anuncia aguardar o levantamento das restrições. Esperamos, por isso, que estas restrições sejam ultrapassadas brevemente e que todos os cidadãos e candidatos possam exercer os seus direitos e preparar-se em liberdade e segurança para a nova realidade eleitoral, pode ler-se. A publicação apela ainda aos apoiantes, simpatizantes e todos os guineenses para que permaneçam serenos, firmes e determinados, abstendo-se de qualquer comportamento que possa provocar instabilidade, insegurança ou confrontos. No início desta semana, o Omar Sissoko Embalo anunciou nas redes sociais o seu regresso voluntário ao país no domingo 4 de outubro. Depois, numa entrevista à revista June Afrique, anunciou que será candidato nas eleições presidenciais de 6 de dezembro.
4: Militares na Guiné-Bissau anunciam que não há condições de segurança para o regresso de Omar Sissoko Embalo ao país. 13 horas e 21 minutos, novo Procurador da República e outros oficiais do Sistema de Justiça Militar, recentemente empossados pelo Presidente da República, foram hoje apresentados aos órgãos do Ministério da Defesa Nacional, antigos combatentes e veteranos da Pátria e Forças Armadas Angolanas. O ato, realizado no Ministério da Defesa Nacional, foi presidido pelo Ministro Lúcio Amaral e contou com a presença de altas chefias das Forças Armadas Angolanas, Nelson Pedro.
20: Os oficiais hoje apresentados vão trabalhar na direção dos órgãos de justiça das Forças Armadas Angolanas e têm como missão manter a disciplina e a ordem nos órgãos de defesa nacional. Segundo o ministro da Defesa Nacional, general reformado Lúcio do Amaral, a justiça militar é um dos órgãos fundamentais para que os efetivos das Forças Armadas Angolanas, Ministério do Interior e órgãos de segurança interna e externa cumpram com zelo as suas tarefas no âmbito da defesa nacional.
21: A justiça militar desempenha uma função especial na preservação da disciplina, da autoridade, da hierarquia e da coesão nas Forças Armadas. A sua missão deve ser exercida com elevado sentido de responsabilidade, rigor, imparcialidade, independência técnica e respeito pelos direitos e garantias legalmente consagrados. A disciplina militar não pode ser dissociada da justiça. Pelo contrário, uma disciplina sólida e duradoura exige o respeito pelas normas, pela dignidade humana e pelos princípios de legalidade e de responsabilidade.
20: A formação contínua dos efetivos dos órgãos da justiça é um pilar fundamental para a organização e funcionamento dos órgãos do Sistema de Defesa Nacional.
21: Diferentes missões e o surgimento de novas formas de criminalidade e de comportamentos lesivos da disciplina exigem uma justiça militar cada vez mais estruturada, especializada e eficiente. Por isso, é fundamental promover a formação contínua dos magistrados, oficiais de justiça e demais profissionais que intervêm no sistema de justiça militar.
20: Ministro da Defesa Nacional, general Lúcio do Amaral, no ato que marcou a apresentação dos novos responsáveis dos órgãos de justiça militar empossados recentemente pelo Presidente da República. Estiveram presentes ao ato secretários de Estado do Ministério da Defesa, antigos combatentes e veteranos da Pátria, bem como altos oficiais do Estado-Maior-General das Forças Armadas Angolanas e dos seus três ramos.
4: Os novos oficiais foram hoje apresentados ao Ministério da Defesa e às Forças Armadas Angolanas. O MPLA reconhece o apoio da Nigéria no pós-independência de Angola. O reconhecimento veio do secretário do MPLA para as Tecnologias de Informação e Comunicação, falando nas celebrações dos 66 anos de independência da Nigéria, comemorados nesta quinta-feira. Pedro Teta afirmou que os dois países devem continuar a caminhar juntos para o reforço da cooperação existente. António Pinto.
22: O secretário do MPLA para as Tecnologias de Informação e Comunicação, Pedro Sebastião Teta, destacou o fortalecimento dos laços históricos de amizade, solidariedade e cooperação bilateral entre Angola e a Nigéria. Pedro Sebastião Teta participou nesta quinta-feira nas festividades 66 anos da República Federativa da Nigéria, comemorados aqui em Luanda. O político do MPLA, Pedro Sebastião Teta, diz que a Nigéria tem marcas indeléveis na conquista da independência de Angola, com uma cooperação nos vários domínios.
0: Logo depois da independência, tivemos o presidente Murtala Mohamed, que contribuiu muito naqueles primeiros anos para a nossa independência. A Nigéria foi daqueles países que deram grande suporte naqueles anos de 1975. Por isso, para nós, a nossa relação com a Nigéria é uma relação de irmandade. Somos países que cooperamos nos vários domínios, no domínio do petróleo, da formação de quadros. E o nosso partido, que é o MPLA, tem uma gratidão imensa com a Nigéria.
22: Pedro Sebastião Teta, que esteve na festa dos 106 anos da Nigéria, em representação da vice-presidente do MPLA, Mara Kyoza, sublinhou que os dois países devem caminhar juntos rumo ao desenvolvimento e deu ênfase aos 70 anos do MPLA a comemorar este ano.
0: São povos que devem caminhar juntos para o desenvolvimento, e Angola e Nigéria são países produtores de petróleo. Nós somos um dos maiores produtores aqui, depois da Nigéria. Temos laços de cooperação, intercâmbio de ideias, e o que podemos dizer? É a irmandade. Parabéns à Nigéria pelos 66 anos de independência. Nós também vamos completar os nossos 70 anos do nosso partido este ano e vamos fazer o nosso congresso. Por isso é um ano de grandes cerimônias para o meu partido e também para a Nigéria.
22: O secretário do MPLA para as Tecnologias de Informação e Comunicação, Pedro Sebastião Teta, República Federativa da Nigéria, completou ontem, 1 de outubro, 66 anos de independência.
4: E os restos mortais de Maria Eugênia da Cruz, viúva do nacionalista e poeta angolano Viriato da Cruz, foram hoje a enterrar no cemitério do Alto das Cruzes, em Luanda. Na despedida, a vice-presidente do MPLA, Mara Kyoza, destacou o papel de Maria Eugênia da Cruz na luta pela independência, considerando-a uma combatente da liberdade. António Chocolate.
1: Nascida em 1928 na província do Moxico, Maria Eugênia da Cruz testemunhou diferentes momentos da história contemporânea de Angola, tendo acompanhado de perto a trajetória política e pessoal do seu esposo, Viriato da Cruz. A cerimônia fúnebre, que decorreu no quartel do Exército ESR-20, reuniu familiares, membros da classe política e antigos companheiros da luta de libertação nacional. Na ocasião, a vice-presidente do MPLA, Mara Kyoza, reconheceu o papel de Maria Eugênia da Cruz na história política de Angola, num período marcado pela luta anticolonial e pela afirmação do nacionalismo angolano.
2: Camarada Maria Eugênia da Cruz, assim como camarada Viriato da Cruz, participou de muitas ações clandestinas que eram realizadas naquela altura. Portanto, podemos considerá-la também como uma combatente da liberdade, da independência do nosso país.
1: Na mensagem da direção central do MPLA, lida por Pedro Neto, o partido reconhece Maria Eugênia da Cruz como uma lutadora pela causa da libertação nacional.
23: Ao recordar Maria Eugênia da Cruz, o MPLA reconhece uma intrépida combatente da causa da libertação nacional. Ganhou o seu espaço na galeria dos intrépidos lutadores pela liberdade do nosso país. Por isso, a sua memória merece ser preservada e transmitida às novas gerações.
1: E em nome da família, Marília da Cruz recordou a coragem da mãe, destacando a sua participação política numa época em que as mulheres enfrentavam fortes limitações para intervir na vida política nacional. A filha ressaltou igualmente os valores familiares defendidos por Maria Eugênia da Cruz.
24: A minha mãe foi uma mulher muito especial. Tinha os seus valores muito convicta daquilo que ela acredita e morreu de facto assim, sempre acreditando nos seus ideais. Sou muito virada para a família, não só família nuclear, como na família no contexto geral, que a família é importante e nós devemos sempre preservar.
1: Com o sepultamento no cemitério do Alto das Cruzes, aqui em Luanda, Angola, despediu-se de Maria Eugênia da Cruz, mulher ligada à luta da libertação nacional e a trajetória política que antecedeu a independência.
4: Restos mortais de Maria Eugênia da Cruz já repousam no cemitério do Alto das Cruzes. De volta à primeira notícia deste jornal, o ministro de Estado e chefe da Casa Civil do Presidente da República afirmou que o Executivo mantém aposta na melhoria da qualidade do ensino superior como forma de garantir o desenvolvimento sustentável do país. A orientar hoje na província do Ambo o ato solene de abertura do ano académico 2026-2027, Dionísio da Fonseca sublinhou que a construção de mais escolas vai continuar a ser uma das prioridades do Executivo. Laurindo Vieira.
3: O ministro de Estado e chefe da Casa Civil do Presidente da República disse na província do Ambo que o país precisa apostar na formação de mais quadros de referência para gerar desenvolvimento. Dionísio Manuel da Fonseca fez este pronunciamento no ato de abertura oficial do ano académico 2026-2027, efetuado na província do Ambo. O ministro de Estado e chefe da Casa Civil do Presidente da República apelou aos professores e estudantes maior engajamento no processo de aprendizagem com vista da resposta aos desafios do país.
5: Presido a este ato solene de abertura do ano académico 2026-2027 do ensino superior nesta histórica cidade do Ambo, que decorre sob o lema Consolidar a Qualidade, Transformar o Conhecimento e Servir Angola. Escolhemos o Ambo para este ato nacional porque esta cidade representa de forma particularmente expressiva a relação entre educação, conhecimento, produção e desenvolvimento.
3: Dionísio Manuel da Fonseca disse que o futuro do país está nas salas de aula, nos laboratórios e nos centros de investigação científica.
5: A Angola que queremos e estamos a construir precisa de estradas e de pontes, precisa de hospitais e de escolas, precisa de energia e de água. Precisa da agricultura e da indústria. Mas precisa, acima de tudo, de angolanos preparados para construir, gerir e transformar tudo isso. É essa a grande missão do ensino superior. É essa a responsabilidade da nossa comunidade académica. E é essa a esperança que o Executivo deposita na juventude.
3: Ministro de Estado e chefe da Casa Civil do Presidente da República, Dionísio Manuel da Fonseca, RNA, a partir do Ambo, com João Lucas e o Laurindo Vieira.
4: Está concluído este Jornal de Atualidade. Foram destaques. Aposta na melhoria da qualidade do ensino superior está entre os grandes desafios do Executivo para garantir o desenvolvimento sustentável do país. Província do Bié está a criar condições para aumentar a produção de café. Atualmente, o Bié produz cerca de 500 toneladas do bago vermelho por ano. Líderes africanos mobilizam recursos para financiar infraestruturas no continente. Na Guiné-Bissau, militares impedem regresso de Umaru Sissoko em Baló e mantêm restrições políticas em vigor. Equipas africanas começam a chegar hoje a Luanda para o Campeonato Africano de Handball Sénior Feminino, que arranca na próxima segunda-feira. A edição deste jornal, sexta-feira, 2 de outubro, foi de José Ndonga, garantia técnica do Ferraz Samuel, e apresentou-lhe as notícias, é sempre com muito gosto. A Vânia Varela, boa tarde, bom resto de sexta-feira e já agora um bom pronúncio de fim de semana.
6: Boa tarde, são 13 horas 33 minutos. A seguir vai Desportivo em Cadeia Nacional com Rádio 5.

0: Feitel realizou no município do Lubango, província da Huila, mais uma edição da Feira da Saúde, iniciativa que levou cuidados de saúde gratuitos e ações de prevenção à população. Ao todo, foram realizados cerca de 1.700 atendimentos em especialidades como medicina geral, pediatria, ginecologia, obstetrícia, ortopedia, psicologia, cardiologia, nutrição e estomatologia. A iniciativa incluiu ainda rastreios de malária, hepatite B, glicémia e VIH, bem como palestras de sensibilização sobre a cólera, malária e a importância da vacinação. A Feira da Saúde contou com a participação de 118 profissionais de saúde e reafirma o compromisso da Unitel com a promoção da saúde, da prevenção e do bem-estar das comunidades. A próxima edição será realizada na província do Namibe.
1: Boa tarde, chegamos para o Desporto Falado na rádio.
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1: Para conferir nesta edição de 2 de outubro de 2026, Fundação Angolana de Futebol coloca à disposição do público 30 mil bilhetes para o Angola-Malawi. FAF homenageia a primeira seleção que esteve no CAN. João Pinto Mustang define os hoquistas para o Mundial de Assunção. Petra de Landa faz o pleno na 21ª edição da Supertaça Francisco Almeida em masculinos e femininos. Basquetebol em lutado com a partida de Merciana Fernandes. Após abandono de Ronaldo, Portugal veste Dinamarca na Liga das Nações. Assim será o Desportivo à tarde com a montagem de registros do António Domingos, técnica final de Danilo Ricardo. Edição do Aldo Vida, o Joaquim Clemente está na apresentação das notícias.
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1: E começamos com o futebol e os Palancas Negras que cumpriram hoje o último treino no estágio que realiza em Casablanca, Reino de Marrocos, depois do empate a zero diante da seleção do Egito, uma semana no Cairo. Seleção Nacional que amanhã regressa ao país e na próxima terça-feira joga às 20 horas no Estádio Nacional de Novembro diante da seleção do Malawi para a segunda jornada do Grupo B da corrida ao CAN de 2027 que será disputada na Tanzânia, Uganda e no Quênia. No capítulo organizativo, é dizer a Federação ter no mínimo 25 mil adeptos, como manifesta Edra Martins, o coordenador da comissão criada.
3: Não estamos a chamar bilhetes, mas ingressos, porque tem uma outra modalidade que vamos disponibilizar também às claques. E aqui mais uma vez o apelo, se conseguimos ter 30 mil adeptos a apoiar os nossos Palancas Negras, seria uma coisa fantástica para o nosso futebol. Em relação aos aspectos de segurança do jogo, teremos o Comando Geral da Polícia Nacional como o principal interveniente na questão de segurança e do asseguramento do jogo. Temos também os assistentes de recinto desportivo, que são os ARDs, e temos também, claro, outras forças de segurança que vão apoiar a Federação na organização deste jogo. Bem como as forças de saúde, no caso do INEMA, a Cruz Vermelha e os bombeiros, que já estão todos devidamente contactados.
1: Hélder Martins avançou também, por outro lado, que 11 antigos futebolistas serão homenageados pela Federação depois da presença há 30 anos no CAN que aconteceu na África do Sul.
3: Temos 11 profissionais identificados, temos alguns que infelizmente não fazem parte mais do nosso mundo. São eles identificados e já confirmados: Aurélio, Paulo Silva, Luizinho Cazengue, Carlos Pedro, Aquá, Joni, Túbia, Abel, Minhonha, Hélder Vicente e Neto. E claro, vamos ter também um representante da família do professor Carlos Alinho.
1: Hélder Martins, e a homenagem que será feita aos jogadores que representaram Angola numa primeira participação no CAN que aconteceu em 96 na África do Sul, será a margem do jogo entre Angola e o Malawi. Seleção Nacional que amanhã regressa ao país depois do estágio pré-competitivo em Casablanca, em Reino de Marrocos. Entretanto, Ben Mukende, de Vitória de Maranhão, foi dispensado devido à lesão e a baixa no combinado nacional. E na província da Huila, agentes do Desporto Nacional perspectivam um bom resultado diante do Malawi. Reportagem com Ayrton Kenha.
4: O treinador de futebol, Ebocal Norton Javel, afirmou que é imperioso Angola vencer os jogos em casa e não perder fora, tal como fez na deslocação ao Cairo. Ebocal Javel está agradado pela postura apresentada pela seleção versão Aliou Cissé, sobretudo pela organização tática e intensidade nos momentos de pressão defensiva.
5: Os Palancas Negras, sob o comando de Aliou Cissé, pouco a pouco vão dando sinais de positividade. A seleção nacional já havia dado bons indicadores nos jogos amigáveis realizados em Marrocos, na altura da estreia do novo selecionador. E essa fase ficou provada com grande resultado diante dos faraós. O empate diante do Egito galvaniza de que maneira as Palancas Negras para o próximo desafio, a vitória diante de Malawi.
4: Já o presidente da APF, Willa Rafael Rocha, também está confiante no alcance

0: lado da seleção nacional diante do Malawi.
1: E agora vamos até a província do Zaire, ao encontro do Diabanza Eduardo, que também ouviu os agentes de futebol em relação ao que se espera do jogo entre Angola e Malawi.
2: Os dirigentes desportivos defendem que Angola deve tirar proveito do fator casa para amealhar pontos rumo à qualificação no grupo D. António Lino Balalau, chefe de departamento dos desportos no Zaire, tem confiança na rapaziada de Aliou Cissé.
3: Para nós, perspectivamos um bom resultado, uma vez que também conseguimos arrancar um empate no Egito. Então, tudo indica que Angola tudo fará para que venha a ganhar o Malawi em nossa casa, sobretudo, porque, de facto, é uma surpresa com os resultados já acontecidos. Ninguém contava que o Malawi hoje estaria a liderar o grupo. Mas agora, o futebol é um facto, aconteceu. Agora vamos lá ver, acreditamos nós que Angola tudo fará para ultrapassar o Malawi.
2: Para Paulo Kaká, presidente do Futebol Clube Kaká, do Soio, o empate frente ao Egito deixou expectante os adeptos da seleção quanto ao segundo jogo.
4: É um jogo que se espera com muita ansiedade, tendo em conta a primeira prestação que Angola apresentou diante da forte Egito, onde empatou a Zerbola. Vimos que uma Angola diferente, com um estilo de jogo que o treinador está a montar, que pode trazer uma boa nova à nossa seleção. Jogando em casa é uma vantagem para a própria seleção e o treinador. A motivação para fazer o melhor é no estado 11 de novembro.
2: Dirigentes desportivos no Zaire expectantes ao jogo Angola-Malawi.
1: Diabanza Eduardo, na província do Zaire, expectativa em relação ao jogo que acontece na próxima terça-feira, às 20 horas, no Estádio Nacional 11 de Novembro, entre os Palancas Negras e Malawi, para a segunda jornada do Grupo B. A seleção angolana, que conta apenas com um ponto contra quatro do Egito, que na jornada anterior venceu o Sudão do Sul por 5-0. 13:41. No Hockey Patins já são conhecidos os jogadores que vão representar Angola nos Jogos Mundiais que vão acontecer em Assunção, Paraguai. A definição aconteceu após derrota frente ao Clube Hockey de Barcelos por 2-4. Jornalista José Kisanga.
5: Boa tarde, Chiquinho do Devesport, melhor marcador do último campeonato nacional de hockey em patins, é o destaque dos eleitos de João Pinto Mustang para os 5º Jogos Mundiais da Patinagem de Assunção, Paraguai. O selecionador nacional fez hoje o anúncio e justifica as escolhas.
6: Os eleitos para o Campeonato do Mundo de Assunção são os guarda-redes Francisco Uldo e o Wilson, depois o Diogo Seixas, o Pi, o Afonso, o Gonçalo Neto, o Neri, o Tomás Cardoso, o Big, o Flórido, o Chiquinho e o Tino Boy. São estes o grupo de 12 que iremos levar. Iremos levar 2 guarda-redes e 10 atletas de campo.
5: Ontem, no fecho do estágio em Braga, Angola perdeu com o Hockey Barcelos da Primeira Liga Portuguesa por 4-2 e o grupo teve uma resposta positiva. João Pinto está feliz com a evolução da equipa.
6: A equipa já se posiciona, já tem a ideia de jogo, já tem a matriz, aquilo que é a nossa ideia. É óbvio que só temos 2 semanas de treino e estamos já a comparar-nos ou a disputar resultados com equipas de um nível muito competitivo. Portanto, para nós isso é ótimo. Nós sabíamos de antemão, na preparação que fizemos, que era isto que nós queríamos e, nomeadamente, isto, aquilo que eu planeei. Foi jogos de um nível muito alto, para perceber já em momentos de dificuldade como é que reagíamos, e estou muito satisfeito com aquilo que foi a entrega dos jogadores, aquilo que foi a nossa evolução, e penso que estamos prontos.
5: Declaração de João Pinto Mustango, técnico da Seleção Nacional de Hockey em Patins, que já fez a divulgação dos 12 hockeyistas que vão ao Mundial de Assunção. A Seleção Nacional realizou 5 jogos na região de Braga com um saldo de 1 vitória, 1 empate e 3 derrotas. Amanhã o conjunto nacional parte para San Juan, onde vai disputar um torneio com a Argentina, vice-campeão do mundo, Portugal e Chile, antes do Mundial de Açu 2026. Boa tarde.
1: Boa tarde, José Kisanga, e os hockeyistas que vão representar Angola no Campeonato do Mundo, que vai acontecer em Assunção, em Paraguai. Para lá do Hockey em Patins, nos Jogos Mundiais, Angola também estará com os atletas das outras disciplinas, em style on, em linha. E agora o handball, quando são 13:44, troféu da Supertaça Feminina mora na Galeria do Petra de Luanda, depois de ter arrebatado na classe masculina ontem, triunfo sobre o 1º de agosto por 25-20. Análise da partida com o comentarista José.

0: Constantino.
1: Ouvintes do Desportivo, muito boa tarde. Dizer que foi um jogo em que, na primeira parte, o Petro utilizou de todas as suas armas para poder passar à frente do resultado, levou o jogo ao intervalo a vencer por uma diferença de 5 golos, 10-15, e isso foi o bastante para o Petro ganhar o jogo, até porque na segunda parte, o 1 de agosto, depois de ter analisado bem onde estavam os erros feitos nos primeiros 30 minutos, veio mais predisposto, entrou inclusive a ganhar a primeira parte, tinha fugido por uma diferença de 2 golos, só que o Petro, fruto dos 5 golos que teve na primeira parte, foi gerindo o jogo, passava sempre por uma diferença de 3 golos e levou o jogo até o fim, acabando empatado o jogo na segunda parte por 10 golos de diferença contra o 1 de agosto, e isso deu então a vantagem dos 5 golos que conseguiu na primeira parte. Foi um jogo bonito de se ver, bem conseguido para as duas equipas, apesar que ainda tanto o 1 de agosto como o Petro estão com alguns movimentos pesados, fruto do início da época e também da integração de novas jogadoras e algumas jogadoras que estiveram na seleção tanto do 1 de agosto como do Petro, fruto do cansaço da viagem, não renderam aquilo que é habitual por parte delas, mas foi um jogo bom de se ver, um jogo que dá indicações de que teremos duas equipas angolanas a representarem muito bem o país e quiçá discutir uma final entre elas, atendendo o nível que tem o handebol feminino.
0: José Constantino, que comentou ontem no pavilhão principal da Cidade Esportiva, na partida em que o Petro de Luanda derrotou o 1 de agosto por 25-20 na final da Supertaça Francisco de Almeida, e o técnico Petro de Luanda, Luís Chaves, não gostou do trabalho da arbitragem, não obstante o triunfo.
2: Foi um jogo um pouco complicado, porque nós não nos entendemos com a arbitragem, né? Nós fomos contestando muitas coisas que achamos que não eram falta, ou que deviam ser falta e não eram, então tivemos algumas dificuldades por causa disso. Depois, no final da primeira parte, tivemos alguns falhanços, porque senão o resultado da primeira parte seria mais volumoso. A segunda parte foi empate e estamos satisfeitos por ter conquistado o troféu.
0: Luís Chaves, o técnico do Petro Luanda, que levou para a sua galeria o troféu da Supertaça Francisco de Almeida. Do lado contrário, o Almeida diz que a sua equipa foi pouco eficaz no ataque.
3: Sempre que nós encostávamos, era difícil, era sempre linha. Mas não é a culpa dos árbitros que nós perdemos. Perdemos por nossa culpa, falhamos 30 remates. É muito remates, é impossível ganhar um jogo. E perdemos de 5, falhamos 30 remates. Mas temos que melhorar esse aspecto. É o mesmo problema que tivemos também na época passada, a finalização. É difícil ganhar um jogo. A equipa não joga mal, são muitas jogadoras novas, ainda falta muito trabalho para frente, mas temos que melhorar mais a finalização.
0: William de Almeida, o técnico do 1 de agosto, que perdeu ontem na final da Supertaça Francisco de Almeida diante do Petro de Luanda por 25-20 na atribuição do terceiro lugar. A Casa Pessoal de Porto Lubito matou a concorrência do Eletro Local por 21-15. Ainda sobre o handball, arranca na próxima segunda-feira a 47ª edição da Liga da Taça dos Clubes Campeões Africanos da modalidade. Uma prova que o país vai acolher até o próximo dia 14 do corrente mês. A direção da Federação trabalha todo vapor para o êxito da prova. A reportagem com Osvaldo William.
4: O cenário vai se compondo com a chegada das delegações estrangeiras, bem como do staff da Confederação Africana de Handball. Domingos Nascimento, vice-presidente da Federação Angolana de Handball e porta-voz da prova, coloca-nos por dentro da máquina organizativa.
5: A Federação está devidamente organizada, tudo planificado. Temos as comissões de trabalho, temos várias comissões, tanto preparadas para esse efeito, que era a Comissão Técnica Desportiva, a Comissão de Alojamento e Transporte. Todas essas comissões estão devidamente preparadas, a Comissão de Segurança, e temos as infraestruturas também, tanto desportivas, estamos a falar do pavilhão do Arena do Quilamba e o pavilhão do Paulo Bunze. O Paulo Bunze sofreu pequenas melhorias a nível do balneário, está completamente terminado e começamos a trabalhar na questão do placar. Tanto colocarmos um placar adaptado àquilo que são as exigências da CAB, ou seja, do próprio handball hoje a nível mundial. Portanto, a nível das infraestruturas hoteleiras, também estão tudo a posto, preparadas para acolher as equipas a partir do dia 2. Portanto, embora a responsabilidade da Federação é acolher 48 horas antes da prova, mas há equipas, no caso equipas da Costa do Marfim, que por questões de conexão portanto irão chegar hoje. Estamos preparados para acolher esse grupo, são duas equipas. É o, portanto, a equipa do Futebol Clube da Abidjan, meninas, e, portanto, o Dom Bosco em masculino. Estamos preparados. O voo chega por volta das 17 horas e 40 minutos, portanto, a companhia Sky. Hoje chega o grosso da CAB, que tem responsabilidade maior na prova, ou seja, é aquela que supervisiona todo o processo que tem a ver com a prova. E, portanto, dia 5 começamos a jogar.
4: Domingos Nascimento, vice-presidente da Federação Angolana de Handball e porta-voz da 47ª edição do Campeonato de África dos Clubes Campeões.
0: O João William e a máquina organizativa da 47ª edição da Taça dos Clubes Campeões Africanos, que arranca na próxima segunda-feira no Multiuso do Quilamba e também no pavilhão Paulo Bunce. É já bem que acontece a primeira edição do Grande Prémio de Ciclismo, Grande Prémio de Atletismo Pedro Luciano. A prova terá lugar nas primeiras horas de amanhã na cidade do Ambo. A reportagem com Pedro Lucas.
6: Contagem regressiva para o tiro de largada da primeira edição do Grande Prémio Internacional, o Ambo Cidade Vida Pedro Luciano em atletismo, sai às ruas do dia 3, num percurso de 10 quilômetros. Quem conta toda a informação é o presidente da Associação Provincial de Atletismo, Cleófas Camões Jorge.
7: Está tudo oposto para que aquilo que era, na verdade, um sonho venha a ser realidade, um sonho, porque ter que realizar uma prova internacional manejando uma ilustre figura do atletismo da Angola e, em particular, da nossa província, é muito saudável. Vale sublinhar de que as inscrições estão já encerradas, a Chaco chegou ao pico dos inscritos, já respira o solo desta pátria que é Angola, o atleta moçambicano, mesmo no pico daquilo que nós consideramos na organização administrativa. Ainda assim, a Federação, tendo em conta a parceria da nossa Federação com a Federação Moçambicana, conseguiram, na verdade, trazer já um moçambicano. Vamos esperar que possamos ter mais outros nomes relativamente à participação de atletas internacionais a convite, porque temos fé de que aqueles atletas que são internacionais, que já residem em Angola, já estão convidados.
6: Presidente da Associação Provincial de Atletismo, Cleófas Camões Jorge, e o antes da primeira edição do Grande Prémio Internacional Cidade Vida Pedro Luciano em atletismo, que sai às ruas da Cidade Vida no dia 3 deste mês, sábado, num percurso de 10 quilômetros.
0: É uma prova que vai marcar amanhã a província do Ambo, com acompanhamento garantido aqui na Rádio 5. Agora, esta nota fúnebre: morreu Merciana Fernandes, antiga basquetebolista que se notabilizou ao serviço do Interclube e da Seleção Nacional. Jornalista Paula Panda tem outros pormenores sobre o desaparecimento prematuro desta jovem.
8: O passamento físico de Merciana Fernandes, conhecida nas lides do basquetebol por Nuncha, em luta ao desporto angolano, em especial a família do basquetebol. A antiga base extremo, com uma marcante passagem pelo Interclube e pelas seleções nacionais, morreu vítima de doença, gerando uma onda de grande consternação. A perda prematura da ex-atleta mobilizou várias figuras ligadas à modalidade, que manifestaram publicamente a sua dor e solidariedade para com a família enlutada. Erlander Coimbra, antigo internacional angolano, hoje comentador da Rádio 5 para o basquetebol, destaca o vazio que a partida de Nuxa deixa no seio da comunidade basquetebolística.
9: Infelizmente, estamos de luto. Sociedade de luto, o desporto de luto, uma família enlutada. A jogadora que cresceu e ingressou pelo Interclube, onde conseguiu, com vários troféus conquistados a nível nacional, também representar a nível do continente para a disputa da Taça dos Clubes Campeões.
8: Quem também se mostra consternado é o presidente das Formigas do Cazenga, Guabi Salvador. O antigo dirigente da Federação Angolana de Basquetebol lamenta a perda da antiga jogadora, que dedicou largos anos da sua vida à prática da modalidade de elite no nosso país.
10: Recordo-me perfeitamente do estágio que fizemos em 2013 em Torrejón de Ardoz, nos arredores de Madrid, para o Afrobasket. Nuxa era uma jovem atleta naquela altura, com 21 anos apenas.
8: E uma das grandes referências do treinamento no basquetebol feminino, Elisa Pires, manifestou-se também consternada com o falecimento da atleta, sublinhando o impacto humano e desportivo que Marciana Fernandes deixou no basquetebol angolano.
11: Lembro-me da Marciana como uma atleta talentosa, dedicada, com grande capacidade de atacar o cesto, de marcar pontos. Tive o prazer de ter convivido com ela nos jogos da SADEC, nos quais fomos campeãs.
8: Elisa Pires, treinadora de basquetebol, lamentando a morte de Marciana Fernandes Nuxa, que morreu ontem aqui em Luanda, vítima de doença. Ao longo da sua carreira, Marciana Fernandes vestiu as cores de clubes emblemáticos no basquetebol feminino, como o Grupo Desportivo Maculusso e Interclube, onde conquistou diversos títulos e marcou presença regular nas principais competições continentais, incluindo várias edições da Taça da África dos Clubes Campeões. A entrega em campo, a alegria contagiante e o espírito da equipa permanecerão vivos na memória de todos os adeptos, colegas e amigos que tiveram o privilégio de privar com Marciana Fernandes. Paz à sua alma.
0: Paz a sua alma, é que a Rádio 5 endereça a família enlutada. 13:55, agentes dos portos receberam de bom agrado a autorização de uma despesa global, presente a República João Lourenço, de 25,4 mil milhões de kwanzas para obras de restauro de infraestruturas desportivas. Repórter Carlos Jorge, em Malanje.
12: Deste montante, a província de Malanje foi contemplada com uma quantia de 4,2 mil milhões de kwanzas para a reabilitação do pavilhão Palanca Negra. O treinador de judo, António do Nascimento, considera uma mais-valia para as modalidades de sala e o desenvolvimento do desporto em geral.
13: Uma iniciativa louvável, porque há muito tempo nós não usufruíamos daquele edifício. Atendendo às nossas modalidades, nós estávamos a realizar, quando se falava de torneios provinciais e nacionais, muitas das vezes nós éramos obrigado a adaptar no estádio de jogos Valódia. Com a requalificação daquilo, acredito que vai nos dar mais conforto e vamos conseguir realizar de forma adequada nossas atividades. Aquilo ficou muito tempo degradado. Muitos de nós víamos as condições em que aquilo apresentava. Se há essa luz verde por parte do presidente e o decreto já é público, vamos agora até ver que aquela obra arranque o mais rápido possível.
12: O presidente da APF, João Domingos Jojo, inalterado a iniciativa presidencial, pois vai conferir a Malanje a possibilidade de voltar a acolher num futuro próximo campeonatos nacionais.
14: Para nós desportistas, em nome da Associação Provincial de Futebol, agradecemos esse gesto. Malanje, com esta decisão presidencial, com o nosso arena já em ótimas condições, nas próximas épocas podemos atrair campeonatos nacionais e, quiçá, até com a própria federação também um dia, programar jogos com outras federações africanas e fazer campeonatos a nível da nossa província de grande gabarito. Ganha um turismo, ganhamos todos nós.
12: Entretanto, João Domingos Jojo augura que Malanje seja igualmente contemplada com estádio de futebol com padrões internacionais.
14: Pudesse também no futuro Malanje ter um estádio devidamente qualificado com todas as diretrizes internacionais.
12: Agentes do desporto em Malanje aplaudem a autorização pelo presidente da República, João Lourenço, de despesas para a obra em infraestruturas desportivas no país.
0: Carlos Jorge em Malanje e a boa nova sobre a reabilitação de infraestruturas da província de Malanje. 13:58 da atualidade internacional, hoje acontece a sequência da terceira jornada da Liga das Nações, grupo A4, com a seleção francesa a receber às 20 horas em Saint-Denis a sua similar italiana, enquanto que em Bruxelas a Bélgica jogará diante da Turquia. Ontem a Alemanha venceu a Sérvia por 2-0, enquanto que a Dinamarca perdeu no seu reduto diante de Portugal por 2-4. Já a Grécia empatou 2 golos com os Países Baixos e o País de Gales surpreendeu a Noruega, a quem venceu por 2-1. Estamos a finalizar e conferimos as notas que marcaram a atualidade nesta edição do Desportivo à Tarde, 12 de outubro de 2026. 30 mil bilhetes colocados à disposição do público para o Angola-Malawi na próxima terça-feira no Estádio Nacional, 11 de novembro. FAF vai homenagear as futbolistas que tiveram no primeiro, na primeira presença de Angola num CAN. Isto aconteceu em 96 na África do Sul. Ao tipo Mustang do FID, oquistas para o Mundial de Assunção, Paraguai, Petro de Luanda conquista 21ª edição da Supertaça Francisco Almeida em femininos, já o tinham feito em masculinos. Basquetebol inutado com a partida prematura de Merciana Fernandes. Após o abandono do Ronaldo, Portugal vence Dinamarca e mantém o pleno de vitórias na Liga das Nações. Esportiva TAP teve na edição Aldo Vida, montagem de registros do António Domingos, técnica final do Danilo Ricardo. O Joaquim Clemente esteve na apresentação das notícias. Boa tarde, Angola.

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0: Boa tarde, são 14 horas 4 minutos.
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0: Estimados ouvintes, boa tarde, sejam todos bem-vindos, obrigado pelo carinho da vossa audiência. Estamos oficialmente abertos para o melhor passaporte para os seus próximos momentos. Hoje é sexta-feira, o dia que marca o prenúncio de mais um fim de semana. Por isso, a sua tarde chegou e nós estamos prontos para o receber de braços abertos. Vamos ficar consigo, aproximadamente 50 minutos, com o melhor da música angolana. E por ser sexta-feira, hoje nós ficamos apenas com os músicos da nossa terra e também com as nossas músicas. Vamos começar com o rei da música angolana, Elias Jequimoenzo, Calunga Nguma.

Elias de Aquemoês, o rei da música angolana, sendo um dos decanos e um dos mais longevos e emblemáticos da cultura de Angola, aqui também na abertura desta nossa edição do Hora do Vinil da Rádio Nacional de Angola, edição de sexta-feira, 2 de outubro de 2026, este outubro rosa. E foi com grande prazer e emoção também que resolvemos abrir com o rei da música angolana, Elias de Aquemoês, ele que habitou-nos a ouvir sempre muito boa música, Kalunga Nguma, aqui que ele fala da morte que traz a tristeza nas famílias. A morte não é boa, a inimiga, por isso é que ela é odiosa. Por isso, Elias de Aquemoês cantou também. E não cantou só para quem fala Kimbundo, canta para todas as línguas. Tony do Fumo, Kamba Kamba, é a música que vem a seguir.

Estamos com 14 horas e 13 minutos. Tony do Fumo, ele que habituou-nos a ouvir boa música também e que cantava de forma muito ímpar. E esta música foi gravada aqui nos estúdios da Rádio Nacional de Angola, no nosso auditório, na nossa querida 71. É uma música tocada e cantada ao vivo. Hoje já não se fazem muitas músicas ao vivo. E que saudade do tempo das músicas ao vivo. Naquela altura, captados pelos Ferreira Marques e outros. E, portanto, os efeitos sonoros também dão um outro encanto à música. Depois do Tony do Fumo, vamos ficar com Alberto Tetalando.

14:19, Alberto Tetalando, músico angolano que merece um palco grande, ele que canta Angola com a alma, apesar de ser um mocongo, um homem que nasceu no Mbanza Congo, na província de Zaire. É curioso que a sua primeira música foi feita em língua nacional quimbundo, King Banza em quimbundo. Portanto, foi um dos fundadores também do conjunto Os Marengues. Depois entrou para o histórico Africa Show, guitarrista, compositor, cantor, mas acima de tudo, um defensor da nossa identidade. Alberto Tetalando, pena é ter partido já para outra dimensão da vida, mas ainda assim deixa para nós este manancial musical sobre o qual nós podemos continuar a ouvir para a posteridade. 14:20, Evozinho.

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0: 14 horas e 29 minutos, música de Teresa Cruz Mangenge, também conhecida por Chinina, uma das vozes mais marcantes e pioneiras da música popular angolana, amplamente reconhecida também como a embaixadora da música em língua nacional Ubuntu e a primeira mulher a romper barreiras no período colonial ao projetar essa língua nacional no cancioneiro tradicional, tanto em Angola como também a nível internacional. Foi uma jovem que teve uma infância muito desafiadora. Após a separação dos pais, teve uma passagem efêmera também pelo internato católico de Babaera, no Catiungo, local onde aprendeu e absorveu profundamente as tradições e o cancioneiro local da província do Uambo. Agora estamos com 14 horas e 30 minutos, vamos fazer uma breve pausa para os nossos compromissos publicitários.
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Agora estamos com 14 horas e 36 minutos. Aqui o António Paulino, homem do merengue, do rabita, do semba. E daquela geração de ouro dos anos 60, 70, 80, que fizeram aquela música que o nosso programa valoriza tanto. É por isso que também o António Paulino foi homenageado no Mozongueia da Tradição, um programa que desde fevereiro de 2007 homenageia quem fez a música angolana grande. E naquele dia, no Centro Cultural Recreativo Quilamba, estava a casa cheia para ver o Cota cantar. E não esteve só lá ele, também estavam os jovens do Prenda, Gabi Moy, Legalize e Kiako Gaddafi, subiram ao palco para cantar Artur Nunes, David Zé, Urbano Castro e Teta Lando. É homenagem a ele, porque quem respeita a raiz reconhece os mestres. António Paulino, aqui também, no Hora do Vinil da Rádio Nacional de Angola.

10h49, Maçós, música de José Manuel Pedrinho, também conhecido por Pedrito, uma das grandes referências da música romântica popular do nosso país. Ele que completou ontem 72 anos de idade, no dia 1 de outubro de 54, nascia um varão, José Manuel Pedrinho. Pedrito, parabéns, muitas felicidades, que esta luz divina continue a iluminar o seu caminho. É verdade que ele teve um papel de relevo no período da canção política aqui em Angola também, e já foi vencedor do Top dos Mais Queridos, sagrou-se vencedor da primeira edição do célebre concurso Top dos Mais Queridos da Rádio Nacional de Angola em 1982, repetindo o primeiro lugar nos anos de 1984 e 1986. Em 2012, José Manuel Pedrinho recebeu diplomas de mérito por ser um dos artistas com mais vitórias neste concurso. Parabéns, Pedrito. Estamos com 14 horas e 50 minutos. É a vez e a voz de Drás Firmino.

14h53, esta música de Drás Firmino não é nada mais senão lamúrias de um convite da qual ele me fez parte, que gostava tanto, por não ter um par de sapatos para calçar e ir até ao Bié, ao casamento da prima. Deixou-se estar aqui na província de Luanda e que foi com muita dor e tristeza por não ter ido a esse casamento. Ele fez esta música, com toda a razão. Cabinda Ritmos, vamos ficar com Celestina.

14 horas e 56 minutos e é com muita pena que nós vamos colocar um ponto final nesta última edição da semana do Hora do Vinil da Rádio Nacional de Angola. Os cumprimentos são de Hugo Arsénio, ele que está na técnica final da emissão, fica aí até às 19 horas. Lourdes António, na seleção, ou melhor, na elaboração musical, realiza e apresenta o Fragoso Mendes. E é com muito gosto, a todos, um ótimo fim de semana.

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1: São 15 horas em Angola, já a seguir as notícias na Rádio Nacional.
2: A província do Bié perspectiva triplicar a produção mensal de 500 toneladas de café nas próximas épocas.
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2: Boa tarde. O presidente da República, João Lourenço, está a caminho do Egito, onde vai participar em dois encontros de alto nível sobre a integração, cooperação e desenvolvimento do continente africano. A deslocação ao Egito insere-se nos esforços de concertação entre os Estados africanos para reforçar a coordenação de iniciativas voltadas para a integração e o desenvolvimento do continente. Os economistas Anselmo Vieira e Paulo Forquilha consideram que os encontros poderão contribuir para o reforço da implementação de projetos de desenvolvimento sustentável e de impacto económico para o continente. Martinho Xing.
3: O economista e político Anselmo Vieira diz que Angola vai mais além quando de parcerias estratégicas para um desenvolvimento social do continente se trata.
4: O Egito é uma das economias que mais crescem a nível de África e a nível do mundo, visto que consolida-se como a segunda maior economia da África, com um produto interno bruto estimado em cerca de 400 a 430 mil milhões de dólares.
3: E o economista Paulo Forquilha fala da participação do presidente se olhar para um futuro mais consolidado para o continente africano.
5: A deslocação do presidente da República ao Cairo deve ser analisada para além da sua dimensão política e diplomática. Os dois encontros em que Angola estará representada colocam no centro do debate uma questão essencial para o futuro do continente, como é que se pode transformar a integração africana, tantas vezes proclamada no plano político, numa verdadeira integração econômica, produtiva e também comercial.
3: Economista Paulo Forquilha e a sua visão face à participação na 8ª reunião de coordenação semestral entre a União Africana, as comunidades econômicas regionais e os mecanismos no Cairo, Egito.
2: Martinho Xing, as incidências da visita do presidente da República, João Lourenço, ao Egito. A província do Bié prevê triplicar a sua produção de café, que ronda atualmente em 500 toneladas por mês. Para atingir estas quantidades, as autoridades prevêem, nos próximos dias, triplicar a plantação de mais de 2 mil mudas de café. Informação com Lote Chicumba.
6: O Bié produz atualmente cerca de 500 toneladas de café por ano, resultado do trabalho de mais de 1000 pequenos produtores da agricultura familiar e 30 produtores empresariais envolvidos no processo de relançamento da cultura na província. Andulo, Nhareia, Catabola, Chipeta, Cambando e Xinguar estão entre os municípios que mais se destacam na produção do bago vermelho. A informação é avançada pelo técnico do Instituto Nacional de Café no Bié, Gabriel Colinde.
7: Nós controlamos cerca de 1.050 produtores, né, considerados pequenos produtores, aqueles que fazem o cultivo, né, nos níveis inferiores, chumbos, e ao nível do setor empresarial, estamos ali com os números a ditar os 30, portanto, cafeicultores que já estão ao nível empresarial.
6: Para reforçar a produção, estão a ser construídos vários viveiros na província, com capacidade prevista para produzir mais de 2 milhões de mudas de café. Segundo Gabriel Colinde, a iniciativa deverá permitir aumentar as áreas de cultivo e elevar a produção a mais municípios da província.
7: A quantidade de mudas, para falar do viveiro que está no município de Catabola, estamos a falar, terá capacidade de produzir 1 milhão de mudas.
6: A aposta na produção de novas mudas surge assim como uma das estratégias para aumentar a produção do café e reforçar o papel do Bié na produção nacional do bago vermelho. Rádio Nacional de Angola no Cuito com Quinito José Lachicomba.
2: Província do Bié perspectiva triplicar a produção das atuais 500 toneladas de café.
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2: O aqui está Chiquinho, melhor marcador do último campeonato pelo clube TV Sport, é o destaque da convocatória da Seleção Nacional de Patinagem. A Seleção Nacional começa a preparar o Mundial de Patinagem com palco em Assunção, no Paraguai. Vale lembrar que a equipa nacional está inserida no Grupo B, ao lado da Argentina, França e Chile. Boa tarde.
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1: 15 horas, 4 minutos.
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1: O Ministério da Defesa Nacional, antigos combatentes e veteranos da Pátria e das Forças Armadas Angolanas, comunicam o falecimento do Tenente-General reformado Manuel Domingos Chiesa, ocorrido em Luanda por doença. O funeral realizar-se-á no dia 4 de outubro, domingo, no cemitério da Santana, pelas 10 horas, antecedido do velório no quartel-general do Comando do Exército. A família Gaspar Francisco Júnior cumpre o dever de comunicar o falecimento de Emanuel Dário Adão Francisco, DJ Laleco, ocorrido hoje no Hospital Josina Machel, e o seu funeral realiza-se em data a anunciar. Grimaldina Almeida, Betty, Graciete Madeira Almeida, Nuxa, Délcio Osvaldo, netos e demais familiares comunicam o falecimento de sua mãe, Maria Antónia Moraes Madeira Nina, ocorrido no dia 29 de setembro em Leiria, Portugal. O funeral será anunciado oportunamente. Os familiares de Manuel Domingos Chiesa comunicam o seu falecimento, ocorrido em Luanda, por doença. O funeral realizar-se-á no dia 3 de outubro, sábado, no cemitério da Santana, pelas 10 horas, antecedido do velório no quartel-general do Comando do Exército. Os familiares de Elsa Madalena Mil Homens Figueira comunicam que será rezada a missa do sétimo dia em sua memória, hoje, às 18 horas, na Igreja Sagrada Família, em Luanda. Corte Charles informa que está interessado em adquirir discos de vinil de música tradicional angolana, especialmente edições com capas dos anos 70 e 80. Quem tiver discos com estas características e estiver interessado em vendê-los, poderá entrar em contacto através do WhatsApp 932-05-84-96 e enviar, por favor, fotografias dos discos disponíveis. A 6ª Conservatória do Registro Civil da Comarca de Luanda fez saber que corre nos seus termos um processo de aquisição de nacionalidade angolana por naturalização em que é requerente Cesaltino da Conceição Gravite, casado de 48 anos de idade, natural de Conceição, São Tomé e príncipe de nacionalidade santomense, filho de Virgílio da Costa Gravite e de Maria Preciosa da Conceição Costa, residente em Luanda, município do Cazenga, bairro Talaade, casa sem número. São convidadas todas as pessoas incertas e certas a deduzirem a oposição a existir contra o requerente no prazo de 15 dias. Este é o Serviço de Utilidade Pública da Rádio Nacional de Angola.
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1: 15 horas, 8 minutos.
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agora, estimado ouvinte, seja bem-vindo a mais uma edição do seu programa Altamente aqui na sua Rádio Nacional de Angola. É sexta-feira, prenúncio de fim de semana e cá estamos para levar até si o melhor do entretenimento. Como tenho dito, toda a genica, toda a garra, toda a força para mais um prenúncio de fim de semana, para mais, exatamente, uma sexta-feira. Eu espero que esteja tudo bem consigo. 2 de outubro de 2026. Se está a trabalhar, desejamos um bom trabalho. Que seja uma sexta-feira abençoada, uma sexta-feira produtiva. Já sabe, estamos aqui habitualmente de segunda a sexta-feira. Começamos exatamente às 15 horas e vamos consigo até bem pertinho das 17 horas. Sempre com o melhor do entretenimento. A trabalhar para si está a Maria Massunga na realização do seu programa. A assistência é de Beatriz Francisco. A sonorização, o Arcanjo Pinto, Isaac André. No comando técnico, o Hugo Arsênio. E a falar para si, estimado ouvinte, estou eu. Eu sou o Fábio Josemar. Apesar que você é o nosso convidado especial para, sensivelmente, 2 horas de super entretenimento aqui na rádio. Já sabe que, habitualmente, a sexta-feira, nós temos aquela conversa interessante com artistas. Alguns já conceituados e outros nem tanto, mas que desejam ao máximo mostrar o seu talento, mostrar a sua aptidão, sair então do anonimato para mostrar ao mundo o seu talento. Então vamos à conversa hoje com alguns artistas, aqui no seu Altamente. Vamos, Hugo Arsênio, felicitar quem nasceu no dia 2 de outubro.

Dado está de parabéns você que nasceu no dia 2 de outubro, no segundo dia do mês de outubro, deste outubro rosa. Está de parabéns, muitas felicidades. Consiga realizar os seus sonhos, alcançar os seus objetivos. Um abraço para si, um abraço para toda a gente já agora que é do mês de outubro, não é? Mas especialmente para você que completa mais um ano de vida hoje, no dia 2 de outubro. Apesar que 2 de outubro é dia internacional da não violência. Fantastic. E também dia mundial do habitat. E então celebram-se hoje o Dia Internacional da Não-Violência e também o Dia Mundial da Habitação, ou do Habitat. Agora, estimado ouvinte, 15 horas 27 minutos. Queremos proporcionar muito boa disposição ao estimado ouvinte e também com boa música, claro. E é exatamente o que vamos oferecer agora.

0: E agora, 15 horas 33 minutos, continua o seu programa Altamente aqui na sua Rádio Nacional de Angola, hoje, sexta-feira, 2 de outubro de 2026. E claro, dissemos nós que iríamos conversar aqui com alguns artistas. E a conversa inicial é com um músico, Papoito Amoroso. Ele que já está cá para falar um pouco sobre a sua carreira musical, o estilo de música que nos traz. Papoito Amoroso, boa tarde, seja bem-vindo à Rádio Nacional de Angola. Bem-vindo ao programa Altamente.
1: Boa tarde a todos os ouvintes e boa tarde ao programa Altamente.
0: Muito bem, então Papoito Amoroso, para quem está em casa, quem é o Papoito Amoroso e qual é o estilo musical que faz?
1: O Papoito Amoroso é um camarada que vem da província do Ambo e está cá em Luanda à procura da vida, né? E estou nesse mundo da música desde 2018, mas a compor as minhas músicas comecei em 2004. E estamos aqui a apresentar essas músicas fala do meus avô, porque eu não cresci com meu pai nem com a minha mãe, cresci com meus avô, então vim trazer essa música aqui hoje para o mundo ouvir essa música, Cava Molenha.
0: Esta que está a tocar neste momento é intitulada Cava Molenha?
1: Cava Molenha.
0: Cava Molenha, que significa exatamente o quê?
1: Ei, Cava Molenha significa não aparece.
0: Não apareçam.
1: Não apareçam. Eu estou à procura do meus avôs, não apareçam.
0: Ah, os avós é que não estão a aparecer.
1: Não estão a aparecer.
0: Ah, ok.
1: Exato.
0: Os avôs não aparecem.
1: Não aparecem.
0: Muito bem, mas esta música queria exatamente dizer o que é com esta música, o Papoito Amoroso.
1: Eu fiz essa música para o meus avôs que não apareceu. Por quê? Porque eu cresci com meus avôs, não cresci com meu pai nem com a minha mãe. E quando meus avós faleceram todos, e eu decidi fazer essa música, que eu estou à procura do meus avós na minha província do Ambo e Cunha, mas não estão a aparecer. Por quê? Por que não estão a aparecer? Porque são pessoas que me deram carinho, amor, e se hoje eu vivo graças a esse meus avós.
0: Muito bem. Mas qual é o estilo exatamente do Papoito Amoroso?
1: O Papoito Amoroso canta quase tirando o kuduro, né? Mas também é um bundo, eu posso, talvez um dia posso cantar. Mas o Papoito Amoroso canta kizomba, zuki e música tradicionais.
0: Música folclórica, não é?
1: Exato.
0: Maioritariamente o Papoito Amoroso canta em língua nacional umbundo, não é?
1: Língua nacional umbundo.
0: O Papoito Amoroso é que tem uma música em que homenageou Justino Randanga.
1: Exato. Tem até essa música, é uma música que está a tocar muito. E para já eu vou agradecer a vocês, que Deus abençoe mesmo, porque vocês estão a ajudar o Papoito Amoroso de uma maneira que eu até não sei, só Deus é quem sabe.
0: Só para lembrar, não é? Consegue dar aqui um cheirinho à capela da música?
1: Consigo.
0: Muito bem, então o Hugo Arsênio vai baixar um pouco esta música que vamos já ouvir lá mais para frente. Vamos embora um cheirinho da música em que homenageou o Justino Randanga.
1: Ok, a música é assim, pessoal, você que está do outro lado, fica atento. 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
1: Muito bem, os aplausos exatamente. Então aqui, essa na verdade foi o Papoito Amoroso foi a busca de uma música existente do Justino Randanga. Fez uma versão, não é? Para homenagear o Justino Randanga.
0: Exato, exato.
1: E surgiu exatamente no ano em que foi-se embora, não é? Em que faleceu Justino Randanga.
0: Exato,
1: é?
0: Isto é verdade. E quando ouvi, então o que é que eu tenho que fazer como artista? Então tive que tirar a música que ele cantou, Valentim Amor. Balanwei Yandonga, Yandonga voyo, Yandipala undi sole. Ele cantou essa música.
1: Exatamente.
0: Ao Valentim Amor. E eu também tiro essa música para o próprio Justino Randanga. Foi assim.
1: Muito bem, quer dizer, uma música que o Justino Randanga cantou para homenagear Valentim Amor. O Papoito Amoroso pegou a música em que o Justino Randanga homenageou alguém para homenageá-lo, não é?
0: Exato.
1: Muito bem, muito bem. E como é que foi a recepção no AMBO? Esteve no AMBO nesse período em que fez esta homenagem ou já em Luanda?
0: Eu já estava aqui em Luanda. Estava aqui em Luanda quando eu fiz essa homenagem ao nosso líder, porque para mim é um grande líder, cantou muito para nós. E nós nunca vamos ter mais um músico como Justino Randanga na minha terra do AMBO. Yeah. Tirando ele e o Vinho. E eu nunca tive nenhum

0: em termos dos projetos, temos muitos projetos. O que eu preciso é mesmo ajuda. Preciso de apoio. Por favor, Angola, você que está acompanhando, você que é empresário, estou aqui a pedir
1: mas
0: ajuda.
1: Antes pode apresentar o seu projeto.
0: Exato.
1: Não é?
0: Exato. Então,
1: o que é que se pode esperar do Papoito Amoroso?
0: Até o
1: ano terminar. O que é que pretende fazer?
0: Até que o ano terminar, o que eu preciso é ter alguém que possa me ajudar para mim avançar mais, porque temos muito trabalho para fazer. Imagina, nós temos 18 músicas gravadas e essas músicas sempre tá só assim.
1: Então a pretensão é lançar um álbum?
0: É. Temos 18 músicas, é muito. Então precisamos de apoio, porque o artista sempre sozinho é um pouco complicado. Nós estamos a trabalhar mesmo, mas para conseguir fazer tudo de uma vez, não. Porque pegas ali, vai fazer aquilo, e é complicado. E outra coisa, e também preciso de ajuda, tipo ir em alguns programas, porque muitos que acompanham a música a tocar e...
1: Então precisa começar a trabalhar mesmo com a gente,
0: exato,
1: não é?
0: Exato.
1: Uma produtora, estar em uma produtora, estar agenciado, é isso que pretende.
0: É mesmo
1: muito
0: isso.
1: Bem. Vamos ouvir um pouco o Papoito Amoroso, a música que estivemos a ouvir, e voltamos já para as últimas considerações. Vamos ouvir qual?
0: Cavamolenha, depois um gongo.
1: Cavamolenha.
0: Sim.
1: Vamos ouvir um pouco e voltamos já.

0: Estou aqui a voz de Papoito Amoroso, 15 horas 44 minutos, a tocar aqui no Altamente. Então, o Papoito Amoroso quer ajuda para lançar o seu álbum, mostrar o seu trabalho, gravar videoclipes, não é? Das suas músicas. Qual é o terminal?
1: É, o terminal é 929-86-59-98. 95403-5221. É mesmo para ligar, para apoiar o Papoito Amoroso.
0: Muito bem. As redes sociais?
1: As redes sociais.
0: As músicas estão disponíveis também no YouTube, por exemplo.
1: As músicas estão disponíveis. Temos aí 12 ou 13 estão disponíveis em todas as plataformas digital. É só pesquisar Papoito Amoroso. Encontraste as
0: músicas. Está em todas as plataformas digitais.
1: Todas.
0: Muito bem. Papoito Amoroso, foi um prazer ter-te aqui.
1: Obrigado.
0: Eu desejo continuação de boa sexta-feira, um ótimo fim de semana. Saúde, muito sucesso. Tudo bom para si.
1: Obrigado. Eu que agradeço pela vossa ajuda.

0: Muito bem, Papoito Amoroso, um abraço. O filho do Ambo, aqui, Papoito Amoroso, que ficou conhecido por homenagear Justino Randanga. Esta música, qual é o título?
1: Um gongo.
0: Um gongo. Um gongo que tem um significado, traduzindo em português.
1: Um gongo significa sofrimento.
0: Então acaba por ser um lamento esta música.
1: Lamento. Tipo, por que eu cantei essa música? Eu quando vi que eu tive que sair no Ambo para Benguela, Benguela, Luanda, vi que é muito sofrimento, porque quando você não tem alguém que te ajuda, é sofrimento. E a família também, que não se procuram. Então a família precisa se unir e conversarem, porque a união faz força. Então é onde eu falo nessa música, o Kukala Olika Ongongo,
0: que significa?
1: Que é sofrimento. Viver sozinho é muito sofrimento. É quanto que você tem família, mas não te procuram.
0: O Kukala Olika Ongongo. Muito bem. Papoito Amoroso, um abraço para si. Vamos ouvir Ongongo.

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11: Dezesseis horas em Angola.

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E agora, 16 horas 10 minutos, continua o seu Altamente aqui na sua Rádio Nacional de Angola. Hoje, sexta-feira, prenúncio de fim de semana, já sabe, está a sua Rádio Nacional de Angola, onde quer que você esteja, no seu local de trabalho, na sua casa, no seu veículo automóvel, ou mesmo na rua. Obrigado pelo carinho da audiência. Estamos em outubro e a Rádio Nacional de Angola muda consigo. Em outubro, uma nova roupagem, claro, porque outubro é o mês da Rádio Nacional de Angola. Mesmo sobre datas, hoje, 2 de outubro, assinala-se o Dia Internacional da Não-Violência. No mundo marcado por conflitos, intolerância e diferentes formas de violência, esta data lembra-nos que a paz começa também nas nossas atitudes diárias. Começa dentro de casa, na escola, no trabalho, nas comunidades e nas relações entre as pessoas. Não violência é escolher o diálogo em vez da agressão, o respeito em vez do ódio e a compreensão em vez da intolerância. E este dia nos inspira a construir relações mais pacíficas e uma sociedade onde as diferenças possam ser resolvidas através da palavra. Porque a paz não é apenas ausência de violência, é também presença de respeito, justiça e humanidade. Então hoje, dia 2 de outubro, é marcado pelo Dia Internacional da Não-Violência, celebrado anualmente na data de nascimento de Mahatma Gandhi. Conforme instituído pela ONU em 2007. Agora 16 horas 12 minutos. Daqui a pouco vamos à conversa com um grupo de música Kamikaze. Mas agora o momento é para mais um tema musical e voltamos já.

0: Aqui a voz de Barnaboy no seu Altamente, 16 horas 22 minutos. E disse que iríamos a conversa com o grupo musical Kamikaze. E que já cá está, vamos a um dedinho de prosa. Boa tarde, bem-vindos à Rádio Nacional de Angola, bem-vindos ao Altamente.
1: Boa tarde, Kamikaze na casa.
2: Boa tarde, Rádio Nacional, boa tarde, Angola, boa tarde, Luanda, boa tarde a todo o pessoal que está aí em casa, seja no táxi, no trabalho, boa tarde para vocês todos.
0: Muito bem, Kamikaze, que é um grupo de rap constituído por 6 elementos, pois não?
3: Certo.
0: Mas estão aqui 3 elementos a representar o grupo.
3: Sim.
0: Então apresentem-se individualmente lá para casa.
3: Califórnia, aqui em primeira mão.
2: Chick Baby.
1: Tá, seu boy Birdy Cash.
0: Muito bem, mais uma vez.
1: Birdy Cash.
0: Chick Baby. Birdy Cash.
2: Oh, yeah, Birdy Cash, yeah. Birdy.
0: Muito bem. Meio Birdy Cash, assim traduzindo, é um.
1: Pássaro do dinheiro.
0: Pássaro do dinheiro.
1: Yeah.
0: Birdy Cash.
1: Yeah.
0: Muito bom. E o Califórnia?
3: Califórnia, yeah. O homem que está com toda a quentura. Estou com o clima de lá da Califórnia, barras quentes.
0: Muito
3: tudo que tem a ver com quentura é comigo.
0: Ok, então esteve uma vez em Califórnia e percebeu que é uma cidade bastante quente, decidiu adotar o nome. Como é que surgiu esta?
3: Olha, por acaso é por o apelido de casa ser Cali.
0: Então, Cali.
3: Yeah, nós como rappers, né, normalmente temos, nos intitulamos com nicknames, né?
0: Exatamente.
3: Já fui AKA Cali, já fui Ticali. Epá, agora nessa última fase que eu estou mais hard, estou mais dedicado, estou mais focado, acabei por preferir o Califórnia.
0: Adotou, né? Califórnia, yeah, como seu.
3: Por ser uma zona que eu por acaso admiro muito os rappers da Califórnia. Tem barras muito quentes, desde Tupac e outros nomes do rap americano, né? Que eu sigo. Então, adotei este nome, identificando-me com os rappers que eu gosto daquela área e por terem barras mesmo quentes, like me.
0: Muito bem, então, para começar, quem são os Kamikaze e como é que nasceu o grupo?
3: Kamikaze é uma família, é um clã, é uma tribo. Yeah, é um clã, uma tribo. Eu prefiro dizer assim, né? Porque...
0: E como é que nasceu o grupo? Surgiu exatamente quando? Quem teve a ideia?
3: O grupo surge este ano, 2026. Acho que foi na altura de fevereiro.
1: Fevereiro,
3: yeah. Yeah, surge a caminhão de Luanda, vinha de uma viagem com o meu tio. Um props mesmo já para ele, Kamikaze, que é o nosso CEO, nosso responsável.
0: O nome dele é Kamikaze?
3: Kamikaze. Nós somos os Kamikazes, porque somos fruto do projeto que ele trouxe e entregou-nos, e nós nos entregamos e estamos aqui.
0: Quer dizer, então, o Birde, a ideia foi de um tio.
1: Tio não, aquele não é tio, aquele é jovem.
0: Mas é o tio do Califórnia.
1: Yeah, o tio do Califórnia.
0: Exatamente.
3: É nosso tio, nosso pai.
0: Então
3: nosso
0: a ideia foi exatamente do vosso CEO.
1: Sim,
0: é?
1: Sim, exatamente.
0: De criar o grupo,
1: juntar as peças que faltavam.
0: Quer dizer, inicialmente foi mesmo por intermédio da amizade, não é?
3: Familiarismo mesmo. Nós crescemos todos na mesma zona, praticamente, né? Bairro Operário.
1: Bairro Operário.
3: One Love já aí para a minha tropa toda do BO. Entretanto, o bairro Operário, a maior parte dos moradores natos de lá tem um grau de parentesco. Querendo ou não, nós depois acabamos por descobrir, seja por um tio, um avô, vai dizer não.
1: Somos sempre família.
3: Aquele também é tua família porque casou com a tia X ou tem ligações a partir daí. Então
0: toda a gente se conhece. E esta ligação?
3: O grupo antes de ser Kamikaze, nós já tínhamos um grupo que era os Mad Boys. Também já tivemos os THC Flow, mas tudo em rodo dos mesmos membros que são dos Kamikaze.
0: Muito bem, então Kamikaze surgiu no princípio deste ano, não é? Qual é a vossa identidade musical?
3: Nossa identidade? Rap.
0: Começaram rap. Exatamente a fazer rap, não é?
1: Já.
0: A decisão foi essa, juntar seis indivíduos, seis elementos que gostam de rap, a fazer rap. Muito bem. E durante esse período, desde o princípio do ano até agora, já estamos em outubro, o que é que Kamikaze já fez, já conseguiu, em termos de realizações?
3: Olha, posso dizer que já temos o nosso álbum preparado, com, vai levar cerca de 13 a 14 faixas musicais.
0: 14 faixas musicais.
3: Certo, certo.
0: A pretensão é lançar este ano ainda?
3: A pretensão seria lançarmos este ano, mas visto que nós somos queremos trazer um produto que é para ficar por muitos e muitos anos, não é? Nós temos ainda não completamos um ano pronto, completa a trabalhar
0: um ano exatamente no próximo ano, né?
3: Sim, então acho que seria melhor na data do ano dos Kamikaze nós tiramos o
0: então,
3: álbum.
0: Então estão neste momento a fechar o álbum?
3: Já está fechado. Já está fechado. Nós só estamos a tirar agora bombas atrás de bombas, não é? Por exemplo, trouxemos aqui para a Rádio Nacional esta música Desculpa e o Filho de Deus.
4: Filho de Deus.
3: São duas músicas que estreamos. Só está a tocar aqui mesmo na Rádio Nacional, porque ainda estamos à espera do dia que vai ser disponibilizada em todas as plataformas.
0: Muito bem. Esta música que está no fundo é intitulada Desculpa.
3: Não, este é o Tenta.
0: Tenta.
3: Este é o Tenta.
0: Muito bem. Então vamos ouvir um pouco e voltamos já para falar do processo de criação das vossas músicas.
3: Sim.

0: E a música intitulada Tenta, de Kamikaze, aqui o grupo Kamikaze, grupo de rap. Eu falava exatamente sobre o processo de criação das vossas músicas. Como é que tem sido? Sendo um grupo com seis elementos. Há um compositor, todos escrevem. Quando vocês pensam em fazer uma música, qual tem sido exatamente o objetivo?
1: Bem, na verdade, não temos ainda um compositor assim, tipo, para geral, estás a ver? Então, nós pegamos, cada um escreve aquilo que bem pensou, né? Aquilo que bem dá para transparecer no público, então. E aí, nós metemos no mic. Mas também tem aquelas vezes, né, que, como dizem, nem tudo é perfeito, estás a ver? Então, tem sempre alguns defeitos. Então, os outros irmãos estão aí, que é para corrigir nesse lado, para dar o apoio.
2: Se alguém precisar de ajuda.
0: Uma reunião, não é?
3: Se as barras não tiverem a compactuar com a do colega, né, por assim dizer, nós vamos dizer: é pá, mano, tens que meter mais garra aí, ou então mete isso, acho que vai ficar melhor.
0: Quer dizer, todos os elementos escrevem, cada um escreve a sua parte.
3: Cada um escreve a sua parte. Nós temos uma particularidade, é o quê? Tipo, imagina, eu se chegar hoje, depois de beber já aí uns dois gin gordon e tal, estou assim meio alegre, cheguei, ouvi o beat, posso criar um tema. E depois, se todos estiverem de acordo com o tema,
0: cada um vai escrever a sua parte de acordo ao tema.
3: Desenvolvemos o tema, sim.
0: Mas o que é que vocês muitas vezes procuram retratar nas vossas músicas? O que é que vocês procuram passar?
3: Nós procuramos passar algum conhecimento a nível social, alguma mensagem que nos identifique e também que outras pessoas se identifiquem. Como por exemplo esse som que está a tocar aí no fundo,
0: Desculpa.
3: Não é? O Desculpa. É uma música que é muito pertinente na nossa
4: sociedade.
3: Porquê? Porque há muitos casais que não vivem, né? Homens que engravidam mulheres e deixam-as a criar os filhos.
0: Não se responsabilizam.
3: Sim, fogem das suas responsabilidades. Então é uma realidade que nós vivemos. Então tentamos transparecer isso para o público. Para mostrar que, epá, há vários pontos de vista. Há mães que não quiseram que o pai desse assistência. Há pais que por si mesmo decidiram não dar assistência. Há outros que não tiveram condições, ou se calhar passaram pelo mesmo trauma e não conseguiram encarar.
0: Então retratam exatamente esta realidade na música.
3: Certo.
0: Verde, o vosso álbum, a pretensão é lançar o álbum. Já tem título, a pretensão é trazer 14 faixas musicais. Como é que está esse processo?
4: O processo está a correr. Título, tem um título, né?
3: O título, nós estamos com alguns títulos já em mente, mas o que está mais seguro é Arte e Negócios.
0: Arte e Negócios.
3: Sim, porque nós, para além de fazermos a arte, né, nós também temos os nossos negócios, não é? Então nós juntamos as duas coisas e estamos a transparecer dentro disso, dentro da música, o nosso negócio, a nossa arte. E há uma mix.
0: Muito bem, quem quiser ter acesso às músicas, mais informação sobre o grupo Kamikaze, onde é que pode encontrar?
4: Todas as redes sociais, subscreveu os Kamikaze.
1: Kamikaze Oficial. Tem Instagram, né? E o Facebook, tem o YouTube,
3: TikTok.
1: Tem o SoundCloud, TikTok,
4: Spotify,
1: tem o Deezer,
4: todas as redes sociais.
0: As músicas estão disponíveis, também já têm videoclipes.
3: Já
4: temos dois videoclipes disponíveis e duas músicas já disponíveis em todas as redes sociais.
1: Aí disponíveis, atenção, olha aqui, virar umas coisas aí brevemente.
3: Por exemplo, essas estão a tocar, né? Tipo, Tenta já está disponível em todas as plataformas.
0: Com videoclipe também.
3: Videoclipe também no YouTube.
0: A música Desculpa também já.
3: Desculpa, já mandamos pro site para legalizar.
4: Para a distribuidora.
3: Para a distribuidora. Então, isso normalmente leva. É um processo de 21 dias, se não me engano.
0: Ainda não está disponível.
3: Ainda não está
0: em primeira mão aqui.
3: Em primeira mão, não é? Só está a tocar aqui mesmo na nossa rádio.
0: Muito bem. Gostariam de deixar algum terminal?
3: Sim. Terminais para show. Temos o 934-29-34-36 e
1: Temos também o 9922-660940. E até aí também o WhatsApp também disponível neste número, nos dois contactos, que o meu colega aqui bem disse.
3: Podemos repetir, só para lá em casa apanharem bem: 934-29-34-36
1: e o 922-660940.
0: Muito bem, aqui a conversa com o grupo de rap Kamikaze. Gostaria de adicionar?
4: Vou adicionar só já um ralabec para minha família, mãe, pai, irmãos. Deus, nosso CEO Kamikaze e todos os membros dos Kamikaze que não se fazem cá presente.
0: Muito bem, um abraço para vocês, eu desejo saúde, muito sucesso e que o próximo ano saia o álbum.
3: Boa. Vai ser estreado aqui diretamente na Rádio Nacional de Angola. Obrigado.
1: Sem mais demora, quis só também deixar um abraço para alguém muito especial que está aí a me assistir. Até já enviou uma notificação. Estou abraço ouvindo. Aí para a Rubra Graciane, está aqui em direito conosco.
3: Boa.
1: E o pessoal que está lá em casa. CEO Kamikaze, o salão que nos prepara, a Glow Beauty, a pizzaria Kamikaze.
4: Mamãe Titânia.
0: Um abraço, aqui a conversa família com o grupo Castelo, de rap Kamikaze, 16 horas 38 minutos.

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1: Agora 16:41, continua o seu Altamente, espaço Informação e Cidadania, habitualmente a sexta-feira no seu Altamente, e é exatamente agora que vamos para o microprograma Informação e Cidadania.
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3: Cordiais saudações. Já chegamos para mais uma edição do espaço Informação e Cidadania, integrado no projeto de universalização do bilhete de identidade, promovido pelo Ministério da Justiça e dos Direitos Humanos de Angola, sob o lema Meu Bilhete, Minha Identidade. A vice-presidente do MPLA, Mara Chiosa, apelou aos militantes do partido no município de Viana, em Luanda, a continuarem a mobilizar a população para a adesão e atualização do registro eleitoral oficioso. Repórter António Sacovaia.
4: O MPLA reforçou no município de Viana a importância da mobilização das suas estruturas intermédias para a atualização do registro eleitoral oficioso. O apelo foi feito pela vice-presidente do MPLA, Mara Chiosa, durante a visita de trabalho que efetuou às estruturas do partido no município de Viana.
5: Temos um grande desafio que, no fundo, é o ponto central das visitas que estamos a realizar. Tem a ver com a atualização do registro eleitoral oficioso. Portanto, é preciso continuarmos a garantir que os nossos militantes, mas que a população angolana, de uma forma geral, continue a aderir aos BUAPs e fazer a atualização do seu registro eleitoral oficioso. Este que é um dever, portanto, sendo um dever, é de caráter obrigatório.
4: Por sua vez, o primeiro secretário do MPLA em Viana, Demétrio de Sepúlveda, apontou a atualização do registro eleitoral oficioso como um dos principais desafios das estruturas do partido, apelando à continuidade das ações de mobilização da população para aderir ao processo.
6: Nós estamos num processo que exige o engajamento de todos, quer dos militantes e quer dos cidadãos. Nós temos 3 BUAPs disponíveis, os nossos militantes estão a aderir aos balcões únicos de atendimento ao público para o exercício da prova de vida, sendo certo que este é o único mecanismo que nos habilita a participar nas eleições. A camarada vice-presidente veio dar orientações específicas e muito pontuais para o trabalho político que devemos fazer nesse sentido. Nós percebemos também que, em alguns casos, as pessoas gostam muito de deixar para o último dia, mas até esse momento nós estamos muito bem. Nós temos uma população de 865 mil habitantes e prevê-se que cerca de 60% dessa população seja a população eleitoral. E até março nós contamos ter toda a população eleitoral registada, e se nós formos falar agora numa porcentagem, nós estamos uma média diária de mais de 100, 80 por aí. Os nossos balcões estão preparados e dentro de em breve entram as brigadas móveis que vão ao encontro da população, aquela por alguma razão de mobilidade, de disponibilidade de tempo, que não se consiga dirigir aos BUAPs.
4: Primeiro secretário do MPLA em Viana, Demétrio de Sepúlveda, que falava no final da visita de trabalho realizada pela vice-presidente do MPLA, Mara Chiosa, ao município de Viana. A reportagem Rádio Nacional de Angola em Viana, com André Evaristo e António Sacovaia.
3: Vice-presidente do MPLA, Mara Chiosa, pede maior adesão e atualização por parte dos cidadãos ao registro eleitoral oficioso. Líderes tradicionais na província do Cubango reforçam apelo aos cidadãos à emissão e levantamento dos bilhetes de identidade pendentes. Aristides Quito.
7: Os líderes tradicionais no Cubango estão engajados na ampla campanha de mobilização dos cidadãos para a obtenção do bilhete de identidade. O soba da aldeia do Savipanda, Gabriel Ngongo, é uma das figuras do poder tradicional da província que redobra apelos para o levantamento dos BIs pendentes e fala com os aldeões sobre a importância do documento.
8: O soba tem um bilhete, é testemunha no vida e tudo. Quando ele, por exemplo, queria ele ter com arco, sabe? Primeiro tu pergunta um bilhete, mesmo no hospital, preciso com bilhete, quando não sei bilhete, não.
7: São 18 quilômetros que muitos cidadãos da aldeia do Savipanda percorrem para chegar aos postos de emissão do bilhete de identidade, como descreve aqui o Mane Lingongo.
8: Uma grande distância para lá no estado, aquele que tem força de ter bilhete, como os velhos, as crianças nesse tamanho. Não tem bilhete, chego lá mais de um bicho, a mãe do coração, não tem meio para tratar isso. Talvez passa lá o sumário, se ele se vermelha.

0: É um desafio que o jovem Augusto Ndala venceu e tem em mãos o seu BI.
1: Seja possível mesmo de ir na cidade, comer dinheiro e tratar bilhete. Me atenderam mesmo bem. Aquilo ainda esperar, talvez passar lá uns 15 dias, depois vão te dar. Para encontrar o trabalho tem que se precisar com o bilhete. Como eu sou cidadão, claro, não pode ficar esse bilhete. Aqui no Barça, quando é distante, tem que ser aquele que tem dinheiro, coragem para ir na cidade. Uns não têm, uns temos.
0: Sem olhar para a distância, o senhor Augusto Samba deixou cedo a aldeia e seguiu o encontro da identidade e cidadania com a renovação do seu BI.
2: Tenho o bilhete de identidade, fui renovado. Saiu esse ano. O atendimento tudo foi corrido, quase não pediram nada, só passaram só o Rubi. Rubi foi depositado e foram atendimento do meu bilhete. Rubi pagou minimamente só 500 quantos. É, a importância de ter bilhete é para ser um cidadão nacional e ter que ser com a bilhete de identificação. Isso para ter empregos. Em todo sítio, quer sair fora do país, viajar, precisamente com o bilhete de identidade.
0: É assim como os cidadãos da localidade do Savipanda acataram os apelos dos líderes tradicionais para a emissão do bilhete de identidade e procederem ao levantamento dos BIs pendentes nos postos situados na cidade de Menonga. Reportagem Rádio Nacional de Angola. Gracias Pinto e Aristides Quito, em Menonga.
3: Líderes tradicionais na província do Cubango reforçam apelos aos cidadãos no levantamento dos bilhetes pendentes.
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3: Por hoje é tudo. Receba um forte abraço de Elizabeth Smith na coordenação e produção, de João Pedro na realização, sonorização e montagem de José Luís Faria e na apresentação, a Fadilha Custódia.
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6: Então aqui o espaço Informação e Cidadania com a nossa colega Fadilha Custódia. Projeto Meu Bilhete. Minha identidade. Agora 16 horas 49 minutos.
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Agora 16 horas 57 minutos, continua-se o Altamente aqui na Rádio Nacional de Angola. Estamos nós a dizer bye-bye, a colocar ponto final nesta edição. É sexta-feira, é prenúncio de fim de semana. Sexta-feira, mas com responsabilidade, já sabe. Se beber, não conduza, estimado ouvinte, caro automobilista, o senhor motoqueiro também. Já sabe que deve cumprir com as leis básicas de trânsito, as normas de trânsito. Prudência, cautela, respeitar os limites de velocidade, evitar ultrapassagens perigosas e não conduzir, claro, sob efeito de álcool. Mantenha sempre o cinto de segurança. Um abraço para você que está a trabalhar, boa continuação, um ótimo fim de semana. Está a desejar esta equipa do seu Altamente. Deseja exatamente a Maria Massunga na realização, a Beatriz Francisco na assistência, Arcanjo Pinto e Isaac André na sonorização. Seu abraço também do Hugo Arsênio no comando técnico e, claro, o meu abraço também. Eu sou o Fábio Josemar. Um abraço, até Altamente, até a próxima semana com uma Rádio Nacional de Angola, exatamente, mais arejada, mais dinâmica, com uma nova roupagem. Fique bem, bom fim de semana.

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2: Estimado ouvinte, são 17 horas em Angola. Convido-lhe a acompanhar já a seguir o Rádio Jornal, aqui na Nacional.
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4: Boa tarde, é sexta-feira, a última edição do seu Rádio Jornal. E por sinal também a última edição deste programa, porque a partir de segunda-feira o caro ouvinte vai começar a acompanhar a nova programação da Rádio Nacional de Angola. O Hora de Ponta vai dar lugar ou vai substituir o Rádio Jornal. Portanto, fique ligado com toda a informação que este programa sempre o trouxe. Portanto, não deixe de nos acompanhar, porque segunda-feira a nova programação vai ao ar e você com certeza vai ser o nosso fiel companheiro. Fuga de professores do Complexo Escolar das Artes condiciona a qualidade de ensino e formação. Tribunal de Relação de Benguela julgou entre janeiro e setembro deste ano mais de 1000 casos.

0: abrir, o presidente da República, João Lourenço, está no Egito, onde vai participar de dois encontros de alto nível sobre a integração, cooperação e desenvolvimento do continente africano. A agenda do chefe de Estado começa amanhã com a participação no encontro dos cinco países fundadores da Agência de Desenvolvimento da União Africana, que deverá ser co-presidido pelo presidente egípcio Abdel Fattah el-Sisi. No domingo, João Lourenço participa na oitava reunião de coordenação semestral entre a União Africana, as comunidades económicas regionais e os mecanismos regionais. A deslocação ao Egito insere-se nos esforços de concertação entre os Estados africanos para reforçar a coordenação de incentivas ou de iniciativas voltadas para a integração e o desenvolvimento do continente. Outros dados com o jornalista Daniel Marques, o enviado da RNA ao Egito.
1: Boa tarde, a New City Alamei é a futura cidade económica do Egito, onde estarão centralizadas as atenções do continente na discussão de projetos estruturantes para a sustentabilidade da economia em África. A edição inaugural do Fórum Económico Alamei-África vai contar com 1.500 participantes, entre os quais chefes de Estado e de Governo. O Presidente da República, João Lourenço, que já está aqui no Egito, segundo o programa do Fórum, será o primeiro a intervir neste Fórum, que conta com a cooperação do Banco Africano de Importação e Exportação, Afrecimbank, instituição bancária que desempenha um papel central no apoio ao comércio, ao investimento e à integração económica da África. E o Ministro das Relações Exteriores de Angola, Tete António, avançou que pretende-se com esta cimeira de alto nível avaliar o grau de implementação da Zona de Comércio Livre Continental e as ações da AUDANEPAD, e Angola tem uma palavra a dizer relativamente aos projetos da organização.
2: O que se pretende é avaliar, portanto, como é que nós estamos a implementar a Zona de Comércio Livre Continental, bem como como é que estamos em termos de implementação das ações da AUDANEPAD. Como podem entender, Angola participa nesta reunião como o Presidente da República, portanto, participa na sua dupla qualidade, ser membro do Bureau, portanto, Angola é relator, que diz respeito ao Bureau da União Africana, e, ao mesmo tempo, o Presidente da República preside o Comitê de Orientação do NEPAD.
1: O Ministro das Relações Exteriores da República de Angola, Tete António. Para a oitava reunião de coordenação semestral da União Africana vão participar os presidentes João Lourenço de Angola, Abdel Fattah al-Sisi do Egito, no caso o anfitrião, Teodoro Biangema Mbasogo da Guiné Equatorial, Yoweri Museveni do Uganda, Ismail Omar Guelleh do Djibouti, Cyril Ramaphosa da África do Sul, Abdel Majid Tebboune, da Argélia, Mohamed Al-Menfi, presidente do Conselho Presidencial da Líbia, Samia Suhulu Hassan, da Tanzânia, William Ruto, do Quênia, Bola Hamed Tinubu, da Nigéria, Bassirou Diomaye Faye, do Senegal, Mahamat Idriss Déby, do Tchad, e John Dramani Mahama, do Ghana. Rádio Nacional de Angola, na cobertura de mais uma reunião importante da União Africana em New Alamei City, no Egito, com Daniel Marques. Boa tarde.
0: Boa tarde, Daniel Marques. Presidente da República João Lourenço está no Egito, onde vai participar em dois encontros de alto nível sobre a integração, cooperação e desenvolvimento do continente africano. O Ministro de Estado, chefe da Casa Civil do Presidente da República, afirmou que o Executivo mantém a aposta na melhoria da qualidade do ensino superior como forma de garantir o desenvolvimento sustentável do país, a orientar hoje, na província do Uambo, o ato central de abertura do ano académico 2026-2027. Dionísio da Fonseca sublinhou que a construção de mais escolas continuará a ser uma das prioridades do Executivo. Para o novo ano académico, mais de 300 mil estudantes deverão frequentar as aulas em instituições de ensino superior de todo o país. A informação é com o Laurindo Vieira.
3: O ministro de Estado e chefe da Casa Civil do Presidente da República disse na província do Ambo que o país precisa apostar na formação de mais quadros de referência para gerar desenvolvimento. Dionísio Manuel da Fonseca fez este pronunciamento no ato de abertura oficial do ano académico 2026-2027, efetuado na província do Ambo. O ministro de Estado e chefe da Casa Civil do Presidente da República apelou aos professores e estudantes maior engajamento no processo de aprendizagem com vista da resposta aos desafios do país.
4: Presido a este ato solene de abertura do ano académico 2026-2027 do ensino superior nesta histórica cidade do Ambo, que decorre sob o lema Consolidar a Qualidade, Transformar o Conhecimento e Servir Angola. Escolhemos o Ambo para este ato nacional porque esta cidade representa de forma particularmente expressiva a relação entre educação, conhecimento, produção e desenvolvimento.
3: Dionísio Manuel da Fonseca disse que o futuro do país está nas salas de aula, nos laboratórios e nos centros de investigação científica.
4: A Angola que queremos e que estamos a construir precisa de estradas e de pontes, precisa de hospitais e de escolas, precisa de energia e de água. Precisa da agricultura e da indústria. Mas precisa, acima de tudo, de angolanos preparados para construir, gerir e transformar tudo isso. É essa a grande missão do ensino superior. É essa a responsabilidade da nossa comunidade académica. E é essa a esperança que o Executivo deposita na juventude.
3: Ministro de Estado e chefe da Casa Civil do Presidente da República, Dionísio Manuel da Fonseca, RNA, a partir do Ambo, com João Lucas e o Laurindo Vieira.
0: Província do Ambo acolheu hoje o ato central de abertura do ano académico 2026-2027, orientado pelo Ministro de Estado e chefe da Casa Civil do Presidente da República, Dionísio da Fonseca. Ainda sobre educação e ensino, neste jornal em 17, o CEART, Complexo Escolar de Artes, registra nesta altura a fuga de professores admitidos em concurso público. O quadro, segundo a CEART, está a condicionar a qualidade de ensino de formação. Os professores, diz a direção, estão a receber melhores propostas sociossalariais. O ensino superior é o mercado de destino da maioria de professores que estão a abandonar o CEART. A informação com a jornalista Rosa Lemos.
5: O Complexo Escolar das Artes, CEARTES, tem registado a saída de profissionais qualificados. Na base, está à procura de melhores oportunidades, insuficiência de equipamentos e meios técnicos necessários para garantir uma formação prática adequada. A informação foi avançada pelo diretor Gaspar Agostinho Neto, tendo adiantado que a situação tem condicionado o normal funcionamento da instituição.
6: Faltam equipamentos, boas salas, bons professores, mas faltam equipamentos. Com um empurrãozinho, certo, tem tudo para dar certo, né? Nós temos estado a perder professores por conta do ensino superior. Um conjunto de profissionais de especialidade estão aí para o ensino superior, na medida em que existem outras propostas, proposta de formação de continuidade, propostas salariais, né? Então isso afugenta um pouco aquelas pessoas que terão participado em concursos públicos, foram admitidos, mas que agora estão a encontrar outras vias de absorção do conhecimento, de perspectivas.
5: Apesar da dificuldade com a aquisição das matérias escolares e o transporte, a esperança de dias melhores motiva a estudante da décima classe, Líria Machado, em transformar o seu talento numa carreira profissional.
7: Na área prática, a principal dificuldade é, claro, os materiais, principalmente artes visuais e plásticas. Nós temos não só as folhas, mas também as tintas, pincéis, cartolina. Então, temos dificuldade em conseguir, por conta própria, esses materiais. Às vezes, o custo é muito elevado.
5: Já na área do cinema, os professores são muitas vezes desafiados a utilizarem meios próprios ou mesmo alugados para garantir a qualidade dos profissionais disponibilizados para o mercado de trabalho. O desabafo é da professora Wendy Tavares.
8: Então, a nossa maior dificuldade é esta, dificuldade técnica mesmo. Aqui no CEARTE já saem prontamente para o mercado de trabalho, Primeiro, a nossa componente é técnico-profissional. Então, se é técnico-profissional, recai a nós a responsabilidade de prepará-los para o mercado de trabalho.
5: Entre limitações de recursos e necessidade de maior valorização dos professores, o Complexo Escolar das Artes, CEARTE, procura assim reforçar o seu papel na formação de profissionais e na valorização das artes em Angola. Da Rádio Cultura Angola, Kim Silvestre, Maueda Alfeiras e Rosa Lemos.
0: CEARTE, Complexo Escolar de Artes, registra nesta altura a fuga de professores admitidos em concurso público. 17 horas e 11 minutos e mudamos de assunto. Em Bengala, as celebrações do 6º aniversário do Tribunal de Relação estão marcadas com a apresentação de resultados que mostram o quadro de julgamentos realizados de janeiro a setembro deste ano. Os dados apontam para mais de 1000 casos julgados. Jornalista Avelino Buena.
9: Mais de 1.100 processos foram julgados pelo Tribunal de Relação de Bengala entre janeiro de 2022 e setembro de 2026, segundo o balanço apresentado pelo presidente daquele órgão judicial, juiz desembargador Osvaldo Loacuto Estevão, durante a abertura das jornadas comemorativas do 6º aniversário. No período em referência, foram recebidos 487 processos nas câmaras civil, do contencioso administrativo, fiscal e aduaneiro, do trabalho, família e Justiça Juvenil. Destes 400 foram julgados, permanecendo 89 pendentes de decisão. Na Câmara Criminal foram julgados 720 processos, enquanto 120 aguardam decisão.
10: Neste ano, até 30 de setembro de 2026, já estamos com 107 processos recebidos, que faz um total, ao longo destes 6 anos, um total de 487 processos recebidos. Processos pendentes a aguardar decisão, 89 processos. Na Câmara Criminal, estamos com 193 processos, o que faz um total de 926 processos.
9: Entre as atividades previstas para assinalar o 6º aniversário, constam menções honrosas, homenagens, atividades desportivas, visitas às instituições públicas e doações ao estabelecimento prisional, o 6º aniversário, reportagem da Rádio Nacional em Bengala, com Quinito Neves e Avelino Buena.
0: Tribunal de Relação de Benguela julgou de janeiro a setembro deste ano mais de 1000 casos. Na atualidade internacional, a epidemia de ébola no leste da República Democrática do Congo ultrapassou a marca dos 4 mil mortos, segundo informou o Ministério da Saúde, com dados desta quinta-feira, o que representa quase metade dos 8.300 casos confirmados na epidemia de ébola de propagação mais rápida da história. Entretanto, um alto funcionário da ONU informou que um acampamento afetado pelo ébola, que abrigava um centro de trânsito para doentes infectados, foi incendiado por soldados no início desta semana durante uma busca por armas em Kingonze, nos arredores de Bunia, obrigando à fuga de 19 mil pessoas que se encontravam no local. Fuga de professores do Complexo Escolar das Artes condiciona a qualidade de ensino e formação. Tribunal de Relação de Benguela julgou entre janeiro e setembro deste ano mais de 1000 casos. Epidemia de ébola na República Democrática do Congo ultrapassou a barreira dos 4 mil mortos.
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0: 17:14 minutos.
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0: Já são 17:24. Renovamos os votos de muito boa tarde. Obrigada por caminhar conosco nesta hora do seu Rádio Jornal. 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É a nova programação da Rádio Nacional de Angola que vai ao ar já a partir de segunda-feira. Mantenha-se ligado para todas as novidades que se impõem. A informação aqui não para. No seu Rádio Jornal, a República Federal da Alemanha assinala amanhã, 3 de outubro de 2026, os 36 anos de reunificação, que ficou marcada pela queda do Muro de Berlim. Por cá, o embaixador da Alemanha, em entrevista exclusiva ao canal internacional, descreveu o quadro de cooperação entre Berlim e Luanda. Em conversa com o jornalista Carlos Júlio, o embaixador começou por mostrar o caminho que a Alemanha e Angola estão a fazer na cooperação estratégica.
1: Em novembro do ano passado, em 2025, recebemos aqui a visita do nosso presidente federal, Frank-Walter Steinmeier, acompanhado por uma delegação econômica aqui em Angola. Na altura, discutiu-se em particular o aprofundamento das relações econômicas. Ambas as partes têm vindo a trabalhar continuamente nesse sentido. E vamos ter na primeira semana de novembro, terá lugar aqui em Luanda, a próxima reunião da Comissão Bilateral. Nessa ocasião, penso que serão acordadas novas medidas concretas de cooperação.
2: E como é que o senhor embaixador avalia as relações bilaterais entre os dois países?
1: Sabe, temos uma longa tradição de relações de amizade. Na Alemanha celebramos amanhã, 3 de outubro, no dia 3 de outubro, os 36 anos da reunificação. Mas as nossas relações de amizade remontam a tempos ainda mais antigos. Basta recordar que inúmeros angolanos e angolanas que estudaram na antiga RDA, que hoje ocupam cargos importantes na sociedade angolana e aos quais estamos imediatamente ligados.
2: E quais são os principais setores que solidificam esta parceria entre a Alemanha e Angola?
1: Poderia falar sobre isso por horas, acho. Mas esta parceria abrange um vasto leque de áreas. Gostaria de destacar aqui sobretudo 3 aspectos. Primeiramente, relações políticas. Partilhamos posições e interesse comum em muitos domínios. Isto diz respeito, por exemplo, ao nosso interesse comum, interesse alemão e angolano, na reforma do sistema das Nações Unidas, sobretudo no que se refere a uma reforma do Conselho de Segurança, que já não reflete o mundo de hoje. Apoiamos, por isso, apoiamos a exigência que o presidente da República de Angola, João Lourenço, suplinou há apenas alguns dias no seu discurso em Nova York, de que a importância da África deve se refletir também nos órgãos das Nações Unidas e no Conselho de Segurança. Segundo, as relações econômicas. Estas têm também uma longa tradição e são diversificadas. Muitas empresas alemãs operam em Angola há muitos anos. Existe uma cooperação estreita e de confiança, especialmente nos setores da energia e das infraestruturas. No entanto, vemos ainda muito potencial, nominalmente no desenvolvimento das infraestruturas de transportes, na agricultura e na mineração. O interesse das empresas alemãs por Angola tem vindo a crescer nos últimos anos. Contudo, uma decisão concreta de investimento depende sempre das condições 4 específicas. Podemos apoiar essas condições, como embaixada, por exemplo, mas a decisão mesmo cabe às próprias empresas, claro. Terceiro ponto, as relações no domínio da cultura e da ciência. Temos aqui em Angola Instituto Goethe, o Goethe-Instituto, que organiza com grande empenho atividades culturais conjuntas, como exposições e espetáculos. Além disso, o Instituto Goethe oferece cursos para aprender a língua alemã, que tem vindo a registrar uma procura cada vez maior. No domínio da ciência, gostaria de descartar o projeto SASCAL, financiado pela Alemanha, que promove a cooperação entre cientistas da Alemanha e de vários países da África Austral, incluindo Angola, claro, para a investigação das consequências das alterações climáticas na região.
2: Seu embaixador falou sobre algumas empresas alemãs que estão a atuar aqui no país. Será que alguma empresa angolana atuar lá na Alemanha?
1: Temos cooperações quando também empresas angolanas vai operar, mas com a cooperação também enviar funcionários trabalhadores para a Alemanha para trabalhar conjunto. Mas investimentos diretos não há.
2: Okay. E como é que a Alemanha vê o ambiente de negócios aqui em Angola?
1: Ambiente de negócios, acho que melhorou bastante nos anos passados, mas claro que tem ainda room for improvement, claro. Burocracia é grande desafio para nossas empresas, mas também outras condições. Em detalhe, são diferentes, depende também dos atores, mas acho que estamos num caminho bom caminho nesse sentido.
2: Okay. Senhor embaixador, qual é o volume de negócios entre a Alemanha e Angola?
1: Antes de responder, gostaria de mencionar também que para nós, na área dos negócios econômicos, Angola é realmente um parceiro muito importante para a nossa economia. Temos, por exemplo, também a delegação da economia aqui, a delegação alemã em Luanda. E acho que agradecemos isso e também parte da sua pergunta antes. Agradecemos simplificações regulatórias, digitalização de processos e reformas econômicas para facilitar a entrada de mais empresas alemãs no mercado angolano. E realmente nós vemos muitas oportunidades aqui em Angola, como terras férteis, atrações turísticas, reservas minerais, população jovem. Seria importante investir na educação para ampliar a oferta de mão de obra qualificada. E acho que empresas alemães estão prontas para investir aqui em Angola e aprofundar os laços econômicos.
2: Em termos de números, Sr. Embaixador, como é que está o volume de negócios entre ambos os países?
1: Negócio pode ser maior, os números ainda não são bastantes, foi acrescimento de 22% no ano passado, mas são só, posso dizer, só 426 milhões de dólares exportações alemães a Angola e só 61,5 milhões de dólares americanos exportações de Angola para a Alemanha. Pode ser maior. Claro. Alemanha vende sobretudo máquinas e equipamento industrial, cereais, equipamento elétrico e produtos de ferro. E Angola exporta combustíveis e crude, produtos químicos, ferro e aço. Mas Angola é o terceiro maior parceiro econômico da Alemanha na África subsaariana. Mas são não só os números. Temos também aqui uma lista larga lista de projetos grandes da Alemanha aqui em Angola. Eu gostaria de mencionar só, por exemplo, um projeto da energia solar limpa. Conjunto à empresa MCA são 60 comunidades em 5 províncias que recebem por primeira vez uma fonte de eletricidade estável. E nossa agência para a segurança dos créditos garantiu ECA garantiu o investimento de 1,3 mil milhões de euros para esse projeto. É muito, muito grande. Outra empresa, por exemplo, Gulf Engineering, constrói uma fábrica de vacinas para animais, reforçando capacidades para agropecuária. Volume de 125 milhões de euros. Também garantiu pelo Ola Hermes, nosso ECA. E a fábrica vai ter uma capacidade de 150 milhões de doses para aves, 30 milhões de doses para bovinos e suínos. É bastante. E também poderia ser exportado por outros países da região. Outro exemplo é a empresa Voith Hydro, em construção da nova central hidroelétrica de Kakulukabasa. Correntemente o maior projeto da energia limpa de Angola aqui. E a empresa Voith vai fornece já turbinas mais modernas e eficientes no mercado. E finalmente eu gostaria de mencionar que Angola foi o país parceiro de Stark na ITB, a Feira Mundial do Turismo em Berlim deste ano, maior feira do turismo no mundo. Reconhecemos o potencial turístico de Angola, cooperamos para construir infraestruturas para facilitar acesso e oferecer serviços essenciais ao turista, por exemplo, hospedagem, restaurantes, visitas cuidadas. E, na minha opinião, é muito, muito importante e podemos desenvolver, podemos fazer mais claro, mas estamos num bom caminho nesse sentido.
0: República Federal da Alemanha assinala amanhã, 3 de outubro, os 36 anos de reunificação que ficou marcada pela queda do Muro de Berlim.

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0: 7:47, mais de 300 bolseiros angolanos seguem este mês para Portugal para a formação superior. A este número associam-se os bolseiros enviados também este ano para a Hungria e a Argélia. Até dezembro deste ano, o INAGB, o Instituto Nacional de Gestão de Bolsas de Estudo, espera enviar 200 bolseiros repartidos para Argélia e Marrocos. De acordo com o diretor-geral do INAGB, Domingos Kangembe, o número de bolseiros que segue para Portugal é recorde.
1: Sim, o processo de bolsa de estudo para o exterior do país é um processo cíclico. Não existe um fluxograma em termos de recepção de oferta formativa. No entanto, só este ano o INAGB já enviou estudantes para a Hungria. Se perspectiva, e conforme fez referência, e também aqui fazer sinal que nós atingimos um número recorde em termos de colocação de estudantes bolseiros a nível de Portugal, falamos do nível de licenciatura. Conseguimos um número superior a 300 estudantes, ou seja, esses estudantes poderão então viajar para a formação acadêmica em Portugal. O balanço que nós fazemos é muito positivo, e isto cimenta aqui este financiamento do Estado angolano para a formação diferenciada e a qualificação do capital humano angolano. Devemos até o mês de dezembro receber mais ofertas formativas, e há algumas que estão a ser trabalhadas, como as bolsas de estudo para a Argélia. Perspectiva-se o envio de mais de 200 estudantes para a formação na República da Argélia ainda este ano, e também no Reino de Marrocos.
2: Argélia e Marrocos.
1: Exatamente.
2: Há também alguma publicidade que é feita, Sr. Diretor, a nível de portais, a nível das redes sociais, de programas de bolsas de estudo? Isto é recomendável? Tem alguma credibilidade, alguma autenticidade? Ou recomenda algum cuidado nesse sentido? Às vezes anunciam-se ou são anunciadas oportunidades de bolsas para a Rússia e mais alguns países, por cidadãos, às vezes compatriotas nossos que estão lá no exterior e que anunciam oportunidades de bolsas com facilidades disto, daquilo. Alguma recomendação no cuidado a ter em relação a estes anúncios? Ou é um procedimento, um processo que também pode ser encarado com normalidade?
1: Sim, coincidentemente faz perguntas muito pertinentes. Isto é um assunto que de nós já gera uma grande preocupação, para fazer menção que o nível de falsificação documental tem se agudizado a nível da comunidade estudantil. Normalmente, quando se avizinham essas fases de candidaturas ou processo de recrutamento e seleção para alguma bolsa, há indivíduos de má fé que criam páginas na internet e que garantem aos interessados que têm o chamado link dentro do INAG. Este é um dos grandes desafios que nós temos, mitigar essas situações. No ano passado, nós implementamos um serviço de call center no sentido dos estudantes, conforme disse, principalmente aqueles que não residem em Luanda, que não podem ir para nossas instalações, ligar para a instituição e poderem tratar dos seus processos a nível desse serviço do call center ou por e-mail. Mas ainda assim, nós achamos que devemos incrementar este acompanhamento, tanto é que está prevista a criação de grupos técnicos que vão de encontro aos estudantes, isso a nível territorial, a nível nacional, no sentido de melhor dar esse esclarecimento, tanto para quem já é bolseiro e tanto para aqueles que estão interessados a ter esse financiamento do Estado angolano. No entanto, não aconselho que as pessoas enveredem em páginas da internet ou de alguém que se assume que tem links, conforme se tem chamado na gíria, para o processo de atribuição de bolsa de estudos. O processo de atribuição é um processo público. Nós, anualmente e periodicamente, vamos postando e publicando no nosso portal, e a partir daí o estudante deve, portanto, ter um perfil e candidatar-se à bolsa de estudo disponível.
2: O estudante ou candidato bolseiro para o exterior do país beneficiam todos, ou seja, dá-lhes todos o direito a alojamento. Vamos olhar para estas bolsas que estão garantidas, pelo menos para este ano, não é? Já Portugal, cerca de 300 bolseiros vão poder seguir nos próximos tempos. Até dezembro, mais de 200 bolsas vão estar disponíveis para alguns países como Argélia e Marrocos. Qual é o modelo neste caso?
1: O INEP faz um acompanhamento muito estreito relativamente ao envio de estudantes ao exterior do país. Já há um tempo passado, os estudantes iam para esses países e lá mesmo aguardavam o envio de subsídios de bolsa para subsistência. Atualmente, nós garantimos que o estudante saia daqui, ou seja, de Angola, com um cartão Visa, onde, portanto, ele leva consigo o primeiro subsídio, e aqueles estudantes que não conseguem fazer a inscrição nas residências escolares, o INAGB tem o apoio de uma semana no máximo, ou em hotel, ou em um local arrendado, alugado, qual for o termo, para que, portanto, se consiga se estabelecer em Portugal, consiga tratar dos processos de migração e ser, então, enviado para a cidade de formação. Todos os processos de bolsa de estudos são feitos nesta natureza, exceto aquelas bolsas comparticipadas, onde o país acolhedor já trata dessas situações todas, e a equipa do INAGB que acompanha a esses estudantes é recebida pela instituição acolhedora ou fornecedora da bolsa e, portanto, direciona os estudantes às residências escolares.
0: Ouvimos aqui a entrevista ao diretor-geral do INAGB, Domingos Canguembe, e envio neste mês de 300 bolseiros para Portugal.
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0: Já são 17:55, às 18 horas, pontualmente. Vamos trazer-lhe informação, mais informação. Até lá, vamos com o melhor da boa música, já sabe, vai. E volte connosco, a voz de Yola Semedo.

0: A música de Olá Semeda levar-nos até a hora 18, a altura em que você vai acompanhar as notícias. Música e desporto entre os postais da presença de Angola na Expo Belgrado de 2027. Quanza Norte vê largada a base de advogados. G7 vai libertar até 100 milhões de barris de petróleo para baixar preços. Abrir, Angola prepara ao detalhe a sua participação na Expo 2027 de Belgrado, na Sérvia. Nesta altura, uma delegação da Expo está em Belgrado para, com a organização e o país organizador, tratar de questões técnicas e de procedimentos. A Sérvia disponibilizou um pavilhão para Angola, que à partida será maior entre os países africanos que vão marcar presença na Expo Belgrado, na montra que vai decorrer entre 15 de maio e 15 de agosto, portanto, do próximo ano. Angola espera levar como cartaz a música e a dança de Belgrado. Por menor desta informação, com Miguel Pacheco.
1: Mais de 3 milhões de visitantes são aguardados na edição da Expo 2027 Belgrado-Sérvia, que acontece de 15 de maio a 15 de agosto, onde para Angola foi cedido o espaço de 648 metros quadrados, o maior entre os países do continente africano, pela atenção especial que é prestada pelo governo sérvio. Durante os dois dias de trabalho foram debatidos aspectos organizativos, financeiros, logísticos, acreditação e acomodação, o que vai ajudar no desdobramento dos países. Para a Comissária-Geral Adjunta de Angola para as Exposições Internacionais, engenheira Neuza Dias dos Santos, estes assuntos são importantes porque o sucesso depende dos contactos entre a Comissão Organizadora e os países participantes.
2: Pretendemos ter um pavilhão onde possamos demonstrar o quão a música angolana e o desporto nos leva e nos tem levado além fronteiras. Encontramos-nos também nesta fase crucial em que os projetos já passam do papel para a realidade. Vamos receber os lotes a princípio, a primeira semana de dezembro deste ano.
1: Comissária-Geral Adjunta de Angola para as Exposições Internacionais, engenheira Neuza Dias dos Santos, que chefia a delegação angolana, participante das reuniões técnicas preparativas da Expo 2027, Belgrado, Sérvia. O secretário-geral do Bureau Internacional de Exposições, Dimitri Kerkentze, diz que neste momento o sonho começa a ser uma realidade.
3: Tendo em conta todos os comentários que tenho ouvido dos países participantes, a Sérvia está a demonstrar uma excelente capacidade de organização do evento. A construção do recinto tem avançado muito bem. Digamos que estamos, de forma geral, dentro do cronograma previsto.
1: Tradução das palavras de Dimitri Kerkense, diretor-geral do Bureau Internacional de Exposições, que orienta os trabalhos das reuniões técnicas preparatórias da Expo 2027, Belgrado, Sérvia, em que Angola vai estar presente com a temática A Vida que Ginga é a Vida que Vence, que é um tributo ao espírito angolano, à capacidade de se adaptar, superar e seguir em frente. Um espírito que o verbo gingar traduz e que encontra na soberana Gingambande uma das suas maiores expressões. Integram ainda a delegação o diretor de gabinete da comissária-geral, Patrícia Nime, e o chefe de departamento de planeamento estratégico, arquiteto Abel Lopes, de Belgrado, Sérvia. A reportagem da Rádio Nacional de Angola com Miguel Pacheco.
0: Angola prepara ao detalhe a sua participação na Expo 2027 de Belgrado, na Sérvia. E a província do Kwanza Norte viu hoje alargada a base de advogados. A província conta com mais de 300 novos advogados, quadro sinalizado pela Ordem dos Advogados de Angola. Jornalista Valentim Miguel.
4: O setor da advocacia no Kwanza Norte conta a partir desta sexta-feira com mais 39 profissionais, entre novos advogados e advogados estagiários. Numa cerimónia que marcou a entrada de novos quadros para o exercício da advocacia na província, com a missão de defender os direitos dos cidadãos e contribuir para o acesso à justiça. Durante a cerimónia de outorga, os novos advogados prestaram juramento, pautar pela legalidade e exercer a profissão com responsabilidade, tendo como princípio a defesa dos direitos e interesse dos cidadãos.
5: Justino Antônio Hebdo. Sou um dos advogados estagiários otorgados neste dia. E sendo feliz, pretendo contribuir de forma significativa na província.
6: Amália Antônio, poder ajudar na comatação de algumas inquietações jurídicas dos cidadãos e também contribuir o máximo na nossa justiça social angolana.
4: O momento ficou igualmente marcado pela entrega de certificados a advogados com longa trajetória profissional em reconhecimento do contributo prestado ao desenvolvimento e fortalecimento da advocacia na província do Consonorte. O advogado Tuaila Zumba fala sobre o significado do reconhecimento.
7: Quanto a mim, o certificado vem mais uma vez a valorizar a nossa profissão e, sobretudo, o desempenho que temos tido na tarefa que nos é incumbida de sermos colaboradores e instituição essencial na justiça.
4: Na ocasião, o delegado provincial da Ordem dos Advogados no Coisa Norte, Lucas Leitão, exortou os profissionais a exercerem a advocacia com transparência, ética e responsabilidade, colocando a defesa dos direitos dos cidadãos no centro da sua atuação.
8: Rogamos a voz para observância plena das normas e éticas e princípios que regulam o exercício da profissão, pois que a sociedade exige de nós competência e, acima de tudo, caráter e integridade no compromisso assumido perante os nossos constituintes em defesa dos seus interesses.
4: Delegado Provincial da Ordem dos Advogados no Conselho Norte, Lucas Leitão, na cerimónia de outorga dos novos advogados e advogados estagiários na província. Reportagem Rádio Nacional de Angola, em Dalatando, Valente Miguel.
0: Alargado o número de advogados no Kwanza Norte. Agora a requalificação da cidade do Dundo, na Lunda Norte. O Estado angolano vai investir acima de 43 mil milhões de kwanzas no segmento das infraestruturas integradas. Hoje aconteceu o ato de consignação que deverá ser executada em 18 meses. A governadora Filomena Misa deixou um aviso. O governo será um fiscal de primeira linha para o cumprimento dos prazos contratuais, jornalista Castro Sacatumba.
9: Aconteceu esta sexta-feira o ato de consignação das obras de requalificação das infraestruturas integradas do centro urbano da cidade do Dundo. A empreitada, avaliada em mais de 43,6 mil milhões de kwanzas, foi adjudicada à empresa EMAS e visa modernizar e reabilitar os sistemas de saneamento, mobilidade, tapete asfáltico e redes técnicas para transformar o centro do Dundo num espaço urbano moderno e proporcionar qualidade de vida à população local. Na ocasião, a governadora provincial Filomena Misa sublinhou que o governo da Lunda Norte estará atento à execução, à qualidade e ao cumprimento dos prazos definidos.
10: O governo provincial assume plenamente a sua responsabilidade no acompanhamento da empreitada. Estaremos presentes na execução, atentos ao cumprimento dos compromissos assumidos e empenhados em assegurar o respeito pelos padrões técnicos, pelos prazos e pelos objetivos definidos.
9: E o administrador Agnaldo Carrilho agradeceu o gesto em nome dos habitantes e reconheceu que a requalificação vai dignificar a cidade do Dundo.
11: Destacar e agradecer, em primeiro lugar, o compromisso de Sua Excelência o Presidente da República, João Lourenço, que através do Executivo tem colocado o desenvolvimento territorial, a melhoria das condições de vida das populações. Este projeto constitui uma demonstração concreta de que o Dundo e a Lunda Norte continuam inseridos na agenda do desenvolvimento nacional. Em nome da população do Dundo, expressamos o nosso reconhecimento e a nossa profunda gratidão.
9: Por sua vez, o responsável pela execução da obra, engenheiro Nelson França, descreve a natureza da empreitada e de outras valências.
12: Aquilo que nós vamos fazer neste momento, e tendo em consideração que estamos no período das chuvas, vai ser requalificar os passeios, a parte de valas, tudo que seja a parte de buracos dos asfaltos, de forma a prepararmos todos os trabalhos para quando vier a época seca podemos rapidamente fazer a asfaltagem da cidade. A cidade do Dundo tem uma particularidade muito interessante, que é o facto de todas as zonas fora das casas são todas zonas públicas, ou seja, os jardins são de todos, não há muros a separar as casas da zona pública, e isso pode tornar, e é isso que nós queremos valorizar, e pode tornar a própria cidade quase como um marco turístico.
9: Engenheiro Nelson França, da empresa construtora, esta sexta-feira sexta-feira, no ato de consignação das obras de requalificação das infraestruturas integradas do centro urbano da cidade do Dundo, capital da província da Lunda Norte. Rádio Nacional de Angola, da Lunda Norte, a reportagem é com Francisco Lourenço e Castro Sacatomba.
0: De projeto em projeto, o projeto de modernização e expansão do sinal da RNA vai tirar a rede local do sistema analógico para o digital. Para esta empreitada de digitalização, trabalha na cidade do Namibe o administrador da RNA para a área técnica, Pedro Ivo.
13: Hoje, o trabalho na maioria das rádios provinciais, inclusive a do Namibe, ainda é feito através de equipamentos analógicos. O projeto de expansão e modernização da Rádio Nacional de Angola está a mudar esta realidade, ao introduzir sistemas de automação digital de última geração que permitem transmissões em estéreo e com maior fidelidade sonora. O administrador para a área técnica, Pedro Guimarães, detalha as reformas a serem implementadas no Namibe, cujo processo está estimado para até 2 meses.
14: Está previsto uma CTP, que é a Central Técnica de Produção, toda ela digital, e que vai nos permitir transmitir 3 vias de sinais ao mesmo tempo, que é o sistema por satélite, sistema por IP e um terceiro que é um sistema DSTL de rádio. Na prática, o que é que significa? O receptor vai receber esses 3 sinais, aquele que tiver melhor qualidade QoS, que nós chamamos, vai para o ar. E se detecta automaticamente que um dos sistemas apresenta problema, ele então automaticamente muda para uma dessas que eu acabei de frisar, dessas 3, para que o sinal então fique ininterrupto ao longo do processo.
13: Com o Pemex, o Namibe vai passar de 4 para 5 emissores e o sinal da rádio vai ser ampliado de 1 para 10 kW.
14: 5 emissores, sendo 3 de canais nacionais, que é o canal A, Angola Yeti, Rádio 5, e um canal que é o canal da Rádio Namibe. O 5º é de reserva. Vamos ampliar a cobertura em quase 10 vezes mais. Vamos sair de emissores de 1 kW. Para um emissor que agora vai ter 10 kW.
13: O administrador garante que a maior parte da província do Namibe vai passar a sintonizar o sinal da Rádio Nacional de Angola com alta qualidade.
14: E aqui nós estamos a olhar para a cobertura populacional e não cobertura territorial.
13: Pedro Guimarães fez saber que os trabalhos vão implicar alguns desligamentos temporários do sinal, mas tranquiliza os ouvintes, sublinhando que as interrupções vão ocorrer durante o período da madrugada.
14: 1 da manhã, 2 da manhã, sendo um horário mais calmo, um horário de menos intensidade.
13: Paralelamente à modernização tecnológica, o Conselho de Administração da Rádio Nacional de Angola assegura a transferência de conhecimentos técnicos e formação aos profissionais do Namibe que vão operar o novo sistema. Entre o mar e o deserto, Rádio Nacional de Angola, com Barnabé Cipriano.
0: Aqui é o Barnabé Cipriano. O processo de modernização e expansão do sinal da RNA vai tirar a Rádio Namibe do sistema analógico para o digital. Da atualidade internacional, os países do G7 vão libertar até 100 milhões de barris de gasóleo e petróleo bruto nos próximos 4 meses para avaliar a pressão sobre os mercados energéticos, anunciou hoje o presidente francês Emmanuel Macron. O líder francês afirmou que não haverá qualquer proibição das exportações de gasóleo entre os países que integram o grupo do G7, que reúne os 7 países mais ricos do mundo. Segundo Emmanuel Macron, estas medidas acordadas pelas 7 principais economias industrializadas deverão fazer baixar os preços dos combustíveis. De relembrar que a França assume atualmente a presidência rotativa do G7. Música e desporto entre os postais da presença de Angola na Expo Belgrado de 2027. Quanza Norte vê alargada a base de advogados. G7 vai libertar até 100 milhões de barris de petróleo para baixar preços.
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0: Já são 18 horas e 14 minutos.
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0: O seu Rádio Jornal, o último programa. Já a próxima segunda-feira você vai acompanhar o Hora de Ponta, o programa de informação da Rádio Nacional de Angola, das 17 às 19 horas, com toda a informação que se impõe. E claro que você não vai perder, portanto, o primeiro programa já na próxima segunda-feira. E nós tomamos e seguimos com este seu Rádio Jornal. Hoje é sexta-feira, pronuncio mais um final de semana. Dizer que as autoridades sanitárias da província de Benguela pretendem imunizar mais de 700 mil crianças contra pólio e 800 mil contra o sarampo durante a quarta ronda de vacinação que vai decorrer este mês de outubro. Mas dados com a Maida Cusivila.
1: O Departamento Provincial da Saúde Pública em Benguela prevê vacinar mais de 700 mil crianças contra a poliomielite e mais de 800 mil crianças contra o sarampo na quarta ronda de vacinação que acontece este mês de outubro. Os dados foram avançados esta sexta-feira pelo responsável dos cuidados primários de saúde, Ari Venda, em representação da chefe de Departamento Provincial de Saúde Pública, Sandra Magalhães, durante o Café de Ideias que abordou os preparativos da campanha. Na ocasião, o responsável fez saber que estão mobilizados mais de 6.130 efetivos entre vacinadores, supervisores e coordenadores.
2: Para esta campanha também vamos fazer a administração da vacina contra o sarampo e prevê-se para esta campanha uma mobilização de mais de 6.130 efetivos para que nós possamos tanto dar resposta a este desafio que se impõe, que é a campanha de vacinação contra a poliomielite. Para esta campanha, nós vamos contar também com 193 supervisores de equipas, vamos contar com 83 coordenações, vamos contar também com um total de 6.130 efetivos. Nosso principal objetivo, que é imunizar cerca de 894.506 crianças para o sarampo e vacinar também 794.000 crianças e 456 crianças para apoio.
1: A Rivenda pediu maior colaboração das igrejas, autoridades tradicionais e demais franjas da sociedade para o êxito da campanha.
2: A comunicação social, as autoridades religiosas e tradicionais têm o principal objetivo de dar visibilidade também dos desafios e dos resultados alcançados. Então, contamos com toda a comunidade, tanto da comunicação social, religiosa, autoridades administrativas e tradicionais.
1: E a responsável pela área de saúde da Igreja Tocuista, Maria de Fátima Moreira, frisou que vai levar a mensagem de sensibilização à população para adesão da campanha, a fim de se erradicar a poliomielite na província.
3: A mensagem que temos que levar à Igreja é sensibilizar a população, porque a Igreja afinal trabalha com a comunidade. É na comunidade onde nós vamos passar a mensagem sobre a importância da vacina.
1: Responsável pela área da saúde da Igreja Tocuista, Maria de Fátima Moreira, esta sexta-feira, durante o Café de Ideias sobre a quarta ronda de vacinação contra a poliomielite e o sarampo, que teve lugar no Departamento Provincial da Saúde Pública. A partir de Benguela, recebam cumprimentos de Carlos Soares dos Santos e Maida Cusivila.
0: A província de Benguela prevê vacinar mais de 700 mil crianças contra a pólio e 800 mil contra o sarampo.
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0: E de Benguela para Willa, os cidadãos no Lubango mostram-se satisfeitos, não é? Com a celeridade no processo de registro eleitoral oficioso e prova de vida no BUAP daquele município, a diretora municipal dos registros e modernização administrativa, Telma Francisco, diz que o processo está a decorrer na normalidade. Diariamente são atendidas 400 a 500 pessoas. Jornalista José Ndumbe.
5: Está cada vez mais dinâmico o processo de registro eleitoral, oficioso e prova de vida no município do Lubango. Os cidadãos que já regularizaram a sua situação testemunham que, em menos de 10 minutos, recebem o comprovativo. No balcão único de atendimento ao público da Nossa Senhora do Monte, os cidadãos estão a responder ao slogan Angola chama por ti, onde basta apresentar o bilhete de identidade para ser atendido.
6: José Correia, o processo por acaso está a ser bem dinâmico. Eu entrei aí em menos de 10 minutos. O sentimento é de satisfação, porque não esperava que fosse assim tão rápido.
7: Olha,
6: ninguém vai votar sem fazer o registro eleitoral. Então, para quem ainda não tratou, convém mesmo sair, que é rápido. 10 minutos, se tiver muito cheio, 5 minutos, é só trazer o BI, nada mais.
7: Lucas.
8: Frederico Pedro Toia. Eu vi atualizar os meus dados. Já estava a trabalhar fora, não tive tempo. Fico movimentando. Ah, não, como se só tem uma pessoa a atender, vamos aguardar um bocado. A importância é para a gente votar e escolher um novo candidato. Eu aconselho a atualizar os dados.
5: No BAP da Administração Municipal, para além dos próprios lubanguenses, registram-se também cidadãos vindos de outras paragens do país.
9: Celso Adriano, eu não sou de Cadauila, venho de uma outra província e não tinha tanta informação assim. Mas ontem é que me chegou a informação que está a ser tratado, atualizado aqui os documentos na administração do banco. Demos uma volta em tanto que é para poder chegar até aqui, porque também nos passaram uma outra informação que não tinha nada a ver. Mas e por conta também dos concursos que estão a exigir, alguns requisitos que têm a ver com isso, então é que nós estamos aqui a tratar.
10: Adriano Martins. É bem importante porque vai ajudar a melhoria do processo da eleição, onde as pessoas já vão lhes meter no sítio dirigido onde vão votar, e não vai ter muita gente no próximo ano, porque já estão tratando esse ano todos.
11: Adriano Chicano. É muito importante porque é um acesso às eleições, ao voto. O apelo que fica é que venham tratar.
5: Por sua vez, a diretora municipal dos Registros e Modernização Administrativa, Telma Francisco, sublinha que para além destes, o Lubango conta com mais um BUAP, totalizando 5 abertos associados aos postos destacados nas comunidades.
12: O processo está correndo à sua normalidade. Nosso outro balcão já está aberto. Encontra-se no bairro Patrício Lumumba, vulgo Machiqueira, no antigo posto médico. Para além deste balcão, temos mais operadores que chamamos de postos destacados a trabalharem na rua. As pessoas ainda não vão ver um número considerável na rua, mas temos já alguns. Nesta altura estão a trabalhar em algumas administrações de bairro. O Lubango hoje está com 5 BUAPs e com vários operadores na rua. Já estamos com 19 operadores. Nos BUAPs, esses dias o número de atendimento reduziu um pouco. Esperamos que com essa entrevista o número volte a aumentar. Nós estamos em cada balcão daqui da administração, que é o principal. Diariamente estamos a 3.400 a 500 pessoas. Lá em cima, na Sora de Monte, reduziu também um pouco. Estamos entre 150 a 160 pessoas. E ultimamente nossos números estão altos por causa dos postos destacados.
5: Cada cidadão deve chamar mais um para atualizar os dados, conforme apela Telma Francisco.
12: A sensibilização está a ser feita por todos nós, todo cidadão. Nós pedimos que chama sempre mais um para fazer a sua atualização. Venham ao balcão, não esperam pelo último dia, não esperam as enchentes. Agora que é só chegar, esperar uns 5 minutinhos e entrar logo 2 minutos para ser atendido, que venham para o balcão.
5: Menos de 10 minutos bastam para obter o comprovativo do registro eleitoral oficioso e prova de vida no município do Lubango. Orlando Ivo e José Dumbia Muyala, Rádio Nacional de Angola, Lubango.
0: Processo de registro eleitoral oficioso e prova de vida no município do Lubango, na província da Huila, decorre a bom ritmo.

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1: Viva, está no ar mais uma edição do nosso espaço cultural Artes e Cinema, com atualidade das artes, da música, da literatura e de cinema em Angola e não só. Hoje, como sempre, fazemos consigo este percurso pelo que de mais interessante acontece no universo cultural. E começamos pela literatura e pela memória de uma das maiores referências da história e da cultura angolana. A obra poética completa de António Agostinho Neto passa a estar disponível em quatro línguas nacionais: Kikongo, Tchokwe, Umbundo e Kimbundo. O lançamento aconteceu nesta quarta-feira no Memorial Dr. António Agostinho Neto, em Luanda. Cada uma das quatro edições reúne os três livros que compõem a obra poética do primeiro presidente de Angola: Sagrada Esperança, Renúncia Impossível e Amanhecer. A iniciativa procura ampliar o acesso à obra de Agostinho Neto e valorizar as línguas nacionais. E do legado literário passamos para a sétima arte. Jovens realizadores angolanos apresentam no Palácio de Ferro, em Luanda, uma série de curta-metragens inspiradas nos 50 anos das relações diplomáticas entre Angola e França. Os trabalhos integram uma exposição que cruza cinema e fotografia e pode ser visitada até 3 de outubro. E uma produção angolana também ganhou espaço além fronteiras. O documentário Comunidade com Consciência Sustentável, de Moisés Joani, participou do Festival de Cinema Juvenil de Curtas-Metragens de Moscovo, na Rússia, realizado de 12 a 16 de setembro. Segundo o realizador, a obra acompanha ações desenvolvidas em comunidades rurais e vulneráveis de Angola, com enfoque em questões como educação, saúde, ambiente e saneamento básico.
2: Recebi o convite através da Comissão Nacional de Angola para a Unesco, com o objetivo de acompanhar jovens voluntários e membros da Comissão Nacional de Angola para a Unesco durante uma excursão que realizou-se em comunidades vulneráveis. O objetivo foi partilhar momentos marcantes com essas comunidades, ofereceu-se donativos, partilhou-se saber, ações que ajudam as comunidades para questões de saúde. Também realizou-se palestras, tendo em conta que existe escassez de conhecimento nessas zonas vulneráveis, a construção, inclusive, das escolas. Várias ações aconteceram em torno do desenvolvimento das comunidades, como pode-se ver no documentário. O melhor é assistir o documentário e saber sobre a relevância desta organização. Fui convidado para participar no Festival Internacional de Cinema na Rússia, porém não foi possível se fazer presente devido à falta de apoio institucionais. Mas, porém, com o certificado recebido, fico satisfeito, mas deixo aqui a mensagem de que há muito para se fazer para o desenvolvimento e promoção do cinema nacional.
1: E há novidades também no patrimônio cultural de Luanda. O ministro da Cultura, Filipe Zau, anunciou nesta quinta-feira que o Cine Teatro Nacional deverá reabrir ao público no próximo dia 8 de outubro. O anúncio foi feito durante uma visita às obras de reabilitação de infraestruturas culturais da capital. E porque o fim de semana está à porta, ficam algumas sugestões para quem procura música, humor e cultura. Para esta sexta-feira, destaque para a quarta edição do concerto Só Cordas, de Totó, às 20 horas no Palácio de Ferro. Na mesma noite, às 21 horas, acontece o grande show de Susana Lubrano e Beto Dias, na tenda do Centro de Convenções de Belas. Também na sexta-feira, às 21h30, há Como Assim, com Cotingo e Gerilson Israel, numa noite que junta humor e música. Para sábado, 3 de outubro, a sugestão vai para a Roda de Semba Raiz, com Ari, na Arena Bessangana, na ilha de Luanda. Já no domingo, 4 de outubro, às 16 horas, realiza-se Domingos à Nossa Maneira, com Legalize e Amigos, no Espaço Prova d'Arte, no Parque Miramar. E para os apreciadores de kizomba, está igualmente anunciado um festival de kizomba no domingo, pelas 12 horas, na tenda do Centro de Convenções de Belas. E assim chegamos ao fim de mais uma viagem pelo universo cultural, entre livros que atravessam gerações, filmes que levam histórias angolanas para outros públicos, palcos que voltam a abrir as portas e músicas que continuam a contar quem somos. A cultura vai deixando marcas pelo caminho. E talvez seja precisamente isso que torna este espaço tão

0: celestial, a possibilidade de semana após semana encontrarmos juntos uma nova história, uma nova voz, uma nova obra ou simplesmente uma razão para olhar para a cultura com outros olhos. Por hoje ficamos por aqui. Artes e Cinema. Regressa sempre que houver uma história cultural para contar. Eu sou Aurora Ambriz, foi um prazer estar consigo.
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0: sexta-feira para o nosso demais ao final de semana, 18h51. A seguir o Compacto Internacional com o jornalista Isaac Rezende. Boa noite.
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2: Boa noite. Última edição da semana do Compacto Internacional no ar e consigo. O antigo presidente da Guiné-Bissau, Umaro Sissoko Embalo, apelou hoje aos cidadãos a calma, a estabilidade e a serenidade face às decisões do alto comando militar que condicionam o seu regresso ao país que estava previsto para domingo. Através de uma mensagem publicada na sua página oficial nas redes sociais, Embalo reagiu ao anúncio do alto comando militar que o afastou num golpe de Estado, de que não estão reunidas, por enquanto, as condições do seu regresso ao país. A partir da República do Congo, Umaro Sissoko Embalo anunciou a sua pretensão de retornar à Guiné-Bissau para se apresentar como candidato às eleições presidenciais marcadas para 6 de dezembro próximo. Na comunicação divulgada, Sissoko Embalo sublinha um profundo respeito pela ordem pública e pela tranquilidade nacional, reiterando que a vida humana está acima de qualquer ambição política. O ex-governante exortou os seus apoiantes, simpatizantes e a população em geral a evitarem quaisquer atos de confrontação ou comportamentos que possam gerir instabilidade no país. 15 pessoas estavam a apanhar lenha, foram mortas hoje por presumíveis terroristas do grupo Boko Haram, no estado de Borno, no nordeste da Nigéria, enquanto outras 3 continuam desaparecidas, segundo moradores e um sobrevivente do ataque. O nordeste da Nigéria, em particular o estado de Borno, é o epicentro do conflito jihadista iniciado há 17 anos pelo Boko Haram, ao qual se juntou seu rival, o Estado Islâmico. O nordeste da Nigéria, em particular o estado de Borno, é o epicentro do conflito jihadista iniciado há 17 anos pelo Boko Haram. Apesar dos esforços, as autoridades do país têm dificuldade em conter esta ameaça, que registrou um aumento nos últimos meses com um número crescente de ataques contra civis e forças de segurança. Este conflito já causou dezenas de milhares de mortos e milhares de deslocados. A subida dos preços dos alimentos, causada por fatores como o conflito no Médio Oriente e o bloqueio do Estreito de Hormuz, fará com que mais de 11,7 milhões de mulheres sofram de insegurança alimentar, alertou hoje a ONU. Este número, que deverá ser atingido até o fim do ano, irá somar aos 208 milhões de mulheres e raparigas que, segundo as estimativas, já sofreram de insegurança alimentar ou subnutrição antes de 2026 nos 28 países estudados. A previsão foi apresentada hoje num relatório divulgado numa conferência de imprensa pela diretora executiva adjunta da ONU Mulheres, Nyarandizai Ngumbonzanda. Sudão, Haiti, Iêmen e Palestina estão entre os países com maiores riscos de insegurança alimentar para as mulheres devido à sobreposição de conflitos, crises económicas e outros fatores, de acordo com a ONU Mulheres. No entanto, o Sudão do Sul tem a maior percentagem de mulheres e raparigas em situação de insegurança alimentar, com 14%, uma em cada 7 nessa situação, seguido pelo Líbano, onde a taxa representa quase 4% da população feminina. A violência dos gangues no Haiti já provocou pelo menos 5.700 mortos ou feridos desde o início do ano, denunciou hoje o alto comissário da ONU para os Direitos Humanos. Entre 1 de janeiro e 11 de setembro, o meu gabinete registrou pelo menos 5.700 pessoas mortas ou feridas por gangues ou durante operações levadas a cabo contra estes. Os gangues também raptaram mais de 230 pessoas e violaram mais de 1.000 mulheres e raparigas, declarou perante o Conselho de Direitos Humanos em Genebra, Suíça, Volker Tark, acrescentando que os números reais serão provavelmente muito mais elevados. De acordo com o responsável das Nações Unidas, apesar de algum sucesso na contenção das suas atividades em algumas zonas da capital, Port-au-Prince, os gangues continuam a adaptar-se e a expandir-se, reaparecendo em novas áreas e rearmando-se constantemente. A fechar, centenas de pessoas concentraram-se em frente ao Parlamento Espanhol, onde hoje se debate e votam dois decretos com medidas para a habitação, apelando à aprovação das medidas. A maioria dos manifestantes chegou às imediações do edifício do Congresso dos Deputados de Espanha, depois de uma marcha de cerca de 600 metros desde a Praça Porta do Sol, onde está instalado um acampamento desde sábado em protesto perante a crise na habitação e para pedir medidas aos poderes políticos. A polícia instalou um grande dispositivo de segurança nas imediações do Parlamento, com os acessos ao edifício cortados e barreiras. O Parlamento Espanhol vota hoje dois decretos do governo com medidas para a habitação num plenário extraordinário que arrancou às 11 horas locais desta sexta-feira. E desta forma concluímos a última edição da semana do Compacto Internacional. Boa sexta-feira a todos e bom fim de semana.
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0: O Compacto Internacional com Isaac Rezende, hoje a última edição do seu Rádio Jornal. Estamos a terminar. A equipa de hoje despede-se, não é? Com aquele amor e carinho e também com satisfação. Hoje é o último programa, o Rádio Jornal. Vem aí o Hora de Ponta, o novo programa, o magazine de informação, entretenimento e boa música das 17 às 19 horas aqui na Rádio Nacional de Angola, de segunda a sexta-feira. Não deixe de acompanhar já a partir de segunda-feira a nova programação. É claro, é uma programação mais voltada a si, fiel companheiro desta rádio, e vai acompanhar o melhor da informação aqui, como sempre. Vamos nos despedir com promessa, já sabe, voltamos na segunda-feira com mais informação. Foi com muito prazer. Trabalhou para si o Estevão Borges, que coordenou a equipa. Ainda a Aurora Ambriz, a Constância Teixeira, Carolina Rodrigues, o Damião Lelo, o Benita Sabalo, o Eduardo Chicingo, Wilson Fernandes, o Big Manriques, o Joaquim Tavares, o Luís Cardoso e Osvaldo da Gama, que esteve na técnica. Eu sou a Júlia Vigário, esta equipa que se despede nesta última edição do Rádio Jornal. Vem aí o Hora de Ponta, não deixe de acompanhar. Boa noite, bom fim de semana.

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1: O Ministério da Defesa Nacional, antigos combatentes e veteranos da pátria e as Forças Armadas Angolanas comunicam o falecimento do tenente-general reformado Manuel Domingos Chiesa, ocorrido em Luanda por doença. O funeral realiza-se domingo no cemitério Santana, pelas 10 horas, antecedido do velório no quartel-general do Comando do Exército. A família Gaspar Francisco Júnior comunica o falecimento de Emanuel Dário Adão Francisco, mais conhecido por DJ Leleco, ocorrido no Hospital Josina Machel. O funeral realiza-se em data a anunciar oportunamente. Manuel Miguel Minga, Mariazinha, Avozinha, Edu, Jinguita e Chiquito, Maria Barros, primos, sobrinhos, netos e demais familiares, comunicam o falecimento de Bernarda Manuel Barros por doença. O funeral realiza-se no cemitério do Benfica pelas 10 horas, saindo o cortejo do sindicato no Camamã. Joana Cabango, Verónica Cabango, Cristão Cabango, João Cabango, Joaquim Cabango, Eliseu Cabango e Ronaldo Cabango comunicam que o funeral de João Batista Cabango realiza-se amanhã pelas 10 horas no cemitério do Benfica. Os familiares de Manuel Domingos Chiesa comunicam o seu falecimento ocorrido em Luanda por doença. O funeral realiza-se amanhã no cemitério Santana pelas 10 horas, antecedido do velório no quartel-general do Comando do Exército. Isabel Joaquim Francisco, mãe, Luzia João Francisco, Luzia Francisco João, Domingos Tito Francisco João, Joaquim Francisco João, Fernanda Francisco João, irmãos e demais familiares comunicam que o funeral de Pedro João Tito realiza-se amanhã pelas 10 horas no cemitério Santana. Os familiares de Martins Paulo comunicam que o seu funeral realiza-se amanhã pelas 11 horas, partindo o cortejo fúnebre do quartel principal dos bombeiros para o cemitério do Benfica. Corte Charles informa que está interessado em adquirir os discos de vinil de música tradicional angolana, especialmente edições com capas dos anos 70 e 80. Quem tiver discos com estas características e estiver interessado em vendê-los, poderá entrar em contacto através do WhatsApp 932-05-8496 e enviar, por favor, fotografias dos discos disponíveis. Boa noite. 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
1: 19 horas 3 minutos em Angola.

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1: Constelações. 19 horas 17 minutos. Estamos juntos para mais uma viagem pelo céu da música angolana. O Constelações, o espaço onde as vozes, as memórias e emoções encontram lugar entre uma canção e outra. Hoje é sexta-feira, dia 2 de outubro. O calendário diz-nos que já percorremos 75,34% do ano. São exatamente 275 dias de histórias, encontros, perdas, conquistas, aprendizados e também recomeços. Restam 90 dias. É, são exatamente 90 dias que nos restam para terminar 2026 e talvez seja esta uma boa altura para nos perguntarmos o que é que ainda queremos escrever antes que o ano termine, porque o calendário não é apenas uma contagem de dias, é também um convite para fazer melhor, para dizer aquilo que ainda não dissemos, para agradecer, para recomeçar e, sobretudo, para não desistirmos de nós. Hoje o Constelações chega com vozes de diferentes gerações e diferentes sensibilidades da música. Vamos ouvir memórias, amor, saudade e também identidade e esperança. Escutamos inicialmente Totó, que é uma das vozes que ajudaram a renovar a música romântica angolana, e Demásia Mayembe, que contribuiu a uma carreira marcada pela composição, interpretação e identidade vocal própria. E Demásia começou a cantar ainda criança e lançou o álbum Erro Bom em 2010, E seguindo-se outros trabalhos, entre eles Água e Luz, Emoções, em 2023, e em 2025 foi distinguida como celebrações dos 50 anos. Participou também dos 50 anos das celebrações dos 50 anos de independência de Angola. Participou também desta música Sacrifica o cantor de Kudz, e agora há pouco tempo escutamos Carlos Buriti, que cantou-nos Inveja. 19 minutos, esperamos nós que esteja a viver e a passar melhores momentos com a Rádio Nacional de Angola. Lembre-se que há momentos em que precisamos de perceber que nem tudo o que queremos precisa acontecer imediatamente. Algumas coisas precisam de tempo, outras precisam de coragem e algumas precisam simplesmente que deixemos de ter medo de começar. Que esta sexta-feira nos encontre disponíveis para aquilo que a vida nos proporciona.

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19h42, encontramos duas geografias que a música aproximou: Angola e Cabo Verde. Paulo Flores é de Luanda, começou a gravar ainda adolescente e construiu uma carreira há várias décadas ligadas ao semba, à kizomba e à observação do dia a dia de Angola. Lançou Canções Que Fiz Para Quem Me Ama em 2005, mantendo viva

que estamos no último trimestre do ano, aliás, é outubro rosa, o mês de sensibilização ao cancro da mama. Estamos no último trimestre do ano, 75,34% já passou, talvez não tenhamos conseguido tudo, talvez algumas metas tenham ficado pelo caminho, mas ainda existem 90 dias e 90 dias podem ser suficientes para começar alguma coisa nova, uma conversa, um projeto, um pedido de desculpas, uma decisão, uma mudança. Não precisamos terminar o ano exatamente como começamos. Vamos espreitar na nossa caixinha para saber quem de onde nos escreve. 924-423-563. Boa noite, Constelações. Vítor, saudades a partir do Calemba. A partir da Calemba Tourada, dizer que estou a gostar da seleção musical. Parabéns antecipado a mais um aniversário da Rádio Nacional de Angola. A nossa gratidão, amigo Vítor. Saudações à nossa voz melódica. Estamos conectados. Bom programa, Sina Manuel Calunja. Obrigada, Manuel. Boa noite, estou na sintonia, assina o Pai Cinzento, diretamente da Matala. Profeta Daniel do Vala Imigrante, um abraço, Verónica. Muito obrigada, amigo Daniel. A todos os ouvintes, sou o Salaquiaco Manuel Cambundi, a partir do IJ estou na sintonia. O Florino Janguelo também marca presença. A partir da Terra da Paz e Prosperidade, no Andulo, aquele abraço. Grama K, a partir do 5 de Abril, em Moçambique, no Namibe. 19:45 minutos.

19h45 minutos, vamos continuar a desfilar música boa na Rádio Nacional de Angola. E vem daí Ângela Teta. Deixa-me recordar, amigo ouvinte que está ao volante nesta noite de sexta-feira, não conduza com pressa de quem quer fugir da semana. A sexta termina quando chegarmos ao destino. Se houver congestionamento, por favor, respire. Se o trânsito parar, mantenha a calma. E se alguém cometer um erro à sua frente, lembre-se de que amanhã esse alguém pode ser você. Estrada partilhada pede responsabilidade partilhada. É, estrada partilhada pede também responsabilidade partilhada. Agora vem a música de Ângela Teta, filha do músico Teta Lágrimas e neta de uma família profundamente ligada à música angolana. Ângela cresceu num ambiente onde a música era também uma forma de identidade e de memória. Em 2006, a publicação cultural O País dedicou-lhe destaque, apresentando a artista e o seu percurso numa conversa em que fala sobre a caminhada que tem feito e sobre o alcance que ainda deseja dar à sua música. Agora a canção leva-nos à margem, agora a canção que nos leva para outra margem, Lisboa, de Ângela Teta.

Ângela Mavi, Lisboa, música na voz de Ângela Teta, aqui a cintilar no Constelações de sexta-feira. Lembra-se que se está ao volante, não conduza com pressa de quem quer fugir da semana, até porque já é sexta-feira. A sexta-feira termina quando chegarmos ao destino. É, quando você chega ao destino, já resolveu os seus assuntos, já foi onde queria, já está em casa, aí sim. E se o trânsito parar, mantenha calma. E se alguém cometer um erro à frente, lembre-se que você também falha. Você também pode cometer um erro. Portanto, empatia, solidariedade na estrada, enfim. E estamos a dizer bye bye, é a última edição da semana, às 19h52. Quem leva-nos ao fim desta nossa viagem é Dino Ferraz com o tema Eu Esperei, uma canção que permite-nos falar de espera, mas esperar não significa necessariamente ficar parado. Às vezes esperar é continuar a caminhar enquanto a resposta não chega, é continuar a acreditar sem perder a capacidade de agir. É assim que colocamos ponto final nesta edição de Constelações, quando percorremos 75,34% do ano. Faltam exatamente 90 dias. O calendário continua a correr, mas a vida não precisa ser uma corrida. Que os próximos dias tragam mais serenidade, que saibamos reconhecer as pequenas vitórias, que tenhamos coragem de recomeçar onde for necessário e que nunca nos falte uma canção para nos lembrar quem somos. Aos que estão no trânsito, em casa, aos que estão a trabalhar tal como nós, a si que está sozinho e a si que está com os amigos, desejamos uma super noite, uma noite tranquila, e não se esqueça nunca que você é o grande amor da sua vida. Permita-se. O Gerson Diogo e a Verónica Pinto despedem-se.

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1: Ora, muito boa noite. Vamos às grandes notas da atualidade.

0: Lourenço, no Cairo, Egito, para amanhã e domingo participar em reuniões de alto nível da União Africana. Angola e Alemanha realizam em novembro próximo reunião da Comissão Bilateral com segmento económico e investimentos no topo da agenda. INAGB envia neste mês 300 bolseiros para Portugal e até dezembro 200 estudantes seguem para Argélia e Marrocos. Desporto, Palancas Negras fecham estágio em Casablanca, que projetou o jogo com o Malawi. G7 vai libertar até 100 milhões de barris de petróleo para baixar preços. Jornal da Noite, sexta-feira, 2 de outubro de 2026. Edição Estevão Borges, controle técnico Luís Cardoso. Notícias com Luís Fernandes.
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0: As notícias em desenvolvimento. O presidente da República, João Lourenço, já está no Cairo, a capital egípcia, onde vai participar em dois encontros de alto nível da União Africana. A integração, cooperação e desenvolvimento do continente africano inscrevem a agenda das duas reuniões. João Lourenço começa a sua agenda amanhã com a participação no encontro dos cinco países fundadores da Agência do Desenvolvimento da União Africana, AUDA NEPAD, que deverá ser co-presidido pelo presidente egípcio Abdel Fattah al-Sisi. No domingo, João Lourenço participa em El Alamein, na oitava reunião de coordenação semestral entre a União Africana, as comunidades económicas regionais e os mecanismos regionais. A deslocação ao Egito insere-se nos esforços de concertação entre os Estados africanos para reforçar a coordenação de iniciativas viradas para a integração e o desenvolvimento do continente. Nesta sexta-feira, os peritos preparam a documentação para os dois encontros, enquanto os empresários esboçaram o dossiê para o Fórum Económico Alemanha-África. Mais dados com o jornalista Daniel Marques, enviado da Rádio Nacional de Angola ao Egito. Daniel, boa noite.
2: Boa noite. Às sessões paralelas da 8ª Reunião de Coordenação Semestral da União Africana, marcaram os trabalhos de preparação do Fórum Económico Alemanha-África, bem como a reunião da AUDA-NEPAD, co-presidida por Angola e Egito. O Egito defende a mobilização de investimento até 500 bilhões de dólares para projetos de desenvolvimento em todo o continente. O ministro das Relações Exteriores de Angola, Tete António, assegura que a cimeira de alto nível vai servir para avaliar o grau de implementação da zona de livre comércio continental.
3: O que se pretende é avaliar, portanto, como é que nós estamos a implementar a zona de comércio livre continental, como é que estamos em termos de implementação das ações da AUDA-NEPAD. O Presidente da República, portanto, participa na sua dupla qualidade, ser membro do Bureau, portanto, Angola é relator, que diz respeito ao Bureau da União Africana, e, ao mesmo tempo, o Presidente da República preside o Comitê de Orientação do NEPAD.
2: E ainda sobre o Fórum Económico Alemanha-África, o presidente da IPEX, Agência de Investimento Privado e Promoção das Exportações de Angola, Arlindo das Chagas Rangel, avança que participam do Fórum Económico Alemanha-África 15 empresas angolanas que aproveitam a ocasião para estabelecer parcerias e troca de experiências no quadro dos acordos já firmados com empresas egípcias no setor dos transportes.
4: Trazemos as nossas empresas para poderem ter contacto com os novos mercados, novos empresários e poderem começar naqueles produtos que nós já somos autossuficientes, assim como a indústria das bebidas ou outras que tenham interesse, mas já existem algumas parcerias entre empresas angolanas e empresas egípcias, nomeadamente no setor de transportes.
2: Agostinho Capaia, presidente do Conselho de Administração do Grupo Opaia, defendeu, num dos painéis dedicado à segurança alimentar, a necessidade de se produzir mais em África e transformar os produtos para garantir a sustentabilidade alimentar dos africanos.
5: A nossa mensagem neste fórum foi dizer: precisamos produzir em África, transformar os produtos africanos, alimentar o nosso continente e depois exportarmos para o mundo. Portanto, a nossa mensagem foi: África não pode ser só um problema, mas também faz parte e deve fazer parte da solução do problema da segurança alimentar no mundo.
2: E já o presidente da Câmara de Comércio e Indústria de Angola, Vicente Soares, que participou num dos painéis sobre a diplomacia económica, assinou por Angola um protocolo de cooperação com a Câmara de Comércio do Egito no sentido de reforçar a capacidade das empresas angolanas em aumentar os níveis de exportação de produtos para o Egito.
6: Foi prometido o apoio em termos de formação das câmaras de comércio nacionais. Portanto, verifica-se ainda um baixo nível de trocas comerciais entre os dois países, Angola e o Egito, apesar do potencial que os dois países têm. Portanto, o objetivo da assinatura deste protocolo é ajudar o governo a reforçar a capacidade das empresas, tanto do setor privado em geral, para aumentar as suas exportações para o Egito, nesse caso, e do nosso lado, promover a troca de delegações empresariais entre os dois países, ou seja, de Angola para o Egito.
2: Presidente da Câmara de Comércio e Indústria de Angola, Vicente Soares, e assinatura do protocolo de cooperação entre as câmaras de Angola e do Egito, no âmbito das atividades enquadradas no Fórum Económico Alamanha-África, que vai contar com a participação do Presidente da República, João Lourenço, que já está em Nova Alamém. A partir do Centro Internacional de Convenções de Alamém, no Egito, Rádio Nacional de Angola, com Daniel Marques. Boa noite.
0: Boa noite, Daniel. Presidente da República, João Lourenço, já está no Cairo, Egito, onde vai participar em dois encontros de alto nível sobre a integração, cooperação e desenvolvimento do continente africano. Os peritos preparam a documentação das reuniões, enquanto empresários africanos boçam um dossiê para o Fórum Económico Alemanha-África. Angola e a Alemanha vão, em novembro que vem, realizar em Luanda a primeira sessão da Comissão Bilateral. Negócios e economia vão dominar o sumário da reunião de Luanda entre os dois países. De acordo com o embaixador da Alemanha, Stefan Trahoman, na reunião serão definidas novas medidas concretas de cooperação que consolida sua matriz estratégica.
7: Ambas as partes têm vindo a trabalhar continuamente nesse sentido. E vamos ter na primeira semana de novembro, terá lugar aqui em Luanda a próxima reunião da Comissão Bilateral. Nessa ocasião, penso que serão acordadas novas medidas concretas de cooperação. Gostaria de mencionar também que para nós, na área de negócios econômicos, Angola é realmente um parceiro muito importante para a nossa economia. Temos, por exemplo, também a delegação da economia aqui em Luanda. Acreditamos simplificações regulatórias, digitalização de processos e reformas econômicas para facilitar a entrada de mais empresas alemães no mercado angolano.
0: Stefan Trahoman sinalizou o atual ambiente de negócios e investimentos em Angola, que considera bom e com muita margem para a entrada de empresas do seu país.
7: Ambiente de negócios, acho que melhorou bastante nos anos passados, mas claro que tem ainda room for improvement. É um grande desafio para nossas empresas, mas também outras condições. Em detalhe são diferentes, depende também dos atores, mas acho que estamos num bom caminho nesse sentido.
0: Nesta altura, segundo Stefan Trahoman, o volume de negócios entre Luanda e Berlim é suportado por exportações da Alemanha avaliadas em 400 milhões de euros, enquanto que Angola tem exportações para o país europeu acima de 60 milhões de dólares.
7: O negócio pode ser maior, os números ainda não são bastantes, foi um acrescimento de 22% no ano passado. Posso dizer só 426 milhões de dólares, exportações alemães a Angola, e só 61,5 milhões de dólares americanos, exportações de Angola para a Alemanha. A Alemanha vende sobretudo máquinas e equipamento industrial, cereais, equipamento elétrico e produtos de ferro. E Angola exporta combustíveis e crude, produtos químicos, ferro e aço. Mas Angola, o terceiro maior parceiro econômico da Alemanha na África subsaariana.
0: Embaixador da Alemanha em Angola, Stefan Trahoman, e o Estado da Cooperação entre Luanda e Berlim. A Alemanha celebra amanhã, 3 de outubro, 36 anos de reunificação. Ainda sobre a diplomacia angolana, o Estado angolano prepara o detalhe a participação na Expo 2027 de Belgrado, na Sérvia. Nesta altura, uma delegação da Expo está em Belgrado para, com a organização e o país organizador, tratar de questões técnicas e procedimentos. A Sérvia disponibilizou um pavilhão para Angola, que a partida vai ser o maior entre os países africanos que vão marcar presença na Expo Belgrado. Na montra, a decorrer entre 15 de maio e 15 de agosto do próximo ano, Angola espera levar como cartaz a música e a dança. De Belgrado, o pormenor com Miguel Pacheco.
8: Mais de 3 milhões de visitantes são aguardados na edição da Expo 2027 Belgrado-Sérvia, que acontece de 15 de maio a 15 de agosto, onde para Angola foi cedido o espaço de 648 metros quadrados, o maior entre os países do continente africano, pela atenção especial que é prestada pelo governo sérvio. Durante os dois dias de trabalho foram debatidos aspectos organizativos, financeiros, logísticos, acreditação e acomodação, o que vai ajudar no desdobramento dos países. Para a Comissária-Geral Adjunta de Angola para as Exposições Internacionais, engenheira Neuza Dias dos Santos, estes assuntos são importantes porque o sucesso depende dos contactos entre a Comissão Organizadora e os países participantes.
9: Pretendemos ter um pavilhão onde possamos demonstrar o quão a música angolana e o desporto nos leva e nos tem levado além fronteiras. Encontramos-nos também nesta fase crucial em que os projetos já passam do papel para a realidade. Vamos receber os lotes a princípio, a primeira semana de dezembro deste ano.
8: Comissária-Geral Adjunta de Angola para as Exposições Internacionais, engenheira Neuza Dias dos Santos, que chefia a delegação angolana, participante das reuniões técnicas preparativas da Expo 2027, Belgrado, Sérvia. O secretário-geral do Bureau Internacional de Exposições, Dimitri Kerkentze, diz que, neste momento, o sonho começa a ser uma realidade.
10: Tendo em conta todos os comentários que tenho ouvido dos países participantes, a Sérvia está a demonstrar uma excelente capacidade de organização do evento. A construção do recinto tem avançado muito bem. Digamos que estamos, de forma geral, dentro do cronograma previsto.
8: Tradução das palavras de Dimitri Kerkense, diretor-geral do Bureau Internacional de Exposições, que orienta os trabalhos das reuniões técnicas preparatórias da Expo 2027, Belgrado, Sérvia, em que Angola vai estar presente com a temática A Vida que Ginga é a Vida que Vence, que é um tributo ao espírito angolano, à capacidade de se adaptar, superar e seguir em frente. Um espírito que o verbo gingar traduz e que encontra na soberana Gingambande uma das suas maiores expressões. Integram ainda a delegação o diretor de gabinete da comissária-geral, Patrícia Nime, e o chefe de departamento de planeamento estratégico, arquiteto Abel Lopes, de Belgrado, Sérvia. A reportagem da Rádio Nacional de Angola com Miguel Pacheco.
0: Angola prepara o detalhe a sua participação na Expo 2027 de Belgrado, na Sérvia. Continuamos a falar de cultura no capítulo de formação nas várias disciplinas. O CEART, Complexo Escolar de Artes, denuncia a fuga de professores admitidos em concurso público. O quadro, segundo o CEART, está a condicionar a qualidade de ensino e de formação. A direção da CEART diz que os professores estão a receber melhores propostas sociais e salariais. O ensino superior é o mercado de destino da maioria dos professores que estão a abandonar o CEART. Jornalista Rosa Lemos.
11: O Complexo Escolar das Artes, CEARTES, tem resistido à saída de profissionais qualificados. Na base, está à procura de melhores oportunidades, insuficiência de equipamentos e meios técnicos necessários para garantir uma formação prática adequada. A informação foi avançada pelo diretor Gaspar Agostinho Neto, tendo adiantado que a situação tem condicionado o normal funcionamento da instituição.
12: Faltam equipamentos, temos boas salas, bons professores, mas faltam equipamentos. Com um empurrãozinho, certo, tem tudo para dar certo, né? Nós temos estado a perder professores por conta do ensino superior. Um conjunto de profissionais de especialidade estão aí para o ensino superior, na medida em que existem outras propostas, proposta de formação de continuidade, propostas salariais, não é? Então isso afugenta um pouco aquelas pessoas que terão participado em concursos públicos, foram admitidos, mas que agora estão a encontrar outras vias de absorção do conhecimento, de perspectivas.
11: Apesar da dificuldade com a aquisição das matérias escolares e o transporte, a esperança de dias melhores motiva a estudante da décima classe, Líria Machado, em transformar o seu talento numa carreira profissional.
13: Na área prática, a principal dificuldade é, claro, os materiais, principalmente artes visuais e plásticas. Nós temos não só as folhas, mas também as tintas, os pincéis, cartolina. Então temos dificuldade em conseguir por conta própria esses materiais, às vezes o custo é muito elevado.
11: Já na área do cinema, os professores são muitas vezes desafiados a utilizarem meios próprios ou mesmo alugados para garantir a qualidade dos profissionais disponibilizados para o mercado de trabalho. O desabafo é da professora Wendy Tavares.
14: Então a nossa maior dificuldade é esta, dificuldade técnica mesmo. Aqui no CEARTES já saem prontamente para o mercado de trabalho. Primeiro, a nossa componente é técnico-profissional. Então, se é técnico-profissional, recai a nós a responsabilidade de prepará-los para o mercado de trabalho.
11: Entre limitações de recursos e necessidade de maior valorização dos professores, o Complexo Escolar das Artes, CEARTE, procura assim reforçar o seu papel na formação de profissionais e na valorização das artes em Angola. Da Rádio Cultura Angola, Kim Silvestre, Maueda Alferes e Rosa Lemos.
0: Complexo Escolar de Artes denuncia fuga de professores admitidos em concurso público. Entretanto, o governo garante que a qualidade na formação do capital humano constitui o desafio no ensino superior. A estratégia foi reiterada hoje pelo ministro de Estado e chefe da Casa Civil do Presidente da República, Dionísio da Fonseca, na abertura do ano académico. O ato central aconteceu na cidade do Uambo. Jornalista Laurindo Vieira.
15: Posto na formação diversificada de quadros com elevado posicionamento no contexto nacional e internacional, continua no centro das atenções do Executivo angolano. Este desafio foi apresentado pelo Ministro de Estado e Chefe da Casa Civil do Presidente da República durante o ato solene de abertura do ano académico 2026-2027. Dionísio Manuel da Fonseca diz que a diversificação da economia, o bem-estar dos cidadãos e o desenvolvimento sustentável do país estão dependentes de um capital humano com competências em várias áreas.
16: Para diversificar a economia, precisamos de engenheiros agrónomos, técnicos, gestores, economistas e especialistas em novas tecnologias. Para melhorar a saúde, precisamos de médicos, de enfermeiros, farmacêuticos, investigadores e outros profissionais altamente qualificados. Para transformar a agricultura, precisamos de conhecimento científico aplicado ao solo, à água, às sementes, à mecanização e à transformação e comercialização. Para desenvolvermos uma economia digital, precisamos de especialistas em informática, em inteligência artificial, em engenharia de dados, em cibersegurança e tecnologias de informação.
15: E o ministro do Ensino Superior, Ciência, Tecnologia e Inovação, Albano Ferreira, deu garantias que o governo vai recuperar o programa de bolsas externas com envio de licenciados e mestres para as melhores universidades de outras geografias.
17: Está a ser feito, igualmente, um esforço em relação à retomada do programa de envio de licenciados e mestres de elevado mérito académico para as melhores universidades do mundo. No âmbito desta política de bolsas, será consolidada uma abordagem orientada para resultados, reforçando o acompanhamento do percurso académico, a empregabilidade, à inserção profissional dos graduados e a articulação entre a formação e as necessidades estratégicas do desenvolvimento nacional.
15: E no seu pronunciamento, o governador Pereira Alfredo sublinhou que a província do Embo conta com 7 instituições de ensino superiores e o presente ano académico estão inscritos mais de 41 mil estudantes, com um universo de 1.637 docentes.
18: O Embo é, e por matriz histórica e vocação cultural, uma província genuinamente académica. Nos orgulhamos por isso. Contamos hoje com 7 instituições de ensino superior, 2 públicas e 5 privadas. Entre as instituições públicas, destacamos a Universidade José Eduardo dos Santos, principal referência de ensino superior na província, a par do Instituto Superior de Ciência e Educação, o ISCE do Embo, instituição esta vocacionada para a formação de quadros no setor da educação. A estas juntam-se as 5 instituições privadas que conosco partilham esta nobre missão de formar, investigar e servir a nossa comunidade.
15: Governador da província do Embo, Pereira Alfredo, RNA, a partir do Embo, a partir do Embo, com João Lucas e o Laurindo Vieira.
0: Ainda no âmbito do ano académico 2026-2027, o INAGB, Instituto Nacional de Gestão de Bolsas de Estudo, vai enviar durante este mês 300 estudantes bolseiros para Portugal. Os estudantes vão frequentar diferentes cursos de formação superior. Ainda de acordo com o INAGB, até dezembro deste ano, mais de 200 bolseiros seguem para Argélia e Marrocos. Entretanto, face ao surgimento de falsos anúncios sobre bolsas de estudo em diversas páginas das redes sociais, o INAGB prepara em todo o país a criação de um grupo técnico para desencorajar estas práticas. Jornalista Lucas Justino.
19: No quadro da formação superior, 300 estudantes serão enviados em Portugal e até o mês de dezembro deste ano, mais de 200 estudantes deverão igualmente ser enviados para Argélia e Marrocos, onde vão frequentar cursos de licenciatura, como afirma o diretor do INAGB, Domingos Cangamba.
20: Do nível de licenciatura, conseguimos um número superior a 300 estudantes. Ou seja, esses estudantes poderão, então, viajar para a formação académica em Portugal. O balanço que nós fazemos é muito positivo e isto cimenta aqui este financiamento do Estado angolano para a formação diferenciada e a qualificação do capital humano angolano. Devemos, até o mês de dezembro, receber mais ofertas formativas e há algumas que estão a ser trabalhadas, como as bolsas de estudo para a Argélia, perspectiva-se o envio de mais de 200 estudantes para a formação na República da Argélia ainda este ano e também no Reino de Marrocos.
19: Em função de falsos anúncios sobre bolsas de estudo em diversas páginas das redes sociais, o INAGB vai criar um grupo técnico em todo o país com o propósito de facilitar informações credíveis.
20: Para fazer menção que o nível de falsificação documental tem se agudizado a nível da comunidade estudantil. Normalmente, quando se avizinham essas fases de candidaturas ou processo de recrutamento e seleção para alguma bolsa, há indivíduos de má fé que criam páginas na internet e que garantem aos interessados que têm o chamado do link dentro do INAGB. Devemos incrementar este acompanhamento, tanto é que está prevista a criação de grupos técnicos que vão de encontro aos estudantes a nível nacional, no sentido de melhor dar esse esclarecimento, tanto para quem já é bolseiro e tanto para aqueles que estão interessados a ter esse financiamento do Estado angolano.
19: Diretor-Geral do Instituto Nacional de Gestão de Bolsas de Estudo, Domingos Cangamba. Para o presente ano académico, o INAGB vai ainda disponibilizar mais de 10.500 bolsas de estudos internas destinadas a estudantes em diferentes instituições de ensino superior no país. Da Rádio Luanda, Lucas Justino.
0: Instituto Nacional de Gestão de Bolsas de Estudo, INAGB, vai enviar durante o mês de outubro 300 estudantes para Portugal no âmbito do programa de bolsas de estudo externas para o ano letivo 2026-2027.
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0: O Desporto é com Alves da Silva, da Rádio 5. Boa noite, Alves.
1: Luís Fernandes, começo com o hockey em patins. Começam hoje os 5º mundiais da patinagem de Assunção no Paraguai. Angola presente nessa competição que vai até 18 deste mês. Da lista final da Seleção Nacional de Hockey em Patins, destaque para Chiquinho, jogador da DV Sport, melhor marcador do último campeonato nacional, entre os 12 jogadores, depois do estágio em Braga. Dessa lista final fazem ainda parte os jogadores Francisco Veludo, Wilson, Diogo Seixas, Pi, Afonso, Gonçalo Neto, Neri, Tomás Cardoso, Big, Morgan e Tino Boy. A Seleção Nacional encerrou ontem o estágio de preparação que fez em Braga, perdendo por 2-4 diante do Hockey Clube Barcelos, e segue em princípio já amanhã para a Argentina, onde vai participar no último torneio de preparação ao lado de Portugal, do México e também da Argentina. E no handball, começaram já a escalar o país os membros da Confederação Africana da Modalidade e as delegações que vão participar na edição 47 do Campeonato Africano de Clubes Campeões, que o nosso país vai acolher entre 5 e 14 deste mês nos pavilhões do Quilamba e do Paulo Bunze. Quanto ao futebol, encerrou já o estágio preparatório em Casablanca, no Marrocos. A nossa seleção está a aviar as malas e regressa a casa para receber na próxima terça-feira o Malawi, jogo às 20 horas no Estádio Nacional 11 de Novembro, referente à segunda jornada da fase de grupos. O médio Beni Mukendi, do Vitória de Guimarães, da Liga Principal de Portugal, lesionado, é carta fora do baralho. Boa noite, mais desporto daqui a pouco em Desportivo.
0: Atualidade internacional, os países do G7 vão libertar até 100 milhões de barris de gasóleo e petróleo bruto nos próximos 4 meses para aliviar a pressão sobre os mercados energéticos, anunciou nesta sexta-feira o presidente francês Emmanuel Macron. Os dados com a jornalista Júlia Vigário.
3: O líder francês afirmou que não haverá qualquer proibição das exportações de gasóleo entre os países que integram o grupo do G7, que reúne os 7 países mais ricos do mundo, segundo Emmanuel Macron. Estas medidas, acordadas pelas 7 principais economias industrializadas, deverão fazer baixar os preços dos combustíveis. A França assume atualmente a presidência rotativa do G7. O presidente do Conselho Europeu saudou a decisão dos países do G7 de libertarem 100 milhões de barris de gasóleo e de rejeitarem impor proibições de exportações do combustível. António Costa enalteceu ainda o compromisso assumido de não impor restrições às exportações de energia e de produtos energéticos entre os países do G7, bem como um apelo a todos os produtores para que se abstenham de impor proibições que possam agravar as tensões dos mercados.
0: Júlia Vigário, países do G7 vão libertar até 100 milhões de barris de gasóleo e petróleo bruto nos próximos 4 meses para aliviar a pressão sobre os mercados energéticos. O presidente de França diz que as medidas acordadas pelas 7 principais economias industrializadas vão fazer baixar os preços dos combustíveis. 20:28, agora a requalificação da cidade do Dundo, na Lunda Norte. O Estado angolano vai investir acima de 43 mil milhões de kwanzas no segmento das infraestruturas integradas. Hoje aconteceu o auto de consignação, que deverá ser executado em 18 meses. A governadora Filomena Misa deixou um aviso. O governo vai ser um fiscal de primeira linha para o cumprimento dos prazos contratuais. Jornalista Castro Sacatomba.
22: Aconteceu esta sexta-feira o ato de consignação das obras de requalificação das infraestruturas integradas do centro urbano da cidade do Dundo. A empreitada, avaliada em mais de 43,6 mil milhões de kwanzas, foi adjudicada à empresa EMAS e visa modernizar e reabilitar os sistemas de saneamento, mobilidade, tapete asfáltico e redes técnicas para transformar o centro do Dundo num espaço urbano moderno e proporcionar qualidade de vida à população local. Na ocasião, a governadora provincial Filomena Misa sublinhou que o governo da Lunda Norte estará atento à execução, à qualidade e ao cumprimento dos prazos definidos.
23: Estaremos atentos ao cumprimento dos compromissos assumidos e empenhados em assegurar o respeito pelos padrões técnicos, pelos prazos e pelos objetivos definidos.
22: E o administrador Agnaldo Carrilho agradeceu o gesto em nome dos habitantes e reconheceu que a requalificação requalificação vai dignificar a cidade do Dundu.
2: Este projeto constitui uma demonstração concreta de que o Dundu e a Lunda Norte continuam inseridos na agenda do desenvolvimento nacional.
22: Por sua vez, o responsável pela execução da obra, engenheiro Nelson França, descreve a natureza da empreitada e de outras valências.
4: Vai ser requalificar os passeios, a parte de valas, tudo que seja a parte de buracos dos asfaltos.
22: Engenheiro Nelson França, da empresa construtora, esta sexta-feira, no ato de consignação das obras de requalificação das infraestruturas integradas do centro urbano da cidade do Dundu, capital da província da Lunda Norte. Rádio Nacional de Angola, da Lunda Norte, a reportagem é com Francisco Lourenço e Castro Sacatomba.
0: De projeto em projeto, o processo de modernização e expansão do sinal da Rádio Nacional de Angola vai tirar a rádio local do sistema analógico para o digital. Para esta empreitada, trabalha na cidade do Namibe o administrador da Rádio Nacional de Angola para a área técnica, Pedro Ivo. Os pormenores com o jornalista Bernabé Cipriano.
5: Hoje, o trabalho na maioria das rádios provinciais, inclusive a do Namibe, ainda é feito através de equipamentos analógicos. O projeto de expansão e modernização da Rádio Nacional de Angola está a mudar esta realidade, ao introduzir sistemas de automação digital de última geração que permitem transmissões em estéreo e com maior fidelidade sonora. O administrador para a área técnica, Pedro Guimarães, detalha as reformas a serem implementadas no Namibe, cujo processo está estimado para até 2 meses.
6: Está previsto uma CTP, que é a Central Técnica de Produção, toda ela digital, e que vai nos permitir transmitir 3 vias de sinais ao mesmo tempo, que é o sistema por satélite, sistema por IP e um terceiro que é um sistema DSTL de rádio. Na prática, o que é que significa? O receptor vai receber esses 3 sinais, aquele que tiver melhor qualidade, que o S, que nós chamamos, vai para o ar. E se detecta automaticamente que um dos sistemas apresenta problema, ele então automaticamente muda para uma dessas que eu acabei de frisar, dessas 3, para que o sinal então fique ininterrupto ao longo do processo.
5: Com o Pemex, o Namibe vai passar de 4 para 5 emissores e o sinal da rádio vai ser ampliado de 1 para 10 kW.
6: 5 emissores, sendo 3 de canais nacionais, que é o canal A, Angola Yet, Rádio 5, e um canal que é o canal da Rádio Namibe. O 5º é de reserva. Vamos ampliar a cobertura em quase 10 vezes mais. Vamos sair de emissores de 1 kW. Para um emissor que agora vai ter 10 kW.
5: O administrador garante que a maior parte da província do Namibe vai passar a sintonizar o sinal da Rádio Nacional de Angola com alta qualidade.
6: E aqui nós estamos a olhar para a cobertura populacional e não cobertura territorial.
5: Pedro Guimarães fez saber que os trabalhos vão implicar alguns desligamentos temporários do sinal, mas tranquiliza os ouvintes, sublinhando que as interrupções vão ocorrer durante o período da madrugada.
6: 1 da manhã, 2 da manhã, sendo um horário mais calmo, um horário de menos intensidade.
5: Paralelamente à modernização tecnológica, o Conselho de Administração da Rádio Nacional de Angola assegura a transferência de conhecimentos técnicos e formação aos profissionais do Namibe que vão operar o novo sistema. Entre o mar e o deserto, Rádio Nacional de Angola, com Barnabé Cipriano.
0: Processo de modernização e expansão do sinal da Rádio Nacional de Angola vai tirar a Rádio Namibe do sistema analógico para o digital. A fechar, o Sindicato dos Oficiais de Justiça e o Ministério da Justiça e dos Direitos Humanos alcançaram um consenso, colocando um ponto final à greve da classe. As partes chegaram a entendimento após longas horas de negociação, culminando na assinatura de um memorando que determina o fim da paralisação e o regresso à normalidade das atividades a partir da próxima segunda-feira. Entre os principais pontos constantes no caderno reivindicativo do sindicato, destacam-se a melhoria das condições de trabalho, o aumento do quadro de pessoal, a atribuição de subsídio de zona recôndita e a promoção de carreiras. O processo de mediação foi conduzido pelo secretário de Estado para o Trabalho do MAPTES, Pedro Filipe. De volta aos títulos, presidente João Lourenço, no Cairo, Egito, para amanhã e domingo participar em reuniões de alto nível da União Africana. Angola e Alemanha realizam em novembro próximo reunião da Comissão Bilateral com o segmento económico e investimentos no topo da agenda. INAGB envia neste mês 300 bolseiros para Portugal e até dezembro 200 estudantes seguem para Argélia e Marrocos. Palancas Negras fecham estágio em Casablanca que projetou o jogo com o Malawi. G7 vai libertar até 100 milhões de barris de petróleo para baixar preços. Edição Estevão Borges, controle técnico Luís Cardoso, apresentou as notícias o Luís Fernandes. Boa noite, estamos em sintonia.
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0: 8, o Jornal Todos os Esportes na noite da sua sexta-feira, dia 2 de outubro de 2026, já está no seu rádio.
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0: Até bem perto das 21 horas trazemos, começam esta noite com Angola presente, os 5º Jogos Mundiais da Patinagem de Assunção no Paraguai. Palancas negras estão de balas aviadas e de regresso ao país cumprido o estágio preparatório. No Reino do Marrocos, Benny Mukendi, lesionado, é baixa confirmada para o duelo com os malauís. O país está com a sua seleção nacional e acredita num triunfo convincente. FAF quer fazer desse jogo uma festa. Ponto alto. Vão homenagear 11 dos antigos internacionais angolanos que jogaram o primeiro CAN em 1996 na África do Sul. Depois da indicação dos 12, técnico nacional define o programa preparatório a pensar no Mundial. Executivo insiste na aposta em grande nas infraestruturas e já trabalha no Cubango. Mais uma vez, dois campeões do mundo fazem as delícias do bom futebol para a Liga das Nações. A sua equipa na montagem, o Hermínio Vera Lopes, com técnica final do André Quitumbo Lima, preparou e apresenta o Desportivo na noite da sua sexta-feira, o Alves da Silva. Boa noite. Abrir o Hockey em Patins começam esta noite em Assunção, no Paraguai, os 5º Jogos Mundiais da Patinagem. Com Angola presente e com a sua seleção principal de Hockey em Patins, uma das referências no planeta, que entretanto ainda vai evoluir num torneio internacional a partir de amanhã, o nosso país estará presente igualmente com as outras disciplinas da patinagem, com destaque para o inline freestyle. Jornalista José Quissanga, boa noite.
2: Boa noite, Alves da Silva. Começam hoje os 5º Jogos Mundiais da Patinagem em Assunção, Paraguai, com a cerimónia de abertura prevista para esta noite. O atleta Salvador Miguel será o porta-bandeira de Angola. Mais de 10 mil atletas, 90 nações, 12 desportos e 23 disciplinas estarão presentes na capital paraguaia até ao dia 18 deste mês. Angola estará representada com hóquei em patins em sénior masculinos e com inline freestyle. João Pinto Mustang, técnico nacional de hóquei em patins, divulgou hoje os 12 atletas para atacar Assunção.
3: Os eleitos para o Campeonato do Mundo da Assunção são os guarda-redes Francisco Uldo e o Wilson, depois o Diogo Seixas, o Pi, o Afonso, o Gonçalo Neto, o Neri, o Tomás Cardoso, o Big, o Flórido, o Chiquinho e o Tino Boy. São estes o grupo de 12 que iremos levar. Iremos levar 2 guarda-redes e 10 atletas de campo. Portanto, é um grupo que me está a dar garantias, que estou muito satisfeito, e são estes os nossos atletas que vão defender as cores nacionais.
2: Durante o período preparatório, desde Golden Cat na Catalunha, Espanha, e Braga, Portugal, a seleção evoluiu bastante para a satisfação de João Pinto Mustang.
3: Sim, a análise feita, a equipa já se posiciona, já tem a ideia de jogo, já tem a matriz, aquilo que é a nossa ideia. Óbvio que só temos 2 semanas de treino e estamos já a comparar-nos ou a disputar resultados com equipas de um nível muito competitivo. Portanto, para nós isso é ótimo. Nós sabíamos de antemão, na preparação que fizemos, que era isto que nós queríamos, e nomeadamente isto, aquilo que eu planeei, foi jogos de um nível muito alto, para perceber já em momentos de dificuldade como é que reagíamos, e estou muito satisfeito com aquilo que foi a entrega dos jogadores, aquilo que foi a nossa evolução, e penso que estamos prontos, não só mentalmente, mas porque o nível de exigência para com eles era muito, muito alto, e eles responderam muito bem. Então, todos de parabéns.
2: Declarações de João Pinto Mustang, o técnico da Seleção Nacional de Hóquei em Patins. A seleção desta manhã Braga rumo a San Juan para o último torneio internacional e vai enfrentar a Argentina, Portugal e Chile antes do Mundial de Assunção. Já a seleção de inline freestyle será a primeira a entrar em cena a partir do dia 6. Angola vai evoluir com 3 dos 4 atletas e quer estar em grande nível, segundo Vítor Zuzzi, técnico nacional.
4: Enquanto técnico principal, o nosso principal objetivo foi garantir uma preparação completa dos atletas, tanto ao nível técnico como físico e tático. A federação criou as condições para realizarmos o estágio e chegamos ao Mundial com os atletas preparados para competir e representar Angola com dignidade.
2: Declarações de Vítor Nuzuzzi, técnico da Seleção Nacional de Inline Freestyle. Toiedão chefia a delegação angolana e José Gamboa, secretário-geral, será o representante da Federação Angolana de Patinagem no Congresso da Federação Internacional de Ring Hockey. Boa noite, Alves Alves da Silva. Mais notícias dos Mundiais da Patinagem ao longo da emissão da Rádio 5.
0: Boa noite, Zaquissanga. Um abraço. Ele vai esticar e patinar com o nosso 5 nacional, às ordens de João Pinto Mustang, nestes quintos Mundiais da Patinagem. A competição vai contar com a participação confirmada de mais de 90 a 100 países de todos os continentes do planeta. O evento vai reunir 12 modalidades de desportos sobre rodas, designadamente o hóquei em patins, a patinagem artística, o skate e a velocidade. Nações lusófonas presentes, Portugal, Brasil e Angola, com delegações ativas em várias disciplinas como o hóquei, o skate park e o Skate Street, para além dos patins em linha. Entre as potências da Europa estão a Espanha, atual defensora de vários títulos, a Itália e a França. Quanto à América Latina, estão o Paraguai, como país anfitrião, e a Argentina, tradicional força nos desportos sobre rodas. Quanto a outras potências globais, os Estados Unidos da América, a Grã-Bretanha, a China e o Japão, num total de mais de 8 mil a 10 mil atletas que vão competir na capital paraguaia pelos títulos mundiais. Agora o Rei Futebol, trabalho preparatório cumprido. Balas aviadas, agora é o regresso a casa, tendo no horizonte a empreitada Malawi, jogo referente à segunda jornada da fase de grupos na busca da qualificação ao CAN do próximo ano de organização tripartida do Quênia, do Uganda e da Tanzânia. O médio Benny Mukendi, do Vitória de Guimarães, da Liga Principal de Portugal, que se lesionou durante a preparação em Casablanca, é baixa confirmada. Jogador que, inclusive, regressa já ao seu clube de origem. Acerca disso, é conveniente passar na íntegra o comunicado do Departamento Médico da Federação Angolana de Futebol, FAF, que informa que o atleta Benedito Mabuene Mukendi, simplesmente Benny, foi submetido a uma avaliação clínica na sequência de um episódio ocorrido durante uma sessão de treino. Diz esse comunicado, após a avaliação médica realizada e em articulação com o atleta e a equipa técnica, foi tomada a decisão de o jogador regressar ao seu clube de origem, onde dará continuidade ao acompanhamento médico e aos cuidados necessários sob orientação do respectivo departamento clínico. Nesta senda, Benny Mukendi já não segue viagem com o grupo para Angola. A Federação Angolana de Futebol, FAF, fecha o comunicado dizendo que vai continuar a acompanhar a evolução do nosso atleta em permanente articulação com o seu clube, desejando-lhe uma rápida e plena recuperação. Na vertente organizativa, a Federação Angolana

0: da Polícia Nacional como principal interveniente na questão de segurança e do asseguramento do jogo. Temos também os assistentes de recinto desportivo, que são os ARDs, e temos também, claro, outras forças de segurança que vão apoiar a Federação na organização deste jogo. Bem como as forças de saúde, no caso do INEMA, a Cruz Vermelha e os bombeiros, que já estão todos devidamente contactados.
1: E tal como acontece nos grandes estádios e pelo mundo fora, a FAF pensa fazer desse jogo uma autêntica festa. Num programa bastante recheado, vai render uma especial homenagem aos antigos internacionais angolanos que representaram de maneira condigna pela primeira vez Angola numa Copa da África das Nações, o de 1996 na África do Sul, conforme avança Hélder Martins, que dá conta dos nomes a serem alvo desse tributo especial da FAF.
0: Temos 11 profissionais identificados, temos alguns que infelizmente não fazem parte mais do nosso mundo. São eles identificados e já confirmados: Aurélio, Paulo Silva, Luizinho Cazengue, Carlos Pedro, Aquá, Joni, Túbia, Abel, Minhonha, Hélder Vicente e Neto. E claro, vamos ter também um representante da família do professor Carlos Alinho.
1: Hélder Martins, o responsável pela máquina organizativa do jogo Angola-Malawi, de terça-feira próxima, dia 6 de outubro, às 20 horas, no Estádio Nacional, 11 de novembro, segunda jornada, Grupo B, na corrida ao Cana do próximo ano, no Quênia, na Tanzânia e no Uganda. E o país está todo com a sua seleção nacional. A corrente positiva em prol dos Palancas Negras começa no leste do país, mais concretamente na província do Moxico. Jornalista Gilson Figueiredo.
2: A chefe do Gabinete Provincial dos Departamentos e Desportos no Moxico, Marlene Capuita, reconhece o poderio da seleção de Malawi, mas afirma que o 11 nacional, às ordens do técnico Aliou Cissé, está apto para vergar o seu adversário rumo ao CAN de 2027.
3: Nós queremos crer que a seleção vai entrar com muita coragem, com muita força e com muita determinação, porque precisamos vencer esse jogo para garantirmos a passagem para a outra fase e vermos-nos mais uma vez a disputar o CAN, porque o CAN é a festa de futebol a nível de África. E Angola é um daqueles países que, quando está no CAN, todos os angolanos vibram em prol da seleção. O desporto une todos os angolanos, todas as cores, raças, não importa de que religião é, mas quando se fala sobre a seleção da Angola estar a jogar com outras equipas, então nós todos nos unimos e vibramos e torcemos para a vitória da seleção. Ao jogar em casa, nós temos fé que com a nossa vibração, com a nossa força, iremos transmitir energias boas aos nossos jogadores e vamos sair com uma vitória bem garantida para a passagem para a próxima fase.
2: Por sua vez, o presidente da Associação Provincial dos Desportos Adaptados do Moxico, Manuel dos Santos Gaiato, avança o fator casa e favorece as Palancas Negras e apela aos demais adeptos para empurrar a seleção de todos nós à vitória.
4: A nossa seleção está a progredir e, no ponto de vista de desempenho, está a evoluir muito. E eu tenho a certeza que nós vamos ganhar. Cada jogo é um jogo, mas eu tenho fé como angolano que vamos ganhar.
2: Aqui as declarações de Manuel dos Santos Gaiato, presidente da Associação Provincial dos Desportos Adaptados do Moxico.
1: O jornalista Gilson Figueiredo, na cidade do Luena, na província do Moxico, do leste do país, província do Moxico, para o litoral sul, a província do Namibe. Jornalista Avelino Mário.
5: Fruto de mais dias de preparação com o grupo concentrado, existe crença num maior entrosamento, o que pode permitir vencer a seleção do Malawi em Luanda.
6: De acordo à resposta que a nossa seleção deu com o jogo do Egito, esperamos nós que venha dar a mesma resposta neste jogo contra o Malawi. Malawi não é uma seleção fraca, desconhecida, até porque nós já conhecemos a seleção do Malawi. Tem bons jogadores que atuam em campeonatos internacionais, atuam na Europa. Então, o que eu peço ao nosso jogador e nesse jogo que vai se realizar aqui no estádio 11 de novembro é a máxima concentração. Aprender com os erros do passado e fazer com que aqueles erros nos tornem mais fortes ainda e que consigamos uma vitória espetacular para alegrar o povo angolano, até porque os nossos Palancas Negras são o nosso patrimônio. E por ser o nosso patrimônio que nos representa e representa a nossa bandeira, o nosso povo angolano. Então, espero deles mesmo um máximo empenho, uma máxima dedicação dentro do campo. E nós, como adeptos, vamos estar sempre expectantes, vamos estar sempre a apoiar a nossa seleção incondicionalmente.
5: Adeptos dos Palancas Negras no Namibe mostram-se confiantes numa boa prestação do combinado nacional no jogo da segunda jornada do Grupo B Seletivo ao CAN de 2027.
1: O jornalista Avelino Mário, na província do Namibe.

0: B, onde os amantes do bom futebol e dos palancas negras fizeram ouvir a sua voz, perspectivando a recepção ao Malawi na corrida ao CAN de 2027. Ainda no Sul, agora a província de Benguela, onde homens do desporto ligados a outras modalidades se pronunciaram sobre o que vai ser o Angola-Malawi, com destaque para Norberto Batista, um homem do handball, jornalista José Quitas de Messias.
1: Personagens do desporto em Benguela acreditam numa boa safra dos comandados de Aliou Cissé, que nas palavras de Norberto Batista, surpreenderam positivamente no encontro com os faraós. E se a dinâmica for igual diante da similar do Malawi, os três pontos ficarão em casa, com o apoio dos angolanos.
2: Vou pelo comportamento que os nossos atletas tiveram durante esse jogo, como na gíria do futebol se costuma dizer, comeram relva, jogaram determinados, jogaram pelo país, pela bandeira, e penso, se continuarmos nessa linha de comportamento, penso que iremos nos qualificar com alguma facilidade para o próximo CAN, e que o público vá ao campo imbuído naquele espírito de felicidade, de alegria de ver a sua equipa, a sua seleção ganhar, e que saia de lá convencido de que efetivamente alguma coisa mudou.
1: Palavras de Norberto Batista. António Moisés é promotor do desporto nas comunidades, com tarimba no dirigismo desportivo em Benguela. Gostou do que viu no primeiro jogo diante do Egito e está confiante na vitória diante do Malawi, e vai movimentar Benguela com a realização da Fanzone no Largo da África a partir de segunda-feira.
3: Nós, enquanto trio aqui da província de Benguela, entendemos em organizar um Fanzone no Largo da África a partir de segunda-feira, em função do jogo que vai acontecer na terça-feira. Logo, aguardamos com grande expectativa pessoal de Benguela aderir em massa para juntos acompanharmos o jogo de terça-feira diante de uma tela gigante que será montado a partir de segunda-feira no Largo de África. Esperemos que a seleção ganhe o jogo para dar ainda mais garra e força a todos amantes do futebol a nível do país e não só.
1: Palavras de António Moisés, figuras do desporto em Benguela, confiantes na possível vitória dos Palancas Negras na terça-feira diante do Malawi.
0: Os jornalistas do Quitas de Messias, na província de Benguela. Ora bem, esse vai ser o último jogo referente à segunda jornada qualificativa pela fase de grupos ao CAN do próximo ano. Resultados completos: República Centro-Africana 0, Burkina Faso 1, Guiné Equatorial 1, Serra Leoa 0, Zimbábue 1, República Democrática do Congo 2, Tunísia 2, Botsuana 2, Ilhas Comores 1, Namíbia 0, Lesoto 0, Marrocos 2, Burundi 2, Argélia 2, Etiópia 0, Senegal 1, Moçambique 4, Sudão 1, Sudão do Sul 0, Egito 5, Madagascar 1, Tanzânia 1, Uganda 1, Líbia 0, Zâmbia 2, Togo 0, Cabo Verde 1, Ruanda 2, Guiné-Bissau 3, Nigéria 0, Gana 2, Gâmbia 4, Benin 2, Mauritânia 1, Gabão 2, Níger 0, Congo Brazzaville 1, Camarões 1, Libéria 0, Mali 1, Somália 0, Costa do Marfim 2, Eritreia 0, África do Sul 5 e Guiné-Conakry 1, Quênia 0. Classificação: no grupo A, lidera o Marrocos 6 pontos, depois o Gabão com 3. No grupo B, lidera o Egito com 4 pontos, depois o Malawi com 3. Angola está em terceiro com 1 ponto. Grupo C, liderança Costa do Marfim 6 pontos, Gâmbia em segundo com 6. Grupo D, liderança África do Sul 6 pontos, Guiné-Conakry em segundo com 3. Grupo E, República Democrática do Congo em primeiro, 6 pontos, depois Zimbábue com 3. Grupo F, Benin na liderança 4 pontos e Burkina Faso ainda com 4. Grupo G, Camarões à frente, 4 pontos, Namíbia em segundo com 3. Grupo H, Uganda com 4, Botsuana a seguir com 2. Grupo I, Argélia em primeiro com 4 pontos, Zâmbia em segundo com 3. Grupo J, Moçambique com 4, Senegal em segundo com 4. Grupo K, Ruanda em primeiro com 6, segundo Mali com 6. E grupo L, Guiné-Bissau, 6 pontos, Nigéria em segundo, com 3 pontos somados. Agora o handball. A comissão organizadora da edição 47 do Campeonato Africano de Clubes Campeões em Séniores Masculinos e Femininos continua a caprichar na organização do que vai ser a competição, que arranca na próxima segunda-feira. Jornalista Osvaldo William.
4: O cenário vai se compondo com a chegada das delegações estrangeiras, bem como do staff da Confederação Africana de Handball. Domingos Nascimento, vice-presidente da Federação Holandesa de Handball e porta-voz da prova, coloca-nos por dentro da máquina organizativa.
5: A federação está devidamente organizada, tudo planificado, temos as comissões de trabalho, temos várias comissões, tanto preparadas para esse efeito, que era a comissão técnica desportiva, a comissão de alojamento e transporte, todas essas comissões estão devidamente preparadas, a comissão de segurança, e temos as infraestruturas também, tanto desportivas, estamos a falar do pavilhão do Arena do Quilamba e o pavilhão do Paulo Bunze. O Paulo Bunze sofreu pequenas melhorias a nível do balneário, está completamente terminado e começamos a trabalhar na questão do placar. Tanto colocarmos um placar adaptado àquilo que são as exigências da CAB, ou seja, do próprio handball hoje a nível mundial. Portanto, a nível das infraestruturas hoteleiras, também está tudo a posto.
4: Domingos Nascimento, vice-presidente da Federação Angolana de Handball e porta-voz da 47ª edição do Campeonato de África dos Clubes Campeões.
0: O jornalista Domingo Osvaldo William, com a maneira como está a ser oleada a máquina organizativa do Campeonato 47 Africano de Clubes Campeões em Handball, sénior masculino e feminino, que o nosso país vai acolher entre 5 e 14 deste mês de outubro, no Arena Multiusos do Quilamba e no pavilhão Paulo Bunze, aqui em Luanda. Enquanto isso, a equipa masculina do Petro de Luanda já definiu os jogadores para essa competição. Jornalista Domingos Francisco.
6: Para a edição 47 da Taça de África dos Clubes Campeões, prova que vai marcar a estreia absoluta da equipa do Petro Atlético Luanda, campeã nacional em 1985 e 2015 e terceira classificada do último campeonato nacional, Vivaldo Eduardo vai contar com os seguintes jogadores: camisola número 3, Nelson Domingos Pedro; camisola 5, Romé Antônio Diogo, Romé Ebo; com número 6, Francisco Martins; número 7, Matheus Bumba Dende; com número 8, Celso Domingos Fernando; número 9, Adilson Bruno Celestino; número 10, Valdemiro Catarino Paulo; número 11, José Miguel; 13, Antônio Manuel José; com número 14, Estevão Zunze Gomes; Garcia Moraes Malandoa vai vestir a camisola número 19, Adelino Anderson Pestana será o número 22, Adilson Alberto Mulemba estará com a camisola número 28. A 29 será entregue a Elias Chiquete; 36, Benjamin Capela; 78, Raul Francisco; 88, Hortêncio Manuel; 89, Vanildo Almeida; 91, Pedro João Buiti; e com a camisola número 99, Félix Mucapa. Esta é a equipa que Vivaldo Eduardo terá para a edição número 47 da Taça de África dos Clubes Campeões, prova que o Petro de Luanda fará estreia absoluta. Treinadores adjuntos de Vivaldo Eduardo: André Quimonha, Vitor Ndongo, Bruno Fernandes Silva e Helena Amado. Esta é a constituição da equipa do Petro de Luanda para atacar a edição número 47 da Taça de África dos Clubes Campeões, prova que nosso país acolhe na classe masculina e feminina.
0: O Jorge Domingos Francisco, atento à maneira como o Petro Luanda se preparou para a edição 47 da Taça da África dos Clubes Campeões em handball, sénior masculino e feminino. O nosso país vai estar presente com 3 embaixadores em masculinos e também 3 em femininos. Vou fechar olhando para o rolar da bola. A Liga das Nações na Europa, Liga A, 54 minutos nesta altura, Bélgica 1, Turquia 0, e duelo com 6 troféus de campeão do mundo em campo, França 0, Itália 0. A França está a ressentir-se da ausência de Kylian Mbappé. Quanto à Liga B, nesta altura, Bósnia e Herzegovina 0, Suécia 0, Hungria 1, Geórgia 0, Polónia 3, Roménia 0, e a Ucrânia está a perder por 0-2 com a Irlanda do Norte. Quanto à Liga C, nesta altura 57 minutos do jogo, Ilhas Faroé 0, Eslováquia 1, já acabaram o Cazaquistão 1, Moldávia 2, Chipre 2, Arménia 0 e Letónia 1, Montenegro 2. Ponto final na nossa presença na noite desta sexta-feira, em que trouxemos para si. Começam esta noite, com Angola presente, os 5º Jogos Mundiais da Patinagem de Assunção no Paraguai. Palancas negras estão de malas aviadas e de regresso ao país, cumprido o estágio preparatório no Reino do Marrocos. Beni Mukendi, lesionado, é baixa confirmada para o duelo com os malauís. O país está com a sua seleção nacional e acredita num triunfo convincente. FAF quer fazer desse jogo uma festa, ponto alto. Vão homenagear 11 dos antigos internacionais angolanos que jogaram o primeiro CAN da história de Angola em 1996, na África do Sul. Mais uma vez, dois campeões do mundo fazem as delícias do bom futebol para a Liga das Nações. Na Liga A, nesta altura estão em campo França e Itália. O placar ainda não funcionou. Despede-se a equipa na montagem. O Hermínio Vera Lopes, com técnica final do André Lima, preparou e apresentou o Desportivo na noite da sua sexta-feira. O Alves da Silva, boa noite a todos. Continuação de bom resto de noite de sexta-feira.

0: 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O último sinal, 21 horas em todo o espaço nacional.
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0: O Ministério da Defesa Nacional, antigos combatentes, veteranos da Pátria e das Forças Armadas Angolanas comunicam o falecimento do Tenente-General reformado Manuel Domingos Chiesa, ocorrido em Luanda por doença. O funeral realiza-se no domingo, no Cemitério Santana, às 10 horas, antecedido do velório no Quartel-General do Comando do Exército. A família Gaspar Francisco Júnior cumpre o doloroso dever de comunicar o falecimento de Emanuel Dário Adão Francisco DJ Laleco, ocorrido no Hospital Josina Machel. O seu funeral realiza-se em data a anunciar. Manuel Miguel, Minga, Mariazinha, Avozinha, Idu, Xinguita e Chiquito, filhos, Maria Barros, irmã, primos, sobrinhos, netos e demais familiares, comunicam o falecimento de Bernardo Manuel Barros por doença. O funeral realiza-se amanhã no cemitério Benfica às 10 horas, saindo do Chimbicato, na Camama. Joana Cabango, Verónica Cabango, Cristão Cabango, João Cabango, Joaquim Cabango, Eliseu Cabango e Ronaldo Cabango comunicam que o funeral de João Batista Cabango realiza-se amanhã às 10 horas no cemitério Benfica. Os familiares de Manuel Domingos Chiesa comunicam o seu falecimento ocorrido em Luanda por doença. O funeral realiza-se amanhã no cemitério Santana às 10 horas, antecedido do velório no quartel-general do Comando do Exército. Isabel Joaquim Francisco, mãe, Luzia Francisco João, Domingos Tito Francisco João, Joaquim Francisco João, Fernando Francisco João, irmãos e demais familiares comunicam que o funeral de Pedro João Tito realiza-se amanhã às 10 horas no cemitério Santana. Os familiares de Martins Paulo comunicam que o seu funeral realiza-se amanhã às 11 horas a partir do cortejo fúnebre do quartel principal dos bombeiros para o cemitério Benfica. A fechar, Cortes Charles informa que está interessado em adquirir discos de vinil de música tradicional angolana, especialmente edições com capas dos anos 70 e 80. Quem tiver discos com estas características e estiver interessado em vendê-los, poderá entrar em contacto através do WhatsApp 932-0584-96 e enviar, por favor, fotografias dos discos disponíveis. 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
0: O tempo em marcha na Nacional de Angola, 21 horas 3 minutos.

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3: Muito bem, estimado ouvinte, a sintonia é da Rádio Nacional de Angola, 21 horas 10 minutos, a seguir a última edição do Seu e Nosso. Boa noite, Angola.

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1: Viva, viva, estimado ouvinte, 21 horas 25 minutos, Rádio Nacional de Angola.

Músicas que embalam seu coração. Inicialmente ouvimos Yambangá de Daisy. Na sequência, Alison Paixão com Doce Morena. E em instantes, Fedi com Namoro de Brincadeira. Mas é real que estamos aqui para fazer acontecer esta festa de sexta-feira na Rádio Nacional de Angola, até bem próximo da uma hora, ou seja, da meia-noite. Você está convidado a embarcar connosco nesta viagem que não se vai arrepender. Tem motivos mil para continuar sintonizado à Rádio Nacional de Angola. Obrigado a si que nos tem como preferência neste horário e sintonia. É um prazer enorme falar para si, amigo ouvinte, e saber que do outro lado o amigo está a acompanhar o nosso programa. Então começamos assim esta sexta-feira, 2 de outubro de 2026. Aqui o fim de semana começa muito mais cedo do que imagina, amigo ouvinte.

outra modalidade da sua, do seu interesse. Enfim, ver coisas extraordinárias. Por que é que não convidar os familiares, amigos e vizinhos para ver filme? É, assistir filme no cinema ou mesmo em casa com aquela pipoca abençoada, por que não deixar a conversa em dia? São para já as opções para o fim de semana. Bem, vamos fazer acontecer esta festa com música, conversa agradável e também, claro, está as novidades que vão preencher o fim de semana. Somos a Rádio Nacional de Angola, nosso site é o www.rna.ao. Você está convidado a permanecer conosco nesta sintonia amiga. Queremos apenas sugerir que o amigo ouvinte também ao fim de semana possa então desenvolver atividades solidárias no seu bairro, porque não convidar amigos para limpar a sua rua, o seu bairro, o seu município, a sua comuna, a sua aldeia, e também desenvolver atividades de filantropia, amor ao próximo, ajudar aquelas pessoas que mais necessitam. É, porque não, por exemplo, solidarizar-se com o idoso, com a idosa do seu bairro, da sua comunidade, você que é jovem, você que tem esta responsabilidade de desenvolver o nosso país, Angola, com atos solidários, está convidado a fazer parte desta onda solidária. Somos equipa, realiza Esmeralda Misa, a técnica é do Gerson Diogo, na comunicação sou eu, Fernando Rufino, e juntos vamos fazer acontecer esta festa consigo, amigo ouvinte. Muito bem, sobre as novidades do mundo da música, vamos falar de Justin Bieber, que tem uma história muito curiosa. É que a sua mãe, aos 17 anos de idade, grávida, foi aconselhada a abortar. Entretanto, não o fez e hoje o mundo tem este astro que é Justin Bieber. Outras novidades do mundo da música você vai acompanhar aqui no seu e nosso

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2: Viva, Paulo ouvinte, estamos com 21 horas 42 minutos, Rádio Nacional de Angola. Boa noite, Angola, última edição da semana, sexta-feira, 2 de outubro de 2026. Muito bem, depois de ouvirmos Carlito na voz de Iola Semedo, estamos a ouvir Até um Dia de Beto Dias e Susana Lubrano, duas grandes vozes da nossa comunidade lusófona. E já estão em Angola para o grande show que acontece hoje no Centro de Conferências de Belas aqui em Luanda. É para já um destaque em termos da agenda cultural para este fim de semana. Ora, quem é o grande convidado também para este show é Nando Semedo. Atenção, Nando Semedo seria o nosso convidado para esta edição do Boa Noite Angola. O que é facto é que na última hora fomos informados de que Nando Semedo vai abrir este show de Beto Dias e Susana Lubrano, pelo que não poderemos ter aqui, vamos tê-lo numa próxima ocasião. Vamos então ouvir de início esta grande queta que passa no seu rádio de Beto Dias e Susana Lubrano.

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3: Muito bem, estimado ouvinte, estamos com 21 horas e 55 minutos, somos a Rádio Nacional de Angola, estamos a caminhar para as 22 horas, a altura em que o amigo ouvinte vai ter as notícias sobre o país e o mundo. Quem está no palco do Boa Noite Angola, quem está? Gerson Diogo, Gabriel Tiema e a música Hipocrisia. É com esta que vamos caminhar até as 22 horas no seu rádio.

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1: Mais de 1000 processos foram julgados pelo Tribunal da Relação na província de Benguela.
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1: As celebrações do 6º aniversário do Tribunal da Relação estão marcadas com a apresentação de resultados que mostram o quadro de julgamentos realizados de janeiro a setembro deste ano. Os dados divulgados nas jornadas comemorativas dos 6 anos da instituição apontam para mais de 1000 casos julgados. Avelino Buena.
2: No período em referência, foram recebidos 487 processos nas câmaras civil, do contencioso administrativo, fiscal e aduaneiro, do trabalho, família e justiça juvenil. Destes 400 foram julgados, permanecendo 89 pendentes de decisão. Na Câmara Criminal foram julgados 720 processos, enquanto 120 aguardam decisão.
3: O Tribunal da Relação de Benguela tem duas câmaras. A Câmara do Civil, Contencioso Administrativo, Fiscal e Aduaneiro, Trabalho, Família e Justiça Juvenil, nós tivemos um total de... Em 2022 recebemos 77 processos, em 2023 esse número subiu para 100, em 2024 recebemos 121, em 2025 102 e neste ano até 30 de setembro de 2026 já estamos com 107 processos recebidos, o que faz um total ao longo destes 6 anos um total de 487 processos recebidos, processos pendentes a aguardar decisão, 89 processos. Na Câmara Criminal recebemos em 2022 99 processos, em 2023 168 processos, quase que o número duplicou, em 2024 211 processos, em 2025, 254 processos e em 2026 estamos, até agora, estamos com 193 processos, o que faz um total de 926 processos. Desses processos, em 2022 foram julgados 62, em 2023 165, em 2024 235 processos julgados, em 2025 187 e agora em 2026 71, o que faz um total de 720 processos julgados na Câmara Criminal, estando pendentes neste momento 125 processos a aguardar decisão.
2: Entre as atividades previstas para assinalar o 6º aniversário constam menções honrosas, homenagens, atividades desportivas, visitas às instituições públicas e doações ao estabelecimento prisional, reportagem da Rádio Nacional em Benguela, com Quinito Neves e Avelino Buena.
1: Mais de 1.100 processos foram julgados pelo Tribunal de Relação na província de Benguela.
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1: Os Palancas Negras regressam este sábado ao país, onde cumprem no domingo e na segunda-feira os últimos dois treinos antes do duelo de terça-feira à noite com o Malawi no Estádio Nacional 11 de Novembro, jogo que encerra a segunda jornada da campanha qualificativa ao CAN de 2027. No quadrante internacional, as organizações da sociedade civil guineenses manifestaram-se hoje a favor do regresso ao país do ex-presidente Tomaru Sissoko Embalo, mas exigem que ocorra sob custódia para que possa responder perante a justiça pelas acusações que lhe são imputadas. A posição é defendida através de um comunicado assinado pelo espaço de concertação das organizações da sociedade civil e a Frente Popular, duas plataformas que reagrupam organizações de jovens, mulheres, sindicatos e ONG. Sissoko Embalo vive exilado entre Marrocos e República do Congo desde que foi derrubado no golpe de Estado. No início da semana manifestou a sua intenção de regressar ao país este domingo para se preparar para as eleições presidenciais de dezembro próximo.
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1: Viva Espada Ouvintes, 22 horas a 17 minutos e a nossa segunda hora de emissão do seu e nosso Boa Noite Angola, nesta última edição da semana, sexta-feira, 2 de outubro de 2026. Feliz aniversário a si que está a completar hoje mais uma risonha primavera, que não falte saúde, que não falte amor daquelas pessoas que o têm sempre no coração e em alta consideração. Bem, vamos aqui também estender um grande abraço ao amigo ouvinte Zacarias Duarte em Pufa, que nos ouve a partir de Lisboa, Portugal. Diz que está conectado através do nosso site www.rna.ao com a sua amada esposa, Joana em Pufa. O nosso muitíssimo obrigado, amigo ouvinte. Atenção, Angola, você que ainda não atualizou o seu registro eleitoral, chegue até o BUAP mais próximo, o Balcão Único de Atendimento ao Cidadão, para cumprir com o seu dever de cidadania.
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Aqui em instantes finais da música, me abraça de Lino Cerqueira, Puto Português. Ele que já anunciou o seu grande espetáculo de 20 anos de carreira na Arena do Quilamba. Puto Português prepara-se então para escrever mais um capítulo marcante da música angolana. O artista prepara-se para o seu grande concerto marcado para 12 de dezembro na Arena do Quilamba. É, ao longo destas duas décadas, Puto Português consolidou-se como uma das vozes mais influentes da música popular angolana, conquistando gerações com temas que atravessaram fronteiras e marcaram diferentes fases da cultura nacional. A celebração dos 20 anos surge assim como homenagem à sua caminhada e à ligação construída com o público desde o início da carreira. Estamos com 22 horas e 24 minutos. Vamos viajar musicalmente até os Estados Unidos da América com esta grande música, See You Again, de Wiz Khalifa.

Aqui a música See You Again. Verei-te depois, é a tradução literal desta música de Wiz Khalifa, que, segundo o músico, resolveu o resto da sua vida financeira com sucesso mundial. A entrevista, Wiz Khalifa revelou que a homenagem para Paul Walker na música deixou ele rico para o resto da vida. Uma música de 3 minutos que me permitiu garantir o futuro dos meus filhos. Até hoje ela gera milhões para mim, disse o rapper. Lançada em 2015 em parceria com Charlie Faith, a See You Again não foi só mais uma música. A faixa foi feita como uma homenagem emocionada a Paul Walker, ator da saga Velozes e Furiosos, que morreu tragicamente em 2013 num acidente de carro. Estamos com 22 horas 28 minutos, Rádio Nacional de Angola. Boa noite, Angola, nesta edição de sexta-feira, 2 de outubro de 2026.

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1: O município dos Molenvos recebeu cerimónia espiritual em homenagem aos antigos militares e combatentes do ANC.
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1: Boa noite. O município dos Molenvos acolheu nesta sexta-feira uma cerimónia espiritual em homenagem aos antigos militares e combatentes do ANC e da SUAPO. Esta ação está enquadrada nos laços históricos de libertação e na abordagem política sobre o repatriamento de combatentes da África do Sul e da Namíbia tombados em solo angolano. O Ricardino da Glória tem mais dados.
3: O município dos Molenvos acolheu nesta sexta-feira, no campo de trânsito dos Molenvos, em Luanda, a cerimónia de repatriamento espiritual e exumação dos restos mortais de antigos combatentes do ANC que combateram o regime de apartheid. O ato reuniu familiares e representantes da SADC no espaço histórico que serviu de centro de triagem durante a luta de libertação. A representante do ANC, Tema Jola, enalteceu a generosidade do governo e do povo angolano e destacou a abertura de uma nova etapa na resolução dos problemas sociais.
4: Our challenge now is this new struggle.
5: A nossa revolução agora está focada no desemprego e a pobreza. É o fim da gente certificar que isso tudo avança no desenvolvimento econômico.
4: That is what we owe our fallen leaders who are here, who died here.
5: Esta é a nossa dívida com aqueles que passaram ao longo do percurso da nossa revolução.
4: Amanda! Viva o povo angolano! Viva!
3: Em nome do MPLA, Pedro Teta, secretário do Departamento de Tecnologias de Informação do Biro Político, garantiu que o partido vai continuar a preservar a memória das bases que serviram de retaguarda ao ANC em Angola.
6: Em nome da direção do MPLA, curvamos perante a memória dos filhos da África do Sul que tombaram em solo angolano, longe das suas casas, mas nunca longe da sua causa. Quando Angola conquistou a sua independência em 1975, o presidente Agostinho Neto afirmou que no Zimbábue, na Namíbia e na África do Sul está a continuação da nossa luta. Não foram palavras de circunstâncias. A partir de 1976, Angola abriu as suas portas ao ANC, o seu braço armado, o Conto, o Sizwe, em Novo Katengue, Baix, Bango, Viana, Tabulama e noutros lugares, milhares de jovens sul-africanos, muitos saíram da revolta de Soweto, encontraram aqui abrigo e uma segunda parte.
7: Angola pagou um preço elevado por esta escolha. O regime do apartheid correspondeu com invasões, bombardeamentos e desestabilização do nosso país. Novo Katengue foi bombardeado em 1979. Combatentes do MK caíram ao lado dos soldados das FAPAs, partilhando a mesma trincheira e o mesmo destino. O sangue angolano, cubano e o sangue sul-africano misturaram-se nesta terra.
3: O nacionalista Amadeu Amorim afirmou que a cerimónia devolve dignidade aos combatentes tombados e honra o legado de António Agostinho Neto.
1: O município dos Molenvos acolheu nesta sexta-feira uma cerimónia espiritual em homenagem aos antigos militares e combatentes do ANC e da SUAPO.
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1: O médio internacional angolano Beni Mukendo foi dispensado dos trabalhos da Seleção Nacional de Honras após sofrer um problema clínico durante uma sessão de treinos. De acordo com uma nota oficial do Departamento Médico da Federação Angolana de Futebol, o atleta foi submetido a uma avaliação clínica rigorosa logo após o incidente. Do quadrante internacional, quase 500 mil de pessoas necessitam de assistência de saúde no norte de Moçambique, mas o plano humanitário do setor tem apenas 16 milhões de dólares e acesso condicionado às populações afetadas. O alerta para a situação nas províncias de Cabo Delgado, Nampula e Niassa, no norte, consta do mais recente boletim do Grupo de Saúde de Moçambique, mecanismo coordenado para a Organização Mundial da Saúde, que reúne organismos públicos, agências das Nações Unidas e organizações não governamentais para responder a emergências sanitárias.
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Viva Espada, ouvintes, 23 horas 20 minutos, Rádio Nacional de Angola. Estamos na nossa última hora de emissão do Boa Noite Angola, nesta edição de sexta-feira, 2 de outubro de 2026. É prenúncio de mais um fim de semana. Por esta altura, já muitos organizadores de eventos já começam a fazer a expectativa para sábado e domingo, em relação aos vários eventos que vão preencher o fim de semana de muitos angolanos. É, estamos aqui para fazer acontecer esta festa na rádio. Aqui a Rádio Nacional de Angola levar até si esta boa disposição a sexta-feira. Obrigado a si que está sempre conectado à Rádio Nacional de Angola. Este é Gerilson Israel, jovem músico com muitos sucessos na manga. Ele que só este ano já tem disponibilizado sucessos atrás de sucessos. Bem, vamos daqui a pouco falar um pouquinho sobre a biografia de Nandinho Semedo. Nandinho Semedo, que seria o nosso convidado para esta edição de sexta-feira, entretanto não pode cá estar porque é músico convidado para o grande espetáculo que está a acontecer hoje de Beto Dias e Susana Lubrano. Ele que foi convidado mesmo para abrir este show de Beto Dias e Susana Lubrano. Bem, mas está no palco do Boa Noite Angola, Gerilson Israel, com este seu grande sucesso que vamos ouvir de início.

Isso é que importa, instantes de Jerilson Israel no seu rádio. Estamos com 23 horas a 24 minutos. Agora sim, vamos falar um pouquinho sobre esta grande voz do nosso samba. É jovem de 40 anos de idade, Nandinho Semedo. Ele que nasceu em Benguela em 1986, conhecido como Príncipe do Samba no Reino Unido e residente em Londres. Começou a cantar muito cedo, em 1992 mudou-se para Portugal com a família. Começou como bailarino inicialmente no grupo de Kuduro Canucos da Banda, o primeiro do género em Portugal. Em 2001 iniciou a sua carreira solo no canto, após um convite do produtor Ciro Cruz para o projeto Speed. Percurso musical e álbuns, 2004 lançou o primeiro disco Só Vive Quem Pode, 2010 apresentou o segundo álbum A Razão do Povo, 2016 lançou o terceiro álbum Regresso pela produtora Intimidade Eventos. É, Nandinho Semedo que partilhou palcos na Europa com artistas como Vanessa da Mata, Alexandre Pires e Sara Tavares. É considerado um dos maiores embaixadores da música angolana em Inglaterra, promovendo ativamente o samba. Bem, vamos ouvi-lo cantar mais uma vez, Nandinho Semedo, no seu rádio.

0: Instantes na News Med com a música Amor Ingrato, estamos com 23 horas 30 minutos.
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Respeitar com o que diz o código de estrada é muitíssimo importante para salvar a sua vida e, claro está, das outras pessoas que o acompanham nesta altura. Então vamos todos elevar a nossa consciência. Decida

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Bailando aqui a música de Henrique Iglesias, é filho de Julio Iglesias. Este grande sucesso da música latina, 23:52, estamos a dizer bye bye. E é com música latina que também vamos fechar. Jennifer Lopez canta El Anillo, ou seja, o anel. É também uma forma de felicitarmos os noivos que amanhã vão dar o nó e, obviamente, vão comprometer-se com o amor perante os homens e também Deus. É o ponto final. Gerson Diogo, Esmeralda Misa e Fernando Rufino. Votos de uma noite tranquila. Daqui a pouco vem as notícias às primeiras do dia 3 de outubro. Boa noite, boa noite.

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1: Angola, bom dia. Presidente da República João Lourenço co-preside hoje em Alamin, no Egito, cimeira dos fundadores da Alda NEPAD. Complexo Escolar de Artes denuncia fuga de professores admitidos no concurso público. Palancas Negras chegam hoje a Luanda após estágio em Marrocos, tendo em vista o jogo com o Malawi. Nações Unidas mobiliza 160 milhões de dólares para crises humanitárias no Sudão, Cuba, Palestina e Iêmen. Jornal da Meia-Noite, sábado, 3 de outubro de 2026. Edição do Manuel Vicente. Técnica de Luís Cardoso. Ernesto Samaria apresenta as notícias.
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1: O Presidente da República, João Lourenço, co-preside neste sábado em Alamein, no Egito, o encontro dos cinco países fundadores da Alda NEPAD, Agência de Desenvolvimento da União Africana. A integração, cooperação e desenvolvimento do continente africano constam da agenda da reunião. Já no domingo, o chefe de Estado angolano participa em Alamein na 8ª reunião de coordenação semestral entre a União Africana, comunidades económicas regionais e os mecanismos regionais. A deslocação do Presidente da República ao Egito insere-se nos esforços de concertação entre os Estados africanos para reforçar a coordenação de iniciativas viradas para a integração e o desenvolvimento do continente. Mais detalhes desta notícia com o jornalista Daniel Marques, enviado da RNA ao Cairo, Egito.
3: O ministro das Relações Exteriores de Angola, Tete António, assegura que a cimeira de alto nível vai servir para avaliar o grau de implementação da zona de livre comércio continental.
4: O que se pretende é avaliar, portanto, como é que nós estamos a implementar a zona de comércio livre continental, como é que estamos em termos de implementação das ações da Alda NEPAD. O Presidente da República, portanto, participa na sua dupla qualidade, ser membro do Bureau, portanto, Angola é relator, que diz respeito ao Bureau da União Africana, e, ao mesmo tempo, o Presidente da República preside o Comitê de Orientação do NEPAD.
3: E ainda sobre o Fórum Económico Alamein-África, o presidente da IPEX, Agência de Investimento Privado e Promoção das Exportações de Angola, Arlindo das Chagas Rangel, avança que participam do Fórum Económico Alamein-África 15 empresas angolanas que aproveitam a ocasião para estabelecer parcerias e troca de experiências no quadro dos acordos já firmados com empresas egípcias no setor dos transportes.
5: Trazemos as nossas empresas para poderem ter contacto com os novos mercados, novos empresários e poderem começar naqueles produtos que nós já somos autossuficientes, assim como a indústria das bebidas ou outras que tenham interesse, mas já existem algumas parcerias entre empresas angolanas e empresas egípcias.
3: Agostinho Capaia, presidente do Conselho de Administração do Grupo Opaia, defendeu num dos painéis dedicado à segurança alimentar a necessidade de se produzir mais em África e transformar os produtos para garantir a sustentabilidade alimentar dos africanos.
6: A nossa mensagem neste fórum foi dizer que precisamos produzir em África, transformar os produtos africanos, alimentar o nosso continente e depois exportarmos para o mundo. Portanto, a nossa mensagem foi: África não pode ser só um problema, mas também faz parte e deve fazer parte da solução do problema da segurança alimentar no mundo.
3: E já o presidente da Câmara de Comércio e Indústria de Angola, Vicente Soares, que participou num dos painéis sobre a diplomacia económica, assinou por Angola um protocolo de cooperação com a Câmara de Comércio do Egito no sentido de reforçar a capacidade das empresas angolanas em aumentar os níveis de exportação de produtos para o Egito.
7: O objetivo da assinatura deste protocolo é ajudar o governo a reforçar a capacidade das empresas, tanto do setor privado em geral, para aumentar as suas exportações para o Egito, nesse caso, e do nosso lado, promover a troca de delegações empresariais entre os dois países.
3: Presidente da Câmara de Comércio e Indústria de Angola, Vicente Soares, e assinatura do protocolo de cooperação entre as câmaras de Angola e do Egito no âmbito das atividades enquadradas no Fórum Económico Alemanha-África, que vai contar com a participação do Presidente da República, João Lourenço, que já está em Nova Alamém. Rádio Nacional de Angola, com Daniel Marques.
1: Presidente da República, João Lourenço, participa neste sábado no Cairo, Egito, no encontro dos cinco países fundadores da AUDANEPAD, Agência de Desenvolvimento da União Africana, que deverá ser co-presidido pelo presidente egípcio Abdel Fattah el-Sisi. Angola e Alemanha realizam em novembro deste ano, aqui em Luanda, a primeira sessão da Comissão Bilateral. Negócios e economia vão dominar a agenda da reunião entre os dois países. Segundo o embaixador da Alemanha, Stefan Traumann, no encontro serão definidas novas medidas concretas de cooperação.
8: Ambas as partes têm vindo a trabalhar continuamente nesse sentido. E vamos ter na primeira semana de novembro, terá lugar aqui em Luanda, a próxima reunião da Comissão Bilateral. Nessa ocasião, penso que serão acordadas novas medidas concretas de cooperação. Gostaria de mencionar também que para nós, na área de negócios econômicos, Angola é realmente um parceiro muito importante para a nossa economia. Temos, por exemplo, também a delegação da economia aqui em Luanda. Agradecemos simplificações regulatórias, digitalização de processos e reformas econômicas para facilitar a entrada de mais empresas alemães no mercado angolano.
1: Stefan Traumann aponta o atual ambiente de negócios e investimentos como definidas como novas medidas concretas de cooperação entre os dois países.
8: Ambiente de negócios acho que melhorou bastante nos anos passados, mas claro que tem ainda room for improvement. É um grande desafio para nossas empresas, mas também outras condições. Em detalhe, são diferentes, depende também dos atores, mas acho que estamos num bom caminho nesse sentido.
1: O embaixador alemão em Angola avança que nesta altura o volume de negócios entre Luanda e Berlim é suportado por exportações da Alemanha, avaliadas em 400 milhões de euros, enquanto Angola tem como exportações para o país, está acima de 60 milhões de dólares.
8: O negócio pode ser maior, os números ainda não são bastantes, foi um acrescimento de 22% no ano passado. Posso dizer só 426 milhões de dólares exportações alemães a Angola e só 61,5 milhões de dólares americanos exportações de Angola para a Alemanha. A Alemanha vende sobretudo máquinas e equipamento industrial, cereais, equipamento elétrico e produtos de ferro. E Angola exporta combustíveis e crude, produtos químicos, ferro e aço. Mas Angola é o terceiro maior parceiro econômico da Alemanha na África subsaariana.
1: Embaixador da Alemanha em Angola, Stefan Traumann, e o estado de cooperação entre Luanda e Berlim. A Alemanha celebra amanhã, ou seja, celebra hoje, 36 anos de reunificação.
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1: O Estado angolano prepara o detalhe e a participação na Expo 2027, que acontece em Belgrado, na Sérvia. Neste momento está na Sérvia uma delegação da Expo para, com o país organizador, tratar de questões técnicas. O evento, que decorrerá entre 15 de maio e 15 de agosto do próximo ano, Angola espera levar como cartaz a música e a dança. Miguel Pacheco.
9: Durante os dois dias de trabalho foram debatidos aspectos organizativos, financeiros, logísticos, acreditação e acomodação, o que vai ajudar no desdobramento dos países. Para a Comissária-Geral Adjunta de Angola para as Exposições Internacionais, engenheira Neuza Dias dos Santos, estes assuntos são importantes porque o sucesso depende dos contactos entre a Comissão Organizadora e os países participantes.
10: Pretendemos ter um pavilhão onde possamos demonstrar o quão a música angolana e o desporto nos leva e nos tem levado além fronteiras. Encontramos-nos também nesta fase crucial em que os projetos já passam do papel para a realidade. Vamos receber os lotes a princípio, primeira semana de dezembro deste ano.
9: Comissária-Geral Adjunta de Angola para as Exposições Internacionais, engenheira Neuza Dias dos Santos, que chefia a delegação angolana participante das reuniões técnicas preparativas da Expo 2027, Belgrado, Sérvia. O secretário-geral do Bureau Internacional de Exposições, Dimitri Kerkentze, diz que neste momento o sonho começa a ser uma realidade.
11: Tendo em conta todos os comentários que tenho ouvido dos países participantes, a Sérvia está a demonstrar uma excelente capacidade de organização do evento. A construção do recinto tem avançado muito bem. Digamos que estamos, de forma geral, dentro do cronograma previsto.
9: Tradução das palavras de Dimitri Kerkense, diretor-geral do Bureau Internacional de Exposições, que orienta os trabalhos das reuniões técnicas preparatórias da Expo 2027, Belgrado, Sérvia, em que Angola vai estar presente com a temática A Vida que Ginga é a Vida que Vence, que é um tributo ao espírito angolano, à capacidade de se adaptar, superar e seguir em frente. Um espírito que o verbo gingar traduz e que encontra na soberana Gingambande uma das suas maiores expressões. De Belgrado, Sérvia, a reportagem da Rádio Nacional de Angola com Miguel Pacheco.
1: Angola prepara o detalhe e a participação na Expo 2027 de Belgrado, na Sérvia. O SEART, Complexo Escolar de Artes, denuncia a fuga de professores admitidos em concurso público. O cenário, segundo o SEART, está a condicionar a qualidade do ensino e de formação. A direção afirma que os professores estão a receber melhores propostas sociais e salariais. Rosa Lemos.
12: Na base está à procura de melhores oportunidades, insuficiência de equipamentos e meios técnicos necessários para garantir uma formação prática adequada. A informação foi avançada pelo diretor Gaspar Agostinho Neto, tendo adiantado que a situação tem condicionado o normal funcionamento da instituição.
13: Faltam equipamentos, boas salas, bons professores, mas faltam equipamentos. Com um empurrãozinho, certo, tem tudo para dar certo, né? Nós temos estado a perder professores por conta do ensino superior. Um conjunto de profissionais de especialidade estão a ir para o ensino superior na medida em que existem outras propostas.
12: Apesar da dificuldade com a aquisição das matérias escolares e o transporte, a esperança de dias melhores motiva a estudante da décima classe, Líria Machado, em transformar o seu talento numa carreira profissional.
14: Na área prática, a principal dificuldade é, claro, os materiais, principalmente artes visuais e plásticas. Nós temos não só as folhas, mas também as tintas, os pincéis, cartolina. Então, temos dificuldade em conseguir, por conta própria, esses materiais. Às vezes o custo é muito elevado.
12: Já na área do cinema, os professores são muitas vezes desafiados a utilizarem meios próprios ou mesmo alugados para garantir a qualidade dos profissionais disponibilizados para o mercado de trabalho. O desabafo é da professora Wendy Tavares.
15: Então, a nossa maior dificuldade é esta, dificuldade técnica mesmo. Quem não sei arte já saem prontamente para o mercado de trabalho. Primeiro, a nossa componente é técnico-profissional. Então, se é técnico-profissional, recai a nós a responsabilidade de prepará-los para o mercado de trabalho.
12: Entre limitações de recursos e necessidade de maior valorização dos professores, o Complexo Escolar das Artes, CEARTE, procura, sim, reforçar o seu papel na formação de profissionais e na valorização das artes em Angola. Da Rádio Cultura Angola, Kim Silvestre, Maueda Alfeiras e Rosa Lemos.
1: Complexo Escolar de Artes denuncia a fuga de professores admitidos em concurso público. E o Executivo garante que a qualidade na formação do capital humano constitui o desafio no ensino superior. A estratégia foi reiterada nesta sexta-feira pelo Ministro do Estado e Chefe da Casa Civil do Presidente da República, Dionísio da Fonseca, durante o ato de abertura do ano académico que aconteceu no AMBO. O Laurindo Vieira tem mais dados.
16: Este desafio foi apresentado pelo Ministro de Estado e Chefe da Casa Civil do Presidente da República durante o ato solene de abertura do ano académico 2026-2027. Dionísio Manuel da Fonseca diz que a diversificação da economia, o bem-estar dos cidadãos e o desenvolvimento sustentável do país estão dependentes de um capital humano com competências em várias áreas.
17: Para diversificar a economia, precisamos de engenheiros agrónomos, técnicos, gestores, economistas e especialistas em novas tecnologias. Para melhorar a saúde, precisamos de médicos, de enfermeiros, farmacêuticos, investigadores e outros profissionais altamente qualificados. Para transformar a agricultura, precisamos de conhecimento científico aplicado ao solo, à água, às sementes, a mecanização e a transformação e comercialização. Para desenvolvermos uma economia digital, precisamos de especialistas em informática, em inteligência artificial, em engenharia de dados, em cibersegurança e tecnologias de informação.
16: E o Ministro do Ensino Superior, Ciência, Tecnologia e Inovação, Albano Ferreira, deu garantias que o Governo vai recuperar o programa de bolsas externas com envio de licenciados e mestres para as melhores universidades de outras geografias.
18: Está a ser feito, igualmente, um esforço em relação à retomada do programa de envio de licenciados e mestres de elevado mérito académico para as melhores universidades do mundo. No âmbito desta política de bolsas, será consolidada uma abordagem orientada para resultados, reforçando o acompanhamento do percurso académico, a empregabilidade, a inserção profissional dos graduados e a articulação entre a formação e as necessidades estratégicas do desenvolvimento nacional.
16: E no seu pronunciamento, o governador Pereira Alfredo sublinhou que a província do AMBO conta com 7 instituições de ensino superior e o presente ano académico estão inscritos mais de 41 mil estudantes, com um universo de 1.637 docentes.
19: O AMBO é, e por matriz histórica e vocação cultural, uma província genuinamente académica. Nos orgulhamos por isso. Contamos hoje com 7 instituições de ensino superior, 2 públicas e 5 privadas. Entre as instituições públicas, destacamos a Universidade José Eduardo dos Santos, principal referência do ensino superior na província, a par do Instituto Superior de Ciência e Educação, o ISCE do AMBO, instituição esta vocacionada para a formação de quadros no setor da educação. A estas juntam-se as 5 instituições privadas que conosco partilham esta nobre missão de formar, investigar e servir a nossa comunidade.
16: Governador da província do AMBO, Pereira Alfredo, RNA, a partir do AMBO, com João Lucas e o Laurindo Vieira.
1: Executivo garante que a qualidade da formação do capital humano constitui o desafio no ensino superior. Ainda sobre o ensino superior, o Instituto Nacional de Gestão de Bolsas de Estudos vai enviar durante este mês 300 estudantes bolseiros para Portugal. Esta é, para já, uma nota a ter em conta.
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1: Atualidade desportiva é com Alves da Silva, da Rádio 5. Bom dia.
20: Bom dia. Abrir a patinagem. Os 5º Jogos Mundiais da Patinagem de Assunção no Paraguai entram este sábado para o seu 2º dia de prova. A competição arrancou esta sexta-feira e com a presença de Angola, que vai evoluir no hóquei em patins e nas outras disciplinas da patinagem, particularmente o inline freestyle, patins em linha. Os nossos jovens patinadores estarão em competição entre os dias 3 e 9 deste mês de outubro, naquela que vai ser a segunda presença do país nesta vertente e com uma delegação de 4 patinadores: Salvador Miguel, Eliandro Xavier, Julieta Leal e Antónia da Silva. No Hockey em Patins, a seleção nacional ruma este sábado à Argentina, onde vai participar no último torneio de preparação, ao lado das similares de Portugal, do México e também da seleção local, a Argentina. No refutebol, a seleção nacional regressa hoje a casa, aqui onde vai cumprir as últimas horas da preparação da empreitada Malawi, jogo referente à segunda jornada da fase de grupos, na busca da qualificação ao CAN do próximo ano, de organização tripartida do Quênia, Uganda e Tanzânia. O médio Benny Mukendi, do Vitória de Guimarães, da Liga Principal de Portugal, que se lesionou durante a preparação em Casablanca, é baixa confirmada, jogador que inclusive está já de regresso ao seu clube de origem. No handebol, a comissão organizadora da 47ª edição do Campeonato Africano de Clubes Campeões, em masculinos e femininos, tem tudo a postos para o arranque da competição na próxima segunda-feira. As delegações estão a chegar e a competição arranca com a entrada em cena de 3 embaixadores angolanos em masculinos e também em femininos. Bom dia.
1: Bom dia, jornalista Alves da Silva da Rádio 5 e atualidade desportiva. Do quadrante internacional, a ONU destinou 160 milhões de dólares do seu fundo de emergência para enfrentar 12 crises humanitárias em todo o mundo, incluindo Afeganistão, Cuba, Sudão, Palestina e Iêmen. Em conferência de imprensa, o porta-voz do secretário-geral, Stéphane Dujarric, observou que a organização decidiu libertar 160 milhões de dólares do Fundo Central de Resposta a Emergências para apoiar nas crises mais negligenciadas do mundo. Além da crise financeira da organização, o bloqueio do acesso humanitário tornou-se um dos principais obstáculos às operações de socorro da ONU, impedindo a assistência humanitária a 11 milhões de pessoas consideradas prioritárias. Presidente da República, João Lourenço, co-preside hoje em Alamein, no Egito, cimeira dos fundadores da Alda Nepad. Complexo Escolar de Artes denuncia fuga de professores admitidos em concurso público. Palancas negras chegam hoje a Luanda após estágio em Marrocos, tendo em vista o jogo com o Malawi. Nações Unidas mobilizam 160 milhões de dólares para crises humanitárias no Sudão, Cuba, Palestina e Iêmen. O Jornal da Meia-Noite deste sábado, 3 de outubro de 2026, teve a edição de Manuel Vicente, técnica de Luís Cardoso. O Ernesto Sabaria apresentou as notícias. Bom dia e bom fim de semana.

0: Angola, bom dia. São... é meia-noite, 22 minutos.
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0: 37 minutos é o Angolano Dança. E como dança? E é com imenso prazer que começamos este nosso programa, oferecendo boas músicas na nossa rica seleção musical. Consigo o programa Esteira da Música, referente ao dia 3 de outubro de 2026. Dois dias nos separam para o aniversário desta rádio que une o país. A nossa esteira já está estendida e só vai ser recolhida quando forem aproximadamente 5 horas.
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0: É o Esteira da Música. Já aqui dissemos que a Rádio Nacional de Angola vai assinalar mais um aniversário na próxima segunda-feira, dia 5 de outubro. E como não poderia deixar de ser, muitos atrativos estão reservados para assinalar a data. É, o 5 de outubro. E com certeza o amigo ouvinte vai poder acompanhar aqui na Nacional de Angola.

0: Este Udon! Udon Caetano, que completou mais um aniversário mês passado. É, no dia 25 de setembro. Udon Caetano. Um cota que muito admiro e que gosto muito das músicas dele. Também gostas, não é, Irlander? É. Hoje brinda-nos com a sua presença o Irlander Décio. Esteira da Música, edição de sábado, 3 de outubro de 2026. O Esteira da Música atende pela realização o Francisco Janeiro. A elaboração musical é da responsabilidade da Margot Rasgado. A técnica final de emissão é do Irlander Décio, o DJ Mouse. É. E a comunicar para Angola e o mundo, o Simon Cabral, que vai fazer-lhe companhia até bem pertinho das 5 horas.
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0: É o Esteira da Música, a esteira está estendida e vamos continuar com o Dom Caetano. É, o Dom Caetano.

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